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0: Boa noite a todos.
1: Boa noite.
0: Hoje, 6 de março de 2020, nós estamos reunidos para estudarmos a obra 50 anos depois. Nós estamos no capítulo 2, intitulado Um Anjo e um Filósofo. Então, nós estamos no momento que está tendo um diálogo entre o avô, Quinéio Lúcio, e a neta, Célia. E o tema é o cristianismo, porque a Célia se converteu ao cristianismo e está falando isso ao avô, tá bom? Então, nós queremos cumprimentar também aos nossos amigos que estão acompanhando no nosso canal no YouTube, estudando o livro 50 anos depois. Quantas pessoas às vezes nos procuram e falam, olha, eu vou pro trabalho te ouvindo e volto te ouvindo. Eu digo, gente, esse povo vai enjoar da minha voz. Mas não é a voz da tia, é realmente o conteúdo que é muito bom. A César ainda há pouco estava falando, né? Você fica querendo ouvir um pouquinho mais os comentários. Então, nós assim também cumprimentamos os nossos colegas que estão acompanhando pelo canal do YouTube. Sempre lembrando esse nosso movimento de fazer as anotações, porque verdadeiramente são muitos os personagens para que a gente possa... para que a gente não venha realmente se perder e saber quem é quem. Então, vamos envolver o nosso querido amigo Maurício, que está aqui para fazer a nossa prece de abertura.
2: Queridos irmãos, vamos deixar de lado as preocupações do dia a dia, esquecer um pouco o trabalho, as tarefas domésticas, e aproveitar esse momento único de estudo, de aprendizado. Apenas uma coisa de cada vez. Amado Mestre, reunidos em teu nome, te pedimos que ilumine cada coração aqui presente e essa multidão do plano espiritual, para que os ensinamentos aqui trazidos possam responder às muitas perguntas que existem em nossos corações, que possam servir como uma luz no fim do túnel para aqueles que necessitam desesperadamente de uma resposta. Que possamos, ao orar, também ter atenção para enxergar a tua resposta. Que possamos levar um pouco dessa luz a todos os cantinhos desse planeta. Mas primeiramente nos lugares mais simples, como o nosso lar, o cônjuge, o filho, vizinho, amigo. Te agradecemos a oportunidade de ter conhecido a tua doutrina e te pedimos, Senhor, não nos afasta das dificuldades, mas permita que possamos estar bem acompanhados e inspirados ao passarmos por elas. Que assim seja.
0: Assim seja, filho. Então, estamos agora nesse diálogo entre o Quinéio Lúcio e a menina Célia. O respeitável ancião esboçou um sorriso complacente, exclamando bondoso:
3: Filha, para nós a humildade e o desprendimento são dois postulados desconhecidos. Nossas águias simbólicas jamais poderão descer dos seus postos de domínio e nem os nossos costumes são passíveis de se acomodarem ao perdão como norma de evolução ou de conquista. Tuas considerações, porém, interessam-me sobremaneira. Mas dize-me, onde auriste semelhantes conhecimentos? Como pudeste banhar o espírito nessa nova fé, a ponto de argumentares fervorosamente em desfavor das nossas tradições mais antigas? Conta-me tudo com a mesma sinceridade que sempre reconheci no teu caráter.
4: Primeiramente, vim a conhecer os ensinamentos do Evangelho, ouvindo curiosamente as conversas dos escravos de nossa casa.
0: Após haver pronunciado essas palavras reticenciosas, Célia pareceu meditar gravemente, como se experimentasse uma dificuldade indefinível para atender aos bons desejos do querido avô naquelas circunstâncias. Em seguida, como se travasse consigo mesma um diálogo silencioso entre a razão e o sentimento, ruborizou-se como receosa de expor toda a verdade. Quinéio Lúcius, todavia, identificou-lhe imediatamente a atitude mental, exclamando:
3: Fala, filha. Teu velho avô saberá entender o teu coração.
4: Direi,
0: respondeu ela, ruborizada, dirigindo-lhe os olhos súplices, na sua timidez de menina e moça.
4: Vovô, será pecado amar?
3: Certo que não,
0: respondeu o velhinho, adivinhando o mundo de revelações no inopinado da pergunta.
4: E quando se ama um escravo?
0: Se hoje isso dá uma confusão, se a menina está numa classe média alta e ela me chega dizendo que está apaixonada por alguém que recebe salário mínimo, isso já dá como? Você é uma moça da alta sociedade. Seu pai é fulano de tal, sua mãe é fulana de tal. Como que você vai apresentar à sociedade um tipo como esse? Não mudou. Então, em verdade, o que nós estamos vendo aqui do ano 132, bem lembrado pela nossa querida amiga Aramita, ainda se repete no ano de 2020. E nesse movimento nós vamos percebendo o quão lento é o nosso processo de evolução. Porque ainda é a mesma história. Não quer saber se a pessoa tem caráter. Quer saber se a pessoa tem posição social. E isso independe, mesmo que seja um menino e vai falar para o pai e para a mãe, quem é a moça? Não, papai, é o quê? Você tem que arrumar alguém de nível social, que tenha um certificado, que tenha uma posição. Ou às vezes não é nem o pai, nem a mãe, a própria pessoa. Esse movimento aqui da Célia, a irmã dela, qual é o nome da irmã?
1: Elvídia.
0: A Elvídia jamais iria fazer. Elvídia se apaixonar por um escravo, nem morta. Nesse, a gente vê que se avalia o que se tem, os títulos, e não a qualidade moral de ninguém. Então não mudou. Vamos lá, vamos ver. O venerável Patrício sentiu um aperto, né? Constritiva emoção ao ouvir a penosa revelação da neta adorada. Respondeu, contudo, sem hesitar:
3: Filhinha, estamos muito distantes da sociedade em que a filha de um patrício possa unir seu destino ao de algum dos seus servos.
0: E sinto muito, seu Quinéio, continua distante. Ainda está distante.
3: Todavia,
0: acrescentou depois de ligeira pausa,
3: chegaste a querer tanto a um homem sujeito a tão dolorosas circunstâncias?
0: Vendo, porém, que os olhos da jovem se umedeciam e adivinhando-lhe as comoções penosas, constrangedoras em face daquelas confidências, atraiu-a num beijo de encontro ao coração, murmurando-lhe ao ouvido em tom carinhoso:
3: Não temas os julgamentos do avôzinho, inteiramente devotado ao teu bem-estar. Revela-me tudo sem omitir detalhe algum da verdade, por mais dolorosa que ela seja. Saberei compreender a tua alma acima de tudo. Ainda que as tuas aspirações amorosas e os teus sonhos áureos de menina hajam pousado no ser mais abjeto e desprezível, não te amarei menos por isso, e confiando em ti mesma, saberei respeitar a tua dor e a tua dedicação.
0: E lembrando aí, abjeto na condição de indigno, né? Desprezível. Confortada, você vê assim o apoio dele: ainda que as tuas aspirações amorosas, os teus sonhos áureos de menina hajam pousado num ser mais desprezível, né? Abjeto, indigno, não te amarei menos por isso. E confiando em ti mesma, saberei respeitar a tua dor e a tua dedicação. A posição dele. Confortada com aquelas palavras que deixavam transparecer generosidade e sinceridade absolutas, Célia prosseguiu.
4: Faz 2 anos que papai nos levou em uma de suas excursões encantadoras pelo lago extenso, na região onde possuímos a nossa casa. Além de mim, da mamãe e da Elvídia, ia conosco um jovem escravo adquirido na véspera, e o qual, em vista da sua perícia nos remos, auxiliava a tarefa de abrir caminho ao longo das águas. Ciro, chamava-se esse escravo de 20 anos, que a vontade do céu deliberou fosse parar em nossa casa.
0: Então o nome do fofo é?
5: Ciro.
0: Um novo personagem. Quem é Ciro?
4: De 20 anos. 20 anos.
0: 20 anos. Ela tem aproximadamente quantos anos?
6: 15.
0: 15 aninhos. Ela está apaixonada por Ciro. Remador, viu, gente? Portão, né? Bíceps, tríceps.
6: Bonito.
0: Bonito.
4: Íamos todos alegres, observando a linha do horizonte e o recorte das nuvens no claro espelho das águas marulhantes. De vez em quando, Ciro me dirigia o olhar lúcido e calmo, que me produzia uma emoção cada vez mais intensa e indefinível. Quem poderá explicar esse mistério santo da vida? Dentro desse divino segredo do coração, basta, às vezes, um gesto, uma palavra, um olhar, para que o espírito se algeme ao outro para sempre.
0: Essa palavra é forte. Algemar já me deu arrepio, assim, todinha. Mas é interessante quando ela diz assim, porque aí nós vamos pegar o movimento do livro Consolador, quando é perguntado sobre a alma gêmea, e quando o livro dos Espíritos também é questionado. Então, o que, é que os Espíritos nos falam? O nosso querido Emmanuel diz sim, mas dentro da concepção que ele já entende a palavra alma gêmea. Então, dentro da concepção popular, alma gêmea seria a metade de outro. Então, Deus criou alguém pela metade e essa pessoa só se sentirá plena se encontrar aquela outra metade. Então, nesse movimento, você já vê que isso não combina com a sabedoria infinita de Deus. Mas, então, qual é a compreensão de uma alma gêmea? É aquele ser... Lembra que nós já tivemos várias encarnações. E nesse processo dessas inúmeras encarnações, nós adquirimos afinidades com algumas pessoas. E algumas uma afinidade muito grande, que poderá vir como esposo, poderá vir como filho, poderá vir como irmão, poderá vir. Só esse vínculo, só esse movimento de estar junto, esses se plenificam. Mas o que, que a gente tem desconfiado no estudo desses romances? Quando duas almas se plenificam, se completam e estão vibrando na mesma sintonia, quase sempre uma fica e outra vai. Uma volta e outra fica. Por quê? Porque as duas juntas, elas se plenificam. E o processo, o propósito da encarnação é esse amor que Célia está despertando por Ciro, esse amor eu possa despertar para a humanidade. Por quê? Quando eu me limito a um, eu sofro. Quando eu passo a expandir esse movimento, eu me liberto, porque eu não estou aprisionada a ninguém. Então, esse termo algema é mesmo que você se prende. E o propósito do nosso Senhor Jesus é ame. Ame com liberdade. Porque qual é o movimento? Gente, nós nos sentimos plena ao ser amado. É ainda o meu movimento egoísta. Eu preciso me sentir amada. Só que o que acontece? Quando eu estou sendo amada, não sou eu quase sempre que estou em posse do sentimento, é o outro. E só se plenifica verdadeiramente é quem ama. Porque eu estou com o sentimento, com a posse do sentimento do amor. Mas quando eu me limito a meio gato pingado, isso ainda é um movimento primitivo. Porque a leoa cuida dos seus. O leão sai para trazer a caça para os filhotinhos. Isso é um processo ainda primitivo, ou seja, primitivo que eu digo é instintivo. isso ainda é reflexo da misericórdia divina na nossa vida. Mas a partir do momento que eu desperto Deus em mim e amo, eu reflito amor. Qualquer ser que se aproxime do meu contato se sentirá amado. E esse movimento nos plenifica. Esse movimento nos dá um movimento de liberdade, de segurança e de união com Deus.
5: E esse movimento que ela fala aí, a pessoa no primeiro momento pensa, ela falando em amor à primeira vista, né? E a doutrina explica que não tem amor à primeira vista, nem ódio à primeira vista. São reencontros de almas. Almas que se amaram e almas que se odiaram.
0: É exatamente isso. Não tem, não é a primeira vez. Às vezes a milésima vez.
5: Porque ela fala um gesto, uma palavra, um olhar, fiquei apaixonada. Né?
0: Não.
5: É reencontro de almas.
0: É, porque ela diz assim, quem poderá explicar esse mistério santo da vida? Dentro desse divino segredo do coração, basta às vezes um gesto, uma palavra, um olhar, só que em algum momento isso foi a primeira vez. Nesse processo das encarnações, em algum momento teve o primeiro olhar. Alguma coisa eu gostei de ti, alguma coisa gostou em mim, e aí foi construindo ao longo das encarnações esse amor. Agora, gente, a gente tem que entender o que, que é, a gente ainda não consegue compreender o amor na sua plenitude, mas se a gente conseguir só compreender que o amor é suave, amor é suave, tudo que é divino é suave. Se te tira teu sono, se te tira tua paz, e se tu passa a pensar naquilo 24 horas, isso é obsessão, é paixão, e às vezes subjugação, a subjugação ao ponto do outro pedir para te fazer algo errado e você fazer. Eu me lembro de um diálogo que eu fiz, onde a esposa me contou a traição do marido, e que ela sabia, e que ele sabia que ela sabia, ao ponto dele chegar com ela e dizer assim, você vai ligar para a amante, que a partir desse momento será chamada de Fofete, tá? Por mim. Você vai ligar para a Fofete, ele disse para a Fofa, a esposa. Você vai ligar para a Fofete e vai dizer a Fofete que nós moramos na mesma casa, mas não estamos juntos. E eu ouvindo aquilo, eu digo, e você? Eu fiz. Por amor. Isso não é amor, gente. Isso é subjugação. Porque não há amor próprio, não há respeito, e a base do amor é o respeito. Então, que tipo de amor que eu posso rotular isso de amor? Isso não é amor. Então, o amor, ele é suave, ele é tão suave que a gente tem dificuldade de entender que é amor. Porque a gente está habituado ao arrombo, à paixão, à coisa grosseira, e a gente acha que isso é amor. Não, isso é paixão, e paixão é incêndio. Vem, devasta tudo e depois apaga. Acabou. Fica só o estrago. Então vamos ver aqui o movimento, esse primeiro movimento de Célia. Vamos ver esse movimento da querida Célia. Então ela diz assim, ó, basta às vezes um gesto, uma palavra, um olhar, para que o espírito se algeme a outro para sempre. E é realmente esse movimento, porque a nossa Célia é a nossa Alcione no livro Renúncia, que mesmo estando em Sírios,
5: vem ajudar esse fofo.
0: Vem ajudar esse fofo. Que ele vai estar na condição de
5: Paulo.
0: E depois Carlos Clemens. E que mais uma vez, não adianta. O caboclo não quer, não quer, não quer mesmo. E foi avisado no mundo espiritual. Você tem certeza? Não estava na programação, não precisa. Mas ela realmente, essa palavra está muito bem. Ela se algemou. E teve que voltar e sofreu muito. Vamos lá, Célia, tá só começando. Fez uma pausa de exposição de suas reminiscências e, observando-lhe a emotividade a desbordar dos olhos úmidos, que Neo Lúcius animou-a.
3: Continua, filhinha. Faço questão de ouvir e sentir a tua história toda.
4: Nosso passeio,
0: prosseguiu ela com os olhos da alma mergulhados num painel de suas mais íntimas recordações.
4: Corria sereno e sem tropeços, quando em dado instante se levantou uma onda larga, impelida pelo vento forte. um abalo mais violento, justamente no ponto onde me instalara, fez-me cair, absorta nos meus pensamentos, de borco no seio espesso das águas. Ainda ouvi os primeiros gritos de mamãe e da irmãzinha, supondo-me perdida para sempre. Mas, quando me debatia inutilmente para vencer o peso enorme que me oprimia o peito sob a massa líquida, senti que dois braços vigorosos me arrancavam do fundo lodoso do lago, trazendo-me à tona, mercê de um desesperado e imenso esforço.
0: Olha só, ela estava realmente se afogando. Sob massa líquida, senti que dois braços vigorosos me arrancavam do fundo do lodoso do lago. Arrastava mesmo, já mais para lá do que para cá. Trazendo-me à tona, mercê de um desesperado e imenso esforço. Então, já estava rolando, como diz o jovem, um clima. E nesse movimento dessa queda, essa aproximação, esse contato, aí pronto, algemou de vez. Pegaram ainda a chave e jogaram fora. Vamos lá ver.
4: Era Ciro que me salvara da morte com seu espírito de sacrifício e lealdade, conquistando com esse ato espontâneo a gratidão sem limites de meu pai e de todos nós um reconhecimento carinhoso e sincero. No dia imediato, meu pai concedeu-lhe a liberdade, muito comovido pelos sucessos da véspera.
0: Opa, então ele já não é mais escravo, né? Mas ele vai estar sempre com o carimbo. Qual é o carimbo? Ex-escravo. É igual ex-presidiário.
4: No instante da sua emancipação, o jovem liberto beijou minhas mãos com os olhos úmidos, na sua gratidão profunda e sincera, conservando o meu pai em nossa casa como serviçal prestimoso e livre, quase um amigo, se outras fossem as condições do seu nascimento.
0: Olha aí.

0: ter os princípios populares de consoladoras filosofias religiosas. Nessa região do Oriente, cheia de segredos confortadores, ele aprendeu que a alma não tem apenas uma existência, mas vidas numerosas, mediante as quais adquire novas faculdades, purificando-se ao mesmo tempo dos erros passados em outros corpos, ou redimindo-se das aflições no doloroso resgate dos crimes ou desvios do seu passado.
1: Só uma parada aí para a gente entender. Ele está falando aqui de quem? Da própria Índia. Então, se nós estudarmos o livro A Caminho da Luz, nós vamos perceber as quatro raças que migraram do sistema de Capela. E uma das raças era quem? Os hindus. Então, nós, observa, nós estamos no ano de 132. Jesus já havia mandado vários missionários antes, inclusive para a própria Índia. Então, a gente vai ver um movimento que a crença da reencarnação já existia. Pode até não ter um nome, porque a palavra reencarnação foi criada por Allan Kardec, 1857, na publicação de O Livro dos Espíritos. Abril 1857. Então, a palavra foi criada por Kardec, mas o fenômeno sempre existiu. E a gente vai ver isso na cultura indiana, realmente. E lembrando que os hindus é um dos grupos capelinos, que já traziam... Agora, a gente sempre tem que parar para pensar. Os hindus e os egípcios eram um grupo espiritualizado. Era um grupo que tinha todo o conhecimento da espiritualização. Aí, quando eu paro para pensar nos hindus e nos egípcios, e ao mesmo tempo, quando eu paro para pensar nos nossos irmãos hebreus, que também foi uma das grandes raças que vieram e que se instalaram no grupo dos hebreus, eram os religiosos orgulhosos. Então, nesse movimento, a gente para pensar. O maior exílio foram de espíritas, vou usar o termo, de religiosos. Porque as três grandes raças eram de religiosos. E aí a gente entende quando Nosso Senhor Jesus diz: a quem muito foi dado, muito será cobrado. Então, eu conheço, mas não vivo e não pratico. E aqui a gente já vê o contato que ele teve com os hindus, com os indianos, e já a orientação. Olha, cheia de segredos confortadores, ele aprendeu que a alma não tem apenas uma existência, mas vidas numerosas, mediante as quais adquire novas faculdades, purificando-se ao mesmo tempo dos erros passados em outros corpos ou redimindo-se das aflições no doloroso resgate. Vamos lá.
0: Todavia, após a aquisição desses conhecimentos, foi levado à Palestina, onde se saturou dos ensinos cristãos, tornando-se adepto fervoroso do Messias de Nazaré. Então, era de ver-se como a sua palavra se impregnava de inspiração divina e luminosa, apaixonado pelas ideias generosas que trouxera do ambiente religioso da Índia, acerca dos formosos princípios da reencarnação. Sabia interpretar com simplicidade e clareza de raciocínio, para mim, muitas passagens evangélicas, algo obscuras para o meu entendimento, qual aquela em que Jesus afirma que ninguém poderá atingir o reino do céu sem nascer de novo. Fosse ao crepúsculo langoroso da Palestina...
1: Que langoroso é brando, tá, gente?
0: Fosse ao luar caricioso das suas noites estreladas... Quando descansava das fadigas do trabalho diuturno, falava-me ele das ciências da vida e da morte, das coisas da terra e do céu, com os dons divinos da sua inteligência, mantendo meu espírito suspenso entre as emoções da vida física e as gloriosas esperanças na vida espiritual. Enlevada pela doce carícia de suas expressões e gestos de ternura, afigurava-se-me ele a alma gêmea do meu destino, reservada por Deus a me estimar e compreender desde as vidas mais remotas.
1: Só uma pausa aí, rapidinho novamente. Ela usa o termo aqui, alma
0: e reencarnação.
1: Gêmea, tá? Então, enlevada pela doce carícia de suas expressões e gestos de ternura, afigurava-se-me ele a alma gêmea do meu destino, reservada por Deus a me estimar e compreender desde as vidas mais remotas. É muito comum quando a gente fala que o Ciro, depois ele retorna lá no livro Há 2000 Anos e aparece como Carlos Clênaga, e a gente fica pensando, puxa vida, mas Ciro era tão evoluído, o que, que houve? Ele regrediu? O que, que acontece aqui? Ele teve, e todos os contatos do Ciro foram com a religião.

0: Então, aonde que o... Aqui ele vive como escravo. Então, na humildade, ele tirou, está tirando nota 10, tá legal. Mas quando ele teve o contato com o poder, ele se enrolou todo. Foi a prova do poder que ele esqueceu toda a experiência dele na humildade. E aí ele começou a se complicar. Outro movimento é o quê? Que ele tem conteúdo, ele sabe interpretar. Célia não tem conteúdo ainda, mas tem um entendimento e um sentimento. Então, qual das duas o semeador saiu a semear? Qual das duas terras conseguiu germinar e dar frutos? Foi da Célia. O dele não. A semente caiu, mas foi superficial. E é ele que apresenta o cristianismo para ela. Mas a terra dela já era uma terra fértil. O que a gente está querendo dizer? Gente, quando o amor está instalado, a palavra de Jesus chega e dá uma força muito maior. Em um curto tempo, a pessoa dá um salto na sua evolução. É como se dissesse assim, só me faltava essa azeitona. Só me faltava isso. Mas quando a terra é endurecida, ressequida, ou cheia de pedregulho, na parábola do semeador, é muito difícil germinar.
1: Ele é aquela terra que é pouca terra, germina rápido, mas não cria raízes.
0: Muito bem.
1: Porque ele fala muito bem, mas ele só está nessa posição porque ele está subjugado por uma condição social, inferior. Que aí parece que ele é super do bem, né? Que ele vai até... Mas mesmo dentro da história a gente vai ver que ele já tem encrenca do passado. Por isso que ele não vinga, né? Então, ele é porque ele está subjugado. Então, nem sempre uma pessoa numa posição inferior ou que está subjugada por não ter condições, ela pode só aparentar uma humildade como
0: na verdade,
1: ele tem.
0: Não tem.
1: Isso é só discurso, porque ele só tem discurso.
2: Na verdade, ele não
1: ela
2: tem
1: vai
2: escolha,
1: ter a prática,
2: né? Ele nasceu escravo, não tem escolha. Quando ele tem escolha, ele escolhe o que ele está afinizado.
0: Muito bom, gente. Vamos lá. Continua a nossa série apresentando Ciro.
3: Durante um ano, a vida nos correu em mar de rosas, porque nos amávamos intensamente. Em nossos idílios calmos...
0: Idílios aí, coisa mais chique, né? É amar o amor suave.
3: Em nossos idílios calmos, falávamos de Jesus e de suas glórias divinas... E quando eu lhe suscitava a possibilidade da nossa união à face deste mundo, Ciro ensinava-me que deveríamos esperar a felicidade no reino do Senhor, alegando que na terra não era ainda possível um matrimônio feliz entre um escravo miserável e uma jovem patrícia.
0: Você vê que parece assim que ele tem realmente, né? Ele tem pelo menos a lucidez que ele tinha, ele sabia se colocar na posição dele.
3: Por vezes, entristecia-me com as suas palavras despidas de esperanças terrenas, mas as suas inspirações eram tão elevadas e tão puras que, num relance, sabia o seu coração levantar o meu para as jornadas da fé que levam a tudo esperar. Não da terra ou dos homens, mas do céu e do amor infinito de Deus.
0: O valoroso ancião tudo ouvia sem qualquer censura, embora sua atitude mental se caracterizasse pelas mais funda consternação. Observando que a neta fizera uma pausa na encantadora e triste narrativa, Quinéio Lúcio interrogou-a com benevolência. Porque esse é esse o movimento. Você vai fazer um diálogo, você vai conversar com o filho ou com um ente querido, não faça caras e boca. Por mais que te dodo... Continua ali sem expressar, porque cada gesto, movimento facial é uma comunicação. E é interessante, ele está fazendo a figura que o pai deveria fazer, mas que o pai não tem estrutura para isso, mas ele, o pai reconhece que o pai teria muito, o pai dele, no caso, o avô dela, teria muito mais tato para fazer esse diálogo com a filha. Porque o pai já sabe, a filha se tornou cristã, mas ele não tem como chegar para conversar. E aqui ficou bem claro, no início ela hesitou, mas quando ela percebeu a confiança no vô, né, no vôzinho, ela começou a falar. E ele, dentro dessa lucidez dele, ele sabe que ele tem que se manter calmo. Porque como é que você quer fazer um diálogo, estreitar o laço com os seus filhos, se o teu olhar é de censura, de rebeldia? A primeira coisa, gente, quando a gente vai fazer um diálogo, deixa o outro falar. Você está dizendo aqui que ele estimula. Fala, filhinha. Confia no vovô. Eu não vou te censurar. Fala e deixa. O que que acontece? Às vezes a relação pai e filhos, mãe e filhos, o filho começa a falar, aí a mãe e o pai já vem dar um sermão. Mas você não pode ir. Sabia, mas você disse aquilo lá. Aí o menino já parou por ali e outro, não volta mais para contar. Vai contar para o coleguinha da rua, para a coleguinha da rua, que quase sempre ou sempre não sabe como conduzir, e aí vai ser pior. Então, eu digo assim que há uma fase da vida que realmente da criança, até a pré-adolescência, a infância até os 7 anos, eu digo que é mão ali firme, é conduzindo, orientando, não, você tem que educar, você faz todo aquele movimento, porque você ainda escolhe, inclusive, a roupa. A partir do momento que a criança já começa a dizer, não, eu não quero esse vestido, eu quero ir com esse daqui, não, eu não quero essa calça, eu quero ir com essa daqui, o pai já começa a ter, tem que ter respeito. A reencarnação se completou. Ali está juntando já tudo que tu plantou com o que traz. Então, esse é o momento dele perceber em ti, não um inimigo controlador, mas um amigo que pode realmente, que ele pode confiar. Então, esse segundo movimento, porque eu digo que a educação ela tem fase. Esse segundo movimento é o movimento de você se aproximar e de conquistar mais essa alma. Até os 7 anos era firmeza. Nesse movimento agora é conquista, confia em mim. Eu sou teu pai, eu sou teu amigo. Confia em mim. Mas também não é fazer aquele movimento, porque às vezes a gente acha que ser amigo é ser conivente. Ser amigo é perder o respeito. Ou ser amigo é sentar na beira da calçada e tentar falar igual aos filhos. Não é isso. Ser amigo é eu te respeito. Logo, eu também quero que você me respeite. Eu não grito contigo, logo eu não quero que você grite comigo. Então, é esse movimento. Eu não posso continuar tratando o meu filho na pré-adolescência ou na adolescência da mesma forma que eu tratava como ele tinha 4, 5 anos. E a criança e o pré-adolescente, ele sabe quando ele é respeitado. E ele sabe quando apenas ele é tratado por um autoritarismo. São coisas bem diferentes. Então, o autoritarismo, você não educa, você reprime. No respeito, você educa. Você educa.
1: Educa e se educa.
0: Educa e se educa.
1: E porque, assim, é da natureza. E quando chega na pré-adolescência, quando começa os hormônios, os caracteres secundários a desenvolver, isso é a natureza dizendo que, assim, esse espírito agora vai precisar de liberdade para agir. Ele vai agir por conta própria. É por isso que, se não tiver esse movimento, a revolta e aí esse embate de gerações.
0: É, uma mãe muito autoritária. A mãe, ela tem um impacto muito grande na vida desse espírito. Então, uma mãe muito autoritária, para um homem principalmente, isso vai atrapalhar muito no desenvolvimento. Porque ele vai ser sempre a sombra de alguém. Ele não consegue tomar... quando é que você vê isso? Como eu trabalhei muitos anos com o público, então às vezes a mãe chegava com um filho de 14, 15 anos e eu tenho por hábito, por respeito, me direcionar a quem quer a peça, seja lá o que for, porque é a pessoa que vai usar. E a mãe autoritária tomava a frente e dizia bem assim, eu quero essa daqui, essa daqui, essa daqui, experimente lá que eu vou escolher qual é que vai ficar melhor. E o jovem cala. E eu dou aquele olhar seca-leão. E ela diz assim, quem paga sou eu, sou eu que tenho que escolher, né? A senhora não acha? Eu digo, não. Descobre. Então, essa mãe, ela está acabando com a personalidade. De duas, uma. Se esse menino tiver condição emocional, assim que ele tiver dinheiro, ele vai embora. Ele quer ver o cão, não quer ver a mãe. Se ele não tiver estrutura emocional... ele vai procurar uma esposa inconscientemente que seja igual à mãe, para decidir tudo. E vai ser aquele homem que não vai ter coragem nem de fechar a porta da casa. Para isso ele precisa de uma mulher igualzinha à mãe, que resolve tudo, que vai, que puxa, que troca o fogão, que resolve tudo. Por quê? Porque é um homem apagado. Resultado do quê? Educação doméstica lá atrás. Uma mãe autoritária de mãe.
4: Ainda vai chamar mãezinha?
0: Ainda vai chamar a esposa de mãezinha. Eu digo que eu tive a felicidade de ter a figura paterna e a figura materna dentro de casa. E o meu pai, ele era bem autoritário. Ele fez o papel do homem realmente da casa. Se fosse que era de homem, era ele o homem que tinha que resolver. E ele já, nas fases finais na Terra, a minha irmã, nós fizemos uma reunião no dia do aniversário do papai, caso ele estivesse na Terra, e cada filho contou um pouco da convivência. E a minha irmã disse assim, a minha irmã por um tempo começou a chamar o esposo de pai. Papai disse, Tereza, vem cá. Minha filha, o teu marido, ele disse o nome, é teu marido, pai sou eu. Você tem que me chamar de pai, não seu marido. Tá, papai, desculpa. Isso, contando, imagina, lembrando, né? Todos os filhos lembrando os momentos, né? Ai, nunca mais chamei o marido de pai. É marido, é amor, querido, fofo, qualquer coisa. Mas pai. Então a gente vê a posição, mesmo a pessoa já naqueles momentos finais, já quase desencarnando. Mas quando ele ouviu, ele não perdeu a oportunidade novamente de educar, e foi um homem realmente que exerceu essa função, né? E isso ficou tanto que isso realmente me incomoda quando eu vejo uma esposa chamar o marido de pai, como o professor falando, e o esposo chamar a mulher de mãe. Eu digo, pelo amor de Deus, que confusão é essa? É complicado. Então eu acho que cada um realmente tem que saber o seu papel, e marca, e marca muito mesmo. Então você vê aqui a figura do avô, de amigo, e de dizer, minha filha, conta, qual a pessoa mais lúcida para te orientar se não eu? Então, para nós termos essa confiança, não julgue. Você vê que ele não está julgando. Até agora o que Nélio só fez foi dar apoio. Vai lá, minha filha, conte, fale. Eu sou seu amigo, eu não vou lhe censurar, né?
1: Segurou a onda.
0: Por mais que ele esteja sofrendo, ele está horrorizado, consternado, mas ele consegue segurar o tranco dentro dele para continuar ouvindo a neta e não vir perder essa amiga, né? A confiança da neta. E eu vídeo observando que a neta fizeram uma pausa na encantadora e triste narrativa que Neo Lúcio interrogou-a com benevolência.
4: Qual a atitude desse rapaz para com teu pai?
3: Ciro admirava-lhe a generosidade franca e espontânea, revelando no íntimo a mais santa gratidão pelo seu ato de fraternidade, quando o alforriou para sempre. A todo propósito, ensinava-me a respeitá-lo cada vez mais e a lhe realçar as qualidades mais elevadas. Falava-me constantemente de suas atitudes generosas, com entusiasmo, admirando-lhe a dedicação ao trabalho e a singular energia.
4: E Elvídio nunca soube do teu amor?
0: Perguntou o avô admirado.
3: Soube sim,
0: respondeu Célia humildemente.
3: Contar-vos-ei tudo sem omitir um só detalhe. Em nossa casa havia um chefe de serviço que dirigia as atividades de todos os servos da família. Pausanias era um coração amigo do escândalo e nada sincero.
0: Menina, olha que delicadeza de falar, para dizer que
3: era
0: o cidadão...
3: Era um fofoqueiro,
0: um toca-terror. Falso. Era um coração amigo do escândalo e nada sincero. Gente, olha, aprende essa. Quando você for falar de alguém que não, né, e tem que falar, você diz, não, é um amigo do
3: escândalo e nada sincero.
0: Um amigo do escândalo e nada sincero. Tão elegante, né? Então, essas almas nobres, é aquilo que diz o Livro dos Médiuns. Reconhece-se o espírito pela sua linguagem. E é isso que a gente retrata, a gente sempre fala nas obras de Emmanuel e de André Luiz. Tudo que eles venham a falar, e principalmente que seja algo assim desagradável do comportamento alheio, eles falam de uma tal forma que se qualquer coisinha tu passa batido. Então aqui um de nós é um cidadão,
1: é barraqueiro,
0: é fofoqueiro, fala da vida. Não, ele vem e fala de uma forma. Por quê? Porque é justamente o quê? A nobreza da linguagem.
3: Meu pai, atendendo à necessidade de viajar constantemente, conservava-o quase como mandatário de sua vontade, em função dos seus numerosos interesses. E Pausanias, muitas vezes, abusou dessa confiança generosa para estabelecer a discórdia em nosso lar. Observando a minha intimidade com o jovem liberto, cujos dotes morais tão fortemente me haviam impressionado o coração, esperou certa feita o regresso de meu pai de uma viagem a Idumeia, envenenando-lhe então o espírito com insinuações caluniosas da minha conduta.
0: Aquela famosa pessoa que te leva para o canto da sala e que fica ali com aquela voz maliciosa, ah, eu vou lhe contar que aconteceu isso, que aconteceu aquilo.
1: Oh, não queria, mas ele quer ouvir.
4: E que fez Elvídio?
0: Interrogou o velhinho bruscamente, cortando-lhe a palavra, como se adivinhasse o desenrolar de todas as cenas ocorridas à distância.
3: Repreendeu minha mãe asperamente, inculpando-a, e chamou-me à sua presença, de maneira que lhe recebesse as admoestações e conselhos necessários, sem jamais permitir que eu lhe expusesse tudo com a sinceridade e franqueza com que faço agora.
4: E quanto ao liberto?
0: Perguntou Quinéo Lúcio, ansioso por conhecer o desfecho do caso.
3: Mandou pô-lo a ferros, ordenando a Pausânias lhe aplicasse a punição que julgasse necessária e conveniente. Atado ao tronco, Ciro foi açoitado várias vezes pelo crime de me haver ensinado a amar pelo coração e pelo espírito com o mais carinhoso respeito a todas as tradições do mundo e da família, no altar do devotamento silencioso e do sacrifício espiritual. No segundo dia de seus indizíveis padecimentos, consegui avistá-lo, apesar da vigilância extrema que todos resolveram exercer sobre os meus passos. Como nos dias de nossa tranquilidade feliz, Ciro recebeu-me com um sorriso de ventura, acrescentando que eu não deveria alimentar nenhum sentimento de amargor pela decisão de meu pai, considerando que o seu espírito era bom e generoso, e que, se não podíamos quebrar preconceitos milenários da terra, também não deveríamos dar guarida a pensamentos de ingratidão. O sofrimento, porém,
0: prosseguia a jovem enxugando as lágrimas de suas reminiscências,
3: era dilacerante para minha alma.
0: Então vamos ficar aí cenas do próximo capítulo, ok? Então, gente, vocês que estão acompanhando em casa e vocês que estão acompanhando aqui presencial, percebe que a gente sempre está citando a obra Renúncia. E quem está fazendo em casa, é interessante que acesse o canal, vai lá em playlist e baixe os estudos do Renúncia. Que aí você consegue fazer essa ligação, esse link realmente com a obra 50 anos depois e a obra Renúncia. Lembrando que Séria aparece Renúncia como Alcíone. E ela vem com o mesmo grupo familiar, pai, mãe, irmã, inclusive o fofo do Ciro, né? Só que agora em uma outra condição, mais comprometido com a lei, porque ele realmente não soube passar pela prova do poder. Imagina, sacerdote, idade média, então você já consegue imaginar o estrago, não é verdade? Então, vamos orar.
4: Te agradecemos, Senhor, por esse elixir que derramas em nossas vidas. Faze com que sejamos acessíveis a essas lições que objetivam alavancar a nossa jornada evolutiva, que possamos nos apresentar com mais docilidade diante da vida, procurando compreender e servir mais, como assim bem nos ensinastes, e do retorno para os nossos lares, envolve-nos com a tua paz, querido amigo Jesus. Que assim seja.

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1: Vinte horas e 40 minutos.

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1: Uma boa noite a todos, que a paz de Jesus esteja conosco, que Ele siga nos intuindo e nos iluminando para que a gente possa aproveitar as reflexões dessa noite. Nós estamos iniciando hoje o programa Centelha de Luz, que é um programa da Rádio Web Portal da Luz. Hoje é o nosso primeiro programa e o tema vai ser a biografia e trajetória espiritual da irmã Sheila, com o convidado Fábio Dionísio. Fábio Dionísio é diretor, presidente e jornalista da editora dionísio.com.br, onde constam vários livros para quem quiser adquirir. A editora Dionísio foi fundada com o objetivo de divulgar o Espiritismo e contribuir com os projetos do Centro Espírita Recanto de Luz Irmã Sheila, e não tem fins lucrativos. Fábio é editor, articulista, escritor, palestrante, jornalista e responsável pelo Centro Espírita Recanto de Luz, pronto-socorro espiritual da irmã Sheila, em Ribeirão Pires, São Paulo. E tem os seguintes livros espíritas publicados: A História do Espiritismo da França de Kardec ao Brasil de Chico, Diante da Vida, Lições de André Luiz, Influenciação Espiritual, um fato corriqueiro em nossas vidas, Irmã Sheila, Missionária do Amor, Medicina do Além, um presente de Jesus para a humanidade, O Apocalipse de João, uma visão espírita, O Missionário Santo Agostinho, de Hipona e a Segunda Revelação, Santo Agostinho, a vida e a obra de um filósofo a serviço da humanidade, Os Dois Pilares, a égide judaico-cristã, Suicídio, Precisamos Falar a Respeito, também o livro O Que Está Escondido nos Grandes Abismos, e por último, O Apóstolo Pedro, Sirmão Barjonas, e também o livro Além da Vida. Bom, seja muito bem-vindo, Fábio.
2: Muito obrigado.
1: É um prazer tê-lo conosco.
2: Prazer é meu e agradeço aí a oportunidade, a abertura de estar no seu primeiro programa.
1: É uma honra te receber aqui com tantos livros escritos, tanto conhecimento para trazer para a gente esse conhecimento maravilhoso de quem foi irmã Sheila. E antes da gente começar, Fábio, eu só queria dar uma boa noite aqui para o pessoal que já está chegando, a Jacira, a Antônio de Fátima, a Silvana. Muito boa noite a todos e sejam todos muito bem-vindos. E a gente vai começar o programa de hoje com uma prece, agradecendo a oportunidade imensa do Luiz, que nos convidou para fazer esse programa, para apresentar esse programa, né? Agradecer a Jesus a oportunidade de trabalho, que é Ele que nos convoca a continuar trabalhando na Seara do bem, e agradecer a todos os envolvidos, também os parceiros na transmissão desse programa, que nos dão a oportunidade de transmitir esse conhecimento que será trazido aqui. Então eu gostaria de fazer uma prece, agradecendo ao nosso Mestre Jesus a oportunidade bendita do trabalho, que nos renova a consciência e nos dá uma centelha de luz que vai iluminando o nosso coração e a nossa consciência para que a gente vá se tornando criaturas melhores. Então, que esse facho, que essa centelha de luz possa levar até a casa das pessoas mais paz, amor e iluminação. Obrigada, Senhor. E estamos aqui, então, com o querido Fábio Dionísio. E, Fábio, conta pra gente, quem foi Sheila?
2: Sheila foi um espírito que se esforçou e se esforça todos os dias para ser melhor e amar cada vez mais as pessoas. Para nós é um ícone, para nós, vamos dizer assim, é uma meta, né? Já que a gente está muito longe de Jesus, que é uma meta, a gente procura alguém que está intermediário a essas duas posições, né? Então, a Sheila, a gente sabe muito pouco a respeito dela. De certeza mesmo, nós temos três reencarnações conhecidas, que são comprovadas. E a última, que na verdade ela adotou o nome Sheila, foi ela a última reencarnação dela na Alemanha. E ela desencarnou exatamente durante a Segunda Guerra Mundial. Mas ela tem uma outra reencarnação muito conhecida, principalmente pelos católicos, que é Santa Joana Francisca Chantal, né? Que é uma santa da Igreja Católica Apostólica Romana. E uma primeira, assim, muito desconhecida pelo público, que foi na época em que Maria estava em Éfeso. Maria e João saíram da Palestina, por causa dos tempos, que eram muito calorosos depois da morte de Jesus. Ela permaneceu alguns anos ainda na Palestina, mas e depois ela foi levada por João até Éfeso, na Ásia Menor, né? Hoje é Esmirna, Turquia, mas naquela época chamava-se Éfeso. E nós sabemos que, contado pela própria irmã Sheila, que ela viveu na época que Maria estava lá, inclusive se encontrava com Maria com muita frequência.
1: E é possível saber o nome dela nessa época?
2: Não, ela não declinou o nome. Ela realmente não declinou o nome. Ela só disse, e é uma coisa bastante recente. Tem um médium chamado Jairo Avelar, de Belo Horizonte, que desencarnou faz um ano, talvez 2 anos agora, que um médium muito conceituado, né? E que trabalhou e recebeu 4 livros da veneranda irmã Sheila. E no Digna Estrela, ela faz um relato, e essa Digna Estrela é um pouquinho antes da virada do século, né? Ela faz um relato e ela comenta de uma visita que ela fez junto com 7 colegas, numa reunião que foi convocada por Maria de Nazaré, no mundo espiritual. Então, ela falando, ela diz que ela era uma das crianças que iam visitar Maria para ouvir falar sobre Jesus, né? Isso deve ter acontecido entre o ano de 40 a 52 depois de Cristo. Nós não sabemos exatamente quando Maria se foi para Éfeso, não sei, não sabemos mesmo. Isso pode ter acontecido no ano 36, mas a gente acredita que tenha sido mais perto de 52. Isso por causa de Emmanuel. Emmanuel, em Paulo e Estevão, ele comenta a respeito do ano em que Paulo esteve com Maria em 52 depois de Cristo, em Éfeso.
1: Que legal. E sobre as encarnações da irmã Sheila, quais são os pontos principais de cada reencarnação e o que que ela trouxe de benefício para ela mesma e para toda a população que a gente pode comentar?
2: Eu vou começar pela primeira conhecida, né? Através de Digna Estrela, que é de Jairo Avelar. Ela comenta que um grupo de crianças costumava visitar Maria e para ouvir Maria falar a respeito do filho, né? Ouvir falar a respeito de Jesus. E que eles não estavam conscientes, eram crianças, tudo bem, mas não estavam conscientes de que estavam sendo preparados para o porvir, para as grandes tarefas, para as tarefas que viriam a partir daquele momento em diante. E ela esteve muito vinculada, por exemplo, à Igreja Católica, depois, tanto que como Santa Joana de Chantal, ela chega na época da contrarreforma, uma época terrível, período terrível da igreja, foi a época da Inquisição, começou a Inquisição, e ladeou, ombreou Francisco de Sales, São Vicente de Paulo, ladeou esse pessoal, que na realidade eram missionários de Jesus para tentar minimizar o que estava acontecendo, ver se a igreja mudava um pouco de rumo naquela época, né? Então, ela conta como criança, ela conta agora, quando visitou Maria junto desse grupo. Eu vou começar pelo princípio. No final do século passado, ela recebeu um convite para que, junto com sete outros espíritos ligados a falange que cuida da divulgação, da difusão do Espiritismo aqui no Brasil, na prática do Cruzeiro, como ela comentou, fossem se reunir com Maria. Outros grupos estavam se reunindo com outros espíritos desse nível, e ela era para uma reunião com Maria. Ela, a princípio, falou assim: mas quem sou eu para ser convocada ou ser convidada para uma reunião com Maria de Nazaré? Mas como toda mulher, ela comenta, como toda mulher, eu fiquei curiosa, eu queria saber como vivia Maria naqueles seus mundos celestes, né? E eu quis ir, acabei indo, né? Curiosa. E que eles se encontraram, esse grupo de oito espíritos que trabalham aqui no Brasil, né? Mais ou menos do nível de Maria, de Sheila, se encontraram na casa onde Maria vivia em Éfeso, e não nos mundos celestiais que ela esperava. Mas, obviamente, que no plano espiritual, não no plano material, né? Então, no plano espiritual. E que ali eles entenderam que, na verdade, eles estavam sendo convocados para tarefas, eles receberam tarefas, missões, para essa mudança, essa transformação de um mundo de provas e expiação para um mundo de regeneração. Então, que o objetivo dessas reuniões que estavam acontecendo na última década de 90, antes de 2000, era exatamente fazer com que um grupo de espíritos recebessem tarefas para esse trabalho nos próximos 500 anos, de acordo com a veneranda irmã Sheila. Mas que ela também percebeu, assim como seus colegas, que na época que eles eram criancinhas e iam visitá-la, eles já estavam sendo preparados para tarefas relacionadas ao próprio advento do Espiritismo e à própria transformação de um mundo de prova e expiação para um mundo de regeneração. Olha o nível desses espíritos, né? Estão falando de 2000 anos atrás, né? Que eles já estavam convocados. Da mesma forma como nós sabemos que o venerando Carbar Schútil, que o Dr. Bezerra de Menezes e Eurípides Barçanufo receberam tarefas na época que eles eram, na época que vivia Jesus, aos 12 anos de idade, quando ele visitou, agora me foge o termo, os essênios, né? Tanto Bezerra como Eurípides, como o Carbar Schútil foram essênios, e Jesus os visitou aos 12 anos de idade, e isso também já é crença na Lida Espírita, ou seja, informação fidedigna que Chico testemunhou, atestou, né? Então, olha o nível desses espíritos, né? Então, nessa primeira reencarnação conhecida, ela já estava como um espírito evoluído, involucrada, envolvida nos trabalhos que viriam nos outros 2000 anos seguintes. Como Santa Joana de Chantal, ela reencarna em 1572, em Dijon, na França, né, no condado de Borgonha. Na época era um feudo, o pai era o presidente do conselho desse ducado, né, e lá ela se transforma depois na Santa Joana de Chantal, junto com Francisco. Um santo, eu uso santo, Kardec usava, e eu uso santo para designar pessoas que foram conhecidas desse jeito, né? Kardec, ele fala isso, continua usando por causa disso. Então, ela, junto com São Francisco de Sales, fundaram a Ordem da Visitação de Santa Maria, que era uma ordem religiosa feminina, né? E os dois criaram 87 monastérios naquela reencarnação. Com Francisco de Sales, foram 13. Chegou a 87 graças à irmã Sheila, a Santa Joana de Chantal, que continuou o trabalho de fazer crescer essa ordem. E ela era conhecida naquela época como missionária do amor, né? Eu acho que a gente não precisa falar muito mais a respeito do papel dela naquela reencarnação. Ela abandonou tudo, depois que acertou a família, que os filhos cresceram, tudo, ela abandonou tudo, deu toda a riqueza, porque ela era de uma família muito rica, deu toda a riqueza para os filhos. E sem nada, ela foi com Francisco de Sales para começar a abrir esses monastérios, né? E ela dedicava o tempo dela, agradeço a presença da Jussara, ela dedicava o tempo dela para os pobres. Inclusive, tem uma frase célebre da época que ela dizia: eu não consigo acreditar que se possa amar a Deus se não se amar aos pobres. Olha, uma frase de 1600, 1605, mais ou menos, que a única maneira realmente de amar a Deus era amar o próximo, amar aqueles pobres, né? Os pobres que ela serviu durante décadas naquela reencarnação. E nessa daqui, ela teve uma reencarnação discreta. O que vale é o que ela fez depois, né? O que ela está fazendo depois. Ela reencarnou na Alemanha em 1915, filha do Dr. Fritz, mas não é o Dr. Fritz que nós conhecemos. Na Alemanha, Fritz tem milhões de Fritz, né? Ele era também um doutor médico espírita, porém homeopata. O Fritz que nós conhecemos foi um médico cirurgião que desencarnou na Primeira Guerra Mundial. Ela nasceu durante a Guerra Mundial, Primeira Guerra, filha do Dr. Fritz, espírita, e ela desencarna na Alemanha, segundo Vivaldinho, que viveu muitos anos próximo de Chico, inclusive foi o responsável pela editoração e publicação de todos os livros de Chico de 75 em diante. Ele preparava, né, para que fossem publicados. O Vivaldinho conta que teria sido em Hamburgo, em 1943. Essa mesma informação eu tive do benfeitor aqui do Recanto de Luz Irmã Sheila, o Dr. Arthur Neiva, e que bate exatamente com a informação que o Vivaldinho deu. E ela desencarna e logo em seguida ela assume esse trabalho junto à falange de espíritos que tem como objetivo a divulgação, a difusão e o crescimento do espiritismo aqui no Brasil. Mas ela, o ponto dela mais conhecido é o trabalho na cura e na cirurgia espiritual. Você viu que tem algumas pessoas aqui que apareceram, né? No áudio, eles são aqui do Recanto e Luz Irmã Sheila, como foi o caso da Jussara. Teve uma outra moça também que passou, mas eu não lembro o nome dela, me desculpe. E nós estamos ligados exatamente ao trabalho de cura e cirurgia, o trabalho de cura que a irmã desenvolve na cidade de Alvorada Nova. Então, 43, ela desencarna e assume a administração geral da Casa de Repouso, que é carinhosamente conhecida como Hospital de Sheila, e que fica na cidade espiritual, na colônia espiritual de Alvorada Nova, na altura de São Vicente, mais ou menos a uns 100 quilômetros de altura, né, na ionosfera, e que de lá ela tem vários postos e vários hospitais ligados à sua administração, sempre voltada à cura, a cura tanto dos espíritos desencarnados como nós encarnados. E nós estamos ligados a esse hospital, tanto que é o presidente do conselho desse hospital que é o responsável pelo Recanto de Luz Irmã Sheila, que é o espírito Dr. Arthur Neiva. Conhecido aqui em São Paulo porque ele foi o fundador do Instituto Biológico, acho que na década de 20, década de 30, mais ou menos, ele foi mentor e o fundador e o primeiro diretor do Instituto Biológico. Então, olha o nível. Mas eu vou contar uma coisinha para você ver o nível espiritual. Mais ou menos uns 3 meses, se Neudo, também conhecido aqui, mais ou menos há uns 3 meses depois que desencarnou, esse espírito se materializa num trabalho de materializações com efeitos de ectoplasmia do Peixotinho, que é considerado um dos maiores médiuns de efeito de materializações, né, de espíritos, já desencarnado desde 66, mais ou menos 60, não, mais ou menos não, ele desencarnou em 1966, e ela se materializa mais ou menos 3 meses depois de desencarnar, e ela desencarnou num acidente, caiu um avião em cima da casa dela. Então não foi um acidente simples, né? Foi traumático. Ela se materializa normalmente, conversa com o grupo, confirma todas as informações que eles tinham recebido do irmão dela, que já se comunicava com ela. Olha um espírito que desencarna e 3 meses depois tem a capacidade de se materializar e falar normalmente, perfeitamente equilibrado, né? Então, para vocês verem o nível espiritual da veneranda irmã Sheila. E ela continua fazendo esse trabalho maravilhoso lá no, na casa de repouso.
1: Fábio, entre esses, qual que foi o principal trabalho da Sheila? Foi esse último, então? O trabalho de cura?
2: Não, o trabalho dela sempre foi o mesmo: amar, amar o próximo. Não existe um maior ou um menor. Obviamente que, como ela ama cada vez mais, provavelmente agora é o trabalho principal no sentido do amor que ela expressa. Karbar Schutte, o venerando Karbar de Souza Schutte, ele diz o seguinte sobre Sheila. Está no livro do Abel Glasser, Alvorada Nova, né? E ele falou textualmente, através do médium, aqui no Recanto de Luz, a mesma coisa. Ele diz, e está escrito no livro, quiséramos nós, quando ele fala quiséramos nós, ele se inclui, hein? Ele está se incluindo. Quiséramos nós ter uma pequena parcela da sua capacidade e vontade de amar. Isso venerando Karbar Schutte.
1: E sobre a personalidade marcante da irmã Sheila, como que seria possível reconhecê-la?
2: Você fala se ela se manifestasse, se ela vir a se manifestar mediunicamente?
1: Tanto mediunicamente, mas também através das suas psicografias, né? O que mais marca a personalidade dela que a gente pode.
2: Ela realmente, como eu disse, é uma missionária do amor, né? O Karbar falou isso, o padre Andrés Javier, a respeito de Santa Chantal, né? A Santa Joana de Chantal, falou a mesma coisa. Ela é meiga, afável. Toda vez que passa, a gente sente um cheiro característico do seu perfume, né? É inconfundível. E ela, porém, ela tem uma capacidade administrativa, ela tem uma inteligência muito grande, muito, muito alta, muito acentuada. E ela tem muita energia.

0: queria perdoar, porque eu estar falando isso da veneranda irmã Sheila já é um descalabro, eu diria. Quem sou eu para estudar a personalidade da veneranda irmã Sheila? Agora, com relação à sua pergunta, eu estava fazendo meia-culpa, então eu já perdi a sua pergunta.
1: É, os pontos-chave dos ensinamentos que ela vai trazer através das psicografias.
0: É amar o próximo, é a gente é sempre amar o próximo, é amar a si mesmo. Ela sempre traz muita esperança nas suas psicografias. Foram tantas, né? Mas as que eu li, ela sempre traz esperança para os sofredores. Ela sempre tenta potencializar a fé, né? E a necessidade de amarmos a Deus, a necessidade de nos amar. E ter muita fé, porque tudo passa, né? Ela sempre é uma mensagem de fé, perseverança, humildade, caridade e amor. Agora eu usei Karbachutel, ou seja, eu fiz uma cola.
1: E também um espírito que a gente pode recorrer, se ela está envolvida com cura, né, também. Eu lembrei aqui, Fábio, do livro Memórias de um Suicida, que vai contar sobre o trabalho da Legião de Maria, né, que são socorristas das pessoas que se suicidaram, né, um trabalho maravilhoso que eles fazem. Então, saber também que esse espírito maravilhoso trabalha nesse movimento de cura, eu acho que é um dos movimentos que mais nos emocionam, né? Nos toca o coração, porque de uma forma ou de outra, todos nós estamos doentes, né? Um pouquinho da alma.
0: Inclusive isso consta na própria biografia, que é comum médiuns acompanharem à noite em desdobramento os trabalhos que a irmã realiza nos umbrais, no umbral, né? Nos umbrais, porque são três, né? Vamos falar em umbral. E que é comum irem resgatar irmãos sofredores. Nesse trabalho que ela realiza, no umbral também.
1: Nossa, que lindo. É, quando a gente falou aqui sobre os pontos-chave dos ensinamentos de Sheila, né? Eu me lembro de uma lição que a gente vai trazer aqui também, algum sábado, para a gente começar a comentar. Mas é uma lição que ela começa a sintetizar em cada frase, que a gente vai demorar, acho que, muito tempo para a gente conseguir entender o que ela veio trazer. Uma lição muito bonita que chama-se Pontos Mortos, onde Sheila vai falar que em cada momento que dói dentro do coração da gente, que algo incomoda, ali é um ponto morto da alma necessitando de cura. Então, para que a gente olhe esse ponto morto e comece a nos perguntar por que que está doendo, e aí a gente vai observando, vai tomando consciência, e aí vai aplicando a cura, né, que é a palavra do Evangelho em prática na nossa própria vida, no nosso coração. Mas ela traz de uma forma tão bonita, poética e sintética tantos ensinamentos em pequenas frases. E aí esse texto é um que eu não vou esquecer, porque ela vai falar também sobre o autoconhecimento, né, a necessidade da tomada de consciência, para que a gente também possa mudando, possa ir se iluminando, né? Ela vai dizer que a gente tem vários pontos mortos. Então, à medida que a gente ilumina um ponto morto nas circunstâncias da vida, a gente vai identificar outro ponto morto. E aí a gente vai tentando reerguer, né? Ressuscitar os mortos, como dizia Jesus. E assim ela vai ensinando. Fábio, como que a gente pode conhecer um pouco mais sobre a irmã Sheila? Tem até uma pergunta

0: da Neide aqui. Ela está perguntando: fala o nome de um livro da irmã Sheila para que ela pudesse ler e conhecer um pouco mais da irmã Sheila.
1: Bom, eu comecei a me envolver no trabalho de cura e cirurgia com o médium Edson Barbosa de Souza. O médium, o Edson, ele é um médium de efeitos de ectoplasmia. São muito poucos hoje no Brasil que fazem cirurgias ainda no velho estilo, não com ferramentas, não ferramentas, mas ele é comparável a um Zé Arrigó, por exemplo, né? A todos esses médiuns que realizavam no passado. Ou Gilberto Arruda, no Rio de Janeiro, que trabalhava, até desencarnar, trabalhava no Frei Luiz, né? E esse trabalho, eu me envolvi em 2007. Foi através de uma cura, inclusive. Eu fiz um tratamento, me curei. Eu fiquei tão fascinado, e como eu, na verdade, era um chamado para mim, né? Era uma doença de chamamento para que eu me envolvesse nesse trabalho, porque eu tenho resgates a respeito disso, né? E eu vendo o trabalho que ouvindo e lendo, sabendo sobre ela, eu fiquei abismado de ver que não tinha nada realmente consistente escrito sobre ela. Inclusive, muitas notícias conflitantes, até confundindo quem era o pai dela, se ela era Sheila, conhecida da Primeira Guerra, que era filha do Adolf Fritz, ou uma enfermeira que trabalhou com Adolf Fritz, ou se era outra Sheila. O modo como ela desencarnou, eu achei cinco versões de como ela desencarnou, né? E nenhum livro. Falei, não é possível, né, que um espírito que tanto fez e tanto está fazendo para a humanidade, não tem uma biografia. E foi assim que eu comecei a estudar, a trabalhar. Eu recebi muitas colas da espiritualidade, né? Aconteceram alguns episódios que foram extremamente emblemáticos para mim, né? As coisas começaram a cair no colo, sabe? Coisas que surgem durante as pesquisas, né? E daí surgiu o livro, inclusive. O livro é esse aqui, que é o Irmão Sheila, Missionária do Amor, né? Que é um livro que tem a biografia dela, né? Então, eu acho que a única biografia existente de Sheila é essa. Eu nunca mais ouvi ninguém ter publicado ou falado a esse respeito. E foi um trabalho que levou bastante tempo, porque eu tinha que ter muita consistência naquilo que eu escrevia. Eu aprendi com o Rocha, que é um divulgador do Espiritismo, talvez ele já tenha desencarnado, Antônio Rocha, a respeito da necessidade de a gente tomar muito cuidado com o que divulga. Obviamente que Alberto de Souza Rocha, ele tem um livro chamado Caminhos da Divulgação Espírita, né? E ele mesmo comenta nesse livro a respeito de conflitos de informação sobre Sheila. Então, mas por causa disso, e porque eu realmente procuro evitar de escrever coisas que não sejam comprovadas, a pesquisa foi muito longa. E eu me baseei em atas de reunião, me baseei em pessoas que conviveram com Peixotinho, conviveram naquela época, e que escreveram e registraram em atas de reunião aquilo que consta, por exemplo, dela, daquela época das materializações, só para ter uma ideia. E essas atas hoje estão depositadas no Clarim, lá em Matão. Ou seja, são atas que podem ser consultadas, eu consultei, podem ser consultadas e atestando as informações biográficas que eu coloquei dela depois que ela desencarnou. E durante, por exemplo, a época que ela foi Santa Joana de Chantal, tem muita coisa escrita e muita coisa boa escrita, porque ela teve uma assessora, uma secretária que trabalhou com ela durante aquela época e fez uma biografia dela em vida, ou seja, foi uma biografia real. E eu acho, agora sou eu que estou falando, para mim é a enfermeira Catherine, mas eu estou lançando uma hipótese, tá bom? Hoje a conhecida enfermeira Catherine. Mas é uma hipótese, não quer dizer que eu tenha nenhum elemento para poder provar isso ou justificar, porque elas são amigas há muito tempo, né? Por isso que eu imagino. Então, Santa Joana de Chantal é uma biografia muito bem conhecida, existem vários livros, e a base é sempre a mesma: a biografia de Margarida, que era uma madre que vivia, era secretária, assistente da Santa Joana de Chantal, e foi durante uns 30 anos antes dela desencarnar. A reencarnação dela na Alemanha foi contada pelo irmão dela, que era Rodolfo Fritz. O Rodolfo, ele participava das reuniões mediúnicas do Peixotinho. E o dirigente daquelas reuniões no grupo espírita Pedro e Macaé, ou na Araci, no grupo espírita Araci, em Campos dos Goitacazes, eram registradas pelo professor Pierre Tavares Ribeiro, que era o dirigente do Centro Espírita, lá do grupo de Campos de Goitacazes. Então, essas atas consta tudo que o Rodolfo falava, né, mediunicamente, em voz direta, hein, porque não era através de um médium. O Rodolfo, ele se comunicava com Peixotinho, a equipe dele, em voz direta, e tudo isso ficava registrado. Então, eu estou muito seguro naquilo que eu escrevi, porque foi baseado em atas, em livros de pessoas. Por exemplo, muitos dos fatos foram citados por duas pessoas, pelas atas de registro do Pierre Tavares Ribeiro, um professor, e pela de Humberto Vasconcelos, que era genro de Peixotinho, casado com Joana, desculpe, que era a quarta filha de Peixotinho, que viveu junto, né? Então, na verdade, essa biografia deu um trabalho grande, mas eu acredito que é a mais fidedigna, né, do que existe publicado. Talvez não seja 100%, porque o homem é falho, mas eu confio muito naquilo que eu registrei. Então, Irmã Sheila, Missionária do Amor. Para quem tiver interesse, meu nome é Fábio Dionísio, se encontra na editora Dionísio. No site da editora Dionísio, vocês podem encontrar esse livro.
0: Fábio, você fez o histórico assim de períodos. Em quanto tempo ela estava voltando, reencarnando, desde a primeira encarnação dela que a gente tem notícia?
1: Não sabemos. Nós só sabemos essas três reencarnações. Ela não
0: Mas o
1: comenta.
0: espaçamento entre elas de tempo?
1: Elas são grandes, porque de 52 a 1572, nós estamos falando de 1500 anos. Mas com certeza ela reencarnou nesse ínterim. Com certeza. Só que nós não sabemos sobre as outras reencarnações. E da Santa Joana de Chantal até ela reencarnar como Sheila, foram uns 500 anos, um pouco menos, foram 450 anos. Também não sabemos se aconteceu alguma reencarnação nesse ínterim, né? Talvez sim, talvez não, porque quando ela voltou como Santa Joana de Chantal, ela já voltou num patamar espiritual muito elevado, né? E não me surpreenderia que as reencarnações de Sheila fossem demoradas. Mas, por outro lado, eles são missionários, né? Sendo missionários, não tem muito esse negócio espíritos de luz levam 500 anos, 600 anos para reencarnar. Muitas vezes eles voltam, e voltam com rapidez. Por exemplo, Eurípides Barçanufo, antes dessa última reencarnação dele, ele, para se ambientar ao Brasil, ele veio como lenhador no interior aqui do Brasil, trabalhava anônimo, vamos dizer assim, sem nenhuma expressão, sem ser conhecido. Isso deve ter sido um século antes, talvez até menos que isso. Então, é difícil dizer quantas foram e se houveram. não há registro e ela não comenta em nenhum dos livros que ela psicografou, que ela ditou, né, as psicografias.
0: A gente tem algumas perguntas aqui. Uma colocação é da Rádio Portal da Luz. Ele diz aqui que o Luiz, né, em nossa casa espírita, sentimos o perfume característico da irmã Sheila, que é a nossa mentora espiritual do Portal da Luz. E o Robson Freire, ele coloca uma pergunta. Irmã Sheila se manifesta e corrobora divulgações e livros abordando suas vidas passadas, suas trajetórias passadas e atuais? E outra, ela cita missões em reencarnações futuras?
1: Não, ela realmente não. Indigne Estrela, do Jairo Avelar, ela comenta de ter reencarnado naquela época que Maria estava em Éfeso, lá na Ásia Menor. Então, ela falou sobre essa reencarnação, mas falou muito pouco. E em nenhum momento eu vi ela falando sobre Santa Joana de Chantal. Quem sabe sobre isso foi o Chico, porque foi o Chico que divulgou em vida que ela foi Santa Joana de Chantal. E o que nós sabemos a respeito do futuro, que ela comenta também em Digna Estrela, é que ela faz parte desse grupo de espíritos envolvidos na transição entre o mundo de prova e expiação e o mundo de regeneração. Mas ela não comenta sobre reencarnações em outros lugares e nem sobre especificamente uma reencarnação futura, que eu saiba, né? Eu posso desconhecer. E com relação ao que eu escrevi, foi atestado pelos nossos benfeitores, que estão ligados a ela, tanto o Dr. Xavier, que é o responsável pelas cirurgias aqui do Recanto e Luz Irmã Sheila, que trabalha no grupo dela, e como o Dr. Arthur Neva, que é o presidente do conselho. Mas é o que nós sabemos, é o que nós lemos, pesquisando, na verdade, todas as comunicações da veneranda Irmã Sheila.
0: E fora a bibliografia, quem quiser estudar, né, sobre as mensagens psicografadas através da Irmã Sheila, onde que podem encontrar essas psicografias?
1: Tem os livros, são vários. Por exemplo, ela ditou para o Clayton Levy 4 livros. 2 deles são sobre mensagens. São sobre mensagens. Mensagens do dia. Novas mensagens do dia. Então, são 2 livrinhos que têm várias mensagens que ela passou para o Clayton. O Jairo Avelar também escreveu 4, recebeu 4 livros da veneranda Irmã Sheila, e muitos deles são textos ou mensagens, né? Costumam ser um pouco mais longas, mas são mensagens que a veneranda passou para o Jairo Avelar. O próprio João Nunes Maia recebeu 4 livros da veneranda Irmã Sheila, e lá também tem muitas mensagens da veneranda. E o Chico, e o Chico também, né? Eu ia falar do Roque Jacinto, mas o Roque Jacinto é uma forma indireta. Quando ele entrevistou Chico pelos seus 40 anos de mediunidade, ele acabou citando coisas da veneranda, mas ele não recebeu. Então, tem muita literatura hoje, são pelo menos 3 médiuns que são inquestionáveis. O Clayton Levy, fantástico, Jairo Avelar, fantástico, e o João Nunes Maia. Mas tem outros médiuns, eles estão citados na bibliografia, eu listei todos, estão citados na bibliografia do livro aí que eu publiquei. Alguns receberam um livro de textos, outros receberam 2, mas eles são menos conhecidos, né? Eu só citei 3 que são conhecidos na lida espírita e são respeitados. Um deles, aliás, 2 deles já desencarnados, né? O Clayton Levy, eu não sei onde está. Ele saiu de Campinas, nunca mais eu tive contato com o Clayton. Eu tive a impressão que ele desceu para a Baixada, mas eu não consegui mais contato nenhum depois com ele. Com Jairo, eu consegui. Com Nunes Maia só se foi em desdobramento, porque ele já tinha desencarnado fazia muito tempo.
0: Fábio, o Robson Freire faz uma colocação aqui. Ele agradece os esclarecimentos, considera um tanto importante conhecermos e pesquisarmos sobre as vivências dos espíritos que nos visitam e auxiliam hoje. Reforça a nossa convicção das reencarnações. Ele
1: Legal.
0: agradece.
1: Eu que agradeço, Robson.
0: Fábio, a gente já vai chegando para o finalzinho do programa. Eu queria que você deixasse aqui as suas considerações finais e aí a gente já vai agradecendo ao pessoal e finalizando o programa Centelha de Luz. A gente vai começar a estudar a irmã Sheila.
1: Eu queria usar exatamente a última capítulo que eu escrevi sobre ela, e não vou ler, obviamente, não vou ler, mas ela é um exemplo para todos nós. Esse é o
0: Mas
1: último
0: se
1: capítulo.
0: quiser, pode ler.
1: Não, não comprido, são 4 ou 5 páginas. Um exemplo para todos nós. Como eu completei, como eu fechei. Eu gosto e fiz muitas biografias, obviamente, porque a gente aprende muito com esses espíritos e são símbolos que devem ficar registrados, como Santo Agostinho, que eu escrevi, na verdade, escrevi 3 livros sobre Santo Agostinho, e Pedro, que já estou para publicar o segundo sobre o apóstolo Pedro. Mas meu objetivo sempre foi ou fazer uma análise sobre o ponto de vista espírita da vida desses espíritos, mas o ponto principal foi o que que nós ganhamos com isso? Ou seja, eles são exemplos, eles são testemunha de espíritos que se esforçaram e estão se esforçando para evoluir. E para mim são metas, por exemplo. A veneranda irmã Sheila representa aquilo que seria uma meta para nós. Ou seja, é possível chegar lá, devemos nos esforçar. Então, para mim, são os exemplos que valem. Não é a biografia, de fato, e sim os exemplos que eles dão do trabalho que eles realizam. Então, na veneranda irmã Sheila, o mais importante, na verdade, sobre a vida dela é o exemplo que ela deixa. E que deveria ser para nós uma meta, deveria ser um exemplo a ser seguido. Senão, não vale nada. O que que adianta eu ficar sabendo que nasceu em Dijon na data de 23 de janeiro de 1572? Não interessa. Interessa o aprendizado que a gente ganha com esses espíritos luminares e que nós deveríamos transformar as nossas vidas nesses exemplos, que seja a médio e longo prazo. Silvene, estava tentando lembrar, Silvene. É que ela apareceu agora aqui, eu estou vendo, não sei se você está vendo, mas eu estou vendo. Silvene é aqui do Recanto e Luz, Irmã Sheila.
0: Ai, sempre bom, né? Josinha também comentando que é uma meta, um projeto, né? Acho que para todos nós. E Luiz do Portal da Luz também, dizendo que semana que vem continua o programa Centelha de Luz, estudando sobre a Irmã Sheila. Aí a gente vai trazer, aqui a gente está fazendo uma biografia, né? Para saber a trajetória de Sheila, para saber quem foi esse espírito iluminado que veio trazer tanto ensinamento, tanto conhecimento para a gente começar a refletir. Eu costumo falar, Fábio, que às vezes a gente lê e não consegue nem tirar a profundidade de tantos ensinamentos. Às vezes eu leio Emmanuel e eu falo assim: meu Deus do céu, não consegui compreender nada. Ou às vezes em uma frase tem tanta coisa que a mente fala, mas parece que ele fala sem palavras. Você entende tudo, mas não consegue expor isso em reflexões, né? Então.
1: Eu costumo dizer, Eliana, que um espírito sábio e de luz escreve uma frase. e a gente interpreta escrevendo um livro.
0: É verdade. Para conseguir entender alguma coisa, né?
1: Exatamente.
0: Então, a proposta foi essa, né? Da gente começar a saber quem que era a irmã Sheila. E aí, nos próximos programas, a gente vai adentrar realmente as mensagens da irmã Sheila. Então, nós vamos pegar aqui, a gente vai começar com o Chico, né? E aí, cada mensagem que está disponível na Bíblia do Caminho, quem quiser entrar também, é só procurar por Bíblia do Caminho, Irmã Sheila, e aí tem todas as mensagens psicografadas pelo Chico. E aí a gente vai parágrafo a parágrafo, lendo, comentando e refletindo.
1: Eu acho que esse programa vai durar uns 50 anos. O Jairo Avelar, na última vez que eu conversei com ele, antes de desencarnar, ele me disse que só ele tinha mais de 1.000 psicografias da Veneranda.
0: É bom, Fábio, porque tem bastante trabalho para a gente, né? A gente não vai ficar sem trabalho. Enquanto a gente está ocupando a mente, a gente está no caminho certo, né? Toda vez que a gente dispersa, deixa a mente sem foco, sem norte, a gente fica meio perdido nessa vida. Então é importante a gente começar a estudar um pouco. E aí eu queria começar a agradecer aqui o pessoalzinho que teve com a gente, os queridos amigos também, a companhia da Jacimara, da Antônia, da Silvana Regina, da Silvene, da Cloresse, a Ivete, Orivaldo, a Neide Ferreira, a Jussara, a Dizinha, quem mais? O Robson Freire.
1: A
0: Quem?
1: Nadir também. A Nadir, ela apareceu aí, mas não colocou o nome, mas foi a
0: Não
1: Nadir.
0: colocou nada. O Cineudo Vitor, a
1: Isso.
0: Nadir realmente apareceu aqui, a Sueli Durvalina, quem mais? A Lindinha, a Denise, o Robson Freire, o João Torres, a Ivete Azevedo, Silvana Regina. Bom, e todos que vão nos assistir futuramente também. A gente já deixa aqui o nosso querido abraço. Muito obrigada por nos acompanhar. Esse é o primeiro programa de muitos que venham muito mais, né, Fábio? E eu agradeço imensamente a sua presença, a oportunidade de conhecer um pouco da Sheila. A gente sabe que para uma live como essa, assim, e o lançamento de um livro, de uma biografia, demorou anos e anos de pesquisa, de trabalho, de sacrifício. Então, assim, eu gostaria de agradecer muito o seu trabalho, né? Porque por conta de todo o seu sacrifício, a gente pode ter esse benefício iluminado do conhecimento de quem foi a nossa querida irmã Sheila. Então, muito obrigada também pelo seu trabalho, pela sua presença.
1: Eu que agradeço aí a oportunidade.
0: Daniela também. Eu queria agradecer imensamente nosso querido convidado, a participação de todos os ouvintes que estão conectados conosco também, aqueles que vão nos assistir futuramente, e agradecer às emissoras parceiras na transmissão desse programa e principalmente à Rádio Web Portal da Luz, pela oportunidade de apresentação desse programa. Então, a gente vai finalizando aqui, com muita vontade de continuar, muita luz no coração, pedindo, né, ao plano espiritual que nos auxiliem também, para que a gente possa ter uma jornada de muita interpretação profunda sobre os ensinamentos da Sheila. E que a Sheila, nossa irmã Sheila, possa estar presente, nos intuindo, nos iluminando, para que a gente possa compreender a sua mensagem e transmitir da melhor forma possível que a gente consiga. Que ela possa, então, ir aos poucos nos curando de nós mesmos, né, dos nossos ainda pontos mortos que existem dentro da gente. Então, Fábio, eu queria que você finalizasse para a gente com uma prece, pode ser?
1: Podemos, podemos. Antes de mais nada, agradecemos ao Criador, a Deus, pela vida, pela sua misericórdia, pelas oportunidades que nos dá a todo segundo. Agradecemos ao Mestre dos Mestres, nosso Senhor Jesus Cristo, que nos adotou como irmãos, filhos, e que nos levará com certeza até os mundos superiores, e a toda a vida, a todas as oportunidades que recebemos, e aos nossos benfeitores, aqueles que têm vontade de trabalhar na seara de Jesus, são sempre muito bem assistidos. E agradecemos também a esses benfeitores que lutam para que a gente consiga seguir em frente. E vou terminar com uma Ave Maria. Ave Maria, cheia de graça, Senhor é convosco. Bendita sois vós entre as mulheres, bendito é o fruto do vosso ventre, Jesus. Santa Maria, Mãe de Jesus, rogai por nós, pecadores, agora e na hora de nosso desenlace. Que assim seja, graças a Deus e graças a Jesus.
0: Obrigada, Fábio, pela prece. Bom, quem tiver interesse em conhecer um pouquinho mais sobre os livros do Fábio Dionísio, é só visitar o site editoradionisio.com.br. Lá vai encontrar vários livros que você vai poder adquirir. E a gente vai ficando por aqui, então. Até o próximo sábado, no próximo programa Centelha de Luz. Fiquem todos com Deus e com a irmã Sheila. Boa noite.
1: Boa noite.
0: Tchau, tchau.
2: Vinte e uma horas e 58 minutos. Na

A vida tem seu próprio fluxo e a natureza suas leis. Tudo está em movimento. Até mesmo o que se mostra imóvel. Problemas, dívidas, crises, conflitos, escassez e doenças acontecem em sua vida se você não estiver respeitando essas leis naturais de movimento e evolução constante. Vivendo assim, o mundo pode lhe parecer um lugar ruim de se viver. O sofrimento é um indicador de que as coisas não vão bem. É normal que o sofrimento esteja em sua vida na maior parte do tempo? Somente com a dor aprendemos? Você sofre quando navega contra a correnteza natural da vida. E por isso, se desgasta e perde forças no meio do caminho. E assim não conquista suas metas. Aprender a abrir o seu fluxo de bênçãos é desenvolver novos hábitos sintonizados com o próprio fluxo da vida e da força maior do universo, a força do amor.

Este exercício é muito simples, porém eficaz, pois traz resultados realmente diferentes na sua vida em pouco tempo. Entenda que essa lista de 10 tópicos de exercícios que você precisa fazer para conquistar um fluxo de bênção, é necessário que você tenha o hábito de fazer ele todos os dias, mas agora no começo, no mínimo, 3 dias em seguida. Começou o exercício, faça 3 dias em seguida. E depois disso, tenha o hábito de fazer sempre que possível, de preferência todos os dias. Muita gente diz, nossa, todos os dias? É dar trabalho, é difícil. Aí eu pergunto, quanto realmente essas pessoas querem prosperar neste fluxo de abundância que nós estamos falando? Primeiro, repita essa afirmação com a verdade da sua alma. Eu acabei de iniciar a abertura do fluxo de bênçãos em minha vida. Foi eu quem fechou este fluxo, então será eu quem irá abri-lo novamente. Eu quero ser feliz. Eu quero o fluxo de bênçãos que mudará a minha vida. Então, seguiremos de agora em diante para os 10 tópicos principais deste processo. 1. Analise a pessoa a qual você tem mais desafios e conflitos. E mesmo que para você ela seja considerada uma pessoa vilã, uma pessoa do mal e cheia de problemas, encontre nela 10 qualidades. Eu me refiro a fazer uma análise e achar nessa pessoa 10 qualidades. Anote essas 10 qualidades, tenha paciência de fazer o exercício, por isso, a cada exercício, pause o seu áudio para que você possa fazer com tranquilidade. Segundo, avalie a cidade que você mora e encontre nela 10 qualidades. Também liste e anote no mesmo papel. Pode ser que você veja nela muitos defeitos e problemas. Nesse instante, faça um esforço de anotar 10 qualidades da sua cidade. Pause o seu exercício para você fazer com tranquilidade. Terceiro, avalie o seu trabalho e encontre nele 10 qualidades, independente de todos os problemas que existam. Liste-os na mesma folha que você está escrevendo. Pause o seu exercício, pause este áudio, para que você possa fazer com profundidade e tranquilidade. Somente depois, vá ao próximo tópico. Quarto, avalie os seus 3 principais relacionamentos. Eu me refiro às pessoas que mais interferem na sua vida, hein? Independente de todos os problemas que existam nelas, liste 10 qualidades. Pause o exercício para você fazer com tranquilidade e profundidade. E aí só depois vá ao próximo tópico. Quinto, avalie o seu corpo e encontre nele 10 qualidades. Independente de problemas que você considere que tenha, independente de problemas de saúde, de estética ou funcionais, encontre nele 10 qualidades. Faça com profundidade, liste essas 10 qualidades e só depois disso vá ao próximo tópico. 6. Avalie a sua família. Encontre nela 10 qualidades, independente de todos os problemas que existam. Liste essas 10 qualidades. Pause o seu áudio para fazer com muita tranquilidade. Somente depois vá ao próximo tópico. 7. Avalie a sua vida e encontre nela 10 qualidades, independente de todos os problemas pelos quais você já passou ou esteja passando. Encontre 10 motivos incríveis que dá vontade de viver. Encontre situações que façam seu coração pulsar de alegria e gratidão. Anote calmamente. Pause o seu exercício para fazer com toda a tranquilidade e profundidade. Somente depois vá ao próximo tópico. 8. Programe o seu celular ou seu relógio de pulso para despertar 3 vezes por dia. Cada vez que ele despertar, seja o celular, seja o relógio ou outro dispositivo que você tenha, concentre-se em dedicar 1 minuto para agradecer pessoas as quais foram muito importantes na sua vida. Sejam pessoas do presente, sejam pessoas do passado. Tocou o celular ou o despertador, você para por 1 minuto e se dedica a expressar um sentimento de gratidão por uma ou mais pessoas naquele momento. 1 minuto, 2 minutos já é suficiente. Mas pare tudo que você estiver fazendo.
Feche os olhos e mergulhe em expressar gratidão, lembrar de pessoas às quais você se sente grato, se sente grata por terem passado na sua vida e terem te ajudado tanto. Nono, faça uma oração sempre antes de sair de casa. É provável que você diga: eu faço oração todos os dias, mas é uma oração de gratidão. Todos os dias antes de sair de casa, faça uma oração de gratidão e agradeça a tudo e todos que você sentir vontade. Seja sincero na sua oração de gratidão. Não estamos dizendo que você tem que agradecer isso ou aquilo, mas que você pode e deve encontrar situações na sua vida que você sinta muita gratidão. Então não saia de casa sem fazer um pequeno exercício de fazer uma oração de 5 minutos, no máximo, de gratidão, todos os dias. Próximo item. Faça uma lista e escreva nessa lista as suas 3 principais metas. Esta é a parte da organização. O que você realmente quer? Quais são realmente os seus objetivos? Agora, dedique alguns minutos para escrever. O que eu quero é... 1. O que eu quero é... 2. O que eu quero é... 3. Quando você definir, bem definido, o que você realmente quer, deixe essas metas bem claras, bem definidas. Quanto mais bem definidas na sua mente, quanto mais clareza mental acerca daquilo que você sonha, mais você atrairá essas situações para magnetizar, para manifestar fisicamente na sua vida os seus sonhos. Mas, entretanto, é importante você entender que não basta escrever só hoje a sua meta, pois escreva nesse mesmo papel as 3 metas. E escreva como se você já tivesse conquistado. Por exemplo, a sua meta é um carro novo, escreva: estou muito feliz e grato por este carro novo. Eu estou muito feliz e grato por esta cura. Estou muito feliz e grato por esse relacionamento tão bom. Entretanto, escreva, defina, e quando você for ler aquilo que você escreveu e definiu, já está definidinho, leia 10 vezes no mínimo, todos os dias, em voz que você mesmo ouça. Esse é o princípio da autossugestão agindo em você, agindo em níveis inconscientes, e farão toda a diferença na sua vida. Perceba que na primeira parte do nosso exercício, em todos os tópicos que nós fomos falando, você vai desenvolvendo táticas, técnicas para fluir a gratidão na sua vida. E na segunda parte do exercício, você usa a força da gratidão para ampliar a força de realização das metas que você tem. Faça esse exercício no mínimo 3 dias em seguida. Entretanto, 3 dias em seguida é o tempo de ativação dessa visão na sua energia pessoal. Mas a partir daqui, é muito importante que você aplique este programa ou qualquer outro que esteja em mesma sintonia e proponha questões parecidas todos os dias da sua vida. Pois lembre-se, para acionar uma vida de sucesso financeiro e prosperidade material, é necessário gratidão e organização. Sinta gratidão e se organize nos seus exercícios, que a mudança virá, que a prosperidade virá.

Olá, amigos. Essa é uma proposta de meditação. É um exercício para conexão espiritual. O ideal seria que você estivesse em um local calmo, tranquilo. Deite-se confortavelmente. Pode ser no chão, em um colchonete, ou mesmo na sua cama. Deite-se e vá relaxando, de preferência com as palmas das mãos voltadas para cima. Feche os olhos, respire normalmente e sinta como se você estivesse visualizando o seu coração. Entre em conexão com seus batimentos cardíacos. Como se conseguisse escutar o seu coração batendo. Sinta, visualize e imagine que no centro do seu coração vai se acendendo uma chama, como se fosse a chama de uma vela. E a cada batimento cardíaco, essa chama vai crescendo, se expandindo e vai preenchendo todo o seu corpo. Até que essa luz vai saindo pelos poros, lhe envolvendo, como se você pudesse flutuar. Sinta essa sensação por alguns segundos, como se você estivesse subindo muito alto. Continue subindo, subindo, até que você encontra um portal que dá acesso a um lugar de linda natureza, onde existem muitos cristais, muitas árvores, e você vai caminhando por esse lugar, sentindo uma sensação de leveza. No centro desse lugar existe uma linda cadeira branca, uma cadeira confortável, macia, e ali você se senta tranquilamente. Começam a se aproximar de você seres de luz. Seres de muita luz. E esses seres formam um círculo à sua volta. De mãos dadas, eles começam a emanar muita luz na sua direção. E você vai recebendo essa luz. E essa luz vai curando seus sentimentos densos. Você percebe que ao receber essa luz, as mágoas, tristezas, raivas, sentimentos que lhe prendem ao passado, vão se limpando, vão se transformando. E você sente uma incrível leveza, uma paz interior. Um desses seres de luz chega perto de você e lhe transmite uma mensagem. Fique alguns segundos prestando atenção no que ele tem a lhe dizer. Sinta gratidão por esse momento, fique em paz e sinta-se abençoado, aberto para receber todas as bênçãos que o universo puder lhe enviar. Sinta a alegria de estar conectado à fonte da espiritualidade. E assuma um compromisso consigo mesmo a partir deste momento
de estabelecer uma conexão todos os dias, de estar aberto a receber tudo de bom que a vida pode oferecer. A energia da vida que pulsa dentro de cada um de nós. Esteja aberto para receber o fluxo de bênçãos do universo. Nesse momento, tranquilamente, vá se despedindo desse lugar, voltando, percebendo o seu corpo, até que você se sinta pronto para abrir os olhos e sentir no momento presente a energia da vida alinhada com a fonte espiritual.

quero lhes convidar a fazer uma reflexão, uma meditação ou, se você preferir, um relaxamento. Esse relaxamento tem a intenção de fazer com que você cocrie o seu dia, que você desperte e comece a enxergar o seu dia de forma diferente, enxergando como se estivesse vivenciando cada momento. Então peço a você que se acomode em algum local, pode ser na sua cama mesmo, pode ser num outro local confortável, um local onde você se sinta acomodado, um local onde você se sinta relaxado. E somente siga a minha voz, essa música de fundo, e siga esses passos. Solte bem o seu corpo, vai acalmando a sua mente, procure não querer nada, procure não pensar em nada. Apenas vá se conectando com seu eu interior, com a sua centelha divina. E essa sensação de paz, de relaxamento, já começa a atuar em todo o seu sistema muscular. Então comece fazendo algumas respirações profundas. Respire profundamente pelo nariz e solte o ar bem cadenciadamente. Vá respirando, vá relaxando. Observe, sinta que todo o seu corpo parece entrar numa outra frequência, pois nós, desde novos, não fomos ensinados como devemos respirar. Então relaxe, respire e entre nessa conexão. Imagine, sinta, visualize o seu dia, o despertar. Cada momento que você se encontra dentro desse despertar, você consegue visualizar como será cada hora do seu dia. Então imagine você chegando no seu trabalho, sendo amoroso, as pessoas sendo amorosas com você, fazendo com que esse relacionamento existente entre você e todas as pessoas que te rodeiam tenha harmonia, aceitação e que todos ali estejam felizes na proposta do seu trabalho. Então digo para você, somente por hoje, faça o seu trabalho honestamente. Então, a partir desse momento, você dentro desse ambiente de trabalho, é possível que você comece a se confrontar com alguns interesses mentais, emocionais e sentimentais das pessoas que te rodeiam. Mas saibam, acreditem, que essas pessoas são seres humanos como você e que também estão abertos e suscetíveis a qualquer tipo de sentimento nocivo. Então, somente por hoje, não sinta raiva dessas pessoas que convivem com você, pois muitas vezes ficamos mais tempo com elas do que até mesmo com a nossa própria família. Quando estamos nesse ambiente de trabalho, é possível que, em função das atribuições que nós temos no nosso dia a dia, nós ficamos sempre pensando na próxima tarefa, sempre nos preocupando com a próxima tarefa, com o próximo a fazer. Então quero pedir para você que simplesmente, nesse momento, não se preocupe com o futuro, mas que viva esse momento, pois esse momento é um momento sagrado. Esse momento é um momento único e ele nunca se repetirá em sua vida. Então aproveite-o, viva-o, sentindo as bênçãos que existem neste momento. Então se você está em paz, harmonizado com todas essas situações, simplesmente agradeça. Agradeça a Deus Todo-Poderoso, agradeça a Deus Pai e Mãe, agradeça a todas as pessoas que direta e indiretamente lhe proporcionaram esse momento, os seus pais, seus avós, seus antepassados, e simplesmente agradeça. Somente por hoje agradeça as suas bênçãos. E se você consegue gerar esse ponto de equilíbrio em cima de todos esses momentos especiais que foram citados até agora, o que basta a você é ter amor incondicional a todos os seres que te rodeiam. É muito fácil nós morrermos por algo do qual nós acreditamos, mas muito difícil viver na proposta dia a dia, a cada momento. Então, somente por hoje,
abençoe a todos e respeite a todos os seres vivos que te rodeiam e até mesmo os irmãos menores. Fazendo o fechamento da nossa meditação, se você consegue pôr em prática todos esses passos que foram dados, você terá um resultado único. Esse dia será um dia próspero, feliz e saudável. E calmamente, após essa sensação de paz e relaxamento, vá despertando, vá respirando profundamente, vá sentindo o seu corpo, as suas pernas, as suas mãos, vá mexendo as suas pernas, as suas mãos, até que você se sinta pronto para abrir os olhos. E abrace e queira esse dia e aproveite-o com saúde e responsabilidade.

Esta meditação, ela é para você que quer vencer na vida, que quer superar obstáculos e desafios. É um convite para se harmonizar com as forças da tua família, o pai e a mãe. Sente-se de uma forma confortável e acompanhe o que vamos falando. E faça, em primeira voz, tudo o que eu falar, você diz para o seu pai e para a sua mãe. Visualize que atrás de você, à tua direita, está sua mãe, e à sua esquerda está o seu pai. E então, levante e agora olhe para a sua mãe. E ao olhar para a sua mãe, diga para ela: "Olá, mamãe. Eu estou te vendo. Eu estou percebendo você aqui na minha frente. Por favor, por favor, por favor. Muito obrigado, muito obrigado, muito obrigado. Mãe, eu cresci. Eu já tive muitas experiências. Eu modifiquei muitas coisas na minha vida. Muitas eu procurei modificar, mas não saiu bem como eu quis. Tudo bem, a vida segue. Mãe, eu quero avançar mais. Eu quero crescer mais, eu quero me desenvolver. E eu também quero honrar a nossa família. Eu quero fazer o melhor da minha história, por mim mesmo, e oferecer esta história para a nossa família. Então, mãe, para que eu possa seguir, eu preciso conversar contigo algumas coisas importantes. Mãe, tem sido demais para mim quando eu critico você dentro do meu ser. É como se essa crítica voltasse para mim. Mãe, quando eu tenho restrições sobre você, quando eu acho como é que você tem que ser para agradar as minhas expectativas, eu não fico bem. Eu enfraqueço, por mais que eu pareça ficar forte. Então, diante de você, agora eu paro de criticar. Eu paro de ter restrições. Eu paro de achar como é que tem que ser. Quem sou eu, mãe, para escolher como é que você tem que ser? Quando eu nasci, você já era experiente. Quando eu nasci, você me deu a vida. Então, a partir de agora, eu devolvo o teu posto de mãe. Mãe é uma só, e você é mãe. E eu te reconheço como mãe. E eu me coloco na postura de filho. Você é grande, eu sou pequeno. Você é uma pessoa grande, eu sou uma pessoa pequena, porque você veio antes. E no grande sistema universal, quem vem primeiro tem preferência. Então, mãe, eu honro o teu lugar. E assim eu fico forte, porque eu paro de assumir qualquer papel onde eu possa ser tua mãe ou teu pai. Não estou preparado para isto. O meu lugar é ser uma pessoa filho. E assim eu posso seguir. E nos manteremos conectados. Por onde formos, estaremos juntos. Qualquer que seja a distância, estaremos conectados por uma força maior invisível, que eu posso chamar agora de amor. E eu, neste momento, baixo minha cabeça na tua direção, e para mostrar a você a minha humildade de me colocar no lugar. Muito obrigado, muito obrigado, muito obrigado. E para que eu possa seguir, eu preciso, mãe, de algo muito importante, que só você, a única mulher do universo que pode no momento fazer isto por mim. Me abençoa, mãe. Abençoa-me do fundo do teu ser, para que eu possa me

e isto é muito bom. O Pai dá a força. Eu vim até aqui para alinhar. Eu vim até aqui para alinhar a minha força com a tua força. Pai, eu descobri que só consigo ser forte se eu aquieto a minha mente a respeito de você. Se eu não tenho restrições, se eu aquieto as minhas restrições, se eu paro com as minhas críticas, se eu paro de achar como é que você tem que ser para simplesmente agradar ao meu jeito de ser. Eu não sei qual é a melhor palavra para quem faz isto, porém talvez seja arrogância, me colocar numa posição superior à tua e à de mamãe. Então agora eu escolho estar no meu lugar, escolho estar no lugar de filho. Eu sou esta pessoa que você está vendo, nada mais. Minha posição não é de teu pai nem de tua mãe. Minha posição nunca pode ser a de comandar você, pois eu sou pequeno. Você chegou antes, no grande sistema. E o grande sistema diz o seguinte: quem chega antes tem preferência. Eu te dou a preferência, pai. Eu fico no meu lugar como filho. E eu liberto-me da posição de querer comandar algo, de querer dizer como você tem que ser. Você faz as coisas do jeito que você sabe fazer. Eu te acolho, eu te aceito, eu concordo contigo, eu te respeito, eu sou grato, eu devolvo para ti tudo que te pertence, tudo que é teu, o teu posto de pai. Eu devolvo para ti a oportunidade de ser pai e de ser filho dos teus pais. E eu tomo de volta o meu lugar, para que assim possamos seguir. E assim o nosso amor cresce, nos manteremos conectados. E então, te peço algo importante, algo que só você pode dar. Eu necessito, Pai, da tua bênção, pois o Pai dá a força. E é hora de eu renovar as minhas forças para seguir. Eu prometo honrar nossa família, Pai, e a todos que antecederam a Ti. Pai, abençoa-me. E então agora eu recebo esta força, recebo estas bênçãos, e estou feliz, porque posso olhar para Ti, Pai, posso olhar para Ti, Mãe, feliz, radiante, alegre, transbordante, porque estou conectado com uma força é acima de mim que eu não compreendo e que faz sentido total. E a vida segue.

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1: Vinte e duas horas e

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1: Olá, meus amigos. Bem-vindos a mais um A Música Espírita Está no Ar. Um programa que leva música e reflexão acerca do Espiritismo até você. E hoje o tema é Cartas da Judéia. Há 2000 anos, um certo senador de Roma saiu pelas ruas da Judéia à procura de um certo Jesus de Nazaré, a pedido de uma filhinha muito doente e de uma mãe em prece. Desse encontro surgiu uma carta enviada ao imperador Tibério César, na qual narrava em detalhes a fisionomia desse tal Jesus. E eis aqui a narrativa deste sublime encontro.
2: Senador,

procurando reunir as ovelhas tresmalhadas, tentando trazer-lhes ao coração as alegrias eternas do reinado de Deus e de sua justiça. Agora volta ao lar, senador, consciente das responsabilidades do teu destino. Se a fé institui na tua casa o que consideras a alegria com o reestabelecimento de tua filha, não.

Ah, essas canções e muitas outras estão disponíveis no meu canal no YouTube. O nome do meu canal é Carlinhos Conceição. Te vejo além daqui. Vai lá, se inscreve no canal. Isso

Jesus, Cordeiro misericordioso do Pai de todas as graças, são passados 2000 anos e minha pobre alma ainda revive os seus dias amargurados e tristes. Que são 2000 milênios, Senhor, no relógio da eternidade? Sinto que a Tua misericórdia nos responde em suas ignotas profundezas. Sim, o tempo é o grande tesouro do homem, e 20 séculos, como 20 existências diversas, podem ser 20 dias de provas, de experiências e de lutas redentoras. Só a Tua bondade é infinita. Somente Tua misericórdia pode abranger todos os séculos e todos os seres, porque em Ti vive a gloriosa síntese de toda a evolução terrestre, fermento divino de todas as culturas, alma sublime de todos os pensamentos. Diante dos meus pobres olhos desenha-se a Roma dos meus pesares e das minhas quedas dolorosas. Sinto-me ainda envolto na miséria de minhas fraquezas e contemplo os monumentos das vaidades humanas, expressões políticas variando nas suas características de liberdade e de força, detentores da autoridade e do poder, senhores da fortuna e da inteligência, grandezas efêmeras que perduram apenas por um dia fugaz. Tronos e púrpuras, mantos preciosos das honrarias terrestres, togas da falha justiça humana, parlamentos e decretos supostos irrevogáveis. Em silêncio, Senhor, viste a confusão que se estabelecera entre os homens inquietos e, com o mesmo desvelado amor, salvaste sempre as criaturas. Emmanuel.

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1: 22 horas e 56 minutos.
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1: 22 horas e 56 minutos.
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1: Três horas e 14 minutos.

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1: Olá, meus amigos, bem-vindos a mais um A Música Espírita Está no Ar, um programa que leva música e reflexão acerca do Espiritismo até você. E hoje o tema é Cartas da Judéia. Há 2000 anos, um certo senador de Roma saiu pelas ruas da Judéia à procura de um certo Jesus de Nazaré, a pedido de uma filhinha muito doente e de uma mãe em prece. Desse encontro surgiu uma carta enviada ao imperador Tibério César, na qual narrava em detalhes a fisionomia desse tal Jesus. E eis aqui a narrativa deste sublime encontro.
2: Senador,

toda a vida a lição soberana da fé e da humildade. Venho ao encontro do teu coração desfalecido, mas não venho buscar o homem de estado, superficial e orgulhoso, que

dos milênios, venho procurando reunir as ovelhas tresmalhadas, tentando trazer-lhes ao coração as alegrias eternas do reinado de Deus e de sua justiça. Agora volta ao lar, senador, consciente das responsabilidades do teu destino.

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1: Olá, minhas amigas, meus amigos, ouvintes da Web Rádio Portal da Luz, Divulgando o Amor, de Dourados, Mato Grosso do Sul. Vamos começar nossa oração de vibração para o planeta com o Pai Nosso, na voz de Luciana Benevides.

Pai nosso, que estais no céu, na terra, no fogo, na água e no ar. Pai nosso que estais nas flores, no canto dos pássaros, no coração a pulsar, que estais na compaixão, na caridade, na paciência e no gesto de perdão. Pai nosso que estais em mim, que estás naquele que eu amo, naquele que me fere, naquele que busca a verdade. Pai nosso que estás naquele que caminha comigo, naquele que já partiu, deixando minha alma ferida pela saudade. Santificado seja o teu nome por tudo que é belo, bom, justo e gracioso, por toda a harmonia da criação. Seja santificado por minha vida, pelas oportunidades tantas, por aquilo que sou, tenho e sinto, e por me conduzir à perfeição. Venha a nós o teu reino de paz e justiça, fé e caridade, luz e amor. Reino que sou convocado a construir através da mansidão de espírito, reflexo da grandeza interior. Seja feita a tua vontade, ainda que minhas rogativas prezem mais o meu orgulho do que as minhas reais necessidades. Ainda que muitas vezes eu não compreenda mais do que o silêncio em resposta às minhas preces, não te ouvindo assim dizer: Filho, aguarda, tua é toda a eternidade. O pão nosso de cada dia me dá hoje, e que eu possa dividi-lo com meu irmão. As condições materiais que ora tenho, de nada servem, se não me lembro de quem vive na aflição. Pão do corpo, pão da alma, pão que é vida, verdade e luz. Pão que vem trazer alento e alegria, é o Evangelho de Jesus. Perdoa as minhas ofensas, os meus erros, as minhas faltas. Perdoa quando se torna frio meu coração, quando permito que o mal se exteriorize na forma de agressão. Que mais que falar, eu saiba ouvir, que ao invés de julgar, eu busque acolher. Que não cultivando a violência, eu semeie a paz. Que dizendo não às exigências em demasia, possa a todos agradecer. Perdoa-me assim como eu perdoar aqueles que me ofenderem, mesmo quando meu coração esteja ferido pelas amarguras e dissabores da ingratidão. Possa eu, Senhor da vida, lembrar de que nenhuma mágoa é eterna e de que o único caminho que me torna sublime é a humilde estrada da reconciliação. Não me deixes cair nas tentações dos erros, vícios e egoísmo que me tornam escravo de minha malevolência. Antes, que tua luz esteja sobre mim, iluminando-me para que eu te encontre dentro de minha alma, como parte que és de minha essência. E livra-me de todo mal, de toda violência, de todo infortúnio, de toda enfermidade. Livra-me de toda dor, de toda mágoa e de toda desilusão. Mas ainda assim, quando tais dificuldades se fizerem necessárias, que eu tenha força e coragem de dizer: Obrigado, Pai, por mais esta lição.

0: Queridos ouvintes da Rádio Portal da Luz, que Jesus possa nos abençoar neste momento bendito, em que todos nós aqui reunidos Queridos ouvintes da Rádio Portal da Luz, queremos agradecer a presença de todos vocês. Aqui do meu lado, meu companheiro Luiz Domingues, na técnica. E eu gostaria muito que cada um de vocês, neste momento, colocasse uma água para ser fluidificada. Neste momento bendito, em que todos nós aqui reunidos transformamos o nosso lar em um templo sagrado de luz, vamos imaginar que este lugar que você está aí, no seu lar, neste exato momento, está inundado com uma luz intensa e dessa luz surge a figura de Jesus. Vamos abrir os nossos corações e dizer: Mestre amado, a sua presença nos acalma e ajuda a passar por estes momentos mais tranquilos e com serenidade. O Senhor, que é arquiteto da terra, sabe o porquê de tudo isso, o porquê que tudo isso está acontecendo. Senhor, existe tanta dor lá fora, por isso imploramos a sua misericórdia infinita. Nos dê força e bastante discernimento para atravessarmos as turbulências e que em nenhum momento o pânico, a insegurança adentre os nossos corações. Ah, Mestre, nos acolha em seus braços. Acolha aqueles também que estão em desespero, tranquilize as almas aflitas. Se eu tiver a oportunidade de servir, fazei de mim um instrumento da sua paz. E se eu chorar, Senhor, seque as minhas lágrimas. Que esta água que está aqui colocada seja veículo a propiciar ao nosso corpo físico e espiritual a tranquilidade, a saúde e a força que eu preciso para continuar a minha jornada terrena. O Senhor conhece todas as minhas necessidades. Sendo assim, eu entrego em suas mãos os meus caminhos. Que assim seja. Que Jesus nos ilumine e nos proteja. Vamos ouvir agora a prece para o planeta Terra, proferida pelo nosso amigo, nosso irmão, Milton Flores, de Naviraí.
1: Senhor Jesus, diante dos problemas do mundo, das dores e enfermidades que envolvem a nossa Terra, e que hoje vemos agravar diante dos nossos olhos, nós te pedimos que a tua luz de misericórdia possa nos ajudar a compreender a necessidade de cada um de nós que temos de elevar o nosso espírito para a compreensão real da vida espiritual. Senhor Jesus, que nós saibamos entender a gravidade de tudo aquilo que já fizemos e que nos trouxe efeitos muito ruins, que nós saibamos corrigi-los, compreendendo as tuas leis de amor, as leis de caridade, começando por fazer a limpeza, o saneamento em nossas mentes e em nossos corações. Compreender a necessidade de buscarmos a correção dos nossos controles emocionais, a correção de emoções desregradas, a correção do nosso pensar, do nosso agir. Senhor Jesus, nós te pedimos para que nós saibamos ver, enxergar melhor os caminhos que estamos trilhando, para que sejamos seres humanos melhores, dando o melhor de nós mesmos, compreendendo nossos irmãos, entendendo a necessidade dos nossos irmãos semelhantes, para que haja a paz e a harmonia em nossa terra. E assim, Senhor, nós vamos compreendendo a grande necessidade de buscar o enriquecimento da nossa alma, conforme fala Alexandre no livro Missionários da Luz, que é através da renúncia, da abnegação, das continências sexuais, do controle das emoções, nós vamos crescendo, nos enriquecendo espiritualmente. E o próprio Alexandre, no livro Missionários da Luz, nos traz uma prece, orientando-nos a todos. E ele nos diz: Senhor, sejam para o teu coração misericordioso todas as nossas alegrias, esperanças e aspirações. Ensina-nos a executar os teus propósitos desconhecidos. Abre-nos as portas de ouro das oportunidades do serviço e ajuda-nos a compreender a tua vontade. Seja o nosso trabalho a oficina sagrada de bênçãos infinitas. Converte-nos as dificuldades em estímulos santos. Transforma os obstáculos da senda em renovações ou renovadas lições. Em teu nome, Senhor, semearemos o bem onde surjam espinhos do mal. Acenderemos tua luz onde a treva demore. Verteremos o bálsamo do teu amor onde corra o pranto do sofrimento. Proclamaremos tua bênção onde haja condenações. Desfraldaremos tua bandeira de paz junto às guerras do ódio. Senhor, dá que possamos servir-te com a fidelidade com que nos amas e perdoa nossas fragilidades e vacilações na execução da tua obra. Fortifica-nos o coração, Senhor, para que o passado não nos perturbe e o futuro não nos inquiete, a fim de que possamos honrar-te a confiança no dia de hoje que nos deste, para a renovação permanente até a vitória final. Somos tutelados na terra, confundidos na lembrança de erros milenários, mas queremos agora, com todas as forças da alma, nossa libertação em teu amor para sempre. Arranca-nos do coração as raízes do mal. Liberta-nos dos desejos inferiores. Dissipa as sombras que nos obscurecem a visão de teu plano divino. E ampara-nos para que sejamos servos leais de tua infinita sabedoria. Dá-nos o equilíbrio de tua lei. Apaga o incêndio das paixões que, por vezes, irrompe ainda no âmago de nossos sentimentos, ameaçando-nos a construção da espiritualidade superior. Conserva-nos em tua inspiração redentora, no ilimitado amor que nos reservaste, e que, integrados no teu trabalho de aperfeiçoamento incessante, possamos atender-te os sublimes desígnios em todos os momentos, convertendo-nos em servidores fiéis de tua luz para sempre. Assim seja. Esta é uma oração que foi nos trazida por Alexandre no livro Missionários da Luz.
0: Queridos ouvintes da Rádio Portal da Luz, agradecemos a presença de todos vocês e amanhã estaremos de volta novamente neste mesmo horário para realizarmos a oração para o nosso planeta Terra. Fiquem na paz, fiquem na luz e até amanhã.

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1: 0 hora e 26 minutos. 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

com Jesus. 5 minutos de energização, de prece, para uma vida cada dia mais e mais saudável, mais feliz. Eu peço a você agora que se imagine num lindo jardim. Observe as flores com os olhos da sua mente. Veja pássaros singrando o ar. Sinta no seu rosto a brisa do local. Ouça um riacho próximo. No ar, o aroma das flores. Este é o jardim íntimo do seu coração. É um santuário da sua alma. Aproveite e sinta-se sentado sobre a grama. Relaxe. Você pode até mesmo imaginar-se deitado sobre ela. Relaxe. Não há nada a temer, nada a fazer. Observe. Sinta uma presença angelical próxima a você. É Jesus. Ele se senta e coloca a sua cabeça no colo. Você no colo de Jesus. Jesus te ama. É um amigo próximo. Jesus ama você. Coloca neste momento as suas mãos sobre os seus cabelos. Sinta no olhar de Jesus todo o carinho, todo o amor por você. Ele coloca agora uma das mãos sobre o seu coração. Uma energia nova, brilhante, começa a brotar das mãos de Jesus. E esta que está sobre o seu coração faz com que essas energias penetrem pelos seus poros, iluminando você por dentro. A partir deste ponto, todo o seu corpo recebe essa luz e as suas emoções se acalmam. Caso haja alguma tristeza, alguma frustração, algum medo, ele se desfaz. Falemos com Jesus. Obrigada, Mestre, por tudo que recebemos. Que o teu amor nos ilumine aos nossos amores, aqueles com os quais tenhamos dificuldades de relacionamento, e ilumina a humanidade como um todo. Se com todos, Senhor, agora e sempre.

0: Meia-noite e 31 minutos.
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1: Meia-noite e 33 minutos.

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1: Livro dos Espíritos de Allan Kardec. Sequência do comentário de Santo Agostinho, em conclusão 6. O que faz a moderna ciência espírita? Reúne em corpo de doutrina o que estava esparso. Explica com os termos próprios o que só era dito em linguagem alegórica. Poda o que a superstição e a ignorância engendraram, para só deixar o que é real e positivo. Esse, o seu papel, de fundadora, não lhe pertence. Mostra o que existe, ordena, porém não cria. Por isso que suas bases são de todos os tempos e de todos os lugares. Quem, pois, ousaria considerar-se bastante forte para abafá-la com sarcasmos ou ainda com perseguições? Se a proscreverem de um lado, renascerá noutras partes, no próprio terreno de onde a tenham banido, porque ela está na natureza, e ao homem não é dado aniquilar uma força da natureza, nem opor veto aos decretos de Deus. Queridos irmãos e irmãs, que a paz do Cristo nos envolva nesta hora de reflexão. Convidamos a todos a serenarem o coração e elevarem o pensamento ao alto, para que possamos acolher com sensibilidade e entendimento a mensagem que a espiritualidade nos oferece. Hoje, meditaremos sobre o belo poema Luz Sublime, do Espírito Alter de Souza, que nos convida à perseverança, à fé e ao amor no caminho da vida. Guarda contigo a fé por luz sublime, constantemente acesa, trilha fora, que nada te detenha ou desanime no esforço de servir que te aprimora. O sofrimento é bênção que redime, valoroso cinzel ferindo embora, e o fardo que sustentas se te oprime é o generoso apoio que te escora. Recorda o mestre amado e continua plantando amor na gleba triste e nua dos corações crivados de amargores. E encontrarás ao termo dos teus passos o Cristo que, a sorrir, te estende os braços no seu reino de excelsos resplendores. Alter de Souza. Meus queridos irmãos, o poema Luz Sublime é um verdadeiro convite à confiança ativa em Deus por meio da fé que ilumina o caminho da alma. Logo em seus primeiros versos, Alter de Souza nos exorta a guardar a fé como uma luz permanente que deve permanecer acesa, trilha fora. Não se trata de uma fé passiva, mas de uma força viva que sustenta o espírito nas lutas diárias e o impulsiona ao serviço no bem. A mensagem também nos alerta para os momentos de desânimo e dificuldade, tão comuns na experiência humana. Contudo, ela nos orienta a não permitir que tais obstáculos nos detenham. Ao contrário, é justamente no esforço de servir que encontramos o nosso aprimoramento. Servir aqui é mais do que uma ação exterior. É uma atitude íntima de doação, paciência e amor ao próximo. Outro ponto de grande profundidade está na visão do sofrimento. Alta de Souza o apresenta como bênção que redime e como cinzel que, embora fira, lapida a alma. Essa imagem é extremamente significativa. Assim como o escultor utiliza o cinzel para dar forma à pedra bruta, a dor, quando bem compreendida, contribui para moldar o nosso caráter, despertando virtudes e promovendo nosso crescimento espiritual. O poema também nos convida a enxergar o fardo da vida sob uma nova perspectiva. Aquilo que muitas vezes sentimos como peso ou opressão pode, na verdade, ser um apoio generoso que nos sustenta e nos educa para as responsabilidades maiores da existência. Na sequência, a autora espiritual nos direciona ao exemplo do Cristo, convidando-nos a recordar seus ensinamentos e a continuar plantando amor, mesmo em terrenos áridos, simbolizados pelos corações aflitos e amargurados. Essa é uma chamada à caridade perseverante, que não se intimida diante da incompreensão ou da dor alheia. Por fim, o poema culmina com uma promessa consoladora. Ao término da jornada, encontraremos o Cristo de braços abertos, acolhendo-nos com ternura em seu reino de luz. É a certeza de que todo esforço no bem, toda renúncia e toda fidelidade à fé não serão em vão. Assim, Luz Sublime nos ensina que a fé, o sofrimento bem compreendido e o amor em ação são caminhos seguros para a nossa elevação espiritual. Ave Cristo. Vamos agora, queridos irmãos, elevar o nosso pensamento a Deus em prece de agradecimento e louvor. Senhor Jesus, neste instante de recolhimento, elevamos a Ti o nosso pensamento em gratidão por mais esta oportunidade de aprendizado. Agradecemos pela luz da fé que nos sustenta, mesmo nos dias de incerteza, e Te pedimos forças para mantê-la acesa em nossos corações, sem jamais permitir que o desânimo nos vença. Ajuda-nos a compreender o valor das provas e dos sofrimentos para que possamos aceitá-los com serenidade, transformando-os em instrumentos de crescimento e redenção. Inspira-nos, Mestre amado, a seguir Teu exemplo, plantando amor onde houver dor, levando consolo onde houver tristeza e esperança onde houver desalento. E quando a jornada nos parecer difícil, recorda-nos de Tua presença amiga, sustentando-nos com Teu infinito amor. Que a Tua paz, Senhor, permaneça conosco hoje e sempre. Assim seja.

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1: Meia-noite e 44 minutos.
2: Olá, meus amigos, amigas, que alegria, mais uma vez, poder te encontrar. Espero que as minhas palavras hoje representem para você um auxílio, ainda que seja o auxílio de uma luz, de um palito de fósforo. Mais do que isso, certamente eu não tenho condições de oferecer. Mas o faço de coração, desejando que essa reflexão que proponho, que também serve a mim, possa de alguma forma trazer uma luz no teu caminho. Hoje trago palavras de Chico Xavier a respeito das dores que todos nós atravessamos. E o querido amigo diz assim para nós: as dores são estímulos que recebemos. Quem reage com revolta diante do sofrimento está lutando de modo errado. A aceitação do inevitável é sinônimo de paz. Quando eu me resigno, anulo, em boa parte, os efeitos da prova. Interessante as explicações que Chico Xavier aqui nos dá. E ele pode falar isso com toda autoridade, porque foi alguém que sofreu também muitas dores, dificuldades, enfermidades, acusações, ataques, agressões, incompreensão. Mas ele traz essa ótica, essa compreensão espiritual de que a gente deve encarar a dor como um estímulo de crescimento. Não é assim que a gente costumeiramente enxerga, né? A dor é um estímulo de crescimento. Porque, através da dor, dependendo da forma como a gente a encara, ela pode ser um degrau para o nosso crescimento ou uma porta para a nossa estagnação ou até para maiores dores ainda. É o bem sofrer e o mal sofrer. Quando Chico fala que dor é um estímulo de crescimento, ele parte da compreensão da doutrina espírita de que os problemas estão em nossa vida como forma de provocar dentro de nós mudanças positivas. Estão em nossa vida para despertar potenciais que ainda nos são muitas vezes desconhecidos. através de uma dificuldade, de um problema, se a gente não se revoltar, a gente vai em busca de soluções. E para buscar essas soluções, vamos ter que aprender algo, mudar algo, superar algo, desenvolver habilidades que nós não a tínhamos, ou se a tínhamos, ainda eram insuficientes. E através desse processo de renovação, nós estamos crescendo, nós estamos evoluindo, estamos nos tornando espíritos mais maduros, mais fortes, mais sábios, mais habilidosos, mais competentes. E isso para nós é um tesouro de bênçãos. Porque problemas sempre haverão de existir. Não dá para imaginar e ficar pedindo a Deus uma vida isenta de desafios, obstáculos. Porque Deus sabe que, como nós estamos aqui numa escola, nós precisamos de lições, de desafios, senão a gente vai cair sempre na mesmice. Vamos ficar sempre estagnado, parado no mesmo lugar, sempre fazendo as mesmas coisas, errando sempre nos mesmos pontos, com visões parciais, disfuncionais, hábitos nocivos. Isso para nós seria o maior prejuízo. Então Deus permite que a gente enfrente obstáculos exatamente para que a gente possa sair desse ponto em que nos encontramos hoje, chamados para o alto, para o crescimento, para o amadurecimento intelectual, emocional, espiritual. Por isso que Chico Xavier disse que quando a gente escolhe o mal sofrer, ou seja, a revolta, nós estamos escolhendo o caminho errado, porque a revolta não soluciona nossas dificuldades, quando não agrava. Chico fala em aceitação. Isso é um ponto importante. Aceita. Aceita com essa compreensão de que se aquele problema chegou, ele tem alguma coisa oculta e boa para nós. Ele quer nos levar a um degrau acima. É uma hora de promoção. Um desafio novo é uma promoção. É hora de elevação. É hora de conquistar novas habilidades. Então, é uma aceitação, mas uma aceitação ativa. Vale dizer, não é aceitar e deixar tudo como está. Não, eu aceito que esse problema não está contra mim. Ele veio me trazer uma oportunidade de progresso e eu vou aproveitar isto para aprender o que eu tenho que aprender, mudar o que eu tenho que mudar, entender o que eu preciso entender, me aperfeiçoar naquilo que em mim ainda é uma deficiência, é uma insuficiência. E aí então faço as transformações, os ajustes para crescer. E saio dessa melhor. Saio desse problema mais forte, mais sábio, mais inteligente, mais preparado, mais evoluído. E, portanto, subi um degrau. Estou mais preparado para desafios ainda maiores, para crescer mais, para melhorar mais. Então este é o recado, vamos dizer, que a espiritualidade nos traz hoje. Né? E essa resignação, diz o Chico, que ela ameniza a própria prova. A prova fica mais leve. Eu paro de reclamar, eu paro de me queixar, porque isso só piora. É colocar espinho ainda no meu caminho. A aceitação, a resignação e o trabalho que eu devo fazer em mim e por mim serão os antídotos capazes de equacionar as minhas dores e promover a minha promoção espiritual perante a vida. Pensemos nisso, gente. Mas pensemos agora. A vida nunca está contra nós. Ela está sempre a nosso favor, porque nós somos a própria vida. Nós somos vida de Deus. E Deus é nosso Pai. Deus é nosso parceiro. Deus nos educa. Deus nos treina para nos preparar para a evolução, capaz de nos trazer alegria, paz e felicidade. Vamos lá?

0: 0h59.
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0: Olá, meus amigos, um dia de muita paz para todos nós. Hoje, exatamente, 14 de março de 2022, e estamos nós reunidos para estudarmos a obra O que é o Espiritismo. Esse trabalho, coordenado pela espiritualidade amiga e aqui no mundo físico, é direcionado com as nossas meninas Carla e Aramita. Vou solicitar para a Mita fazer a nossa prece de gratidão. E logo depois elas dão a continuidade ao estudo da obra espetacular, O que é o Espiritismo.
1: Senhor Jesus, nós te agradecemos essa oportunidade desse alimento espiritual. Obrigado pela vida, obrigado pelos ensinamentos. Ajuda-nos a aprendermos através dessa vida maravilhosa, dedicada ao trabalho, dedicada à missão que tu deste a ela, a Kardec. Ajuda-nos a compreendermos e para nós também nos sirva de exemplo para seguirmos adiante. Hoje aprendemos que anda melhor quem cala, chega mais na frente quem passa por suas provas sem murmurar. Então ajuda-nos, Senhor, a calar mais, a não reclamar, a não murmurar, porque murmuramos demais. Dá-nos o teu amparo, a tua bênção, que assim seja.
2: Ainda estamos vendo a biografia do maravilhoso Kardec.
3: No ano de 1861, Allan Kardec fez nova viagem espírita a Sens, Mâcon e Lyon e verificou que em nossa cidade o espiritismo atingira a maioridade. Abre aspas para as palavras de Kardec. Com efeito, não é mais por centenas, diz Kardec, que aí se contam os espíritas como há um ano. É por milhares, ou para melhor dizer, já se não contam. E pode-se calcular que, seguindo a mesma progressão, dentro de um ano ou dois, eles serão mais de 30 mil. O espiritismo aí tem feito adepto em todas as classes, mas é sobretudo na classe operária que se tem propagado com maior rapidez. E isso não é de admirar. Sendo essa classe a que mais sofre, volta-se para o lado que lhe oferece mais consolação. E aí a gente faz a pausa para fazer essa admiração da classe operária, porque sempre são os intelectuais, né, que se fala, e a gente vê aqui a adesão dos operários à doutrina espírita. Né? Se aqueles que clamam contra o espiritismo lhe oferecessem outro tanto, essa classe se voltaria para eles. Mas, ao contrário, querem tirar-lhe exatamente aquilo que a ajuda a carregar o seu fardo de miséria. E isto tem sido o meio mais seguro de perder as suas simpatias e fazê-la engrossar as nossas fileiras. O que vimos com os nossos próprios olhos é de tal modo característico e encerra ensino tão grande que acreditamos dever consagrar os operários a maior parte do nosso relatório. No ano passado, só havia um único centro de reunião, o dos Brotteaux, dirigido por Dijot, chefe de oficina, e sua mulher. Depois, formaram-se outros em diferentes pontos da cidade, em Guillotière, em Perrache, em Croix-Rousse, em Vez, em Saint-Just, etc., sem contar grande número de reuniões particulares. Então, havia apenas dois ou três médios iniciantes. Hoje, os há em todos os grupos e muitos são de primeira ordem. Em um só grupo, vimos cinco escreverem simultaneamente. Vimos igualmente um rapaz muito bom médio vidente, no qual podemos verificar essa faculdade desenvolvida no mais alto grau. Sem dúvida, muito é para desejar que se multipliquem os adeptos. Mas o que mais vale ainda do que o número é a qualidade. Pois bem, declaramo-lo bem alto. Não vimos, em parte alguma, reuniões espíritas mais edificantes do que as dos operários lioneses, quanto à ordem, ao recolhimento e à atenção que prestam às instruções dos seus guias espirituais. A homens, velhos, senhoras, jovens, crianças mesmo, cuja atitude respeitosa contrasta com sua idade. Jamais uma única criança perturbou por instantes o silêncio das nossas reuniões. Muitas vezes longas, pareciam quase tão ávidas quanto seus pais em recolher as nossas palavras.
1: E se é o Kardec que está dizendo que essas reuniões são sérias, de pessoas valorosas, né? Que obedecem à ordem, ao recolhimento, então é porque é séria mesmo.
0: Isso em Lyon, né? Justamente em Lyon.
1: Na cidade dele.
3: Na cidade dele, né? Isto, porém, não é tudo. O número das metamorfoses morais é, entre os operários, quase tão grande quanto dos adeptos. Hábitos viciosos reformados, paixões acalmadas, ódios apaziguados, lares tornados tranquilos. Em uma palavra, as mais legítimas virtudes cristãs desenvolvidas, e isso pela confiança de agora em diante inabalável que lhes dão as comunicações espíritas no futuro em que não acreditavam. É uma felicidade para eles assistirem a essas instruções de que saem reconfortados contra a adversidade. Muitos chegam a galgar mais de uma légua sob qualquer tempo, inverno ou verão, tudo enfrentando para não faltarem a uma sessão. É que neles não há fé vulgar, mas a baseada sobre uma convicção profunda, raciocinada e não cega.
1: E é como diz a tia, né? Se no Espiritismo não te faz fazer uma transformação moral, não está servindo para ti. E ele fala aqui dessa metamorfose moral entre os operários, que é tão grande e que eles ficam com uma fé e confiança inabalável. E eles caminham mais de uma légua. Uma légua tem 4,8 quilômetros, quase 5 quilômetros, só para assistir a reunião.
3: Faça sol, faça chuva.
1: Faça sol e lá neva, né? Vamos.
3: Frio, né? Os operários lioneses estavam de parabéns, né? A verdadeira transformação moral que o Espiritismo busca, né?
0: O Kardec diz que onde ele encontrou maior preparação, seriedade no trabalho, né?
1: Ei, ando mais de uma légua, mais de 4,8 quilômetros para ir para a reunião. A gente não vai nem por virtual.
0: Nem por virtual, é verdade.
3: Fecha aspas para as palavras de Kardec, né? E agora volta o narrador. Por ocasião dessa viagem, um banquete novamente reuniu sob a presidência de Allan Kardec os membros da grande família espírita lionesa. No dia 19 de setembro de 1860, os convivas eram apenas uns 30. A 19 de setembro de 1861, o número era de 160, representando os diferentes grupos que se consideram todos como membros de uma grande família, entre os quais não existe sombra de ciúme e de rivalidade. O que, diz o mestre Kardec, temos de passagem grande satisfação em registrar. A maioria dos assistentes era composta de operários e toda a gente notou a perfeita ordem que não cessou de reinar um só instante. É que os verdadeiros espíritas põem sua satisfação nas alegrias do coração e não nos prazeres ruidosos.
0: Agora, olha só que coisa interessante, né? Que a gente sabe que existe. Gente, eu já tenho 30 anos de espiritismo, então a gente tem um pouquinho de experiência na convivência. Mas olha o que ele diz assim, algo aqui interessante. Representando os diferentes grupos que se consideram todos como membros de uma grande família, entre os quais não existe sombra de ciúme, de rivalidade. O que, diz o mestre, temos de passagem grande satisfação em registrar. A maioria dos assistentes era composta de operários e toda a gente notou a perfeita ordem que não cessou de reinar um só instante. Então, havia amor. Ele se considerava uma família e não existia ali nem ciúmes e nem rivalidade. A gente tem muita rivalidade, é um absurdo, mas no nosso movimento, o povo fica irritado se a tua sala está lotada, se teu grupo é isso, se teu grupo é grande. É impressionante, as pessoas veem como se nós fôssemos rivais, concorrentes. Aí a gente entende por que que não vai para frente, né?
1: E um outro fato interessante aqui na biografia do Kardec, que é assim, gente, nós estamos aqui, ele está falando de 1861. Já ele ditou o Livro dos Espíritos, já ele ditou aquele manualzinho de instruções práticas, está escrevendo todo dia, todo mês, compilando para fazer a Revista Espírita. E ele fez uma viagem em setembro de 1860 e agora outro ano, outra viagem. Então, assim, não eram. Ele usava o dinheiro dele para fazer essas viagens, os recursos dele. Não tinha avião, não tinha carro, era de.
4: Trem a vapor.
1: Era trem, às vezes tinha então só de carruagem, né? Então, era um sacrifício e ele fazia essas viagens para divulgar. Era curto, era com o dinheiro dele. É. E aí, e nessa época, ele já tinha parado de fazer essas atividades, só fazia uns bicos. Quem segurava era a Amélie.
3: A 14 de outubro do mesmo ano, encontramos Allan Kardec em Bordeaux, onde, como em todas as cidades por que passava, semeava a boa nova e fazia germinar a fé no futuro. Além das viagens e dos trabalhos de Allan Kardec, esse ano de 1861 permanecerá memorável nos anais do Espiritismo por um fato de tal modo monstruoso que quase parece incrível. Refiro-me ao auto de fé levado a efeito em Barcelona e em que foram queimadas pela fogueira dos inquisidores 300 obras espíritas. O senhor Maurício Lachatre estava nesta época estabelecido como livreiro em Barcelona, em relações e em comunhão de ideias com Allan Kardec. Maurice de Lachatre nasceu na França, em Issoudun, em outubro de 1814 e desencarnou em março de 1900, em Paris. Foi um influente e importante intelectual, editor e escritor francês e publicou o Dicionário Universal Ilustrado, pelo qual foi condenado a 6 anos de prisão, mas fugiu para a Espanha. Daí que nós vamos entender por que ele está estabelecido na Espanha. Ok? Eu fui até aí só para a gente entender. Assim, pediu a Kardec que lhe enviasse certo número de obras espíritas para as expor à venda e fazer propaganda da nova filosofia. Essas obras, em número de 300 aproximadamente, foram expedidas na condição ordinárias, ou seja, comuns, com a declaração em ordem do conteúdo das caixas. A sua chegada à Espanha foram os direitos de alfândega cobrados, ou seja, os impostos ao destinatário, e arrecadados pelos agentes do governo espanhol. Mas a entrega das caixas não se fez. O bispo de Barcelona, tendo julgado esses livros perniciosos à fé católica, fez confiscar a expedição pelo Santo Ofício. Uma vez que não queriam entregar essas obras ao destinatário, Allan Kardec reclamou sua devolução, mas a sua reclamação foi de nulo efeito, e o bispo de Barcelona, erigindo-se, ou seja, constituindo-se em policiador da França, fundamentou a sua recusa com a seguinte resposta: a Igreja Católica é universal, e sendo esses livros contrários à fé católica, o governo não pode consentir que eles passem a perverter a moral e a religião de outros países. Ou seja, nem na Espanha nem na França, porque não presta em qualquer lugar. E não somente esses livros não foram restituídos, mas também os direitos aduaneiros ficaram em poder do fisco espanhol. Allan Kardec poderia promover uma ação diplomática e obrigar o governo espanhol a efetuar o retorno das obras. Os espíritos, porém, o dissuadiram disso, dizendo que era preferível para a propaganda do espiritismo deixar essa ignomínia seguir o seu curso. Renovando os fastos, a pompa, o requinte e as fogueiras da Idade Média, o bispo de Barcelona fez queimar em praça pública, pela mão do Carrasco, as obras incriminadas. Eis aqui, a título de documento histórico, o processo verbal dessa infâmia clerical. Abre aspas para o documento. Aos 9 dias de outubro de 1861, às 10 horas e 30 minutos da manhã, na esplanada da cidade de Barcelona, no lugar em que são executados os criminosos condenados à pena última, por ordem do bispo desta cidade, foram queimados 300 volumes e brochuras sobre o Espiritismo, a saber, a Revista Espírita, diretor Allan Kardec, a Revista Espiritualista, diretor Pierre Hatt, o Livro dos Espíritos, por Allan Kardec, o Livro dos Médiuns, pelo mesmo, O que é o Espiritismo, pelo mesmo, fragmento de sonata, ditado pelo Espírito Mozart, carta de um católico sobre o Espiritismo, pelo Dr. Grand, a história de Joana d'Arc, por ela mesma ditada, a Mademoiselle Hermance Dufour, a realidade dos Espíritos demonstrada pela escrita direta, pelo Barão de Goodenstone. Assistiram ao auto de fé, um padre revestido de hábitos sacerdotais, trazendo em uma das mãos a cruz e na outra uma tocha. Um tabelião encarregado de redigir o processo verbal do auto de fé, o escrevente do tabelião, o empregado superior da administração das alfândegas, três mozos da alfândega encarregados de alimentar o fogo, três moços, né?
2: Três serventes.
3: Um agente da alfândega, representando o proprietário das obras condenadas pelo bispo. Uma multidão incalculável aglomerava-se nos passeios e cobria a esplanada em que ardia a fogueira. Quando o fogo consumiu os 300 volumes e brochuras espíritas, o padre e os seus ajudantes se retiraram cobertos pelos apupos, as vaias e as maldições dos numerosos assistentes que gritavam: abaixo a Inquisição! Em seguida, muitas pessoas se acercaram da fogueira e apanharam cinzas. Olha, o documento está ótimo, muito bem redigido do tabelião. Assim sabemos as obras que foram queimadas e as que a gente tem que correr atrás para ler, porque tudo que é proibido é bom. Seria diminuir o horror de tais atos acompanhá-los com a narrativa dos comentários. Constatemos somente que, ao clarão dessa fogueira, o Espiritismo tomou um incremento inesperado em toda a Espanha e, como haviam os Espíritos previsto, conquistou aí um número incalculável de adeptos. Só podemos, pois, como fez Allan Kardec, alegrar-nos com o grande reclamo que esse ato odioso operou em favor do Espiritismo. A propósito, porém, da propaganda que nós mesmos devemos fazer da nossa filosofia, nunca deveremos esquecer estes conselhos do Mestre. Revista Espírita, dezembro de 1863. Abre aspas. O Espiritismo se dirige aos que não creem ou que duvidam, e não aos que têm uma fé e aos quais esta fé basta, que não diz a ninguém que renuncie às suas crenças para adotar as nossas. E nisto ele é consequente com os princípios de tolerância e de liberdade de consciência que professa. Por esse motivo, não poderíamos aprovar as tentativas feitas por certas pessoas para converter as nossas ideias o clero de qualquer comunhão. Repetiremos, pois, a todos os espíritas: acolhei prontamente os homens de boa vontade, dai luz aos que a buscam, pois não tereis êxito com os que julgam possuí-la. não violenteis a fé de ninguém, nem a do clero, nem a dos laicos, já que vim de semear em campo árido. Ponde a luz em evidência, a fim de que a vejam os que quiserem ver. Mostrai os frutos da árvore e dai a comer aos que têm fome, e não aos que se dizem fartos. Estes conselhos, como todos os de Allan Kardec, são claros, simples e, sobretudo, práticos. Cumpre que deles nos recordemos e os aproveitemos oportunamente.
2: Então, esses conselhos do Kardec são oportunos para nós até hoje. Primeiro que ele diz, né? O Espiritismo se dirige não aos que creem, aos que não creem ou duvidem. Porque quem crê, quem já tem a sua fé, quem já tem a sua religião, a sua crença, não é para você querer convencer. Ele diz, não adianta você fazer isso. E ele diz, e os que não têm fé, e quem essa fé é suficiente, ele não diz a ninguém que renuncie suas crenças para adotar as nossas. Não é isso, não é esse o objetivo. O objetivo do Espiritismo não é formar prosélitos, é que cada um tenha a sua fé raciocinada, use, né, o seu raciocínio, a sua inteligência para a sua própria reforma moral, né? Eu gosto mais disso, a sua transformação moral, né? É legal isso. E ele diz, ó, ele diz que ninguém renuncia às suas crenças para adotar as nossas. Os princípios de tolerância, ele tem o princípio de tolerância e de liberdade da consciência que professa qualquer crença. E ele fala para as pessoas não tentar convencer o clero de qualquer comunhão. Isso é perda de tempo. Mas ele diz para não fazer violência para ninguém, mas dar a luz para quem pedir a luz, né? Dar o conhecimento para quem busca o conhecimento, responder a quem procura. E o Allan Kardec diz, ele fala muito isso na Revista Espírita, agora de 1860 também, se alguém que quer aprender, eu estou com a maior boa vontade, mas se alguém quiser discutir, debater e que eu vá convencer, isso não, isso ele não faz, isso ele se cala, isso não... Ele diz que nem perde tempo com isso.
4: É um erro nosso discutir religião. O Kardec aqui deixa bem claro que o Espiritismo ele está para quem não tem. Para quem não tem, não se identificou com nenhuma religião e se identificou com o Espiritismo. Mas para aquela pessoa que já está numa religião, que está bem, que tem sua fé, por favor, respeite. Deixe ela. Deixe, ela está bem, ela está feliz. Não tire ninguém. O nosso professor Allan Kardec nos ensinou isso. É bom senso. Na verdade, o nosso Cristo Jesus já nos ensinou isso. Fuja das contendas. Então, não discute. Se a pessoa está bem, está bem. Agora, se a pessoa procura, te pergunta, quer saber, aí você vai ter toda a boa vontade de explicar. Mas nós temos que respeitar as pessoas que estão bem em sua religião escolhida.
2: E ele diz aqui, né? Põe a luz em evidência e oferece a luz aos que a procuram. E é interessante que eu vejo isso, vou falar, a tia faz muito diálogo fraterno, e a pessoa não precisa ser espírita. A pessoa está procurando porque está com problema, está com dificuldade, às vezes ela não quer ser espírita, mas ela quer ouvir uma palavra de consolo, uma palavra de uma luz.
5: É um alívio.
2: É um alívio, e a tia dá. Então, assim, não é para convencer ninguém.
3: E assim finalizamos mais uma parte dessa excelente biografia de Kardec, que nos ajuda a compreender melhor todo o bom senso que ele emana em suas obras e nos conduz também no nosso estudo de como devemos agir e fazer, né? Agradecemos ao Jesus amigo e aos amigos espirituais pela oportunidade de estudo, de aprendizado, de trabalho e de fraternidade. Até nosso próximo estudo, se Deus assim permitir.

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1: Uma hora e 26 minutos.

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0: estudarmos a obra Revista Espírita. Nós estamos em Carlinha. Estamos
1: janeiro.
0: Janeiro do ano de 1858. Hoje nós vamos iniciar o quê, Carlinha?
1: Diferentes modos de comunicação.
0: Então já aproveito e solicito que você faça a nossa prece de gratidão.
1: Amigo Jesus, mais uma vez te agradecemos essa oportunidade que tu nos dás, que tu nos presenteia nesse momento ímpar na nossa vida, do dia a dia, na correria das coisas materiais, parar um instante e recordar essas lições, que são lições ótimas, que nos colocam no caminho, que nos dão ânimo para seguir, sabendo que aqui é uma escola, sabendo que aqui é só um cenário que precisamos encarar, e encarar com bom ânimo, sabendo que tu é nosso guia, que não nos abandona, e nos dando mais essa oportunidade de aprender, de recordar lições tão importantes. Ajuda-nos no estudo, na compreensão, e que fique sempre conosco, hoje e sempre, que assim seja. Então, é janeiro de 1858, o ano 1 da revista. Então os temas pra gente é bem gostoso, porque eles são mais simples, a gente já viu, já reviu, e agora sim, para quem está começando agora é ótimo, e para nós que já estamos há um tempo, parece um recordar. E aí a gente vai fixando, porque esses diferentes modos de comunicação nós já vimos em todas as obras, né? Então, para quem está começando, é por aqui pela Revista Espírita mesmo que dá uma boa ideia do início. Então, diferentes modos de comunicação. As comunicações inteligentes entre os espíritos e os homens podem ocorrer por meio de sinais, pela escrita e pela palavra. Os sinais consistem no movimento significativo de certos objetos e, mais frequentemente, dos ruídos ou golpes desferidos. Quando os fenômenos comportam um sentido, não deixam dúvida quanto à intervenção de uma inteligência oculta. Porquanto, se todo efeito tem uma causa, todo efeito inteligente deve ter uma causa inteligente. Então, aqui falando dos sinais, e a gente já viu muito sobre as mesas girantes, as batidas na mesa, nos móveis, e aí ele está falando. E isso são os meios feitos por sinais. Ainda que tenha uma resposta inteligente, são os meios feitos por sinais, né? Sob a influência de certas pessoas, designadas pelo nome de médiuns, e algumas vezes espontaneamente, um objeto qualquer pode executar movimentos convencionados, bater um número determinado de golpes e transmitir, assim, respostas pelo sim e pelo não, ou pela designação das letras do alfabeto.
0: E era interessante, né, Carlinha? Se fazer uma pergunta em que a resposta poderia ser conduzida, era uma pergunta que não haveria como desenvolver. Ou era um sim, ou era um não. E normalmente, como é que isso era feito? Eles havia um acerto antes. Se for sim, bata uma vez. Se for não, bata duas vezes. E aí vinha um som, fazia-se a pergunta. Então você percebe que já era uma comunicação inteligente. Não é uma comunicação mecânica. Há uma decisão entre duas batidas ou uma batida. E aguardando a pergunta. Após a pergunta.
1: Coerente com a pergunta.
0: Coerente, né? Com a pergunta. Então, ou a resposta era uma batida, ou vinha duas batidas, dois sons, né? E ali iria se montando. E depois o alfabeto, né? Que eles montavam as letras. E ali ia se... A pranchetinha, acho que não era a prancheta, não.
1: A cesta.
0: A cestinha, né? Ia apontando e alguém ia anotando. Por exemplo, vamos dizer uma palavra, uma citação maior. Está montando uma frase, né? E aí a palavra, por exemplo... Saudade. Aí S, A, U, D. A pessoa diz, é saudade? Aí ele. E aí a pessoa já completava, entendeu? Então, muitas vezes, porque a gente não, quando vai montando, você diz, olha, essa palavra é essa? É. E já agilizava. Era um trabalho lento,

0: mas era necessário para a comprovação da existência dos espíritos, da comunicabilidade dos espíritos, essa forma. Se por um acaso o médium tivesse logo no início feito o trabalho de pegar a caneta para psicografar, o que que seria dizer?
1: Para o médico, que era ele
0: Então
1: mesmo.
0: eles iriam estudar, de certa forma, essa consciência dessa pessoa que nessa crise, eles iam usar mil formas, né? Consegue trazer lições grandiosas. Entendeu? Então ia inventar mil coisas. Então,
1: Mas e ainda inventaram, né?
0: nossa, se a gente estudar o Pinga-Fogo, a gente vai ver professor lá de filosofia, em que ele é categórico em dizer que aquilo tudo era do inconsciente de Francisco Cândido Xavier. A palavra inconsciente, a gente não pode falar de inconsciente falando de vidas anteriores, existências anteriores. Inconsciente para Freud é aquilo que você não lembra, mas que você viveu nessa existência. Então, mas ele nunca leu nada, ele nunca estudou nada, não tinha nem biblioteca lá em Pedro Leopoldo. Como é que ele poderia trazer toda aquela história do
1: Mas e
0: inconsciente?
1: ainda teve aquela teoria que ele captava das mentes que estavam em volta. Eu queria um cérebro desse, captando
0: Captar.
1: nada.
0: E tentaram inventar mil formas, né? Então era necessário que fosse dessa forma, né?
1: Os golpes também podem ser ouvidos sem nenhum movimento aparente e sem causa ostensiva, quer na superfície, quer nos próprios tecidos dos corpos inertes, em uma parede, numa pedra, em um móvel ou em outro objeto qualquer. De todos esses objetos, por serem os mais cômodos pela mobilidade e facilidade com que nos colocamos à sua volta, as mesas são os mais frequentemente utilizados. Daí a designação do fenômeno em geral pelas expressões bastante triviais de mesas falantes e de dança das mesas. Expressões que convém banir, primeiro porque se prestam ao ridículo, depois porque podem induzir em erro, fazendo crer neste particular que elas têm uma influência especial. Então, são chamados mesas girantes, mas pode ser qualquer objeto, somente pela facilidade de até de ficar em torno ou nas salas onde se encontrava, é que se deu preferência às mesas. Mas a gente tem leituras na revista que é guarda-roupa que bate, é a porta que abre, mas nas demonstrações mais as mesas. A este modo de comunicação daremos o nome de sematologia espírita. E aí, semato quer dizer sinal e logo discurso. Então, essa é a origem da palavra.
0: Que ele criou, né?
1: Que ele criou.
0: Kardec criou, né? A palavra sematologia, essa união que ele fez, que a sematologia é o quê?
1: O discurso por sinais seria assim. E são
0: E
1: as pancadas, né? Que ele vai dizer agora aqui
0: é.
1: que pode ser batida.
0: Então, a palavra sematologia, que está lá no Livro dos Médiuns também, se refere a pancadas, tá? Ações. Porque não pensa, a gente fala assim, pancada, é para que a gente possa entender o som. Mas não pensa que o espírito está com a mão dele batendo para responder, tá? Ele faz vibrar, porque lembra que o som precisa vibrar o ar, não é isso? Né? Precisa fazer, a minha voz aqui, ela emite, né, e consegue vibrar o ar. É vibração, a vibração do ar, não é fluido. A combinação do fluido é entre o médium de efeito físico com ele. Então, é essa junção que vibra o ar e faz com que saia o som como se fosse a batida da mesa. Lembra, ele faz a batida da mesa, ele faz a batida de um tambor, eles fazem o movimento da trombeta, eles fazem vários barulhos. E tem, inclusive, mas aí já seria outro nome, que é a pneumatofonia, que é a voz direta. Então, o espírito não está batendo a mesa, né? Batendo na mesa, ele não está batendo na mesa. Ele está fazendo o quê? Ele está atuando com o fluido dele, o fluido do médium, e fazendo com que o ar vibre e emita esse som específico.
1: Então, a esse modo de comunicação daremos o nome de sematologia espírita, expressão que dá uma perfeita ideia e compreende todas as variedades de comunicações por meio de sinais, movimentos dos corpos ou pancadas. Um de nossos correspondentes chegou mesmo a propor-nos que se designasse especialmente esse último meio, o das pancadas, pela palavra tiptologia. O segundo modo de comunicação é a escrita. Designá-la-emos sob o nome de psicografia, igualmente empregado por um correspondente. Então, a gente vê aqui que está bem no início mesmo das explicações.
0: Então, sematologia seria os sinais.
1: Isso.
0: E tipitologia seria as pancadas.
1: Somente para as pancadas.
0: Né? Está vendo aí os dois conceitos? É bom a gente anotar esses conceitos, né? Sematologia e tipitologia. A gente também vai encontrar isso aqui lá na frente no livro dos médiuns. Desculpa, Carmina.
1: E aí, a psicografia designar é a escrita, né? Para se comunicarem pela escrita, os espíritos empregam, como intermediários, certas pessoas dotadas da faculdade de escrever sobre a influência da força oculta que as dirige e que obedecem a um poder evidentemente fora do seu controle, já que não podem parar nem prosseguir à vontade e, no mais das vezes, não têm consciência do que escrevem.
0: Então, ele está falando aqui da psicografia. Quando a gente fala em psicografia, a gente fala aí de um leque. Então, a psicografia, ela não é algo, um movimento único. Então, a gente tem essa psicografia que ele está falando aqui. Olha só, olha como é que ele fala. Os espíritos empregam como intermediários certas pessoas dotadas da faculdade de escrever sobre a influência, olha a palavra aqui, ó, da força oculta. Quem é a força oculta?
1: O espírito.
0: O espírito que as dirige e que obedece a um poder, olha a palavra aqui, poder, força, poder, evidentemente fora do seu controle. Então, aqui ele está falando do médium de psicografia mecânico, que aí ele vai estudar detalhadamente lá no livro dos médiuns. Então, a gente, quando a gente vai estudar lá no livro dos médiuns, a psicografia, tem um médium de psicografia mecânica, que ele, a palavra mecânica é que as mãos dele, o braço e a mão do médium, é apenas um instrumento. A mensagem não passa pelo pensamento do médium. E o espírito atua direto sobre a mão do médium. Por isso é que ele diz que é uma força. Da mesma forma que os espíritos atuavam sobre a prancheta e sobre a cesta, estão atuando agora sobre a mão do médium. Não é que ele está inconsciente, ele não está inconsciente, ele está consciente, ele está acordado, mas ele não tem controle sobre a mão dele. A mão dele vai escrevendo numa velocidade, detalhe. Ele não sabe o que está sendo escrito.
1: Tem uns que escrevem com as duas mãos.
0: Tem. O médium mecânico, ele pode escrever simultaneamente com as duas mãos, dois espíritos separados. Cada um numa mão. Por quê? Porque é mecânico mesmo, entendeu? E tem o semi-mecânico, que ora a pessoa sabe. Ora a pessoa sabe. Ora a pessoa sabe o que está escrevendo e ora a pessoa não sabe o que está escrevendo. Ora a pessoa consegue conduzir a mão e ora a pessoa não consegue conduzir a mão. É o impulso. E tem um consciente, que é aquele que ele capta o pensamento, o médium capta o pensamento e é ele mesmo que passa para o papel. Só que o pensamento é algo muito rápido, então ele tem que passar rapidamente para o papel.
1: Então, tu estava falando aqui, evidentemente, fora de seu controle, já que não podem parar nem prosseguir à vontade.
0: Uhum.
1: Ou seja, são dominados e é só a mão.
0: A
1: né?
0: mão, é domínio sobre a mão. Por isso que ele fala, os termos mecânico mesmo.
1: E no mais das vezes, não tem consciência do que escreve. Sua mão é agitada por um movimento involuntário, quase febril. Tomam o lápis, malgrado seu, e o deixam do mesmo modo. Nem a vontade, nem o desejo podem fazê-la prosseguir, caso não o deva fazer. É a psicografia direta.
0: Direta. É. Direta por quê? Ele vai usar lá no livro dos médiuns, mecânica. porque não há uma interferência do médium. Uma interferência que a gente fala assim, ele não capta o pensamento, aquilo vai direto, né? Direta. É o espírito direto no papel, utilizando apenas a mão do médium. Ele poderia atuar direto sobre a caneta? Poderia. Até porque na psicografia, nessa psicografia direta, que ele vai chamar lá de mecânica, o espírito, ele acaba sofrendo, que eu digo assim, ele tem que vencer mais dificuldade. Por quê? Porque o médium tem a sua coordenação motora. Entendeste? Então, até ele conseguir soltar aquela mão, então é um trabalho, seria muito mais fácil ele pegar a caneta. Só que iria ser algo assim meio assombroso. E o que os espíritos querem é essa aproximação entre nós encarnados, eles desencarnados, nessa aproximação da faculdade mediúnica.
1: E também de mostrar como eles agem na nossa vida.
0: Sim,
1: né?
0: E sobre nós, né, Carlinha?
1: A influência dele. A escrita é obtida também pela só imposição das mãos sobre um objeto disposto de modo conveniente e munido de um lápis ou qualquer outro instrumento apropriado a escrever. Geralmente, os objetos mais empregados são as pranchetas ou as cestas, dispostas convenientemente para esse efeito. A força oculta que age sobre a pessoa transmite-se ao objeto, que se torna assim um apêndice da mão, imprimindo-lhe o movimento necessário para traçar os caracteres. É a psicografia indireta.
0: Porque é indireta porque tem um objeto aí, né? Tem essa prancheta ou essa cesta, não é verdade? Ele chama de indireta. Ele vai mudar isso lá no livro dos médiuns, né?
1: Porque aqui ele está bem no comecinho, bem no ainda comecinho. Elaborando.
0: 58, elaborando, gente. É.
1: As comunicações transmitidas pela psicografia são mais ou menos extensas, conforme o grau da faculdade mediadora. Alguns não obtêm senão...
0: Só um pouquinho, Carlinha. Por que que ele fala conforme o grau da faculdade mediadora? Porque a capacidade mediúnica é igual para todos?
1: Não.
0: Por exemplo, é fácil encontrar algum médico com a capacidade mediúnica de Chico Xavier? Entendeu? Então, a gente vai falar... Porque quando a gente fala de capacidade mediúnica, a gente está falando de combinação fluídica. A gente está falando de quantidade de doação fluídica. Por exemplo, a gente vai estudar lá no livro dos médiuns. É, um espírito pode chegar e levantar essa minha garrafa de água?
1: Pode.
0: É, um espírito pode chegar e levantar essa mesa pesada com todos nós em cima dessa mesa? Pode. Agora, a quantidade de fluido que ele vai usar para a garrafa é a mesma quantidade de fluido que ele vai usar para a mesa? Não é. Para a mesa, ele vai precisar de uma quantidade muito maior. Agora, nós temos médiuns que doam esse fluido. Todos os médiuns doam com a mesma quantidade ou na mesma? Não. Então, por isso é que tem médiuns que conseguem só movimentar essa garrafa. E outros doam numa quantidade tão abundante que os espíritos, combinando esse fluido com a do espírito, pode movimentar um objeto super pesado. Então, ainda que seja um médium de efeito físico, dentro disso tem uma classificação. Tem uns que conseguem doar muito mais, tem outros que conseguem doar um pouco menos. Vai acontecer o fenômeno? Vai. Mas numa intensidade menor, porque não tem um médium que doa aquele fluido em abundância. Todos os fenômenos mediúnicos, eles é necessário que exista combinação fluídica, tá? Não vamos, vamos confundir combinação fluídica com afinidades, tá? Eu percebo que há uma mistura de entendimento em relação a afinidades. É eu gosto do que você gosta. Combinação fluídica, nós estamos falando de mediunidade, tá? A minha combinação, eu tenho uma facilidade para combinar com vários tipos de espíritos diferentes. Às vezes a gente só combina com uma determinada classe de espírito, e isso não tem absolutamente nada a ver com moral. Então, o fato de eu dar uma comunicação quer dizer que eu tenho uma combinação fluídica, mas não quer dizer que eu tenha afinidade com o espírito. Entendestes? Por isso que a gente vai pegar um Chico dando comunicação de espíritos sofredores. Mas quem são os espíritos afins de Chico Xavier? Ah, são espíritos superiores. Porque ele era um homem, é um homem nobre. Foi um homem na última encarnação dele e é um espírito muito nobre. Entendeu?
1: Então, as comunicações transmitidas pela psicografia são mais ou menos extensas, conforme o grau da faculdade mediadora. Uns não obtêm senão palavras. Em outros, a faculdade se desenvolve pelo exercício, escrevem frases completas e, frequentemente, dissertações desenvolvidas sobre assuntos propostos ou tratados espontaneamente pelos espíritos, sem que se lhes tenha feito qualquer pergunta. E aí a gente também tem aquela afinidade pela capacidade mesmo do médium, de intelectual também, né?
0: Sim. É, mas aqui, Carlinha, que vamos citar esse parágrafo para a gente entender. Ele diz assim, olha, as comunicações transmitidas pela psicografia são mais ou menos extensas, conforme o grau da faculdade mediadora. Essa faculdade aqui não é uma condição da intelectualidade, é uma condição da faculdade mediúnica, é aquilo que a gente estava falando. Né? Tem espírito que consegue doar um tanto mais, tem espírito que consegue num tempo maior, espírito não, médios, num tempo maior, num tempo menor, tem uma maleabilidade de saber ceder a sua mão sem resistência. Tudo isso conta para o trabalho da psicografia, né?
1: Sim.
0: Alguns não obtêm senão palavras. Por quê? Por conta da resistência, né? Ainda não cede totalmente, ainda não consegue se entregar, ainda precisa exercitar mais essa faculdade. Em outros, a faculdade se desenvolve pelo exercício. Então, à medida que vai exercitando, exercitando, exercitando, vai ficando cada vez mais maleável e já não, o espírito não encontra mais naquele médium tanta resistência. Vocês tiveram a honra de ter, quando estavam escrevendo, lá no início, por exemplo, na minha época, a gente fazia, cobria, né? Tinha as caligrafias, a gente tinha que cobrir aquela letrinha A. E às vezes era a melhor coisa do mundo. A professora chegava, a professora pra gente era uma rainha dentro da sala, né? Tinha todo um carinho com a professora, as crianças, né? E aí a professora chegava, pegava da nossa mãozinha que estava ali segurando o lápis e ela ia ajudando a gente a cobrir, ajudando o processo da coordenação motora. E vocês percebem o quanto a gente... Ela dizia, relaxa, você tá, né? Solte suas mãos, não precisa apertar tanto o lápis assim. Então, o que, que ela tava ali tentando? Quebrar da gente a resistência motora, para que pudesse fazer o círculo. Imagina isso, os espíritos tentando fazer isso conosco, para os médios mecânicos. A faculdade da psicografia mecânica, ela é uma faculdade, ela é mediúnica, ela é uma predisposição orgânica. A gente pode desenvolver a intuitiva, mas a mecânica ou você é ou você não é. Com o exercício, logo no início, da concentração, pode vir a surgir, mas se surgiu, foi porque você tem essa predisposição. Já tinha, só precisava exercitar isso e vai surgir, né? Nós temos o Osvaldo, que é mecânico, né? Nós temos o nosso Chico, que foi mecânico. Obviamente que depois eles acabam caindo na semiconsciência e muitas vezes até a consciência, né?
1: Não, porque eu falei da parte intelectual e aí eu lembro assim, quando a pessoa ela já domina o assunto e o espírito vem dar a mensagem e ele já é essa facilidade que eu quis dizer da capacidade intelectual também.
0: Sim, sim. Agora, lembra que esse daqui, o mecânico, passa pela máquina cerebral do médium?
1: Não. Mas é porque ele fala aqui, dissertações desenvolvidas sobre os assuntos propostos ou tratados espontaneamente.
0: Sobre assuntos propostos ou tratados espontaneamente pelos espíritos. É, alguns não obtêm senão palavras, em outros a faculdade se desenvolve pelo exercício. Escreve frases completas e frequentemente dissertações que são desenvolvidas sobre assuntos que foram propostos, porque lembra que Kardec já levava as informações ou tratados espontaneamente pelo Espírito sem que se lhe tenha feito qualquer pergunta. Uhum. Então, Kardec levava as perguntas? Levava. E algumas vezes os Espíritos traziam um tema que ele nem não tinha abordado, que ele chamaria ali de um tema livre. No caso mecânico, nessa encarnação, no caso mecânico, volta a repetir, o Espírito vai atuar direto. Então, o médium, ele não vai captar o pensamento e revertir isso em vocabulário. É uma ação mecânica, como ele poderia atuar direto sobre a caneta. No caso que a Carlinha está trazendo, e tanto para a psicografia quanto para a psicofonia, nós devemos, na condição de médium, estudar bastante, que é aquilo até que eu falo. Imagina você ser um excelente cozinheiro, mas você oferece uma cozinha só com sal. O único tempero que você tem é o sal. A pessoa que vai cozinhar é excelente, mas ele tem recursos dentro dessa cozinha? Não tem. Ele poderá até fazer a técnica de inventar um churrasco, alguma coisa que se faça só com sal. Mas se ele tivesse mais temperos dentro dessa cozinha, ele poderia fazer um prato maravilhoso. Então, imagina um médium sendo essa cozinha. O que, que nós temos a oferecer aos espíritos? E não é só uma questão intelectual, que aí tem um outro ponto. A principal é qual?
1: Moral.
0: Quando a gente fala em moral, é para eu interpretar o pensamento dos espíritos elevados, eu tenho que primeiro entender um pouco do que é moral, senão eu não vou conseguir decodificar esses pensamentos, né? Por isso que nós tínhamos um alto número de médios mecânicos. Imagina receber essas mensagens de espírito superior. Como que esses médios iriam decodificar isso? Iriam interpretar? E vocês sabem que a grande maioria eram, inclusive, jovens. Que ainda não tinham uma mente tão comprometida. Né? Uma moral tão comprometida, entendeu? Naquela época, né? Os jovens daquela época, né?
1: E hoje
0: hoje o negócio... Hoje tem muito adulto que está mais contido do que determinados jovens, né?
1: Às vezes a escrita é clara e legível. Em outras, só é decifrável por quem a escreveu e que a lê por uma espécie de intuição ou dupla vista. Sob a mão da mesma pessoa, a escrita muda, em geral, de maneira completa, com a inteligência oculta que se manifesta e o mesmo tipo de letra se reproduz cada vez que a mesma inteligência se manifesta. Esse fato, entretanto, nada tem de absoluto. Então, cada espírito tem a sua caligrafia, praticamente isso que ele está dizendo.
0: É, e por que, que ele percebeu isso? Vamos dizer que a Carla está se comunicando através do Tarcísio e a Elaine está se comunicando através do Tarcísio. O que, que Kardec percebeu? Que a primeira vez que a Carla veio através do Tarcísio, ele identificou a caligrafia. Lembra que para ser a mesma caligrafia do espírito, é indispensável que o médium seja o quê? Mecânico, tá? Porque o intuitivo, quem é que vai escrever? É ele que vai escrever. No caso do mecânico, não. O mecânico vai estar usando o médium como o quê?
1: Instrumento.
0: É isso que nós temos que entender isso. Então, nesse caso aqui, o médium é mecânico. Então, se por um acaso a Carlinha se comunicar pelo Tarcísio, ele, o Kardec, vai anotar aqueles papéis, vai guardar. Aí vem a Elaine, se comunica pelo Tarcísio, ele já percebe que é uma outra caligrafia. Passaram-se 2, 3 semanas, a Carla volta a se comunicar pelo Tarcísio, ele sabe que é a Carla, ele se identifica, e ele vai ver que a caligrafia é o quê? A mesma. A da Carla é a mesma. Como se vier a Elaine também. Mas para isso é necessário que seja médio mecânico. Tá, gente?
1: E parece óbvio hoje que a gente estuda, mas assim, nessa época, mostrar que ainda é um traço da personalidade da pessoa, né? A própria escrita.
0: Sim.
1: E aí já deixa patente isso também, né? Que a personalidade não se perde.
0: É.
1: E a personalidade não, desculpa, a individualidade.
0: A individualidade. E a personalidade também não deixa de ser, né? Porque isso acaba também, essa última encarnação, ele acaba levando. E também aquele movimento, né, Carlinha? Lembra daqueles espíritos que estão ferozes, que estão com raiva? O que, que eles fazem?
2: Lápis,
0: eles quebram lápis,
2: força.
0: Escrevem um rabisco com força. Às vezes, Kardec fazia uma pergunta e eles, com raiva, respondiam só um risco, faziam um traço na horizontal, né? Um traço muito forte. E o médium não tinha um controle sobre a mão mesmo, porque era, são médiums mecânicos, né?
2: Legal isso, né?
0: Muito legal.
2: Parece que é tão óbvio, mas a gente fica pensando, meu Deus, a pessoa tá com raiva lá, ela quebra aqui o
0: quebra
2: lápis.
0: Quebra o lápis, é.
1: Os espíritos transmitem, por vezes, certas comunicações escritas sem intermediário direto. Os caracteres, neste caso, são traçados espontaneamente por um poder extra-humano, visível ou invisível. Como é útil que cada coisa tenha um nome, a fim de nos podermos entender, daremos a esse modo de comunicação escrita o de espiritografia.
0: Que aí mudou, tá? Lembra que isso aqui é o início. Lá no livro dos médiuns ele já muda.
1: Para distingui-la de psicografia, ou escrita obtida por um médium.
0: Que aí ele vai chamar mais lá na frente de psicografia mecânica. Espiritografia fica difícil, né?
2: Ficou escrita direta, né?
0: É, ficou escrita... Não, é escrita mecânica. A escrita direta...
2: Essa, sem, essa que ninguém...
0: Que não tem a mão do médium segurando. Essa escrita, por exemplo, os 10 mandamentos, foi escrita direta, que é a pneumatografia.
2: Que a gente chama também de escrita direta, né?
0: É, no livro dos médiuns ele vai chamar de escrita direta.
2: Pneuma.
0: Nesse caso aqui, é, que ele está utilizando o médium, ele vai chamar de escrita mecânica, psicografia mecânica. Porque aqui está usando a mão do médium, né?
2: Não, aqui ele está dizendo que certas comunicações sem intermediário direto.
0: Então aí é o que a gente vai chamar de pneumatografia.
2: Isso. Então essa aqui é sem ninguém, ela se escreve sozinha. Pneumatografia ou escrita direto.
0: Né? Sem intermediário direto, é. Sem intermediário. Esse sem intermediário é sem ninguém estar segurando a caneta, sem ninguém estar segurando o lápis. Que isso nós nos deparamos num decálogo.
2: Uhum.
0: Os 10 mandamentos. Moisés era o médium de efeito físico e a escrita foi feita direta na pedra. Né? Os 10 mandamentos.
1: Isso. A diferença entre esses dois vocábulos é fácil de aprender. Na psicografia, a alma do médium desempenha necessariamente certo papel, pelo menos como intermediário, ao passo que na espiritografia é o espírito que age diretamente por si mesmo. O terceiro modo de comunicação é a palavra.
0: Porque espiritografia dá a entender que age só por ele mesmo, só que não é 100%, né? Aí a gente ainda não tinha... Era por ele, mas existiu a doação do fluido do
2: médium.
0: Do médium, né?
2: Eu estava lembrando disso lá no Castelnaudary. Volta pro Castelnaudary.
0: Marcou tanta gente, né? O Castelnaudary.
2: Que quem que doava o fluido para acontecer aquilo? Era o próprio morador, né? Não me recordo.
0: Não eu tinha morador na casa.
2: Aquele que levou a bolacha.
0: É porque.
2: Quando
0: porque
2: ele,
0: não
2: quando
0: é,
2: ele levava o tapa aí na cara,
0: ele levou
2: caiu,
0: uma vez,
2: né? Que ele foi afrontar,
0: foi
2: e ele
0: afrontar.
2: Pegou, disse, quem que estava ali?
0: É, porque às vezes o que que acontece? Lembra que o espírito, ele pode tirar, ele nem sabe dizer de onde ele está tirando, mas pode ser da redondeza. Não, pode ser, mas ninguém sabe, né? A gente só, é uma coisa assim que não foi pesquisada, né? Quem é alguém que está doando. Mas o que a gente tem que entender é que é uma permissão divina.
2: E ele estava cumprindo uma sentença, né? Porque ele era obstinado, né? Então ele não podia sair dali. A gente sabia que ele não podia sair dali.
0: 150 anos, não era?
2: Exatamente.
0: Estava 150 anos. Ele matou a esposa e o irmão dentro dessa casa.
2: E ninguém descobriu.
0: Ninguém descobriu.
2: Aí,
0: não, pois é, 150 anos.
1: Muitos anos. O terceiro modo de comunicação é a palavra. Certas pessoas sofrem nos órgãos vocais a influência de um poder oculto que se faz sentir na mão daqueles que escrevem. Transmitem pela palavra o que outras transmitem pela escrita. As comunicações verbais, como as escritas, ocorrem algumas vezes sem intermediário corpóreo, que é aí que a gente estava falando que é a pneumotofonia. Palavras e frases podem ressoar aos nossos ouvidos ou em nosso cérebro sem causa física aparente. Os espíritos podem igualmente aparecer-nos em sonho ou em estado de vigília e dirigir-nos a palavra para nos dar avisos ou instruções.
0: Aqui nessa, quando ele fala da palavra, é outro movimento, é bem parecido com a psicografia. Ele diz, certas pessoas sofrem nos órgãos vocais a influência de um poder oculto que se faz sentir na mão daqueles que escrevem. Só que na fala ele sente aonde? Vocal. Então vamos parar para pensar racionalmente. O espírito atua direto na mão. Então isso é uma psicografia o quê? Mecânica. E quando o espírito atua direto nas cordas vocais, isso é uma comunicação também mecânica. O médium não tem consciência. É aquilo que a gente vai chamar hoje do médium inconsciente. Ele não sabe o que está sendo dito. Ele entra num certo transe. Difere do médium intuitivo. Aquele que capta, ele sabe, ele ouve. Agora é algo complexo até um pouco de explicar, porque apesar de a gente estar ouvindo, apesar de a gente estar tendo consciência de tudo, a gente percebe que as emoções, algo fisiológico, não é nossa. Que as dores também não são nossas. Mas a gente tem consciência de tudo que está sendo feito. Assim, algumas vezes sim, atuando direto, é o que a gente chama de médio. Presta atenção. Quando a gente fala do filtro, a gente diz assim, o espírito está ali atuando direto nas cordas vocais? Está. Aonde está o espírito do médio? Ele está ali. Ele está em espírito, ele não está em personalidade. Ou seja, ele é responsável pela comunicação, o espírito não vai bagunçar. O espírito do médium, ele está ali. Ele está inconsciente, quando a gente diz assim, não é que ele está apagado, inconsciente é assim. Quando ele voltar do transe, ele não vai lembrar. Mas ele, espírito, estava ali. Por isso que a gente diz inconsciente. Quando a gente fala médium consciente, ele ficou inconsciente, ele apagou, foi embora e deixou o corpo. Não, gente, não é assim. Inconsciente, inconsciente da ação. Porque quando ele voltar, ele não vai lembrar, mas ele em espírito está ali responsável por aquela comunicação. Então, ainda assim, ele é um filtro. Ainda assim, passa por ele. Ainda assim, é a responsabilidade do médium. Difere de quando você está num processo de subjugação, de obsessão, que o médium se joga no chão, o médium rasga a roupa, o médium chama palavrão, o médium quer bater em todo mundo, ou médium ou não. Quer ver, você está num processo desse, de obsessão, de subjugação, e é só um processo. Passando a crise, atendendo a esse irmão que está com o coração machucado, tanto encarnado quanto desencarnado, a pessoa nunca mais vem a entrar em transe. Então, nós nem podemos rotular alguém de médio porque chegou na instituição nesse processo. Então, o médio, ele é sempre responsável, tá? Sempre responsável.
1: Para seguir o mesmo sistema de nomenclatura que adotamos para as comunicações escritas, deveríamos chamar de psicologia a palavra transmitida pelo médium e de espiritologia a originada diretamente pelo espírito. Porém, a palavra psicologia já tem uma acepção conhecida e não podemos distorcer.
0: E a psicologia na época era psique. O que era psique?
1: Ah.
0: Estudo da psique, estudo da alma. Então, o termo que ele usava era correto, era o termo que se usava daquela. Então, ele acreditava que a alma estava ali, né, ajudando o processo, né?
1: E aí,
0: todos esses termos mudaram, né,
1: gente? E como ele fala, né, ele não quer fazer confusão, ele quer esclarecer. Então, por isso que ele está criando uma nova nomenclatura. Designaremos, pois, todas as comunicações verbais sob o nome de espiritologia. As primeiras pelas palavras espiritologia mediata e as segundas pelas de espiritologia direta. Como disse a tia, essas palavras também mudaram. Está no início da ciência espírita. Nós estamos também no início das nomenclaturas. Dos diferentes modos de comunicação, a sematologia é o mais incompleto, ou seja, dos sinais, das batidas. É muito lento e não se presta senão com dificuldade a desenvolvimento de uma certa extensão. Os espíritos superiores dela não se servem voluntariamente, seja por causa da lentidão,
2: Seja porque as respostas, por sim e por não, são incompletas e sujeitas a erro. Para o ensino, prefere os meios mais rápidos, a escrita e a palavra. Para essas comunicações, os espíritos de terceira ordem são muito bem-vindos, porque também é trabalho e trabalho importante para eles. Né?
0: É porque como eles estão mais próximos da materialidade, é mais fácil eles atuarem sobre nossa matéria grosseira.
2: Não deve ser tão cansativo para eles quanto é para o mais...
0: E esse cansativo é tipo assim, se tem quem faça e que está muito mais apto a isso... Por que o Espírito Superior vai perder tempo com isso?
2: E também
0: isso,
2: que é a oportunidade de trabalho deles,
0: sim,
2: né?
0: Sim, e lembra que o fato de ser inferior não quer dizer que seja mal, tá? Uhum. Nem perverso. Por exemplo, eu sou um espírito da terceira ordem, eu sou um espírito inferior. A Carla é um espírito inferior, mas nós não fazemos mais perversidade, né, mano?
2: Não. Com efeito, a escrita e a palavra são os meios mais completos para a transmissão do pensamento dos espíritos, quer pela precisão das respostas, quer pela extensão dos desenvolvimentos que comportam. A escrita tem a vantagem de deixar traços materiais e de ser um dos meios mais adequados para combater a dúvida. De resto, não se é livre para escolher. Os espíritos comunicam-se pelos meios que julgam apropriados. Isso depende das aptidões.
0: Ele vai usar aquilo que tiver disponibilidade. Se for para psicografia. Se for para o órgão fonador, né, que é a fala, será pelo órgão fonador. Se for pelas duas, aí é melhor trabalho ainda, né?
2: E interessante fazer a comparação que até na nossa vida material mesmo, a bateção, a gritaria, não é a melhor maneira de comunicar, né? Então, nada de... Então, a palavra escrita ou falada ainda é o melhor. E assim finalizamos esse item.
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4: Assim, concluindo o nosso estudo de hoje, e agradecendo o nosso Mestre Jesus por mais este momento de aprendizado, vamos orar?

0: E agradecemos ao nosso Senhor Jesus e aos amigos espirituais por mais essa oportunidade de estudo, de trabalho. E até o nosso próximo encontro, se Deus assim permitir.
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1: Duas horas e 12 minutos.

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1: Boa noite, meus queridos irmãos. Sob as bênçãos do nosso Senhor Jesus, rogando seu amparo e de Nossa Mãe Santíssima, agradecemos a Deus, ao Cristo Jesus, a Maria de Nazaré pela bênção do trabalho. Estamos hoje dando início a esse programa que tem por nome Com Jesus, que é um programa da Rádio Web Portal da Luz, hoje no seu primeiro dia. Nossos mais profundos agradecimentos ao Luiz Domingues, da Rádio Web Portal da Luz, esse irmão que tivemos a oportunidade de conhecer agora, nosso mais novo amigo, que tivemos a honra de conhecer sua gentileza, serenidade, seu bom coração, a nossa gratidão profunda. Muito obrigada, Luiz, pelo convite para nós podermos estabelecer um programa e trazermos aqui para todos. Confesso de coração que foi uma surpresa muito grande e uma felicidade também, né? E já que o Luiz, quando conversou conosco, deixou em aberto, né, que poderíamos ver como seria o programa, nós pensamos, por que não o Sermão do Monte, né? Versículo a versículo. E Luiz abraçou essa sugestão assim, muito carinhosamente. Então nós vamos ter muitos aprendizados nessa sequência de roda, de conversa dentro do Evangelho, né? E também aprendizados da tecnologia, né? Porque é algo que nós não temos experiência, mas com o tempo nós vamos pegando jeitinho, né? Especialmente com a ajuda que estamos recebendo, recebemos e estamos recebendo do Luiz Domingues, da Eliana Araújo, do Ricardo Melo, que por esses dias eles se dedicaram com muita boa vontade de nos ensinar a usar essa plataforma Wave, nos oferecendo seus mais belos sentimentos, né, de irmandade, de fraternidade, nos orientando e nos auxiliando, né? Nosso sentimento é de honra de podermos trabalhar juntos com toda a equipe desse canal de divulgação do Cristo, da mensagem do Cristo, né, de divulgação cristã. Essa tarefa ela vai nos possibilitar divulgar a mensagem do nosso Senhor Jesus aos corações. Então, nós vamos buscar entender a essência do ensinamento do Cristo a cada encontro e também renovarmos nossos sentimentos de amor, de fraternidade e de esperança. Buscando algo para esse momento agora, para essa fala inicial, o que poderíamos acrescentar, né, na fala que é muito simples, nós encontramos um texto de Emmanuel, incrível, incrível, porque o texto tem por título Com Jesus. Está no livro Confie e Segue. E nós vamos ler só um trechinho, porque ele tem tudo a ver com o objetivo desse trabalho. E Emmanuel fala assim para nós, né? Com Jesus, a vida adquire novo sentido. A dificuldade se faz bênção. Dor é alegria. Tristeza é a véspera da consolação. A luta construtiva produz a tranquilidade da consciência. Trabalho é condição de felicidade. A sombra é a fonte da luz. A lágrima é pérola do sentimento. Desprendimento é o caminho da posse verdadeira. Renúncia é aquisição. Sacrifício é a estrada para as alturas. Então, assim, com o nosso coração assim, transbordando de emoções que está agora, que só Deus e o Cristo sabem, né, como que o coração está batendo forte, e confesso a vocês que tem até assim, um nozinho na garganta, né, de emoção, mas não reparem, né, vai passar, né, mas assim, a emoção é grande, o desejo é grande de realizar um trabalho que venha realmente a tocar profundamente cada coração nosso, né? Então, assim, nós damos início ao programa Com Jesus pela Rádio Web Portal da Luz. E, a princípio, já vamos agradecer a TV CSK, a Rai TV Rede Amigo Espírita TV, Sementes da Boa Nova, a TV IDEAC, TV Nova Luz, a Web Rádio Fraternidade, a Web Rádio Sementes de Amor, Rádio Portal da Luz, Recorte Espírita e Rai TV International. Então, nossos convidados de hoje, né, para esse primeiro momento nosso, são Eliana Araújo e Ricardo Melo. Então, nós convidamos neste momento a Eliana Araújo para estar conosco. Olá, Eliana.
2: Boa noite, Adriana.
1: Boa noite, seja bem-vinda, Eliana. Receba nosso carinho, é um prazer imenso ter você aqui conosco hoje, nesse primeiro dia do programa, né? Muito obrigada por você ter aceitado o convite.
2: Imagina, eu que agradeço. Adriana, queria agradecer pelo convite, te parabenizar também pela oportunidade, né, de fazer esse programa, pela dedicação que eu sei que você vai trabalhar, te parabenizar por essa iniciativa de estudar o Sermão do Monte, que é uma das passagens mais importantes da Bíblia, né? Que sem o próprio Evangelho, se sobrasse apenas o sermão, ali estaria contido todos os ensinamentos do Cristo. Então, é uma síntese da Bíblia tão importante para estudar. Queria te parabenizar mesmo pela iniciativa, agradecer também o apoio do Luiz, né, pelo programa também, agradecer também a todos que estão aqui conosco, a Ângela que já chegou também, boa noite Ângela, a Rita de Cássia, boa noite, feliz por estar aqui, olha, de Juiz de Fora, Minas Gerais, também estamos muito felizes pela primeira noite, pelo primeiro programa, estarmos todos juntos aqui para a gente começar essa empreitada.
1: Muito obrigada, minha querida. O Ricardo, ele nos mandou a mensagem que ele está, assim, com uma reunião no trabalho dele, profissional, né? Mas nós temos a esperança, ele falou que existe uma possibilidade de, quem sabe, a qualquer momento, entrar aqui conosco, né? São aqueles imprevistos de trabalho que surgem, né? Então, nós estamos aqui agradecendo também a todos e vamos então, né, neste momento que estamos aqui nessa conversa, nós vamos fazer uma prece e em seguida vamos iniciar essa nossa roda de conversa, tá? Vamos então elevar os nossos sentimentos ao nosso Senhor Jesus, à nossa Mãe Santíssima, agradecendo, Senhor, o trabalho que o Senhor nos oferece na Tua seara para nos aprimorar a alma, os corações, para nos possibilitar cada vez mais entender o Evangelho que o Senhor legou a todos nós como testamento. Senhor Jesus, nós sabemos que nossos corações têm as fragilidades da alma de um ser humano que está crescendo, que está em evolução, mas que deseja aprender, Senhor. Então rogamos ao Senhor, à nossa Mãe Santíssima, aos benfeitores, a benfeitora em particular que nos assiste e nos ampara, que possam nos auxiliar nessa tarefa como um todo e neste dia de hoje, no estudo de hoje, né, que possamos conseguir compreender e transmitir os ensinamentos deste versículo que vamos refletir sobre ele hoje e conversarmos um pouco. Obrigada, Senhor Jesus, e rogamos teu amparo, né, ao Ricardo na reunião no trabalho, aos irmãos e irmãs que estão chegando aqui para poder participarem conosco, nos visitando neste momento, a todos que poderão, quem sabe possivelmente assistir depois, deixamos o nosso carinho e gratidão, rogando ao Senhor tua bênção e amparo a toda a humanidade terrena, em todos os planos da vida, em todos os mundos, orbes, que o Senhor está ali presente com o seu amor imenso que desconhecemos. Obrigada, Senhor Jesus, por cuidar de cada um de nós. E rogamos teu amparo nesta tarefa, Senhor. Muito obrigada por tudo. Tuas bênçãos a todos os corações, a todos os seres, a todas as plantinhas, todos os bichinhos, a todos os seres da criação divina. Muito obrigada, Deus Pai Todo-Poderoso, que criou a todos nós, que nos fez existir. Muito obrigada, Senhor Jesus. Graças a Deus. Graças a Deus. Então, Eliana, Neste primeiro momento, né, nós vamos começar a conversar sobre o Sermão do Monte, né, que está em Mateus, capítulos 5, 6 e 7, né, do Evangelho, trazendo para nós essas mensagens do Cristo, que, como você colocou, é uma síntese maravilhosa, né, pelo que os estudiosos entendem, neste Novo Testamento, né. É interessante porque no nosso mundo material, né, nós temos o testamento, né? As pessoas fazem testamentos, deixam testamentos, né, deixando bens materiais, né, para os seus próximos. E o Cristo veio então e traz para nós, né, esta boa nova, né? É a boa nova que vem nos trazer mensagem que até então nós não conhecíamos. A boa nova, esse novo testamento, né? Esta aliança nova com Cristo, esses bens espirituais de mensagens, de ensinamentos que Jesus veio deixar para nós no seu testemunho da vida prática do dia a dia, nos mostrando que podemos fazer, que podemos realizar, e ao mesmo tempo conversando com o povo em particular, em grupo com aquela população toda que o seguia, com os seus discípulos mais próximos e com todos nós até hoje, pelas palavras que podemos encontrar, né, no Novo Testamento, que vem nos ensinar a viver, que é para nós um roteiro de vida, um roteiro de como devemos sentir, pensar e agir. E o Cristo vem então e inicia este Novo Testamento ali, junto com a multidão, né, subindo a um monte, que não é uma montanha, mas é um monte, para poder ficar um pouquinho ali de forma que todos pudessem vê-lo, e começa então a conversar conosco. Não é, Eliana? O que que você fala para nós?
2: Olha, antes da gente começar, acho que dá para colocar o versículo aqui, né? A gente vai
1: Sim.
2: começar com Diante da Multidão, que é um texto de Emmanuel. Então, o versículo a ser estudado vai ser esse aqui, ó. Vendo Jesus aquelas multidões, subiu a um monte e, tendo-se sentado, aproximaram-se dele os discípulos. Então Jesus estava ali vendo aquela multidão. O que ele faz? Ele sobe ao monte, se assenta, aproxima-se dele os discípulos. Então veja bem, quando Jesus sobe ao monte, ele vai representar que aquele lugar ali, ou o lugar da subida, é um lugar elevado. E assim, elevando ao monte, seria associado então à proximidade com Deus. Então ele vai começar a mostrar para a gente que essa subida indica que esse ensinamento de Jesus ele é acessível a todos. É diferente daqueles ensinamentos que eram tidos dentro das sinagogas, né? Que as pessoas teriam que estar dentro de um templo. Ele mostra que esse ensinamento vai ser acessível a todos porque é na natureza, ele só subiu ao monte e ali não precisava de líderes religiosos ou intelectuais para se encontrar com Deus. Era simplesmente subir ao monte, ou seja, buscar a verticalidade, buscar o contato com Deus. E aí ele vai se dirigir então à multidão, incluindo a todos que estavam ali e não segregando, né? Só aqueles que estavam dentro do templo. Ele mostra também uma transformação pessoal, né? Porque o ato de subir é um chamado de elevação, é um convite para que todos nós subamos a nossa vibração, para que a gente entre em oração. Convida as pessoas a transcender, a transformar as suas vidas, a buscar o contato com Deus o tempo todo, que é um contraste, né, com as autoridades da época, que aproveitavam então das regras para explorar e oprimir os seguidores. Jesus vai se colocar na posição de servir a todos. E ele oferece ali o conhecimento, a sabedoria, a orientação para todos aqueles que estavam ali querendo ouvir. E por isso se torna então um modelo de humildade. A escolha dele de um monte simples para ensinar contrasta com a ostentação do poder, refletindo a humildade e simplicidade do ensinamento de Jesus. Veja bem, hoje a gente ainda vê as religiões buscando templos sagrados cheios de ouro, de beleza, de pedras, alguns que vêm de Israel para fazer com ouro, com grandiosidade, para que as pessoas possam ali entrar em oração ou ter esse contato divino. Mas se a gente lembrar então da história de Jesus e da sua simplicidade, a gente vai compreender que não é necessário nem mesmo estar num templo para entrar em contato com Deus. Basta subir ao monte, ou seja, basta entrarmos em oração, pedirmos a Deus que esteja conosco naquele momento e que ouça as nossas preces, e que então possamos abrir os nossos olhos e os nossos ouvidos para receber a intuição do alto, de forma a nos transformar, a aprendermos com ele, a seguir da melhor forma possível. E assim Jesus vai dizer que esse ato de subir ao monte simboliza então o ato de querer estar com Deus em qualquer local, porque o templo sagrado é o templo interior e não depende de nada exteriormente. O que você puder buscar de mais simples e inclusivo, aí está então o verdadeiro contato com a divindade e não esse contato muitas vezes superficial que é tido nos templos lindos e sagrados, mas que muitas vezes é um ato exterior e superficial, assim como os fariseus também tinham na época. Oravam em voz alta para todo mundo saber que eles estavam orando, mas interiormente não conseguiam seguir os mandamentos porque não sabiam perdoar, se colocar na posição do outro, aceitar as diferenças e etc. E assim a gente continua agindo ainda hoje nas religiões, criando separatividade, colocando regras para seguir a Deus, aceitar Jesus. E seguimos então deturpando o Evangelho de mil maneiras diferentes. E aí a gente vem aqui relembrar do simples contato que Jesus pediu para que fizéssemos, subir ao monte e orar. Essas são as considerações iniciais, Adriana, antes da gente entrar no texto de fato.
1: Eliana, é importante, né, quando você nos traz desse ato de subir, né, de elevarmos, os nossos sentimentos, de buscarmos esse alto nos sentimentos, né, o templo interior que nos vai cada vez mais nos possibilitar com a nossa busca, o contato com a divindade, né? E quando nós vimos o versículo primeiro, né, deste capítulo, do Sermão do Monte, nós encontramos quando no livro Há 2000 anos, né, exatamente aquela um trecho de Lívia, né, que estava ali também fazendo a sua busca, né, e nós vamos recordar um pouquinho a passagem, que era quando Ana, que trabalhava com Lívia, a esposa, né, de Públio Lentos, né, nosso Emmanuel hoje, ela recebeu um convite de Ana, aquela que trabalhava com ela, para poder conhecer, ouvir Jesus, não é isso? E a Lívia pensa, estava com o coração tão dilacerado, tão triste, né, precisando renovar os seus raciocínios, e ela pensa então em realmente aceitar aquele convite para poder conhecer Jesus, assim, conhecer ainda mais as suas palavras, né? E comenta que tinha realmente a intenção de procurá-lo, de manifestar não só a sua gratidão pela cura da Flávia, mas também de poder agora, sentindo-se tão desamparada, né, poder atenuar as suas dores, né, recorrendo ao Cristo, porque ela sentiu o coração muito opresso, muito torturado. E quem de nós, porventura, às vezes, não nos sentimos, quem sabe, desamparados, que não estamos, mas por vezes nos sentimos assim. Quem sabe, por vezes, nós estamos com o coração um pouco angustiado, um pouco apertado, né? E dessa forma, então, ela estava ali buscando, né, e dizendo, não, então eu vou ao Cristo para poder buscar essa consolação, para poder encontrar nele esse consolo que eu também preciso, né? Então, o que é que ela procurou fazer na humildade da alma? Ela buscou vestir trajes humildes, né, para poder ali então se misturar com aquele povo de Cafarnaum, pessoas mais simples, né, e iria se hospedar então na casa de parentes de Ana, aquela que trabalhava com ela. Não é isso? E dessa forma, então, ela falou: eu tenho necessidade de conforto espiritual para o meu coração combalido nas provas ásperas, né? Então, esse conforto espiritual que nós buscamos para os nossos corações, que por vezes estamos passando por provas importantes, por provas que estamos assim precisando vivenciar, para poder renovar ainda mais a nossa forma de ser, ela falou: então realmente eu vou procurar o profeta, eu vou solicitar a ele, não uma atenção especial, mas eu vou buscar consolo para o meu coração dilacerado. E eu persinto que, ouvindo as suas palavras carinhosas e amigas, eu vou conseguir encontrar forma de enfrentar as provações mais amargas e rudes que eu estou passando. Né? Então, ela conversando com Ana, nesse sentido de realmente buscar o Cristo, ela foi, trabalhou uma roupa nova, em conformidade exatamente com aquelas que os galileus estavam usando, né? De maneira que ela não se fizesse. Só um instantinho, por favor. Não, filha, tá?
3: Não, vai ser doce
1: Agora
3: com
1: não.
3: pão.
1: Não, agora não, tá?
3: Tá, pode ser?
1: Pode ser, tá? Agora.
3: Beleza.
1: Então, ela buscou fazer uma roupa nova. Né? Para poder não se destacar, não ficar diferente das pessoas que estavam lá, né? E dessa forma, então, ela foi e partiu então para aquela região para poder encontrar com Jesus. E Emmanuel, ele descreve o dia deste momento do versículo que estamos conversando hoje. Esse é um dos motivos também pelo qual nós trouxemos essa passagem, né? Quando Emmanuel fala, e nós vamos ler esse trecho, ele fala assim: o crepúsculo de um dia claro e quente emprestava um reflexo de luz dourada, e todas as coisas, né, a todas as coisas e a todos os contornos suaves da paisagem, né, encrespavam-se, agitavam-se as águas mansas do Tiberíade ao sopro carinhoso dos ventos brandos da tarde, que impregnavam do perfume das flores e das árvores. Então ele vem descrevendo para nós esse ambiente da natureza que estava ali naquele momento. Brisas frescas eliminavam o calor do ambiente, espalhando sensações agradáveis de vida livre no seio robusto e farto da natureza. Então, quer dizer, era um ambiente agradável na natureza, de paz, e de repente olha-se ao longe e vê-se um ponto assim escuro se aproximando, porque estava tão distante, né? Naquele espelho daquelas águas cristalinas. E o que que era? Era a barca de Simão Pedro que trazia Jesus para aquelas dissertações de costume naquele momento. E aquele sorriso de ansiedade, de esperança, porque quando Jesus está em nossas mentes, em nossos corações, nós sentimos esperança. Jesus, para o nosso coração em particular, eu traduzo por esperança. Né? Aquela ansiedade de todos, aquela esperança de todos, começou a já encontrar um certo conforto porque Jesus estava chegando, né? Então, Lívia reparou que aquele monte de gente estava ali. Quem estava ali? Operários humildes, pescadores rudes, mães cujos os rostos, né, refletiam claramente o sofrimento, a dor, né, as amarguras que estavam vivendo, os padecimentos que estavam passando, e as criaturas estavam ali sofredoras, né, mulheres também que cometiam as suas faltas também estavam ali, os publicanos gozadores da vida também estavam lá, enfermos desesperados, muitas, um número muito grande de crianças estavam ali, trazendo também nos seus rostinhos aquele semblante de tristeza e de sensação de desamparo. Então a barca de Simeão encosta brandamente na margem e o Cristo então estava ali, presente, todos podendo ver, enxergar Jesus Cristo, né? Aquele que governa o planeta que vivemos, aquele que participou da elaboração do planeta, e a fisionomia do Cristo transfigurava muita beleza. Os cabelos, como de costume, caíam nos ombros à moda dos nazarenos e balançavam, né, cariciosos com o vento. Então aquela figura simples e maravilhosa de Jesus chegando ali, só de chegar, antes de começar a falar, já fazia com que os corações já começassem a pensar assim: hoje eu vou ter esperança, hoje ao sair daqui eu vou voltar para casa melhor. Esta é a presença de Jesus quando nós o colocamos em nossas vidas, porque ele está conosco. Ele está conosco, recordando André Luiz, né? O espírito André Luiz, tão conhecido na doutrina, que nos ensina tantas coisas, quando desencarnou, né? Antes, ele se sentia como, ele não conseguia perceber muito as coisas à sua volta, porque os seus pensamentos e sentimentos estavam em outro sentido. Mas quando ele se voltou para uma prece profunda, quando ele começou realmente a deixar que o coração falasse mais alto, ele conseguiu perceber a presença do benfeitor, que disse para ele: mas eu estava aqui a todo momento, você é que não percebia. É Jesus nas nossas vidas que está conosco, nos auxiliando, mas por vezes, ainda, né, por distração nossa, ouve-se inclusive dizer assim: eu estava tão aflito que não lembrei de fazer uma prece, né? Assim que fala Eliana, eu estava sofrendo tanto que naquele momento eu nem lembrei de fazer uma prece para pedir um amparo ao Cristo. Mas é exatamente nessas horas que vamos elevar os nossos pensamentos, e como Jesus, diante da multidão, oferecendo ali o seu melhor e necessário para todo o povo que estava ali, nós também vamos elevar os nossos sentimentos, buscando essa sintonia com Cristo, buscando levar a ele aquilo que estamos sentindo, mesmo ele conhecendo. Mas vamos conversar com ele. E Jesus, se aproximando então de todos, começou a falar, para deixar para nós, para que não só os homens, as mulheres, as crianças naquela época ouvissem, mas também para que pudesse ficar registrado e hoje pudéssemos estar aqui, nós reunidos e todos reunidos nos seus templos, nas suas instituições, nos seus lares, estudando o Evangelho, estudando esse roteiro de vida em harmonia com Cristo. Estar em harmonia com Cristo é estarmos em harmonia com Deus. E Jesus então coloca a sua palavra enérgica, mas branda. Quantas vezes estamos conversando, né? E de repente somos enérgicos, mas esquecemos de colocar a brandura nas palavras, né? Ou somos brandos, mas às vezes ela precisa de uma forma assim, um pouco mais enérgica, mais imperativa também de ser dita, mas para que possa levar àquele coração aquilo que ele precisa agora. E Jesus começou a falar para nós as bem-aventuranças, né? E todo o sermão que temos do monte registrado, né? Que pode ter sido muito mais que ele falou, mas que temos em registro, e aquela assembleia ali escutando, cada vez mais, como um fermento maravilhoso, inflando ali em seus corações de esperança e de gozo espiritual, né? Aquela luz serena.

0: Assim como nesse momento do Sermão do Monte, ele fazia o quê? Ele fazia com que surgissem painéis mentais para cada um daqueles que estavam assistindo. E o Jesus colocava painéis mentais com imagens daquilo que ele estava dizendo, para que as pessoas compreendessem melhor e conseguissem memorizar, registrar melhor. É quando a gente conta a história para uma criança e mostra a figurinha, né? Olha, tá vendo? A figurinha é essa daqui. E a gente guarda melhor, a criança também guarda melhor, memoriza melhor, né? Então ele fazia isso. Ele fazia os painéis mentais com as imagens, de forma que cada um então compreendesse. Então, às vezes eu ficava pensando, como, né, que não tinha microfone naquela época, não tinha nenhuma forma de transmissão como estamos tendo aqui agora, né? Como que aquela pessoa lá longe, aquele último lá distante, como que ele ouvia? E na verdade todos recebiam na sua mente o que ele estava dizendo, né? Então, esse subir aquele monte elevado, né, como o texto vem dizendo para nós, né, para que nós possamos então utilizar de tudo que temos para oferecer, para poder aproveitar cada vez melhor o que temos para levar ao nosso próximo, assim como Jesus também ofereceu o seu melhor naquele momento, não que fosse só aquilo, é muito mais, mas o melhor para aquele momento, porque se fosse mais, a gente ia ficar confuso, né? Então, empenharmos essas nossas energias, como diz o texto, a serviço da educação, a serviço de poder colaborar com o próximo, aquilo que já estamos trazendo conosco, ainda que imperfeito, mas que possamos levar alguma coisa que estamos levando conosco neste momento, Eliana.
1: Adriana, tem o pessoalzinho aqui já acompanhando. Queria dar uma boa noite aqui já para. Aqui chegou a Ângela, a Rita, Juiz de Fora, depois a Terezinha, Falker, boa noite, Terezinha. A Rita Cássia coloca aqui que ela já estava em outro canal, acabou de vir. Vai deixar o like. Obrigada, Rita, por deixar seu like aqui. De Juiz de Fora também, Minas Gerais. A Web Rádio Semente de Amor, boa noite. A Isabel de Carandaí, Minas Gerais. Boa noite, Isabel, seja bem-vinda. E também o Sandro José. Boa noite a todos. Boa noite, José, seja bem-vindo. Bom, então, muito obrigada por estarem acompanhando conosco aqui. Ainda falando sobre a multidão, né? A gente pode sintetizar o texto de Emmanuel? O que que você acha? Jesus vendo a multidão subiu ao monte. Pode ser?
0: Podemos, sim, podemos.
1: Então, Emmanuel vai dizer, né, que na visão de Jesus, ele vai subir ao monte para ensinar. Então, a primeira coisa que Jesus pensa ali é no acolhimento da multidão, porque justamente esse tratamento da multidão historicamente raramente recebia o tratamento que merece das figuras de autoridades. Geralmente a multidão era excluída. Então a gente vai começando a ver aqui no texto de Emmanuel, né, do Fonte Viva, capítulo 104, Diante da Multidão, que existe uma evolução desse povo. E principalmente essa evolução aconteceu após a vinda do Cristo. Porque a gente vai ver a propagação desse evangelho, mas desse evangelho de forma simples, de forma inclusiva, de forma a incluir a todas as pessoas e não a exclusão, né? Só aqueles que detinham o conhecimento, só aqueles que podiam frequentar um templo é que conseguiam entender sobre a Torá, sobre os ensinamentos de Deus. Jesus vem convocar a todos aqueles que estavam excluídos à margem da sociedade. E ele vem chamar todo mundo e dizer que não precisava de um local exclusivo para o encontro de Deus, e ele faz ali no meio da natureza essa reunião para que todos pudessem aprender juntos. Então, primeiro.

0: Primeiro ensinamento é justamente o ensino. E as autoridades, então, que a gente vai vendo historicamente, o que Emmanuel vai dizendo, né? Os sacerdotes enriqueciam do conhecimento, mas buscavam subjugar aquele povo, né? Manipular. Os políticos também exploravam o povo para beneficiar. A próprio, né, para benefício próprio. Tinham os tiranos também que queriam destruir a alma da multidão. Eram então os algozes que ficavam perseguindo aquele rebanho. E os juízes e administradores que faziam ali uma confusão e manipulação e prejudicavam o progresso. Então a gente vai vendo que todos aqueles que detinham o conhecimento, que era uma autoridade, eles acabam utilizando a multidão de uma forma a manipular, a corromper, a prejudicar e não a ensinar. Ali Jesus dizia, né? Ele era autoridade, então ele estava ali para auxiliar, para servir a multidão, para ajudar. O que? Ao contrário, a gente vê que de Roma Antiga a 2025, se a gente for observar os líderes, sejam eles, né, em sua maioria, líderes políticos, líderes religiosos, autoridades, que busca? Manipulação do povo. As pessoas sobem ao poder e em vez de pensar, não, eu vou subir. Eu vou utilizar a autoridade que eu tenho, a influência que eu tenho para ajudar aquela população carente, porque eu sei que eles são necessitados do mínimo, né? Eles são necessitados do básico, da alimentação, da educação, da saúde, né? Do conhecimento, do ensino. E na verdade as pessoas sobem, se corrompem e utilizam a multidão para sua manipulação. Para que eles possam ainda mais lucrar com a manipulação dessa multidão, ao invés de olhar para todos eles como necessitados e tentar amparar, tentar auxiliar, ajudar. E Jesus vai trazer esse novo formato que até hoje não foi compreendido e que a gente está lutando aqui por compreender, porque todas as vezes parece que, na maior parte das vezes, quando a gente entra em contato com o poder, parece que nós começamos a servir ao nosso próprio ego e paramos de servir a Deus. Existem as exceções, né? E Jesus nos convoca a ser essa exceção, e não a maioria. Você quer comentar alguma coisa, Adriana?
1: É, exatamente, né, Eliana? É, a própria doutrina nos convida a nós utilizarmos sempre que possível, né, onde estivermos, ou quando estivermos, a nossa base ser sempre a edificação, né? E Jesus, nós podemos tê-lo como o nosso Cristo semeador, né? Em Atos, capítulo 5, versículo 42, diz assim: E todos os dias, no templo e nas casas, não cessavam de ensinar e de anunciar a Jesus, o Cristo, né? E exatamente essa mensagem, ela vem também falar para todos nós, exatamente que o conhecimento apenas não basta. Né? Nós precisamos realmente realizar essa renovação moral, essa justiça no trato com os nossos semelhantes, né? Lembra quando Cristo falou: Ai de vós, escribas e fariseus, né? Não que fechais aos homens o reino dos céus. Então, quer dizer, o maior infortúnio da terra, né, não é a penúria material, mas está sendo a falta de amor entre as criaturas, a falta de um pouco mais de sensibilidade entre as criaturas, porque, como você mencionou, por mais que se ocupe um cargo elevado, né, mas a criatura humana não pode deixar que o poder, que essa influência, ela traga alguma coisa que não seja boa para o seu próximo. Porque a verdadeira grandeza, ela está onde? Ela está exatamente na nossa intenção e realização de bem aqueles que estão à nossa volta, né? Então ele fala que muitos, né, sobem ao monte da autoridade, não é isso? No entanto, os bens materiais, né, as posições as posições de comando são testes para nós. E quando a gente fala de posição de comando, não estamos falando só de altos cargos, em instituições grandes e conhecidas, mas a posição de comando no lar, né? Quem está à frente do lar? Como que direciona, a organização e o andamento deste lar? Não é isso? Então, o orgulho, essa imperfeição, né, que acaba trazendo uma falha no proceder, realmente o oposto dele é que vai nos fazer elevar espiritualmente, né? O Cristo nos fala: de graça recebestes, de graça dai, né? Então, o maior sacerdócio que nós podemos oferecer, o melhor que nós podemos oferecer de nós, é o quê? É exatamente este. Só um instantinho, filhota, pode deixar aqui.
0: Hoje
1: Não,
0: tá
1: não,
0: onde que tá?
1: pode
0: Hoje
1: deixar
0: tá
1: aqui.
0: difícil.
1: Pode deixar aqui. É exatamente o quê? É exatamente conseguirmos, oferecer de nós o quê? Este melhor que nós temos, né? É essa busca que estamos fazendo para nós também levarmos ao nosso próximo. Nós não podemos ser, criaturas que aparentemente agem de uma forma, né? Mas na verdade o coração ele está falando outra coisa. Existe uma unidade divina, existe essa harmonia que precisa acontecer entre o que sentimos, o que pensamos e o que falamos. Precisa ter uma harmonia. Não se fala da túnica do Cristo, né, que era uma túnica sem costura, exatamente porque não tem remendos. Ela é inteira, ela é uma coisa só. E a mensagem vem nos falando exatamente aquilo que a doutrina nos ensina, né? Exatamente que todo esse conhecimento, tudo isso que vem para nós na vida, nós precisamos dar uma utilização, um fim útil, mas de forma que beneficie a todos, que possa gerar, né, este bem àqueles que estão à nossa volta. Nós somos, de alguma forma, administradores de alguma forma em algum lugar. Então, o livro Caminho, Verdade e Vida nos fala assim: os servos do bem não devem desanimar perante as dificuldades. Toda luz incomoda as trevas antes de brilhar plenamente, né? Então, aqueles que são, por exemplo, missionários do Cristo, que enfrentam algum tipo de oposição pelas suas ações, que estão despertando consciências, acaba de alguma forma despertando algum sentimento opositor, né? Mas a doutrina nos ensina que precisamos permanecer cumprindo com as nossas responsabilidades. E talvez alguém possa dizer assim: mas eu não me lembro que compromisso eu assumi antes de voltar, né, ao corpo físico, a esta existência reencarnatória. Mas nós temos uma intuição de coisas que precisamos fazer. Nós temos, né, uma lembrança, entre aspas: eu quero muito realizar tal coisa para Jesus. É um compromisso, este é um compromisso. A forma de lembrança não vai ser, talvez, para a maioria, né, aquela conversa que teve, né, com o benfeitor assumindo um compromisso. Mas a lembrança, ela vem com aquele desejo profundo de realizar alguma coisa, de fazer alguma coisa. Então, subir ao monte, né, é nós caminharmos nessa direção do trabalho legítimo com Jesus. Nós precisamos estar sempre, atentos, acordados e não dormindo, como muito Paulo fala nas suas palavras, né? Precisamos estar sóbrios, quer dizer, conscientes do que devemos abraçar para cumprirmos com esse objetivo que é a nossa tarefa. Então, o versículo fala assim: vendo Jesus aquelas multidões, subimos um monte, tendo-se sentado, aproximaram-se dele os discípulos. Quem eram esses discípulos? Eram todos que estavam ali, né? E o Cristo, em seu coração, nos tem todos nós como seus discípulos. E ele está contando com cada um de nós para realizarmos, né, da nossa parte aquilo que nos cabe, que é o quê? Auxiliarmos a todos de toda forma que pudermos, dentro dos nossos limites, mas que possamos fazer as nossas partes, que possamos realizar aquilo que está nas nossas mãos. E mais adiante ele fala bem assim: auxiliar a todos para que se beneficiem e se elevem. Tanto quanto nós desejamos melhoria e prosperidade para nós mesmos, constitui para nós a felicidade real e indestrutível. Então ele fala: auxiliar a todos para a todos. Auxiliar a todos para que todos se beneficiem e se elevem. Mas para nós auxiliarmos, nós precisamos também fazer com que cresça em nós, né? Nós precisamos fazer com que em nós este bem desperte, ou senão esse bem cresça em nós. O mundo espiritual, ele está a todo momento enviando ao mundo espíritos para nos ajudar em nosso crescimento individual e coletivo. Então ele coloca ao leste e ao oeste, ao norte e ao sul da nossa individualidade, movimentam-se milhares de criaturas em posição inferior à nossa, né? Então ele vem falando para nós nesse trechinho, é uma reflexão muito importante, né? Vamos lembrar quando Lucas falou: a quem muito é dado, muito será exigido, e a quem muito se confia, mais ainda se pedirá, né? Então, independente do estágio evolutivo que nos encontramos que é diferente um do outro, né? Se hoje nós temos um pouco mais de esclarecimento moral, se um pouco mais temos de condições materiais, isso não é privilégio. É uma oportunidade de servir, servir com o que conhecemos até hoje, e cada um no seu conhecimento, cada um com aquilo que tem afinidade, né? Ao mesmo tempo também das coisas materiais, cada um tem a sua possibilidade de colaborar dentro de algum aspecto, dentro de alguma quantidade, seja do que for. Então, esse auxílio fraterno, que ele seja pelo exemplo, que ele seja pelo consolo, que ele seja pela caridade material, mas ele faz parte da nossa responsabilidade moral. Ele faz parte daquilo com que temos abraçados para cumprir. Então, assim, nós percebemos o quê? Que ainda precisamos enfrentar algumas dificuldades que existem ao nosso redor, mas todos nós as temos. Vimos Lívia, né, em toda a condição que tinha, mas tinha também as dores da sua alma, tinha também aquela delicadeza na sua relação em casa. Então, lembrarmos que nós somos convidados a sermos instrumentos da luz. E alguém pode pensar assim: mas o que eu tenho para oferecer? Eu conheço tão pouco, eu tenho tão pouco, mas onde estamos? Não está errado o lugar que nos encontramos, né? O Cristo nos colocou ali exatamente porque ali temos o que oferecer, temos com o que colaborar. Então, percebermos que podemos sim ser instrumentos da luz onde nós estivermos, de leste a oeste, de norte a sul, à nossa volta existem milhares de criaturas. E não falamos só dos seres humanos encarnados, dos espíritos encarnados, mas dos desencarnados e de toda a ordem de criatura de Deus, das plantas, dos animais que socorremos, que trazemos para os nossos lares, que amparamos, que medicamos, que cuidamos de alguma forma, mas estão caminhando, quem sabe, por uma estrada que nós já passamos, ou que estamos terminando essa jornada de caminho e que precisamos também olhar. Que da mesma forma que fomos socorridos e amparados por um parágrafo de um livro, ou por alguém que não casualmente nos encontrou, que não por acaso telefonou, que nos trouxe aquela palavra, que nos reergueu. Então, também fazermos a nossa parte também, estender, como ele fala, estender os nossos braços, alongar o nosso coração, irradiar o que temos para oferecer, porque o Cristo não está esperando de nós aquela quantidade, né? Aquela doação imensa de toda forma nossa. Ele deseja o que de nós? Que possamos oferecer aquilo que temos para dar. Então, se é o ouvido, né? Então vamos parar para ouvir aquele que fala conosco, que às vezes o desabafo já deixa a pessoa melhor. Aquele botar para fora, né? Às vezes, né, numa catarse, não é isso? Aquele botar para fora, que só em falar, a pessoa diz assim: olha, só em falar isso aí, sabe que eu já estou mais elevado, você nem precisa me dizer nada, né? E é exatamente isso, colaborar com o que pudermos, né? Então ele vem nos convidando a nós colaborarmos com o outro sem impor condições, né? Sem ficar com desejo de cobrança, mas amar por amar, auxiliar por desejar ver o outro bem, colaborar por desejar ver o outro melhor. Não é isso? O Cristo nos convida a nós caminharmos ao lado de alguém por querermos ver essa pessoa melhor. Se formos olhar para as nossas vidas, quanto que os benfeitores fazem por nós e nós nem percebemos, né? Se formos colocar para agradecer, vamos agradecer tudo que vemos e esse tanto maior que nós nem vemos, nem percebemos, nem sabemos que o mundo espiritual faz por nós, por quê? Porque como Cristo, diante da multidão, vem e nos auxiliam. E o Cristo é o nosso modelo, é o nosso mestre, é o nosso guia, né? Conforme ensina o livro dos Espíritos. Então, também quando estivermos diante, que não seja uma multidão, mas diante de alguns ali à nossa volta, possamos fazer a mesma coisa. Ele não deu exemplo? Subindo a um monte, ele trouxe aquela palavra de amparo e esclarecimento, de fortalecimento, de esperança a todos. Possamos também, no contexto que estivermos, não importa qual for, diante daqueles à nossa volta, que possamos também ser aquele que pondera, aquele que busca direcionar a conversa por uma vibração um pouco mais elevada, aquele que procura dar uma palavra de consolo, por mais que não tenha tanto conhecimento, mas que possa também oferecer de si. Que nós possamos, literalmente copiar Jesus, né? Ele é um modelo e é para a gente copiar mesmo, né? Ah, mas eu vou falar sem sentir? Começa falando. Começa falando que o sentimento vai surgir. Começa fazendo. Ah, mas eu vou doar assim, no fundo eu tenho, no fundo eu quero alguma coisa em troca. Mas começa a si mesmo, porque vai mudar. Com Jesus, né, como Emmanuel nos colocou, tudo muda. Com Jesus realmente tudo é diferente. Com Jesus os nossos pensamentos vão se renovando, né? E cada vez mais vão caminhando ao encontro do pensamento do Cristo nessa caminhada nossa. Para com ele, Eliana e meus queridos amigos, aproveitando também, ao Sandro José Pinheiro, né? Sentir, viver e ser o bem. Exatamente, buscamos ser o bem, porque falar no bem é muito bonito, mas nós precisamos ser este bem para o próximo, deixarmos, né, esse rastro florido. Nesta caminhada que estamos fazendo nessa vida, buscando realmente consolar os corações, buscando realmente levar essa palavra de amor, né? Ele coloca assim, o Sandro também colocou assim, né? Jesus se encontra no meio da multidão, mas será que nós estamos observando a sua presença no amor e caridade ao próximo? Exatamente isso, né? Será que nós estamos, né? Tá de acordo com o que a gente conversou agora, não é, Sandro? Será que nós estamos observando, isto é, vivenciando, né? Talvez tenha sido isso que você queira dizer, né? Porque observar, né? Observai os mandamentos divinos, né? Observai as palavras do Evangelho, né? Entendemos que é buscarmos conhecer, mas também buscarmos vivenciar. Então, será que nós estamos realmente buscando, né? Observar a sua presença no amor e caridade ao próximo? Né? Se não, pensaríamos, então, para que estamos neste mundo? É porque o porquê nós sabemos. Existem expiações, provas. O Livro dos Espíritos nos fala que estamos aqui para sermos colaboradores, para que o bem se instale na Terra, para que o mundo seja melhor, se torne melhor. Né? E talvez também alguém pense, mas o meu mundo aqui são 10 pessoas à minha volta. No seu são 10. No meu pode ser 8, no outro é 20, mas se juntarmos todos deste mundo, nós vamos abraçar a todos do mundo físico, do mundo espiritual. Então, vamos sim observar, né, essa vivência do amor e da caridade ao próximo. Não é isso, Eliana?
0: É sim, Adri. E a Rita, ela coloca aqui: Adriana, podemos pensar também nesse poder de comando na casa espírita. Qual é a nossa postura de cristão espírita nesse poder temporário? Porque ela fala sobre a hierarquia, né, da casa espírita.
1: Então, né, nós podemos nos colocar ali como discípulos do Cristo, né, mas também como apóstolos do Cristo, porque o discípulo é aquele que está estudando, é aquele que está aprendendo, é aquele que vem ao seu mestre para aprender com ele. O apóstolo é aquele que sai em missão, né? Tem esse diferencial. Então, ao mesmo tempo no comando, aquele que está à frente, né, ele é um discípulo, porque está em aprendizado, está passando por uma experiência, mas também é necessário se colocar como mensageiro e um apóstolo do Cristo, né, como aquele compromisso e responsabilidade de sim também, nós vamos até assim copiar Jesus, né? Reunir aquele rebanho, não é isso? Que nós possamos ali, Rita de Cássia, que possamos servir de exemplo na prática diária do bem, né? Essa prática diária do bem, né? Exatamente nessa posição de administrador, né? De referência, vamos colocar assim, numa instituição, seja espírita, né? No caso aqui nosso ou não, mas que possa olhar realmente e iniciar pensando o que o Cristo gostaria que eu fizesse, o que o Cristo faria, como que o Cristo iria direcionar. E não deixarmos nunca, não podemos esquecer de olhar o outro como um irmão que traz no seu coração e na alma algumas virtudes que ainda não estão 100% trabalhadas. Eu iria falar em perfeição, né? Mas também fiquei me questionando, imperfeição, a gente usa muito essa palavra, mas será que é imperfeitos ou será que é não completos, né? Porque estamos caminhando para a perfeição de filhos de Deus, né? Então, ainda não estamos nessa condição de espíritos completos em virtudes, estamos caminhando, mas olharmos também quem está à frente, né? Quem está nessa posição de comando, olhar também para aqueles à sua volta como irmãos, que estão também em aprendizado, mas que ali também encontram-se, quem sabe, encontram-se irmãos com elevada condição espiritual. Talvez, quem sabe, muito mais do que aquele que está no comando, do que aquele que está à frente, mas numa condição de humildade, buscando servir. Então, não é porque existe alguém à frente numa casa espírita, né? É questão só administrativa. Toda instituição precisa de alguém para administrar, para reger, para poder organizar, né? Agora, a condição espiritual de cada um de nós vai nos encaminhar para determinadas atividades. E, de toda forma, o nosso desejo precisa ser, né, de contribuir com Jesus, de colaborar com Jesus, como Rita, você colocou no comando da casa espírita. Qual é a postura de colaborador do Cristo? De colaborador do Cristo, acho que é a questão 132 do Livro dos Espíritos, né? Para que o mundo se torne melhor. Colocar-se realmente como servo de Jesus, servo do Cristo, para que nós possamos, neste abraço ao trabalho, né? Sabermos chegar nessa tarefa e sabermos deixar essa tarefa. Ela não faz parte de nós, ela está temporariamente com alguém. Daqui a pouco vai sair e vai passar para o outro alguém. Precisamos saber abraçar e precisamos saber também deixar sair, né? Como o Paulo colocou, sei ter condições financeiras, sei viver sem condições financeiras, sei ser rico, sei ser pobre, sei comer fartamente, sei também passar fome. Sei viver bem, mas sei também ser perseguido, né? Então, sabemos estar nas situações de toda ordem que surgirem. Olhar o outro verdadeiramente como irmão e entender-se um servidor do Cristo. Buscar agir conforme a vontade de Jesus.
0: Por isso que Emmanuel finaliza aqui a lição dizendo: quando o cristão pronuncia as sagradas palavras Pai Nosso, está reconhecendo não somente a paternidade de Deus, mas aceitando também por sua família e humanidade inteira. Então não tem inimigo, né? Todo mundo irmão.
1: Exatamente, né? Pai nosso, né? Nosso Pai, né? E mais, né? O Pai, aquele que está realmente à frente das nossas vidas, né? Aquele que realmente está nesse comando, vamos colocar assim, já que a Rita usou esse comando, né? Nesse comando de amor, esse comando de nos enviar seus filhos, jamais adiantados nesses anos letivos, vamos dizer assim, né? Jamais adiantados para nos ampararem. Então, quando alguém chega em alguma condição, é porque abraçou uma grande responsabilidade, tem um grande compromisso com Jesus, tem um grande compromisso com Deus. E nós também nos olharmos nessa situação de grandes também compromissos que nós abraçamos diante da multidão à nossa volta, diante daqueles que estão à nossa volta, no contexto que estamos situados nesta jornada reencarnatória. Existe uma multidão à nossa volta, uma multidão de alguns personagens fixos, né, e de alguns que são passageiros, que ficam um tempo e depois a gente, né, quase que não encontra, às vezes não vê mais. Mas esta multidão à nossa volta, que compromisso nós assumimos com esta multidão à nossa volta, né? Como que estamos lidando com a condição à nossa volta? Então a mensagem vem nos convidando verdadeiramente a revermos esse contexto e a nos colocarmos verdadeiramente como instrumentos de luz, colaboradores, né, com Cristo, com o nosso Senhor Jesus. Né? Eliana, você tem mais alguma coisa para poder passar para nós, daquilo que você trouxe?
0: Eu acho que, em síntese, para a gente entender agora esse primeiro programa diante da multidão, é compreender, então, que a multidão, ou seja, todos aqueles que estão habitando aqui o planeta Terra, todos em suas espécies diferentes também, sejam eles reino minerais, animais, vegetais, e todos os seres humanos, são todos nossos irmãos. E a gente precisa começar a reconhecer a todos como a nossa própria família, essa família universal. E aí, quando a gente começar a observar que todo mundo é parente, todo mundo é irmão, não existe então mais inimigo. Eu não preciso mais separar, eu não preciso mais segregar, eu não preciso ser egoísta, porque o irmão a gente sempre quer ajudar. Então, que a gente possa, como Jesus, entender que subir ao monte é justamente buscar essa condição de buscar primeiramente os ensinos que Deus nos trouxe através do Evangelho e nos colocar à disposição da multidão de uma maneira a ensinar, a apoiar, a consolar, a servir a todos aqueles que nos procurem para que possamos auxiliar de alguma forma e acalentar suas dores. Sermos, então, um cadinho de luzes nesse caminho, às vezes, torturoso, que é o caminho das nossas reencarnações. E, em síntese, queria colocar aqui também, para elucidar mais o que vai ser esse encontro com a Adriana Sarmento aqui, vai ser uma escalada espiritual rumo à perfeição. Então, a gente aqui começou a falar sobre a subida do monte, que é a subida que é o caminho de cada um de nós, a evolução do espírito, conquistando a nossa elevação espiritual que tanto a gente busca. E para conquistar essa elevação, o Cristo vai nos requisitar, nos pedir que superemos alguns desafios. E esses desafios interiormente. E aqui a Adriana vai abordar com cada convidado esse degrau da nossa escala evolutiva. Hoje, só mesmo para a gente começar a entender o que é essa subida do monte. esse trajeto luminoso que todos nós iremos fazer e que todos nós nos encontraremos lá no topo dessa escalada. E aqui fica só um gostinho de quero mais para as outras, os outros episódios que virão a seguir.
1: Eliana, a mensagem nos fala, né, que recordando Emmanuel no Fonte Viva, que se já podes ver, auxilia os que ainda não podem, né? Toda experiência da alma é caminho para Deus, não é isso? Quando acho que foi a Rita de Cássia, né, que nos falou em gravitar na direção da unidade divina, né? Perfeito, perfeita a sua fala, porque gravitar nessa unidade divina quer dizer, todos nós somos criados simples e ignorantes, né? E temos como destino final que é a perfeição, essa comunhão com Deus. Então, assim como os planetas estão gravitando em torno do Sol, gravitarmos em torno de Deus, buscando que a nossa evolução moral, intelectual, em harmonia com o nosso Pai, né? Tudo que nós vivenciarmos, tudo que nós fizermos é experiência, é aprendizado, é crescimento, realmente nos encaminhando para Deus. Então, cada encarnação nossa, cada aprendizado, cada ato de amor nesta jornada é fundamental. Mesmo ainda quando cometemos uma falta, mesmo ainda quando estamos sofrendo, mas esta situação que vivemos é também um degrau, ainda que lentamente, mas é também um degrau para que nós possamos estar ali caminhando em direção ao Pai, né? Recordando a nossa leitura inicial, um trechinho quando Emmanuel falou, né? Sacrifício é a estrada para as alturas, a sombra é a fonte da luz. Por que que a sombra é a fonte da luz, né? Porque naquilo que estamos vivendo, que porventura hoje esteja nos trazendo alguma dor, algum sofrimento, não é isso? Se nós conseguirmos, né, bem-aventurados, né, os aflitos que sabem passar pela aflição, né, se nós conseguirmos compreender que isso que estamos vivendo, sabendo lidar com o que estamos passando, não que não possa chorar, não que não possa sofrer, mas compreender que é um momento de subir um degrau. Então, vai ser fonte de luz, né? A lágrima é pérola do sentimento. Tristeza é véspera da consolação. Quer dizer, ah, então é porque amanhã vou ser consolado? Não, também, mas não é só isso. É porque a tristeza, se eu permitir a mim mesma, se eu me permitir ver essa tristeza e usá-la em meu crescimento espiritual. Amanhã eu vou sentir o consolo e depois então vamos até agradecer. Senhor, obrigada por não ter me dado uma vida fácil e tão fácil. Obrigada por tudo que eu passei, que na hora eu não entendi, mas agora eu vejo que foi fundamental para o meu sofrimento, que aquele contexto, com aquelas lágrimas, com aquela dificuldade, eu não percebi na hora, mas sabendo lidar, eu consegui enxergar melhor, eu conseguir ter olhos de ver e ouvidos de ouvir, como o Senhor falou para nós, eu consegui perceber e sabendo lidar com a situação, hoje, numa condição melhor, que eu olho para trás, eu entendo que não era um problema, era um degrau que estávamos subindo, que era uma situação. Não era um problema, era uma situação que estávamos vivendo, mas que sabendo passar por ela, nós vamos encontrar mais adiante o quê? O entendimento e, por isso, pela compreensão, o consolo, né? Então, gravitar ali, gravitar na direção da unidade divina. Muito obrigada pelas palavras, Rita, Sandro, não é isso? Muito obrigada a todos vocês que estão aqui participando, Mário Silva, Isabel Rubatino, né? A Web Rádio Semente de Amor, a Rita de Cássia, a Terezinha, a Rádio Portal da Luz. Obrigada a todos vocês, a Ângela, a Bariane, né? Por todos estarem aqui neste momento tão importante para o nosso coração, né? Com a participação e auxílio aí da Eliana, né? Mais uma vez a nossa gratidão ao Luiz Domingues, esse coração tão bonito que a vida nos permitiu conhecer e estarmos podendo conviver com ele. É uma pessoa que fala com uma leveza, que conversa com uma leveza, que deixa assim quem não sabe lidar com essas coisas assim quase que à vontade. Eu falo quase por causa da minha imperfeição e inexperiência, mas ele deixa à vontade, tão tranquilo que ele fala. A gente fala assim, ah, eu vou conseguir, né? Só treine um pouquinho porque está começando, né? Isso. Mas obrigada, viu, Luiz? Mais uma vez a nossa gratidão a você, né, Eliana? Eliana, fique à vontade. Mais algum comentário, minha querida?
0: O Sandro coloca que subir ao monte é ver do alto todas as nossas oportunidades para nos melhorarmos. Um exemplo lindíssimo aqui de autoconhecimento, né?
1: Exatamente, subir no alto para vermos todas essas oportunidades, né? É realmente abrirmos as nossas mentes, né, ao entendimento de que Deus é amor. Deus não nos envia situações difíceis nem problemas, né? Existe apenas uma consequência, mas ele nos permite essas situações exatamente para que nós possamos enxergar em cada uma essa grande oportunidade. E subir ao monte, elevarmos os nossos sentimentos, nesse contexto, quem sabe por vezes, como aquela multidão que foi buscar Jesus, né, que Emmanuel coloca no livro há 2000 anos, de tantas pessoas sofridas, todos sofridos, das pessoas idosas às criancinhas, com um semblante de dor e de sofrimento que só de olhar podia se perceber. Então ele coloca, né, diante desse contexto, elevarmos, subirmos ao monte, elevarmos-nos espiritualmente, subirmos ao monte, não só crescermos em espírito, mas também elevarmos um pouco e olharmos. Peraí um pouquinho, esse contexto está me convidando a mudar isto em mim, a modificar isto em mim, a eu deixar de fazer isso ou de falar aquilo ou de sentir daquela forma, nos colocarmos acima, porque quando a gente sobe, pois aqui em casa, quando eu subo na escadinha ou na cadeira, eu consigo ver melhor as coisas que estão abaixo, né? Mas eu também consigo enxergar um pouquinho alguma coisa ali que eu posso alcançar depois. Então, é esse subir que vai nos mostrar onde eu posso chegar, mas também que vai me dar uma visão melhor daquilo que está à minha volta. Saber aproveitar, não perdermos oportunidades de crescer. Então, deixe-me ver se tem mais alguma coisinha aqui. Mário Silva. Ah, sim, um recadinho para a Ângela aqui, né? Do sobrenome Ângela Bairani. Você é de onde? Você tem família aqui em Três Lagoas, né? Tá certo. E assim vão se dando os nossos laços. Eliana, então, gostaria, você tem mais alguma coisa para falar para nós? Nós já podemos partir para um agradecimento. O que que você me fala?
0: Podemos.
1: Podemos? Então, se você desejar deixar algumas considerações finais, fique à vontade. E nós vamos te pedir, Eliana, para você, então, após as considerações finais, né, você fazer uma prece, tá? Mas,
0: Bem.
1: eu vou fazer uma pausazinha antes. Faz primeiro as considerações, depois a gente faz uma pausa, depois eu te peço a prece. Vamos por ordem.
0: Não, eu queria agradecer mesmo a oportunidade de estar com você nesse primeiro, essa primeira noite, nesse primeiro programa. É uma oportunidade única. A Adriana tem muito conhecimento, já vem de muito tempo na doutrina espírita, com exposição, palestras e tudo mais. E agora está iniciando esse programa para falar sobre o Sermão do Monte. E é muito bonita essa oportunidade que o Luiz ofereceu da Rádio Web Portal da Luz. Então a gente agradece muito a oportunidade do trabalho, que é essa bendita luz que nos dá força para continuar, para que a gente possa renovar os nossos conhecimentos e assim também auxiliando a outras consciências no que se refere ao conhecimento superior e à mudança também de atitudes, de comportamentos que tanto a gente busca. Então, eu queria agradecer também as palavras carinhosas aqui, caridosas do Sandro, da Rita e todos os outros que deixaram mensagem aqui no chat. Muito obrigada pelo carinho, a Isabel e todo mundo que está apoiando a Adriana aqui nesse programa. A gente sabe que o começo é sempre desafiador, né? A gente fica bem nervosa, mas com o tempo tudo vai melhorando e a gente vai seguindo. Então, a gente vê também é a importância da caridade das pessoas que estão ouvindo e vendo e acompanhando o programa. É, quando a gente tem a oportunidade de participar de outros estudos que não espíritas, a gente vê quanto o pessoal que acompanha os estudos, ou seja, das casas espíritas, são caridosos, ouvem com caridade, para eles sempre tá bom, tudo tá ótimo, maravilhoso. E quando a gente vai participar de outros ensinamentos ou palestras que não espíritas, a gente vê bastante falta de caridade. Então, quanto vocês também nos ajudam nessa caminhada, porque não é fácil, né, a construir conhecimento e ficar à frente e tentar passar alguma reflexão. Muitas vezes a gente falha, muitas vezes a gente tem medos. E essas palavras caridosas e carinhosas sempre apoiam e auxiliam no nosso caminhar. Então, muito obrigada a todos vocês que acompanham e acompanharão esse programa. É uma amiga muito querida e eu espero que todos a abracem com muito carinho.
1: A nossa gratidão, Eliana, obrigada. Vamos aprendendo juntos, né? Nós queremos de todo o coração, mais uma vez, agradecer a todos pela presença, né? Agradecer mais uma vez ao nosso Pai, ao nosso Senhor Jesus. Agradecer à nossa Mãe Santíssima, aos benfeitores que nos auxiliam, à presença de todos vocês que estão aqui conosco, nos acompanhando. Agradecemos ao Luiz Domingues, né? Em especial, carinhosamente, por nos fornecer essa oportunidade de trabalho com Jesus. Muito obrigada de novo, Luiz, por poder assim, nos conceder esses momentos de estudo, né, na divulgação da mensagem de Jesus, né? O que seria de nós se não fosse Jesus, né? Com Jesus tudo fica melhor. Com Jesus tudo conseguimos entender melhor. Com Jesus é que nós verdadeiramente vamos conseguir crescer espiritualmente, passar pelas situações delicadas da vida. E como o próprio Cristo disse, né, eu sou o caminho, a verdade e a vida. Então é com Jesus que encontramos o caminho, é com Jesus que encontramos a verdade e é com Jesus que vamos despertar e crescer na vida que o Pai nos concedeu. Muito obrigada a todos neste programa de hoje com Jesus. E nós solicitamos então mais uma vez a Eliana que possa fazer a prece de agradecimento em nome de todos nós.
0: Lembrando então aqui a resposta ao Sandro, que vai ser sim, esse programa é quinzenal, não é isso, Adriana? Quinzenal,
1: Quinzenal.
0: sempre às segundas-feiras, e ela já vai deixar postado no canal Portal da Luz, já inicialmente o banner e o convidado e o tema, tá? Que a gente viu lá que são as bem-aventuranças. Então vai começar no primeiro degrauzinho, humildade, e vai embora.
1: E colocando, né, já que tem essa perguntinha do Sandro, obrigada, Sandro. Aos poucos nós vamos conversando, versículo por versículo, nós não temos pressa de adiantar nada, buscamos realmente assim. O objetivo do programa qual é, né? É buscarmos o sentido da mensagem do Cristo e fazer com que cresça ainda mais em nós o sentimento de fraternidade, de irmandade, de amor e de esperança. Então vamos versículo por versículo. Se em algum momento encontrarmos dois versículos tão juntinhos que não dê para desmembrar, a gente até vai deixar junto, mas vamos caminhando com calma no desejo realmente de compreender a mensagem de Jesus. Degrau por degrau, né, Eliana? Degrau por degrau, vamos subindo juntos, devagarinho, tá? Muito obrigada, Eliana, por gentileza.
0: Bom, então vamos aqui serenando nosso coração, entrando no nosso quarto íntimo, para que a gente possa ter mais contato com Jesus. E aí então solicitamos ao nosso Mestre Jesus que acolha esse programa em seu coração, que ilumine em tua a Adriana, para trazer esse tema tão difícil, mas um tema que irá iluminar tantas consciências. de forma a conduzir esse programa com tanto amor, carinho e acolhimento que ela bem sabe fazer. Que o Senhor possa estender então a sua luz e teu amor a todos aqueles que estão junto conosco, apoiando esse novo planejamento de estudos e nos auxiliando à concretização deste sonho. Que todos nós juntos possamos ir nos transformando a cada dia com o conhecimento que será proposto por ti aqui. Que todos aqueles que adentrem as portas deste programa sinta-se acolhido pelo teu amor, pela tua divina luz e pela tua divina misericórdia. Que o Senhor possa conduzir da melhor forma possível essas consciências, para que juntos possamos abraçar a multidão, acolher a todos como nossos irmãos, reconhecendo que estamos aqui para servir, para auxiliar e para amar. Que possamos, então, através destes estudos, modificarmos um cantinho mais do nosso coração a cada dia. Pautados então nessa escada e escala evolutiva que tanto almejamos seguir. Que o Senhor conduza os nossos corações, a nossa mente, o nosso olhar e os nossos ouvidos. E através do teu divino amor, nos ensine a amar um pouco mais. Que o Senhor estenda seus braços a todos nós e que possamos estar contigo hoje e sempre. Graças a Deus.
1: Graças a Deus. Eliana, mais uma vez, obrigada por estar aqui conosco hoje, por ter vindo, ter trazido seus estudos. Muito obrigada a todos, uma boa noite e nos encontramos daqui a 15 dias, no mesmo horário, sempre às segundas, 20 horas. Muito obrigada, um abraço a todos, uma boa semana, uma boa noite. Obrigada, Eliana. Boa noite, querida.
0: Eu que agradeço. Boa noite. Tchau, tchau.

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Ao levantar-se, agradeça a Deus a bênção da vida pela manhã. Se você não tem o hábito de orar, formule pensamentos de serenidade e otimismo por alguns momentos antes de retomar as próprias atividades. Levante-se com calma. Se deve acordar alguém, use bondade e gentileza, reconhecendo que gritaria ou brincadeiras de mau gosto não auxiliem em nada, tempo algum. Guarde para com tudo e para com todos a disposição de cooperar para o bem. Antes de sair para a execução de suas tarefas, lembre-se de que é preciso abençoar a vida para que a vida nos abençoe. Chico Xavier, do livro Sinal Verde. Na sequência, ouviremos as músicas A Sombra de Abacateiro, de César Tucci, Vamos à Luta com Gonzaguinha e Canção da Alegria Cristã, Oficina da Arte.

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saudações. Toda saudação deve basear-se em pensamentos de paz e alegria. Pense no seu contentamento quando alguém lhe endereça palavras de afeto e simpatia. E faça o mesmo para com os outros. Mobilize o capital do sorriso e observará que semelhante investimento lhe trará precioso rendimento de colaboração e felicidade. Uma frase de bondade e compreensão opera prodígios na construção do êxito. Auxilie os familiares com sua palavra de entendimento e esperança. Se você tem alguém, qualquer mágoa, remanescendo da véspera, comece o dia à maneira do sol, esquecendo a sombra e brilhando de novo. Chico Xavier, do livro Sinal Verde.

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Logo na sequência, ouviremos as músicas Aurora, de Tim e Vanessa, Canção de Amor ao Planeta com Alma Sonora, Alegria, Alegria com Caetano Veloso.

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1: Olá, minhas amigas, meus amigos, ouvintes da Web Rádio Portal da Luz, divulgando o amor, de Dourados, Mato Grosso do Sul. Vamos começar nossa oração de vibração para o planeta com o Pai Nosso, na voz de Luciana Benevides.

Pai nosso, que estais no céu, na terra, no fogo, na água e no ar. Pai nosso que estais nas flores, no canto dos pássaros, no coração a pulsar, que estais na compaixão, na caridade, na paciência e no gesto de perdão. Pai nosso que estais em mim, que estais naquele que eu amo, naquele que me fere, naquele que busca a verdade. Pai nosso que estás naquele que caminha comigo, e naquele que já partiu, deixando minha alma ferida pela saudade. Santificado seja o teu nome por tudo que é belo, bom, justo e gracioso, por toda a harmonia da criação. Seja santificado por minha vida, pelas oportunidades tantas, por aquilo que sou, tenho e sinto, e por me conduzir à perfeição. Venha a nós o teu reino de paz e justiça, fé e caridade, luz e amor.

reino que sou convocado a construir através da mansidão de espírito, reflexo da grandeza interior. Seja feita a tua vontade, ainda que minhas rogativas prezem mais o meu orgulho do que as minhas reais necessidades. Ainda que muitas vezes eu não compreenda mais do que o silêncio em resposta às minhas preces, não te ouvindo assim dizer: Filho, aguarda, tua é toda a eternidade. O pão nosso de cada dia me dá hoje, e que eu possa dividi-lo com meu irmão. As condições materiais que ora tenho, de nada servem, se não me lembro de quem vive na aflição. Pão do corpo, pão da alma, pão que é vida, verdade e luz. Pão que vem trazer alento e alegria, é o Evangelho de Jesus. Perdoa as minhas ofensas, os meus erros, as minhas faltas. Perdoa quando se torna frio meu coração, quando permito que o mal se exteriorize na forma de agressão. Que mais que falar, eu saiba ouvir, que ao invés de julgar, eu busque acolher. Que não cultivando a violência, eu semeie a paz. Que dizendo não às exigências em demasia, possa a todos agradecer. Perdoa-me assim como eu perdoar aqueles que me ofenderem, mesmo quando meu coração esteja ferido pelas amarguras e dissabores da ingratidão. Possa eu, Senhor da vida, lembrar de que nenhuma mágoa é eterna e de que o único caminho que me torna sublime é a humilde estrada da reconciliação. Não me deixes cair nas tentações dos erros, vícios e egoísmo que me tornam escravo de minha malevolência. Antes, que tua luz esteja sobre mim, iluminando-me para que eu te encontre dentro de minha alma, como parte que és de minha essência. E livra-me de todo mal, de toda violência, de todo infortúnio, de toda enfermidade. Livra-me de toda dor, de toda mágoa e de toda desilusão. Mas ainda assim, quando tais dificuldades se fizerem necessárias, que eu tenha força e coragem de dizer: Obrigado, Pai, por mais esta lição.

0: Queridos ouvintes da Rádio Portal da Luz, que Jesus possa nos abençoar neste momento bendito, em que todos nós aqui reunidos Queridos ouvintes da Rádio Portal da Luz, queremos agradecer a presença de todos vocês. Aqui do meu lado, meu companheiro Luiz Domingues, na técnica. E eu gostaria muito que cada um de vocês, neste momento, colocasse uma água para ser fluidificada. Neste momento bendito, em que todos nós aqui reunidos transformamos o nosso lar em um templo sagrado de luz, vamos imaginar que este lugar que você está aí, no seu lar, neste exato momento, está inundado com uma luz intensa. E dessa luz surge a figura de Jesus. Vamos abrir os nossos corações e dizer: Mestre amado, a sua presença nos acalma e ajuda a passar por estes momentos mais tranquilos e com serenidade. O Senhor, que é arquiteto da terra, sabe o porquê de tudo isso, o porquê que tudo isso está acontecendo. Senhor, existe tanta dor lá fora, por isso imploramos a sua misericórdia infinita. Nos dê força e bastante discernimento para atravessarmos as turbulências e que em nenhum momento o pânico, a insegurança adentre os nossos corações. Ah, Mestre, nos acolha em seus braços. Acolha aqueles também que estão em desespero, tranquilize as almas aflitas. Se eu tiver a oportunidade de servir, fazei de mim um instrumento da sua paz. E se eu chorar, Senhor, seque as minhas lágrimas. Que esta água que está aqui colocada seja veículo a propiciar ao nosso corpo físico e espiritual a tranquilidade, a saúde e a força que eu preciso para continuar a minha jornada terrena. O Senhor conhece todas as minhas necessidades, sendo assim, eu entrego em suas mãos os meus caminhos. Que assim seja. Que Jesus nos ilumine e nos proteja. Vamos ouvir agora a prece para o planeta Terra, proferida pelo nosso amigo, nosso irmão, Milton Flores, de Naviraí.
1: Senhor Jesus, diante dos problemas do mundo, das dores e enfermidades que envolvem a nossa Terra e que hoje vemos agravar diante dos nossos olhos, nós te pedimos que a tua luz de misericórdia possa nos ajudar a compreender a necessidade de cada um de nós que temos de levar o nosso espírito para a compreensão real da vida espiritual. Senhor Jesus, que nós saibamos entender a gravidade de tudo aquilo que já fizemos e que nos trouxe efeitos muito ruins, que nós saibamos corrigi-los, compreendendo as tuas leis de amor, as leis de caridade, começando por fazer a limpeza, o saneamento em nossas mentes e em nossos corações. Compreender a necessidade de buscarmos a correção dos nossos controles emocionais, a correção de emoções desregradas, a correção do nosso pensar, do nosso agir. Senhor Jesus, nós te pedimos para que nós saibamos ver, enxergar melhor os caminhos que estamos trilhando, para que sejamos seres humanos melhores, dando o melhor de nós mesmos, compreendendo nossos irmãos, entendendo a necessidade dos nossos irmãos semelhantes, para que haja a paz e a harmonia em nossa terra. E assim, Senhor, nós vamos compreendendo a grande necessidade de buscar o enriquecimento da nossa alma, conforme fala Alexandre no livro Missionários da Luz, que é através da renúncia, da abnegação, das continências sexuais, do controle das emoções, nós vamos crescendo, nos enriquecendo espiritualmente. E o próprio Alexandre, no livro Missionários da Luz, nos traz uma prece, orientando-nos a todos. E ele nos diz: Senhor, sejam para o teu coração misericordioso todas as nossas alegrias, esperanças e aspirações. Ensina-nos a executar os teus propósitos desconhecidos. Abre-nos as portas de ouro das oportunidades do serviço e ajuda-nos a compreender a tua vontade. Seja o nosso trabalho a oficina sagrada de bênçãos infinitas. Converte-nos as dificuldades em estímulos santos. Transforma os obstáculos da senda em renovações ou renovadas lições. Em teu nome, Senhor, semearemos o bem onde surjam espinhos do mal. Acenderemos tua luz onde a treva demore. Verteremos o bálsamo do teu amor onde corra o pranto do sofrimento. Proclamaremos tua bênção onde haja condenações. Desfraldaremos tua bandeira de paz junto às guerras do ódio. Senhor, dá que possamos servir-te com a fidelidade com que nos amas e perdoa nossas fragilidades e vacilações na execução da tua obra. Fortifica-nos o coração, Senhor, para que o passado não nos perturbe e o futuro não nos inquiete, a fim de que possamos honrar-te a confiança no dia de hoje que nos deste, para a renovação permanente até a vitória final. Somos tutelados na terra, confundidos na lembrança de erros milenários, mas queremos agora, com todas as forças da alma, nossa libertação em teu amor para sempre. Arranca-nos do coração as raízes do mal. Liberta-nos dos desejos inferiores. Dissipa as sombras que nos obscurecem a visão de teu plano divino. E ampara-nos para que sejamos servos leais de tua infinita sabedoria. Dá-nos o equilíbrio de tua lei. Apaga o incêndio das paixões que, por vezes, irrompe ainda no âmago de nossos sentimentos, ameaçando-nos a construção da espiritualidade superior. Conserva-nos em tua inspiração redentora, no ilimitado amor que nos reservaste, e que, integrados no teu trabalho de aperfeiçoamento incessante, possamos atender-te os sublimes desígnios em todos os momentos, convertendo-nos em servidores fiéis de tua luz para sempre. Assim seja. Esta é uma oração que foi nos trazida por Alexandre no livro Missionários da Luz.
0: Queridos ouvintes da Rádio Portal da Luz, agradecemos a presença de todos vocês e amanhã estaremos de volta novamente neste mesmo horário para realizarmos a oração para o nosso planeta Terra. Fiquem na paz, fiquem na luz e até amanhã.

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1: 5 horas e 56 minutos.

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1: Olá, amigos. Eu sou Yasmin Madeira e nós estamos começando agora o nosso encontro diário com Jesus. 5 minutos de energização, de prece, para uma vida cada dia mais e mais saudável, mais feliz. Eu peço a você agora que se imagine num lindo jardim. Observe as flores com os olhos da sua mente. Veja pássaros singrando o ar. Sinta no seu rosto a brisa do local. Ouça um riacho próximo. No ar, o aroma das flores. Este é o jardim íntimo do seu coração. É um santuário da sua alma. Aproveite e sinta-se sentado sobre a grama. Relaxe. Você pode até mesmo imaginar-se deitado sobre ela. Relaxe. Não há nada a temer, nada a fazer. Observe. Sinta uma presença angelical próxima a você. É Jesus. Ele se senta e coloca a sua cabeça no colo. Você no colo de Jesus. Jesus te ama. É um amigo próximo. Jesus ama você. Coloca neste momento as suas mãos sobre os seus cabelos. Sinta no olhar de Jesus todo o carinho, todo o amor por você. Ele coloca agora uma das mãos sobre o seu coração. Uma energia nova, brilhante, começa a brotar das mãos de Jesus, e esta que está sobre o seu coração faz com que essas energias penetrem pelos seus poros, iluminando você por dentro. A partir deste ponto, todo o seu corpo recebe essa luz e as suas emoções se acalmam. Caso haja alguma tristeza, alguma frustração, algum medo, ele se desfaz. Falemos com Jesus. Obrigada, Mestre, por tudo que recebemos. Que o teu amor nos ilumine aos nossos amores, aqueles com os quais tenhamos dificuldades de relacionamento, e ilumina a humanidade como um todo. Se com todos, Senhor, agora e sempre.

0: 6:01.
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0: 6:02.

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1: Livro dos Espíritos de Allan Kardec. Sequência do comentário de Santo Agostinho, em conclusão 6. O que faz a moderna ciência espírita? Reúne em corpo de doutrina o que estava esparso. Explica com os termos próprios o que só era dito em linguagem alegórica. Poda o que a superstição e a ignorância engendraram, para só deixar o que é real e positivo. Esse, o seu papel, de fundadora, não lhe pertence. Mostra o que existe, ordena, porém não cria. Por isso que suas bases são de todos os tempos e de todos os lugares. Quem, pois, ousaria considerar-se bastante forte para abafá-la com sarcasmos ou ainda com perseguições? Se a proscreverem de um lado, renascerá noutras partes, no próprio terreno donde a tenham banido, porque ela está na natureza, e ao homem não é dado aniquilar uma força da natureza, nem opor veto aos decretos de Deus. Queridos irmãos e irmãs, que a paz do Cristo nos envolva nesta hora de reflexão. Convidamos a todos a serenarem o coração e elevarem o pensamento ao alto, para que possamos acolher com sensibilidade e entendimento a mensagem que a espiritualidade nos oferece. Hoje, meditaremos sobre o belo poema Luz Sublime, do Espírito Alter de Souza, que nos convida à perseverança, à fé e ao amor no caminho da vida. Guarda contigo a fé por luz sublime, constantemente acesa, trilha fora, que nada te detenha ou desanime no esforço de servir que te aprimora. O sofrimento é bênção que redime, valoroso cinzel ferindo embora, e o fardo que sustentas se te oprime é o generoso apoio que te escora. Recorda o mestre amado e continua plantando amor na gleba triste e nua dos corações privados de amargores. E encontrarás ao termo dos teus passos o Cristo que, a sorrir, te estende os braços no seu reino de excelsos resplendores. Alter de Souza. Meus queridos irmãos, o poema Luz Sublime é um verdadeiro convite à confiança ativa em Deus por meio da fé que ilumina o caminho da alma. Logo em seus primeiros versos, Alter de Souza nos exorta a guardar a fé como uma luz permanente que deve permanecer acesa, trilha fora. Não se trata de uma fé passiva, mas de uma força viva que sustenta o espírito nas lutas diárias e o impulsiona ao serviço no bem. A mensagem também nos alerta para os momentos de desânimo e dificuldade, tão comuns na experiência humana. Contudo, ela nos orienta a não permitir que tais obstáculos nos detenham. Ao contrário, é justamente no esforço de servir que encontramos o nosso aprimoramento. Servir aqui é mais do que uma ação exterior. É uma atitude íntima de doação, paciência e amor ao próximo. Outro ponto de grande profundidade está na visão do sofrimento. Alta de Souza o apresenta como bênção que redime e como cinzel que, embora fira, lapida a alma. Essa imagem é extremamente significativa. Assim como o escultor utiliza o cinzel para dar forma à pedra bruta, a dor, quando bem compreendida, contribui para moldar o nosso caráter, despertando virtudes e promovendo nosso crescimento espiritual. O poema também nos convida a enxergar o fardo da vida sob uma nova perspectiva. Aquilo que muitas vezes sentimos como peso ou opressão pode, na verdade, ser um apoio generoso que nos sustenta e nos educa para as responsabilidades maiores da existência. Na sequência, a autora espiritual nos direciona ao exemplo do Cristo, convidando-nos a recordar seus ensinamentos e a continuar plantando amor, mesmo em terrenos áridos, simbolizados pelos corações aflitos e amargurados. Essa é uma chamada à caridade perseverante, que não se intimida diante da incompreensão ou da dor alheia. Por fim, o poema culmina com uma promessa consoladora. Ao término da jornada, encontraremos o Cristo de braços abertos, acolhendo-nos com ternura em seu reino de luz. É a certeza de que todo esforço no bem, toda renúncia e toda fidelidade à fé não serão em vão. Assim, Luz Sublime nos ensina que a fé, o sofrimento bem compreendido e o amor em ação são caminhos seguros para a nossa elevação espiritual. Ave Cristo. Vamos agora, queridos irmãos, elevar o nosso pensamento a Deus em prece de agradecimento e louvor. Senhor Jesus, neste instante de recolhimento, elevamos a Ti o nosso pensamento em gratidão por mais esta oportunidade de aprendizado. Agradecemos pela luz da fé que nos sustenta, mesmo nos dias de incerteza, e Te pedimos forças para mantê-la acesa em nossos corações, sem jamais permitir que o desânimo nos vença. Ajuda-nos a compreender o valor das provas e dos sofrimentos para que possamos aceitá-los com serenidade, transformando-os em instrumentos de crescimento e redenção. Inspira-nos, Mestre amado, a seguir Teu exemplo, plantando amor onde houver dor, levando consolo onde houver tristeza e esperança onde houver desalento. E quando a jornada nos parecer difícil, recorda-nos de Tua presença amiga, sustentando-nos com Teu infinito amor. Que a Tua paz, Senhor, permaneça conosco hoje e sempre. Assim seja.

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1: Seis horas
2: e 14 minutos.
3: Olá, meus amigos, amigas, que alegria, mais uma vez, poder te encontrar. Espero que as minhas palavras hoje representem para você um auxílio, ainda que seja o auxílio de uma luz, de um palito de fósforo. Mais do que isso, certamente eu não tenho condições de oferecer. Mas o faço de coração, desejando que essa reflexão que proponho, que também serve a mim, possa de alguma forma trazer uma luz no teu caminho. Hoje trago palavras de Chico Xavier a respeito das dores que todos nós atravessamos. E o querido amigo diz assim para nós: as dores são estímulos que recebemos. Quem reage com revolta diante do sofrimento está lutando de modo errado. A aceitação do inevitável é sinônimo de paz. Quando eu me resigno, anulo, em boa parte, os efeitos da prova. Interessante as explicações que Chico Xavier aqui nos dá. E ele pode falar isso com toda autoridade, porque foi alguém que sofreu também muitas dores, dificuldades, enfermidades, acusações, ataques, agressões, incompreensão. Mas ele traz essa ótica, essa compreensão espiritual de que a gente deve encarar a dor como um estímulo de crescimento. Não é assim que a gente costumeiramente enxerga, né? A dor é um estímulo de crescimento. Porque, através da dor, dependendo da forma como a gente a encara, ela pode ser um degrau para o nosso crescimento ou uma porta para a nossa estagnação ou até para maiores dores ainda. É o bem sofrer e o mal sofrer. Quando Chico fala que dor é um estímulo de crescimento, ele parte da compreensão da doutrina espírita de que os problemas estão em nossa vida como forma de provocar dentro de nós mudanças positivas. Estão em nossa vida para despertar potenciais que ainda nos são muitas vezes desconhecidos. através de uma dificuldade, de um problema, se a gente não se revoltar, a gente vai em busca de soluções. E para buscar essas soluções, vamos ter que aprender algo, mudar algo, superar algo, desenvolver habilidades que nós não a tínhamos, ou se a tínhamos, ainda eram insuficientes. E através desse processo de renovação, nós estamos crescendo, nós estamos evoluindo, estamos nos tornando espíritos mais maduros, mais fortes, mais sábios, mais habilidosos, mais competentes. E isso para nós é um tesouro de bênçãos. Porque problemas sempre haverão de existir. Não dá para imaginar e ficar pedindo a Deus uma vida isenta de desafios, obstáculos. Porque Deus sabe que, como nós estamos aqui numa escola, nós precisamos de lições, de desafios, senão a gente vai cair sempre na mesmice. Vamos ficar sempre estagnado, parado no mesmo lugar, sempre fazendo as mesmas coisas, errando sempre nos mesmos pontos, com visões parciais, disfuncionais, hábitos nocivos. Isso para nós seria o maior prejuízo. Então Deus permite que a gente enfrente obstáculos exatamente para que a gente possa sair desse ponto em que nos encontramos hoje, chamados para o alto, para o crescimento, para o amadurecimento intelectual, emocional, espiritual. Por isso que Chico Xavier disse que quando a gente escolhe o mal sofrer, ou seja, a revolta, nós estamos escolhendo o caminho errado, porque a revolta não soluciona nossas dificuldades, quando não agrava. Chico fala em aceitação. Isso é um ponto importante. Aceita. Aceita com essa compreensão de que se aquele problema chegou, ele tem alguma coisa oculta e boa para nós. Ele quer nos levar a um degrau acima. É uma hora de promoção. Um desafio novo é uma promoção. É hora de elevação. É hora de conquistar novas habilidades. Então, é uma aceitação, mas uma aceitação ativa. Vale dizer, não é aceitar e deixar tudo como está. Não, eu aceito que esse problema não está contra mim. Ele veio me trazer uma oportunidade de progresso e eu vou aproveitar isto para aprender o que eu tenho que aprender, mudar o que eu tenho que mudar, entender o que eu preciso entender, me aperfeiçoar naquilo que em mim ainda é uma deficiência, é uma insuficiência. E aí então faço as transformações, os ajustes para crescer. E saio dessa melhor. Saio desse problema mais forte, mais sábio, mais inteligente, mais preparado, mais evoluído. E, portanto, subi um degrau. Estou mais preparado para desafios ainda maiores, para crescer mais, para melhorar mais. Então este é o recado, vamos dizer, que a espiritualidade nos traz hoje, né? E essa resignação, diz o Chico, que ela ameniza a própria prova. A prova fica mais leve. Eu paro de reclamar, eu paro de me queixar, porque isso só piora. É colocar espinho ainda no meu caminho. A aceitação, a resignação e o trabalho que eu devo fazer em mim e por mim serão os antídotos capazes de equacionar as minhas dores e promover a minha promoção espiritual perante a vida. Pensemos nisso, gente. Mas pensemos agora. A vida nunca está contra nós. Ela está sempre a nosso favor, porque nós somos a própria vida. Nós somos vida de Deus. E Deus é nosso Pai. Deus é nosso parceiro. Deus nos educa. Deus nos treina para nos preparar para a evolução, capaz de nos trazer alegria, paz e felicidade. Vamos lá?

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nossos santos e juntos estaremos nesta sintonia de luz e paz, acendendo os pensamentos e sentimentos para que tenhamos atitudes cada vez mais assertivas no bem. E você, já agradeceu a Deus por mais um dia? Já agradeceu a Jesus por ser a luz de nossos caminhos? Aproveite e agradeça também ao seu mentor, guia, protetor, aos seus amigos espirituais que torcem para que você seja e esteja cada vez melhor. Não deixe para fazer amanhã o que se pode fazer hoje. É pra frente que se anda. E lá

A pureza de coração é inseparável da simplicidade e da humildade. Ela exclui todo pensamento de egoísmo e de orgulho. Allan Kardec. O Dia da Conscientização contra a Obesidade Mórbida Infantil é celebrado anualmente em 3 de junho. O principal objetivo desta data, como o próprio nome sugere, consiste em conscientizar a população sobre os cuidados necessários para combater esta doença que afeta milhares de crianças em todo o mundo. De acordo com a Organização Mundial da Saúde, OMS, combater a obesidade infantil mórbida é um dos principais desafios para o século XXI. Esta doença pode ser provocada por diversos fatores, desde uma alimentação rica em açúcares e gorduras, sedentarismo e aspectos genéticos. Entre algumas das atividades previstas para esta data está a organização de conscientização que visam ensinar os cuidados básicos que os pais devem ter para evitar o desenvolvimento desta terrível doença em seus filhos. E como o momento sugere uma celebração da conscientização, eu aproveito para comemorar com você, amigo aniversariante, esta data tão importante. Sim, o início de um período mais consciente. Então desejo a você, neste novo ciclo, um começo repleto de realizações, reflexões e, claro, muitas felicitações em sua vida. Aproveite o seu dia e seja feliz pra você!

0: 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Meu amigo, minha amiga, que tal iniciarmos esta quarta-feira com uma excelente notícia? Vamos a ela? Música leva 9 minutos para te deixar feliz, diz estudo. A ciência comprova que a música é uma ferramenta importante para melhorar o dia da gente, inclusive em tempos de isolamento social. Uma pesquisa da Academia Britânica de Terapia do Som, a BEST, mostra que as canções têm poder para provocar felicidade em 9 minutos, já que aliviar da tristeza, a música leva apenas 13 minutos. O projeto Music as Medicine ouviu 7.581 pessoas e aponta: você só precisa de 9 minutos de música para alimentar a alma e fazer com que se sinta exaltado. O tipo de música que funcionou melhor tinha um ritmo rápido e, claro, conteúdo lírico feliz. E aí, já ficou mais alegre com esta notícia? Música leva 9 minutos para te deixar feliz? Diz estudo.
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E aqui no programa Comece Muito Bem o Seu Dia, informações, reflexões, prestação de serviços e, claro, o melhor da música com temática espírita de qualidade para você. Meu amigo, minha amiga, mais uma quarta-feira à frente e que tal encararmos o dia de hoje com mais coragem e determinação no bem? Existe um pensamento de Charles Chaplin que diz assim: a vida é uma peça de teatro que não permite ensaios. Por isso, cante, dance, ria e viva intensamente antes que a cortina se feche e a peça termine sem aplausos. Vá à luta com determinação, abrace a vida com paixão, perca com classe e vença com ousadia, porque o mundo pertence a quem se atreve e a vida é muito para ser tratada com insignificância. Pense nisso e que tal pensar agora?

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Amigo ouvinte, os tempos estão difíceis, ok, mas é preciso continuar. Diante das adversidades da vida, manter esta filosofia pode ser a chave para conseguir deixar as tristezas de lado e seguir em frente. Eu sei, nem sempre é fácil adotar essa postura, por isso, manter o otimismo é um exercício necessário e contínuo que pode ser aprimorado frente às dificuldades, como esta do isolamento social, do confinamento. Inicialmente, é importante lembrar que obstáculos fazem parte da evolução. Nos momentos de tristeza, você deve recordar que todas as pessoas passam por situações estressantes em certos períodos, pois nem sempre conseguimos evitar completamente o sofrimento. Então, pensando nisso, no programa de hoje, 4 sugestões para levantarmos a cabeça e continuarmos em frente com mais otimismo. Primeira sugestão, fuja da autopiedade. Isso mesmo, muitas vezes, diante de situações difíceis, começamos a nos perguntar, por que eu? Isso se chama autopiedade. Esse tipo de pensamento nos incapacita e faz com que não sejamos capazes de enxergar novas oportunidades de felicidade. Segunda sugestão, aceite que dificuldades fazem parte da vida. O renomado psicólogo britânico Henry Ellis, que viveu até os anos 90, certa vez afirmou: a dor e a morte são partes da vida. Rejeitá-las é rejeitar a própria vida. Por isso, meu amigo, o primeiro passo para superar qualquer acontecimento devastador é aceitar que a tristeza faz parte da humanidade. Terceira sugestão, fortaleça o seu emocional. Olhe para as adversidades da vida como oportunidades para desenvolver a sua coragem e a sua disciplina. A partir do momento em que aceitar que sofrer é inevitável, você poderá fortalecer o seu emocional para os próximos desafios que a sua jornada lhe impor. Bacana? Quarta e última sugestão de hoje, tenha uma rede de apoio. Quando surge uma situação difícil e inusitada como esta que estamos vivenciando atualmente, é difícil superá-la sozinho. Então, certifique-se de manter a família, os amigos sempre por perto, para que você tenha com quem conversar e desabafar. Hoje, temos os aparelhos, o celular, o computador, que temos condições de entrarmos em contato, de conversar, de ouvir, de buscar alguma coisa que nos tire daquela faixa vibratória densa, ruim, solitária. Bacana? Pense nisso. E que tal pensar agora?

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1: Um momento. Antes de negar-se aos apelos da caridade, medite um momento nas aflições dos outros. Imagine você no lugar de quem sofre. Observe os irmãos relegados aos padecimentos da rua e suponha-se constrangido a semelhante situação. Repare o doente desamparado e considere que amanhã provavelmente seremos nós candidatos ao socorro na via pública. Examine o ancião fatigado e reflita que se a desencarnação não chegar em breve, não escapará você da velhice. Contemple as crianças necessitadas, lembrando os próprios filhinhos. Quando a ambulância deslize, rente ao seu passo, conduzindo o enfermo anônimo, pondere que talvez um parente nosso extremamente querido se encontre a gemer dentro dela. Escute pacientemente os companheiros entregues à sombra do grande infortúnio e recorde que em futuro próximo é possível estejamos na travessia das mesmas dificuldades. Fite a multidão dos ignorantes e dos fracos, cansados e infelizes, julgando-se entre eles, e mentalize a gratidão que você sentiria perante a migalha de amor que alguém lhe ofertasse. Pense um momento em tudo isso e você reconhecerá que a caridade para nós todos é simples obrigação.
0: Esta foi a participação de Chico Xavier, que volta amanhã.

O melhor da música com temática espírita presente aqui na nossa programação. Amigo ouvinte, que tal nesta manhã de quarta-feira refletirmos em um pensamento de William Shakespeare? O pensamento diz o seguinte: plante seu jardim e decore a alma, em vez de esperar que alguém lhe traga flores. Você entendeu? Você aprende que realmente pode suportar, que realmente é forte e que pode ir muito mais longe depois de pensar que não se pode mais. E que realmente a vida tem valor e que você tem valor diante da vida. Por mais árdua que seja a luta, por mais distante que um ideal se apresente, por mais difícil que seja a caminhada, existe sempre uma maneira de vencer. Mas olha só, nada nem ninguém farão por nós o que nos compete realizar. Não adianta termos o mundo inteiro dizendo sim, levanta e anda, enquanto nós pensarmos não, eu não sou capaz. Pense nisso, meu amigo.

A melodia que enaltece a alma presente em nossa programação, mais um dia com plenas condições do passo adiante. Você está na sintonia do programa Comece Muito Bem o Seu Dia e é sempre muito bom saber que você está aí do outro lado acompanhando essas reflexões e fazendo com que esta sintonia de amor paire por todo o nosso mundo tão necessitado de solidariedade, de paz, de amor e, claro, de muita saúde. E agora chegamos naquele momento em que Raul Teixeira nos traz esclarecimentos importantíssimos para o nosso adiantamento moral. Vamos ouvi-lo?

É muito comum nós escutarmos o ditado popular que diz: diga-me com quem andas e te direi quem és. Quem não conhece isto? E naturalmente nós usamos essa expressão para designar as pessoas que têm más companhias, que andam em boas companhias. Pela companhia que a gente escolhe, as pessoas nos caracterizam. Fulano é bom menino, ele procura boas companhias. Fulano é boa moça, está sempre com boa gente. E o contrário? Ele não vale nada, vê o tipo de pessoa com que ele anda. Os seres espirituais têm uma outra maneira de encarar isto. Ao invés de dizer como nós dizemos, dize-me com quem andas e te direi quem és, eles têm uma outra maneira de informar, de dizer isto. Dize-me quem és e te direi com quem andas. Porque os espíritos partem do princípio que nós é que definimos aqueles seres que queremos como nossos acompanhantes espirituais. Todos nós temos acompanhantes espirituais, indubitavelmente. Quer nós acreditemos neles, quer não acreditemos neles. Quer sejamos materialistas, ateus, quer sejamos espiritualistas. O fato é que, como afirmou Paulo de Tarso, nós estamos cercados por uma nuvem de testemunhas. Testemunhas positivas que querem nos ver crescer, avançar, progredir, e testemunhas negativas, aquelas que estão prontas para puxar-nos os tapetes. Daí, então, vale a pena enfocar a questão da assistência espiritual que todos nós temos, já que estamos cercados por nuvens de testemunhas, já que a população espiritual do planeta é muito maior do que a população encarnada no planeta. Isso quer dizer, há muito maior número de seres no mundo espiritual do que de seres na Terra, envergando um corpo físico como nós. Desse modo, é impossível que nós não tenhamos um acompanhamento espiritual grande. Mas nem sempre esse acompanhamento espiritual é formado por seres que nos assistem, mas sim por seres que nos rodeiam. Aqueles que nos assistem o fazem por afinidade conosco, por algum tipo de interesse junto a nós. Interesse em nossa evolução, em nosso progresso, em nosso crescimento, ou interesse em nossa desdita, em nossa infelicidade. Mas tudo isso não deixa de ser assistência espiritual. Quem define o tipo de assistência espiritual é a gente, pela forma como a gente vive. Esses assistentes espirituais, quando positivos, quando do bem, têm seu ponto máximo naquele ser que nós chamamos de anjo guardião. Todos nós temos nossos anjos guardiães. Esses anjos guardiães são espíritos que Deus estabeleceu que seriam nossos guias aqui na Terra, nossos tutores aqui no mundo, inspirando-nos, acompanhando-nos, orientando-nos para o melhor, sempre para o melhor. O anjo guardião sempre nos dá as boas dicas, os bons direcionamentos. Ele sempre se comporta como um irmão mais velho ou como um pai extremado, um pai muito atencioso, que estivesse sempre desejoso de ver seus filhos felizes. Essa é a postura do anjo guardião. Às vezes, nós damos muito trabalho ao nosso anjo guardião, porque tudo quanto ele nos sugere, nós fazemos o contrário. Nós desacatamos, nós desobedecemos. E por causa disso, então, certamente, advém sobre nós infelicidades, tormentos, dificuldades, quando não ouvimos a voz inspirativa do nosso anjo guardião. Mas todos nós, detentores desses seres espirituais que nos assistem, deveremos aprender a travar contato mais próximo, mais íntimo, com o nosso anjo guardião, que é o maior dos assistentes que acompanham a nossa vida aqui no planeta. É esse anjo guardião, o ser que Deus colocou para nos atender, para nos entender, colocou à nossa disposição. Vale a pena que treinemos contato com esse anjo guardião,
Como é que a gente consegue isto? Através do exercício de silêncios íntimos. Se somos pessoas, se formos indivíduos, buscando sempre barulhos, tumultos, agitação, se gostarmos de muita atividade excessivamente barulhenta, com certeza não conseguimos o silêncio íntimo para fazer ponte com o nosso anjo guardião. Ele é o ponta de lança da nossa vida. É ele que define aquilo que nós pretendemos conseguir, nos ajuda naquilo que desejamos alcançar e nos inspira para o bem e nos impulsiona para Deus. Vale a pena pensarmos nesses assistentes espirituais, sim, mas entendendo que nosso dever imediato é contatar com intimidade o nosso anjo guardião. Muitos de nós gostaríamos de ter, como guias espirituais, espíritos positivamente bons, almas nobres, espíritos angélicos, mas para isso nós temos que fazer a parte que nos cabe, aqui na Terra. A luta por ser bons, a luta por melhorar a nossa maneira de viver, a luta por melhorar aqueles que estão à nossa volta e semear pelos caminhos por onde passamos as sementes da felicidade. Nossos assistentes espirituais estão profundamente relacionados aos nossos hábitos, aos nossos pensares, ao nosso psiquismo. Por causa disso, vale a pena que você, que eu, que nós todos busquemos ao longo dos nossos caminhos maior entrosamento com o nosso anjo guardião, desenvolvendo silêncios íntimos, o hábito de orar e de meditar profundamente.

Esta foi a participação de Raul Teixeira, que volta amanhã com mais esclarecimentos importantíssimos para o nosso conhecimento. Aqui no programa Comece Muito Bem o Seu Dia, o melhor da música com temática espírita na medida certa. Meu amigo, minha amiga, eu costumo falar nas minhas palestras, se não mudar nada muda, se não mudar tudo se repete, não é isso? Em tempos de mudança, precisamos decidir o que faremos por nós. Não espere por mudanças. Mude! A mudança não vem de fora para dentro, e sim de dentro para fora. Vamos pensar sobre isso?

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1: Buscando sempre nas palavras de Jesus ensinamentos úteis para as nossas vidas, lembramos de um caso singular. Ao final do dia, o trabalhador dialogava com a esposa sobre diversos temas, quando enveredou pela crítica aos colegas de trabalho que, segundo ele, praticavam erros abomináveis. Lamentava-se, dizendo que não aguentava mais aquele pessoal da empresa. A esposa, que ouvia atenta, perguntou-lhe: "O que foi desta vez?" Ao ouvir essas palavras, ficou preocupado, pois teve a impressão de reincidência no mau hábito de criticar. Todavia, continuou: "Sabe o que é? Lá na sessão existe uma cadeira vazia que serve para o usuário sentar-se quando vem falar conosco. Pois bem, quando eles se retiram, não colocam a cadeira de volta no lugar de origem, o que é um desrespeito. E mais, os colegas não movem uma palha para colocá-la no lugar correto. Eu é que faço isso sempre, já que a cadeira fora do lugar atrapalha o trânsito." A esposa, que até então ouvia sem dizer uma palavra, comentou: "É engraçado." "O quê?" indagou o esposo curioso. "É engraçado tudo isso que você disse." "Por quê?" "Você comenta sobre os colegas que não colocam uma cadeira no lugar, desrespeitando o ambiente de trabalho, quando você faz o mesmo dentro de sua própria casa." "Como assim?" perguntou, com o coração em pulos pela surpreendente revelação. "Você termina de almoçar ou jantar, levanta-se e a cadeira vai parar distante da mesa, quase no meio da sala. Eu e seus filhos observamos seu caminhar satisfeito até o sofá, atirando o corpo saciado nele, voltando em seguida a olhar sonolento para a televisão ou o jornal. Enquanto isso, eu recolho os talheres e ao final recoloco a cadeira no lugar, antes que você mesmo tropece e reclame por ela estar fora de sua posição original." "Eu faço isso?" indagou assustado. "Há 8 anos, respondeu a esposa. Esse era o tempo que viviam juntos." Jesus, em sua sabedoria, questiona: "Por que olhas para o cisco que está no olho de teu irmão e não notas a trave no teu olho?" Assim procedemos muitos de nós. Reprovamos os defeitos dos outros e esquecemos de dar uma olhada no nosso modo de ser. Criticamos nos outros o que costumamos fazer habitualmente sem nos darmos conta. Jesus, após o questionamento, recomenda: "Tire primeiro a trave do teu olho e então verás para tirar o cisco do olho do teu irmão."

A melodia que enaltece a alma presente em nossa programação. Amigo ouvinte, nesta quarta-feira, que tal encarar o dia com mais disposição? Lutar com determinação, abraçar a vida com mais amor? Sim, porque o mundo pertence a quem se atreve e a vida passa como um piscar de olhos para perdermos tempo com atitudes insignificantes. Meu amigo, minha amiga, espalhe, transmita o positivismo, sonhe, acredite no otimismo, procure, busque a conquista, examine-se, ache o real valor da vida. Reflita sobre suas ações, ame intensamente, respeite opiniões, neutralize o negativismo, seja alma, mente, coração e sempre com os pés cravados ao chão para a autoanálise. Com isso, aproveite o momento, aproveite o instante e viva da melhor maneira que puder.

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Intérpretes de todo o Brasil divulgando e esclarecendo o Espiritismo por meio da música. Estamos na reta final do programa, mas antes de terminá-lo, eu quero aqui dividir com você um pensamento de Albert Einstein. Não existem sonhos impossíveis para aqueles que realmente acreditam que o poder realizador reside no interior de cada ser humano. É isso. Sempre que alguém descobre esse poder, antes considerado impossível, ele se torna realidade. Pensamento de hoje? Não desista, continue caminhando. Afinal de contas, o seu objetivo está bem à frente. Pense nisso!

E assim chegamos ao término de mais um programa. Comece muito bem o seu dia. E claro, quero aqui agradecer a você que está aí do outro lado. Muito obrigado pelo seu carinho, pela sua confiança, pela sua companhia. 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E assim, meu amigo, agradecendo pelo seu carinho, confiança, pela sua companhia, desejo a você luz e paz nesta manhã. Hoje é um novo dia, ontem aprendizado, hoje possibilidades, oportunidades para fazer um futuro diferente e melhor. O sorriso é a manifestação dos lábios quando os olhos encontram o que o coração procura. Encontre e seja feliz. Forte abraço, lindo dia, uma excelente quarta-feira e até amanhã!

0: 7:59.
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1: Boa noite, meus queridos irmãos. Sob as bênçãos do nosso Senhor Jesus, rogando seu amparo e de Nossa Mãe Santíssima, agradecemos a Deus, ao Cristo Jesus, a Maria de Nazaré pela bênção do trabalho. Estamos hoje dando início a esse programa que tem por nome Com Jesus, que é um programa da Rádio Web Portal da Luz, hoje no seu primeiro dia. Nossos mais profundos agradecimentos ao Luiz Domingues, da Rádio Web Portal da Luz, esse irmão que tivemos a oportunidade de conhecer agora, nosso mais novo amigo, que tivemos a honra de conhecer sua gentileza, serenidade, seu bom coração, a nossa gratidão profunda. Muito obrigada, Luiz, pelo convite para nós podermos estabelecer um programa e trazermos aqui para todos. Confesso de coração que foi uma surpresa muito grande e uma felicidade também, né? E já que o Luiz, quando conversou conosco, deixou em aberto, né, que poderíamos ver como seria o programa, nós pensamos, por que não o Sermão do Monte, né? Versículo a versículo. E Luiz abraçou essa sugestão assim, muito carinhosamente. Então nós vamos ter muitos aprendizados nessa sequência de roda, de conversa dentro do Evangelho, né? E também aprendizado da tecnologia, né? Porque é algo que nós não temos experiência, mas com o tempo nós vamos pegando jeitinho, né? Especialmente com a ajuda que estamos recebendo, recebemos e estamos recebendo do Luiz Domingues, da Eliana Araújo, do Ricardo Melo, que por esses dias eles se dedicaram com muita boa vontade de nos ensinar a usar essa plataforma Wave, nos oferecendo seus mais belos sentimentos, né, de irmandade, de fraternidade, nos orientando e nos auxiliando, né? Nosso sentimento é de honra de podermos trabalhar juntos com toda a equipe desse canal de divulgação do Cristo, da mensagem do Cristo, né, de divulgação cristã. Essa tarefa ela vai nos possibilitar divulgar a mensagem do nosso Senhor Jesus aos corações. Então, nós vamos buscar entender a essência do ensinamento do Cristo a cada encontro e também renovarmos nossos sentimentos de amor, de fraternidade e de esperança. Buscando algo para esse momento agora, para essa fala inicial, o que poderíamos acrescentar, né, na fala que é muito simples, nós encontramos um texto de Emmanuel, incrível, incrível, porque o texto tem por título Com Jesus. Está no livro Confie e Segue. E nós vamos ler só um trechinho, porque ele tem tudo a ver com o objetivo desse trabalho. E Emmanuel fala assim para nós, né? Com Jesus, a vida adquire novo sentido. A dificuldade se faz bênção. Dor é alegria. Tristeza é a véspera da consolação. A luta construtiva produz a tranquilidade da consciência. Trabalho é condição de felicidade. A sombra é a fonte da luz. A lágrima é pérola do sentimento. Desprendimento é o caminho da posse verdadeira. Renúncia é aquisição. Sacrifício é a estrada para as alturas. Então, assim, com o nosso coração assim transbordando de emoções que está agora, que só Deus e o Cristo sabem, né, como que o coração está batendo forte, e confesso a vocês que tem até assim um nozinho na garganta, né, de emoção, mas não reparem, né, vai passar, né, mas assim, a emoção é grande, o desejo é grande de realizar um trabalho que venha realmente a tocar profundamente cada coração nosso, né. Então assim, nós damos início ao programa Com Jesus pela Rádio Web Portal da Luz, e a princípio já vamos agradecer a TV CSK, a Rai TV, Rede Amigo Espírita TV, Sementes da Boa Nova, a TV IDEAC, TV Nova Luz, a Web Rádio Fraternidade, a Web Rádio Sementes de Amor, Rádio Portal da Luz, Recorte Espírita e Rai TV International. Então, nossos convidados de hoje, né, para esse primeiro momento nosso, são Eliana Araújo e Ricardo Melo. Então, nós convidamos neste momento a Eliana Araújo para estar conosco. Olá, Eliana.
2: Boa noite, Adriana.
1: Boa noite, seja bem-vinda, Eliana. Receba nosso carinho, é um prazer imenso ter você aqui conosco hoje, nesse primeiro dia do programa, né? Muito obrigada por você ter aceitado o convite.
2: Imagina, eu que agradeço. Adriana, queria agradecer pelo convite, te parabenizar também pela oportunidade, né, de fazer esse programa, pela dedicação que eu sei que você vai trabalhar. Te parabenizar por essa iniciativa de estudar o Sermão do Monte, que é uma das passagens mais importantes da Bíblia, né? Que sem o próprio Evangelho, se sobrasse apenas o sermão, ali estaria contido todos os ensinamentos do Cristo. Então, é uma síntese da Bíblia tão importante para estudar. Queria te parabenizar mesmo pela iniciativa, agradecer também o apoio do Luiz, né, pelo programa também, agradecer também a todos que estão aqui conosco, a Ângela, que já chegou também, boa noite, Ângela, a Rita de Cássia, boa noite, feliz por estar aqui, olha, de Juiz de Fora, Minas Gerais, também estamos muito felizes pela primeira noite, pelo primeiro programa, estarmos todos juntos aqui para a gente começar essa empreitada.
1: Muito obrigada, minha querida. O Ricardo, ele nos mandou a mensagem que ele está, assim, com uma reunião no trabalho dele, profissional, né? Mas nós temos a esperança, ele falou que existe uma possibilidade de, quem sabe, a qualquer momento, entrar aqui conosco, né? São aqueles imprevistos de trabalho que surgem, né? Então, nós estamos aqui agradecendo também a todos. E vamos então, né, neste momento que estamos aqui nessa conversa, nós vamos fazer uma prece e em seguida vamos iniciar essa nossa roda de conversa. Tá? Vamos então elevar os nossos sentimentos ao nosso Senhor Jesus, à nossa Mãe Santíssima, agradecendo, Senhor, o trabalho que o Senhor nos oferece na Tua Seara para nos aprimorar a alma, os corações, para nos possibilitar cada vez mais entender o Evangelho que o Senhor legou a todos nós como testamento. Senhor Jesus, nós sabemos que nossos corações têm as fragilidades da alma de um ser humano que está crescendo, que está em evolução, mas que deseja aprender, Senhor. Então rogamos ao Senhor, à nossa Mãe Santíssima, aos benfeitores, a benfeitora em particular que nos assiste e nos ampara, que possam nos auxiliar nessa tarefa como um todo e neste dia de hoje, no estudo de hoje, né, que possamos conseguir compreender e transmitir os ensinamentos deste versículo que vamos refletir sobre ele hoje e conversarmos um pouco. Obrigada, Senhor Jesus, e rogamos teu amparo, né, ao Ricardo na reunião no trabalho, aos irmãos e irmãs que estão chegando aqui para poder participarem conosco, nos visitando neste momento, a todos que poderão, quem sabe, possivelmente assistir depois, deixamos o nosso carinho e gratidão, rogando ao Senhor tua bênção e amparo a toda a humanidade terrena, em todos os planos da vida, em todos os mundos, orbes, que o Senhor está ali presente com o seu amor imenso que desconhecemos. Obrigada, Senhor Jesus, por cuidar de cada um de nós. E rogamos teu amparo nesta tarefa, Senhor. Muito obrigada por tudo. Tuas bênçãos a todos os corações, a todos os seres, a todas as plantinhas, todos os bichinhos, a todos os seres da criação divina. Muito obrigada, Deus Pai Todo-Poderoso, que criou a todos nós, que nos fez existir. Muito obrigada, Senhor Jesus. Graças a Deus. Graças a Deus. Então, Eliana, Neste primeiro momento, né, nós vamos começar a conversar sobre o Sermão do Monte, né, que está em Mateus, capítulos 5, 6 e 7, né, do Evangelho, trazendo para nós essas mensagens do Cristo, que, como você colocou, é uma síntese maravilhosa, né, pelo que os estudiosos entendem, neste Novo Testamento, né. É interessante porque no nosso mundo material, né, nós temos o testamento, né? As pessoas fazem testamentos, deixam testamentos, né, deixando bens materiais, né, para os seus próximos. E o Cristo veio então e traz para nós, né, esta boa nova, né? É a boa nova que vem nos trazer mensagem que até então nós não conhecíamos. A boa nova, esse novo testamento, né? Esta aliança nova com Cristo, esses bens espirituais de mensagens, de ensinamentos que Jesus veio deixar para nós no seu testemunho da vida prática do dia a dia, nos mostrando que podemos fazer, que podemos realizar, e ao mesmo tempo conversando com o povo, em particular, em grupo com aquela população toda que o seguia, com os seus discípulos mais próximos e com todos nós até hoje, pelas palavras que podemos encontrar, né, no Novo Testamento, que vem nos ensinar a viver, que é para nós um roteiro de vida, um roteiro de como devemos sentir, pensar e agir. E o Cristo vem então e inicia este Novo Testamento ali, junto com a multidão, né, subindo a um monte, que não é uma montanha, mas é um monte, para poder ficar um pouquinho ali de forma que todos pudessem vê-lo, e começa então a conversar conosco. Não é, Eliana? O que que você fala para nós?
2: Olha, antes da gente começar, acho que dá para colocar o versículo aqui, né? A gente vai começar com diante da multidão, que é um texto de Emmanuel. Então, o versículo a ser estudado vai ser esse aqui, ó. Vendo Jesus aquelas multidões, subiu a um monte e, tendo-se sentado, aproximaram-se dele os discípulos. Então Jesus estava ali vendo aquela multidão. O que ele faz? Ele sobe ao monte, se assenta, aproxima-se dele os discípulos. Então veja bem, quando Jesus sobe ao monte, ele vai representar que aquele lugar ali, ou o lugar da subida, é um lugar elevado. E assim, elevando ao monte, seria associado então à proximidade com Deus. Então ele vai começar a mostrar para a gente que essa subida indica que esse ensinamento de Jesus ele é acessível a todos. É diferente daqueles ensinamentos que eram tidos dentro das sinagogas, né? Que as pessoas teriam que estar dentro de um templo. Ele mostra que esse ensinamento vai ser acessível a todos porque na natureza ele só subiu ao monte e ali não precisava de líderes religiosos ou intelectuais para se encontrar com Deus. Era simplesmente subir ao monte, ou seja, buscar a verticalidade, buscar o contato com Deus. E aí ele vai se dirigir então à multidão, incluindo a todos que estavam ali e não segregando, né, só aqueles que estavam dentro do templo. Ele mostra também uma transformação pessoal, né? Porque o ato de subir é um chamado de elevação, é um convite para que todos nós subamos a nossa vibração, para que a gente entre em oração. Convida as pessoas a transcender, a transformar as suas vidas, a buscar o contato com Deus o tempo todo, que é um contraste, né, com as autoridades da época, que aproveitavam então das regras para explorar e oprimir os seguidores. Jesus vai se colocar na posição de servir a todos. E ele oferece ali o conhecimento, a sabedoria, a orientação para todos aqueles que estavam ali querendo ouvir. E por isso se torna, então, um modelo de humildade. A escolha dele de um monte simples para ensinar contrasta com a ostentação do poder, refletindo a humildade e simplicidade do ensinamento de Jesus. Veja bem, hoje a gente ainda vê as religiões buscando templos sagrados cheios de ouro, de beleza, de pedras. Alguns que vêm de Israel para com ouro, com grandiosidade, para que as pessoas possam ali entrar em oração ou ter esse contato divino. Mas se a gente lembrar então da história de Jesus e da sua simplicidade, a gente vai compreender que não é necessário nem mesmo estar num templo para entrar em contato com Deus. Basta subir ao monte, ou seja, basta entrarmos em oração, pedirmos ao Deus que esteja conosco naquele momento e que ouça as nossas preces, e que então possamos abrir os nossos olhos e os nossos ouvidos para receber a intuição do alto, de forma a nos transformar, a aprendermos com ele, a seguir da melhor forma possível. E assim Jesus vai dizer que esse ato de subir ao monte simboliza então o ato de querer estar com Deus em qualquer local, porque o templo sagrado é o templo interior e não depende de nada exteriormente. O que você puder buscar de mais simples e inclusivo, aí está então o verdadeiro contato com a divindade e não esse contato muitas vezes superficial que é tido nos templos lindos e sagrados, mas que muitas vezes é um ato exterior e superficial, assim como os fariseus também tinham na época. Oravam em voz alta para todo mundo saber que eles estavam orando, mas interiormente não conseguiam seguir os mandamentos porque não sabiam perdoar, se colocar na posição do outro, aceitar as diferenças. E etc. E assim a gente continua agindo ainda hoje nas religiões, criando separatividade, colocando regras para seguir a Deus, aceitar Jesus. E seguimos então deturpando o Evangelho de mil maneiras diferentes. E aí a gente vem aqui relembrar do simples contato que Jesus pediu para que fizéssemos, subir ao monte e orar. Essas são as considerações iniciais, Adriana, antes da gente entrar no texto de fato.
1: Eliana, é importante, né, quando você nos traz desse ato de subir, né, de elevarmos, os nossos sentimentos, de buscarmos esse alto nos sentimentos, né, o templo interior que nos vai cada vez mais nos possibilitar com a nossa busca, o contato com a divindade, né? E quando nós vimos o versículo primeiro, né, deste capítulo, do Sermão do Monte, nós encontramos quando no livro Há 2000 anos, né, exatamente aquela um trecho de Lívia, né, que estava ali também fazendo a sua busca, né, e nós vamos recordar um pouquinho a passagem, que era quando Ana, que trabalhava com Lívia, a esposa, né, de Públio Lentos, né, nosso Emmanuel hoje, ela recebeu um convite de Ana, aquela que trabalhava com ela, para poder conhecer, ouvir Jesus, não é isso? E a Lívia pensa, estava com o coração tão dilacerado, tão triste, né, precisando renovar os seus raciocínios, e ela pensa então em realmente aceitar aquele convite para poder conhecer Jesus, assim, conhecer ainda mais as suas palavras, né? E comenta que tinha realmente a intenção de procurá-lo, de manifestar não só a sua gratidão pela cura da Flávia, mas também de poder agora, sentindo-se tão desamparada, né, poder atenuar as suas dores, né, recorrendo ao Cristo, porque ela sentiu o coração muito opresso, muito torturado. E quem de nós, porventura, às vezes, não nos sentimos, quem sabe, desamparados, que não estamos, mas por vezes nos sentimos assim. Quem sabe, por vezes, nós estamos com o coração um pouco angustiado, um pouco apertado, né? E dessa forma, então, ela estava ali buscando, né? E dizendo, não, então eu vou ao Cristo para poder buscar essa consolação, para poder encontrar nele esse consolo que eu também preciso, né? Então, o que é que ela procurou fazer na humildade da alma? Ela buscou vestir trajes humildes, né? Para poder ali, então, se misturar com aquele povo de Cafarnaum, pessoas mais simples, né? E iria se hospedar, então, na casa de parentes de Ana, aquela que trabalhava com ela. Não é isso? E dessa forma, então, ela falou: eu tenho necessidade de conforto espiritual para o meu coração combalido nas provas ásperas, né? Então, esse conforto espiritual que nós buscamos para os nossos corações, que por vezes estamos passando por provas importantes, por provas que estamos, assim, precisando vivenciar, para poder renovar ainda mais a nossa forma de ser, ela falou: então realmente eu vou procurar o profeta, eu vou solicitar a ele, não uma atenção especial, mas eu vou buscar consolo para o meu coração dilacerado. E eu percebo que, ouvindo as suas palavras carinhosas e amigas, eu vou conseguir encontrar forma de enfrentar as provações mais amargas e rudes que eu estou passando. Né? Então, ela conversando com Ana, nesse sentido de realmente buscar o Cristo, ela foi, trabalhou uma roupa nova, em conformidade exatamente com aquelas que os galileus estavam usando, né? De maneira que ela não se fizesse. Só um instantinho, por favor. Não, filho, tá?
3: Não, vai ser doce
1: Agora
3: com
1: não.
3: pão.
1: Não, agora não, tá?
3: Tá, pode ser?
1: Pode ser, tá? Agora.
3: Beleza.
1: Então, ela buscou fazer uma roupa nova. Né? Para poder não se destacar, não ficar diferente das pessoas que estavam lá, né? E dessa forma, então, ela foi e partiu, então, para aquela região, para poder, encontrar com Jesus. E Emmanuel, ele descreve o dia deste momento do versículo que estamos conversando hoje. Esse é um dos motivos também pelo qual nós trouxemos essa passagem, né? Quando Emmanuel fala, e nós vamos ler esse trecho, ele fala assim: o crepúsculo de um dia claro e quente emprestava um reflexo de luz dourada, e todas as coisas, né, a todas as coisas e a todos os contornos suaves da paisagem, né, encrespavam-se, agitavam-se as águas mansas do Tiberíade ao sopro carinhoso dos ventos brandos da tarde, que impregnavam do perfume das flores e das árvores. Então ele vem descrevendo para nós esse ambiente da natureza que estava ali naquele momento. Brisas frescas eliminavam o calor do ambiente, espalhando sensações agradáveis de vida livre no seio robusto e farto da natureza. Então, quer dizer, era um ambiente agradável na natureza, de paz, e de repente olha-se ao longe e vê-se um ponto assim escuro se aproximando, porque estava tão distante, né? Naquele espelho daquelas águas cristalinas. E o que que era? Era a barca de Simão Pedro que trazia Jesus para aquelas dissertações de costume naquele momento. E aquele sorriso de ansiedade, de esperança, porque quando Jesus está em nossas mentes, em nossos corações, nós sentimos esperança. Jesus, para o nosso coração em particular, eu traduzo por esperança. Né? Aquela ansiedade de todos, aquela esperança de todos, começou a já encontrar um certo conforto porque Jesus estava chegando, né? Então, Lívia reparou que aquele monte de gente estava ali. Quem estava ali? Operários humildes, pescadores rudes, mães cujos os rostos, né, refletiam claramente o sofrimento, a dor, né, as amarguras que estavam vivendo, os padecimentos que estavam passando, e as criaturas estavam ali sofredoras, né, mulheres também que cometiam as suas faltas também estavam ali, os publicanos gozadores da vida também estavam lá, enfermos desesperados, muitas, um número muito grande de crianças estavam ali, trazendo também nos seus rostinhos aquele semblante de tristeza e de sensação de desamparo. Então a barca de Simeão encosta brandamente na margem e o Cristo então estava ali, presente, todos podendo ver, enxergar Jesus Cristo, né? Aquele que governa o planeta que vivemos, aquele que participou da elaboração do planeta, e a fisionomia do Cristo transfigurava muita beleza. Os cabelos, como de costume, caíam nos ombros à moda dos nazarenos e balançavam, né, cariciosos com o vento. Então aquela figura simples e maravilhosa de Jesus chegando ali, só de chegar, antes de começar a falar, já fazia com que os corações já começassem a pensar assim: hoje eu vou ter esperança, hoje ao sair daqui eu vou voltar para casa melhor. Esta é a presença de Jesus quando nós o colocamos em nossas vidas, porque ele está conosco. Ele está conosco, recordando André Luiz, né? O espírito André Luiz, tão conhecido na doutrina, que nos ensina tantas coisas, quando desencarnou, né? Antes, ele se sentia como, ele não conseguia perceber muito as coisas à sua volta, porque os seus pensamentos e sentimentos estavam em outro sentido. Mas quando ele se voltou para uma prece profunda, quando ele começou realmente a deixar que o coração falasse mais alto, ele conseguiu perceber a presença do benfeitor, que disse para ele: mas eu estava aqui a todo momento, você é que não percebia. É Jesus nas nossas vidas que está conosco, nos auxiliando, mas por vezes, ainda, né, por distração nossa, ouve-se inclusive dizer assim: eu estava tão aflito que não lembrei de fazer uma prece. Né? Assim que fala Eliana, eu estava sofrendo tanto que naquele momento eu nem lembrei de fazer uma prece para pedir um amparo ao Cristo. Mas é exatamente nessas horas que vamos elevar os nossos pensamentos. E como Jesus, diante da multidão, oferecendo ali o seu melhor e necessário para todo o povo que estava ali, nós também vamos elevar os nossos sentimentos, buscando essa sintonia com Cristo, buscando levar a Ele aquilo que estamos sentindo, mesmo Ele conhecendo. Mas vamos conversar com Ele. E Jesus, se aproximando então de todos, começou a falar, para deixar para nós, para que não só os homens, as mulheres, as crianças naquela época ouvissem, mas também para que pudesse ficar registrado e hoje pudéssemos estar aqui, nós reunidos e todos reunidos nos seus templos, nas suas instituições, nos seus lares, estudando o Evangelho, estudando esse roteiro de vida em harmonia com Cristo. Estar em harmonia com Cristo é estarmos em harmonia com Deus. E Jesus então coloca a sua palavra enérgica, mas branda. Quantas vezes estamos conversando, né? E de repente somos enérgicos, mas esquecemos de colocar a brandura nas palavras, né? Ou somos brandos, mas às vezes ela precisa de uma forma assim, um pouco mais enérgica, mais imperativa também de ser dita, mas para que possa levar àquele coração aquilo que ele precisa agora. E Jesus começou a falar para nós as bem-aventuranças, né? E todo o sermão que temos do monte registrado, né? Que pode ter sido muito mais que ele falou, mas que temos em registro, e aquela assembleia ali escutando, cada vez mais, como um fermento maravilhoso, inflando ali em seus corações de esperança e de gozo espiritual. Né? Aquela luz serena do Cristo atingindo a todos, tocando a todos, né? E no livro Memórias de um Suicida, uma das crianças que em outro momento, né? Aquele momento que Jesus falou: deixai vir as minhas criancinhas, que os discípulos não estavam deixando, né? E depois eles então permitiram, depois que Jesus disse essas palavras e elas se aproximaram de Jesus, uma dessas criancinhas, ela está lá no livro Memórias de um Suicida. E ele, então, trabalhando com Maria, ele conta para nós naquele livro que quando Jesus se reunia, assim como nesse momento do Sermão do Monte, ele fazia o quê? Ele fazia com que surgissem painéis mentais para cada um daqueles que estavam assistindo. E o Jesus colocava painéis mentais com imagens daquilo que ele estava dizendo. para que as pessoas compreendessem melhor e conseguissem memorizar, registrar melhor. É quando a gente conta a história para uma criança e mostra a figurinha, né? Olha, tá vendo? A figurinha é essa daqui. E a gente guarda melhor, a criança também guarda melhor, memoriza melhor, né? Então ele fazia isso. Ele fazia os painéis mentais com as imagens, de forma que cada um então compreendesse. Então, às vezes eu ficava pensando, como, né, que não tinha microfone naquela época, não tinha nenhuma forma de transmissão como estamos tendo aqui agora, né? Como que aquela pessoa lá longe, aquele último lá distante, como que ele ouvia? E na verdade todos recebiam na sua mente o que ele estava dizendo, né? Então, esse subir aquele monte elevado, né, como o texto vem dizendo para nós, né, para que nós possamos então utilizar de tudo que temos para oferecer, para poder aproveitar cada vez melhor o que temos para levar ao nosso próximo, assim como Jesus também ofereceu o seu melhor naquele momento, não que fosse só aquilo, é muito mais, mas o melhor para aquele momento, porque se fosse mais a gente ia ficar confuso, né? Então, empenharmos essas nossas energias, como diz o texto, a serviço da educação, a serviço de poder colaborar com o próximo aquilo que já estamos trazendo conosco, ainda que imperfeito. Mas que possamos levar alguma coisa que estamos levando conosco neste momento, Eliana.
2: Adriana, tem o pessoalzinho aqui já acompanhando. Queria dar uma boa noite aqui já para. Aqui chegou a Ângela, a Rita, Juiz de Fora, depois a Terezinha, Falker, boa noite, Terezinha. A Rita Cássia coloca aqui.

0: Ainda falando sobre a multidão, né? A gente pode sintetizar o texto de Emmanuel? O que que você acha? Jesus vendo a multidão subiu ao monte. Pode ser?
1: Podemos, sim, podemos.
0: Então, Emmanuel vai dizer, né, que na visão de Jesus, ele vai subir ao monte para ensinar. Então, a primeira coisa que Jesus pensa ali é no acolhimento da multidão, porque justamente esse tratamento da multidão historicamente raramente recebia o tratamento que merece. Das figuras de autoridades. Geralmente a multidão era excluída. Então a gente vai começando a ver aqui no texto de Emmanuel, né, do Fonte Viva, capítulo 104, Diante da Multidão, que existe uma evolução desse povo. E principalmente essa evolução aconteceu após a vinda do Cristo. Porque a gente vai ver a propagação desse evangelho, mas desse evangelho de forma simples, de forma inclusiva, de forma a incluir a todas as pessoas e não a exclusão, né? Só aqueles que detinham o conhecimento, só aqueles que podiam frequentar um templo é que conseguiam entender sobre a Torá, sobre os ensinamentos de Deus. Jesus vem convocar a todos aqueles que estavam excluídos à margem da sociedade. E ele vem chamar todo mundo e dizer que não precisava de um local exclusivo para o encontro de Deus. E ele faz ali no meio da natureza essa reunião para que todos pudessem aprender juntos. Então, o primeiro ensinamento é justamente o ensino. E as autoridades, então, que a gente vai vendo historicamente, o que Emmanuel vai dizendo, né? Os sacerdotes enriqueciam do conhecimento, mas buscavam subjugar aquele povo, né? Manipular. Os políticos também exploravam o povo para beneficiar a próprio, né? Para benefício próprio. Tinham os tiranos também que queriam destruir a alma da multidão. Eram então os algozes que ficavam perseguindo aquele rebanho, e os juízes e administradores que faziam ali uma confusão e manipulação e prejudicavam o progresso. Então a gente vai vendo que todos aqueles que detinham o conhecimento, que era uma autoridade, eles acabam utilizando a multidão de uma forma a manipular. A corromper, a prejudicar e não a ensinar. Ali Jesus dizia, né? Ele era autoridade, então ele estava ali para auxiliar, para servir a multidão, para ajudar. O que, ao contrário, a gente vê que de Roma Antiga a 2025, se a gente for observar os líderes, sejam eles, né, em sua maioria, líderes políticos, líderes religiosos, autoridades, que busca? Manipulação do povo. As pessoas sobem ao poder e, em vez de pensar, não, eu vou subir, eu vou utilizar a autoridade que eu tenho, a influência que eu tenho para ajudar aquela população carente, porque eu sei que eles são necessitados do mínimo. Né, eles são necessitados do básico, da alimentação, da educação, da saúde, né, do conhecimento, do ensino. E na verdade as pessoas sobem, se corrompem e utilizam a multidão para sua manipulação, para que eles possam ainda mais lucrar com a manipulação dessa multidão, ao invés de olhar para todos eles como necessitados e tentar amparar. Tentar auxiliar, ajudar. E Jesus vai trazer esse novo formato que até hoje não foi compreendido. E que a gente está lutando aqui por compreender, porque todas as vezes, parece que na maior parte das vezes, quando a gente

0: entra em contato com o poder, parece que nós começamos a servir ao nosso próprio ego e paramos de servir a Deus. Existem as exceções, né? E Jesus nos convoca a ser essa exceção, e não a maioria. Você quer comentar alguma coisa, Adriana?
1: É, exatamente, né, Eliana? É, a própria doutrina nos convida a nós utilizarmos sempre que possível, né, onde estivermos, ou quando estivermos, a nossa base ser sempre a edificação, né? E Jesus, nós podemos tê-lo como o nosso Cristo semeador, né? Em Atos, capítulo 5, versículo 42, diz assim: E todos os dias, no templo e nas casas, não cessavam de ensinar e de anunciar a Jesus, o Cristo, né? E exatamente essa mensagem, ela vem também falar para todos nós, exatamente que o conhecimento apenas não basta. Né? Nós precisamos realmente realizar essa renovação moral, essa justiça no trato com os nossos semelhantes, né? Lembra quando Cristo falou: Ai de vós, escribas e fariseus, né? Não que fechais aos homens o reino dos céus. Então, quer dizer, o maior infortúnio da terra, né, não é a penúria material, mas está sendo a falta de amor entre as criaturas, a falta de um pouco mais de sensibilidade entre as criaturas, porque, como você mencionou, por mais que se ocupe um cargo elevado, né, mas a criatura humana não pode deixar que o poder, que essa influência, ela traga alguma coisa que não seja boa para o seu próximo. Porque a verdadeira grandeza, ela está onde? Ela está exatamente na nossa intenção e realização de bem àqueles que estão à nossa volta, né? Então ele fala que muitos, né, sobem ao monte da autoridade, não é isso? No entanto, os bens materiais, né, as posições de comando são testes para nós. E quando a gente fala de posição de comando, não estamos falando só de altos cargos, em instituições grandes e conhecidas, mas a posição de comando no lar, né? Quem está à frente do lar? Como que direciona, a organização e o andamento deste lar? Não é isso? Então, o orgulho, essa imperfeição, né, que acaba trazendo uma falha no proceder. Realmente o oposto dele é que vai nos fazer elevar espiritualmente, né? O Cristo nos fala: de graça recebestes, de graça dai, né? Então, o maior sacerdócio que nós podemos oferecer, o melhor que nós podemos oferecer de nós é o quê? É exatamente este. Só um instantinho, filhota, pode deixar aqui. Não, não, pode deixar aqui. É exatamente o quê? É exatamente conseguirmos oferecer de nós o quê? Este melhor que nós temos, né? Essa busca que estamos fazendo para nós também levarmos ao nosso próximo. Nós não podemos ser criaturas que aparentemente agem de uma forma, né? Mas na verdade o coração ele está falando outra coisa. Existe uma unidade divina, existe essa harmonia que precisa acontecer entre o que sentimos, o que pensamos e o que falamos. Precisa ter uma harmonia. Não se fala da túnica do Cristo, né? Que era uma túnica sem costura, exatamente porque não tem remendos. Ela é inteira, ela é uma coisa só. E a mensagem vem nos falando exatamente aquilo que a doutrina nos ensina, né? Exatamente que todo esse conhecimento, tudo isso que vem para nós na vida, nós precisamos dar uma utilização, um fim útil, mas de forma que beneficie a todos, que possa gerar, né, este bem àqueles que estão à nossa volta. Nós somos, de alguma forma, administradores de alguma forma em algum lugar. Então, o livro Caminho, Verdade e Vida nos fala assim: os servos do bem não devem desanimar perante as dificuldades. Toda luz incomoda as trevas antes de brilhar plenamente, né? Então, aqueles que são por exemplo, missionários do Cristo que enfrentam algum tipo de oposição pelas suas ações, que estão despertando consciências, acaba de alguma forma despertando algum sentimento opositor, né? Mas a doutrina nos ensina que precisamos permanecer cumprindo com as nossas responsabilidades. E talvez alguém possa dizer assim, mas eu não me lembro que compromisso eu assumi antes de voltar, né, ao corpo físico, a esta existência reencarnatória. Mas nós temos uma intuição de coisas que precisamos fazer. Nós temos, né, uma lembrança, entre aspas, eu quero muito realizar tal coisa para Jesus. É um compromisso, este é um compromisso. A forma de lembrança não vai ser, talvez, para a maioria, né, aquela conversa que teve, né, com o benfeitor assumindo um compromisso. Mas a lembrança, ela vem com aquele desejo profundo de realizar alguma coisa, de fazer alguma coisa. Então, subir ao monte, né, nós caminharmos nessa direção do trabalho legítimo com Jesus, nós precisamos estar sempre atentos, acordados e não dormindo, como muito Paulo fala nas suas palavras, né? Precisamos estar sóbrios, quer dizer, conscientes do que devemos abraçar para cumprirmos com esse objetivo que é a nossa tarefa. Então o versículo fala assim, vendo Jesus aquelas multidões, subimos um monte, tendo-se sentado, aproximaram-se dele os discípulos. Quem eram esses discípulos? Eram todos que estavam ali, né? E o Cristo em seu coração nos tem todos nós como seus discípulos. E ele está contando com cada um de nós para realizarmos, né, da nossa parte aquilo que nos cabe, que é o quê? Auxiliarmos a todos de toda forma que pudermos, dentro dos nossos limites, mas que possamos fazer as nossas partes, que possamos realizar aquilo que está nas nossas mãos. E mais adiante, ele fala bem assim, auxiliar a todos para que se beneficiem e se elevem, tanto quanto nós desejamos melhoria e prosperidade para nós mesmos, constitui para nós a felicidade real e indestrutível. Então ele fala, auxiliar a todos para que todos se beneficiem e se elevem. Mas para nós auxiliarmos, nós precisamos também fazer com que cresça em nós, né? Nós precisamos fazer com que em nós este bem desperte, ou se não, esse bem cresça em nós. O mundo espiritual, ele está a todo momento enviando ao mundo espíritos para nos ajudar em nosso crescimento individual e coletivo. Então ele coloca ao leste e ao oeste, ao norte e ao sul da nossa individualidade. Movimentam-se milhares de criatura em posição inferior à nossa, né? Então ele vem falando para nós nesse trechinho, é uma reflexão muito importante, né? Vamos lembrar quando Lucas falou, a quem muito é dado, muito será exigido, e a quem muito se confia, mais ainda se pedirá, né? Então, independente do estágio evolutivo que nos encontramos, que é diferente um do outro, né? Se hoje nós temos um pouco mais de esclarecimento moral, se um pouco mais temos de condições materiais, isso não é privilégio. É uma oportunidade de servir com o que conhecemos até hoje, e cada um no seu conhecimento, cada um com aquilo que tem afinidade, né? Ao mesmo tempo também das coisas materiais, cada um tem a sua possibilidade de colaborar dentro de algum aspecto, dentro de alguma quantidade, seja do que for. Então, esse auxílio fraterno, que ele seja pelo exemplo, que ele seja pelo consolo, que ele seja pela caridade material, mas ele faz parte da nossa responsabilidade moral. Ele faz parte daquilo com que temos abraçados para cumprir. Então, assim, nós percebemos o quê? Que ainda precisamos enfrentar algumas dificuldades que existem ao nosso redor, mas todos nós as temos. Vimos Lívia, né, em toda a condição que tinha, mas tinha também as dores da sua alma, tinha também aquela delicadeza na sua relação em casa. Então, lembrarmos que nós somos convidados a sermos instrumentos da luz. E alguém pode pensar assim, mas o que eu tenho para oferecer? Eu conheço tão pouco, eu tenho tão pouco, mas onde estamos não está errado o lugar que nos encontramos, né? O Cristo nos colocou ali exatamente porque ali temos o que oferecer, temos com o que colaborar. Então, percebermos que podemos sim ser instrumentos da luz onde nós estivermos, de leste a oeste, de norte a sul, à nossa volta existem milhares de criaturas. E não falamos só dos seres humanos encarnados, dos espíritos encarnados, mas dos desencarnados e de toda a ordem de criatura de Deus, das plantas, dos animais que socorremos, que trazemos para os nossos lares, que amparamos, que medicamos, que cuidamos de alguma forma, mas estão caminhando, quem sabe, por uma estrada que nós já passamos, ou que estamos terminando essa jornada de caminho e que precisamos também olhar que, da mesma forma que fomos socorridos e amparados por um parágrafo de um livro, ou por alguém que não casualmente nos encontrou, que não por acaso telefonou, que nos trouxe aquela palavra, que nos reergueu. Então, também fazermos a nossa parte também, estender, como ele fala, estender os nossos braços, alongar o nosso coração, irradiar o que temos para oferecer, porque o Cristo não está esperando de nós aquela quantidade, né? Aquela doação imensa de toda forma nossa. Ele deseja o que de nós? Que possamos oferecer aquilo que temos para dar. Então, se é o ouvido, né? Então vamos parar para ouvir aquele que fala conosco, que às vezes o desabafo já deixa a pessoa melhor. Aquele botar para fora, né? Às vezes, né, numa catarse, não é isso? Aquele botar para fora, que só em falar a pessoa diz assim: olha, só em falar isso aí, sabe que eu já até mais elevado, você nem precisa me dizer nada, né? E é exatamente isso, colaborar com o que pudermos, né? Então ele vem nos convidando a nós colaborarmos com o outro sem impor condições, né? Sem ficar com desejo de cobrança, mas amar por amar, auxiliar por desejar ver o outro bem, colaborar por desejar ver o outro melhor. Não é isso? O Cristo nos convida a nós caminharmos ao lado de alguém por querermos ver essa pessoa melhor. Se formos olhar para as nossas vidas, quanto que os benfeitores fazem por nós e nós nem percebemos, né? Se formos colocar para agradecer, vamos agradecer tudo que vemos e esse tanto maior que nós nem vemos, nem percebemos, nem sabemos que o mundo espiritual faz por nós. Por quê? Porque como Cristo, diante da multidão, vem e nos auxiliam. E o Cristo é o nosso modelo, é o nosso mestre, é o nosso guia, né? Conforme ensina o Livro dos Espíritos. Então, também quando estivermos diante, que não seja uma multidão, mas diante de alguns ali à nossa volta, possamos fazer a mesma coisa. Ele não deu exemplo? Subindo a um monte, ele trouxe aquela palavra de amparo e esclarecimento, de fortalecimento, de esperança a todos. Possamos também, no contexto que estivermos, não importa qual for, diante daqueles à nossa volta, que possamos também ser aquele que pondera, aquele que busca direcionar a conversa por uma vibração um pouco mais elevada, aquele que procura dar uma palavra de consolo, por mais que não tenha tanto conhecimento, mas que possa também oferecer de si. Que nós possamos, literalmente, copiar Jesus, né? Ele é um modelo e é para a gente copiar mesmo, né? Ah, mas eu vou falar sem sentir? Começa falando. Começa falando que o sentimento vai surgir. Começa fazendo. Ah, mas eu vou doar assim, no fundo eu tenho, no fundo eu quero alguma coisa em troca. Mas começa a si mesmo. Começa a si mesmo, porque vai mudar. Com Jesus, né, como Emmanuel nos colocou, tudo muda. Com Jesus, realmente tudo é diferente. Com Jesus, os nossos pensamentos vão se renovando, né? E cada vez mais vão caminhando ao encontro do pensamento do Cristo nessa caminhada nossa. Para com ele, Eliana e meus queridos amigos, aproveitando também, ao Sandro José Pinheiro, né? Sentir, viver e ser o bem. Exatamente, buscamos ser o bem, porque falar no bem é muito bonito, mas nós precisamos ser este bem para o próximo, deixarmos, né, esse rastro florido nesta caminhada que estamos fazendo nessa vida, buscando realmente consolar os corações, buscando realmente levar essa palavra de amor, né? Ele coloca assim, o Sandro também colocou assim, né? Jesus se encontra no meio da multidão, mas será que nós estamos observando a sua presença no amor e caridade ao próximo? Exatamente isso, né? Será que nós estamos, né, tá de acordo com o que a gente conversou agora, não é, Sandro? Será que nós estamos observando, vivenciando, né? Talvez tenha sido isso que você queira dizer, né? Porque observar, né? Observai os mandamentos divinos, né? Observai as palavras do Evangelho, né? Entendemos que é buscarmos conhecer, mas também buscarmos vivenciar. Então, será que nós estamos realmente buscando, né? Observar a sua presença no amor e caridade ao próximo? Né? Se não, pensaríamos, então, para que estamos neste mundo? Porque o porquê nós sabemos. Existem expiações, provas, o Livro dos Espíritos nos fala que estamos aqui para sermos colaboradores, para que o bem se instale na Terra, para que o mundo seja melhor, se torne melhor. Né? E talvez também alguém pense, mas o meu mundo aqui são 10 pessoas à minha volta. No seu são 10. No meu pode ser 8, no outro é 20, mas se juntarmos todos deste mundo, nós vamos abraçar a todos do mundo físico, do mundo espiritual. Então, vamos sim observar, né, essa vivência do amor e da caridade ao próximo. Não é isso, Eliana?
0: É sim, Adri. E a Rita, ela coloca aqui: Adriana, podemos pensar também nesse poder de comando na casa espírita. Qual é a nossa postura de cristão espírita nesse poder temporário? Porque ela fala sobre a hierarquia, né, da casa espírita.
1: Então, né, nós podemos nos colocar ali como discípulos do Cristo, né, mas também como apóstolos do Cristo, porque o discípulo é aquele que está estudando, é aquele que está aprendendo, é aquele que vem ao seu mestre para aprender com ele. O apóstolo é aquele que sai em missão, né? Tem esse diferencial. Então, ao mesmo tempo no comando, aquele que está à frente, né? Ele é um discípulo, porque está em aprendizado, está passando por uma experiência, mas também é necessário se colocar como um mensageiro e um apóstolo do Cristo, né? Como aquele compromisso e responsabilidade de sim também, nós vamos até assim copiar Jesus, né? Reunir aquele rebanho, não é isso? Que nós possamos ali, Rita de Cássia, que possamos servir de exemplo na prática diária do bem, né? Essa prática diária do bem, né, exatamente nessa posição de administrador, né, de referência, vamos colocar assim, numa instituição, seja espírita, né, no caso aqui nosso ou não, mas que possa olhar realmente e iniciar pensando o que o Cristo gostaria que eu fizesse, o que o Cristo faria, como que o Cristo iria direcionar. E não deixarmos, nunca, não podemos esquecer de olhar o outro como um irmão que traz no seu coração e na alma algumas virtudes que ainda não estão 100% trabalhadas. Eu iria falar imperfeição, né? Mas também fiquei me questionando. Imperfeição, a gente usa muito essa palavra. Mas será que é imperfeitos ou será que é não completos? Né? Porque estamos caminhando para a perfeição de filhos de Deus. Né? Então, ainda não estamos nessa condição de espíritos completos em virtudes. Estamos caminhando, mas olharmos também quem está à frente, né? Quem está nessa posição de comando, olhar também para aqueles à sua volta como irmãos que estão também em aprendizado, mas que ali também encontram-se, quem sabe, encontram-se irmãos com elevada condição espiritual. Talvez, quem sabe, muito mais do que aquele que está no comando, do que aquele que está à frente, mas numa condição de humildade, buscando servir. Então, não é porque existe alguém à frente numa casa espírita, né? É questão só administrativa. Toda instituição precisa de alguém para administrar, para reger, para poder organizar, né? Agora, a condição espiritual de cada um de nós vai nos encaminhar para determinadas atividades. E, de toda forma, o nosso desejo precisa ser, né, de contribuir com Jesus, de colaborar com Jesus, como Rita, você colocou, no comando da casa espírita. Qual é a postura? De colaborador do Cristo. De colaborador do Cristo, acho que é a questão 132 do Livro dos Espíritos, né? Para que o mundo se torne melhor. Colocar-se realmente como servo de Jesus, servo do Cristo, para que nós possamos, neste abraço ao trabalho, né, sabermos chegar nessa tarefa e sabermos deixar essa tarefa. Ela não faz parte de nós, ela está temporariamente com alguém. Daqui a pouco vai sair e vai passar para o outro alguém. Precisamos saber abraçar e precisamos saber também deixar sair, né? Como o Paulo colocou, sei ter condições financeiras, sei viver sem condições financeiras, sei ser rico, sei ser pobre, sei comer fartamente, sei também passar fome, sei viver bem, mas sei também ser perseguido, né? Então, sabemos estar nas situações de toda ordem que surgirem, olhar o outro verdadeiramente como irmão e entender-se um servidor do Cristo, buscar agir conforme a vontade de Jesus.
0: Por isso que Emmanuel finaliza aqui a lição dizendo: quando o cristão pronuncia as sagradas palavras, Pai Nosso, está reconhecendo não somente a paternidade de Deus, mas aceitando também por sua família e humanidade inteira. Então não tem inimigo, né? É todo mundo irmão.
1: Exatamente, né? Pai nosso, né? Nosso Pai, né? E mais, né? O Pai, aquele que está realmente à frente das nossas vidas, né? Aquele que realmente está nesse comando, vamos colocar assim, já que a Rita usou esse comando, né? Nesse comando de amor, esse comando de nos enviar seus filhos, jamais adiantados nesses anos letivos, vamos dizer assim, né? Jamais adiantados para nos ampararem. Então, quando alguém chega em alguma condição, é porque abraçou uma grande responsabilidade, tem um grande compromisso com Jesus, tem um grande compromisso com Deus, e nós também nos olharmos nessa situação de grandes também compromissos que nós abraçamos diante da multidão à nossa volta, diante daqueles que estão à nossa volta, no contexto que estamos situados nesta jornada reencarnatória. Existe uma multidão à nossa volta, uma multidão de alguns personagens fixos, né, e de alguns que são passageiros, que ficam um tempo e depois a gente, né, quase que não encontra, às vezes não vê mais. Mas esta multidão à nossa volta, que compromisso nós assumimos com esta multidão à nossa volta, né? Como que estamos lidando com a condição à nossa volta? Então a mensagem vem nos convidando verdadeiramente a revermos esse contexto e a nos colocarmos verdadeiramente como instrumentos de luz, colaboradores, né, com Cristo, com o nosso Senhor Jesus. Né? Eliana, você tem mais alguma coisa para poder passar para nós, daquilo que você trouxe?
0: Eu acho que, em síntese, para a gente entender agora esse primeiro programa diante da multidão, é compreender, então, que a multidão, ou seja, todos aqueles que estão habitando aqui o planeta Terra, todos em suas espécies diferentes também, sejam eles reino minerais, animais, vegetais, e todos os seres humanos, são todos nossos irmãos. E a gente precisa começar a reconhecer a todos como a nossa própria família, essa família universal. E aí, quando a gente começar a observar que todo mundo é parente, todo mundo é irmão, não existe, então, mais inimigo. Eu não preciso mais separar, eu não preciso mais segregar, eu não preciso ser egoísta, porque o irmão a gente sempre quer ajudar. Então, que a gente possa, como Jesus, entender que subir ao monte é justamente buscar essa condição de buscar primeiramente os ensinos que Deus nos trouxe através do Evangelho e nos colocar à disposição da multidão de uma maneira a ensinar, a apoiar, a consolar, a servir a todos aqueles que nos procurem, para que possamos auxiliar de alguma forma e acalentar suas dores. Sermos, então, um cadinho de luzes nesse caminho, às vezes torturoso, que é o caminho das nossas reencarnações. E, em síntese, queria colocar aqui também, para elucidar mais o que vai ser esse encontro com a Adriana Sarmento aqui. Vai ser uma escalada espiritual rumo à perfeição. Então, a gente aqui começou a falar sobre a subida do monte, que é a subida que é o caminho de cada um de nós, a evolução do espírito, conquistando a nossa elevação espiritual que tanto a gente busca. E para conquistar essa elevação, o Cristo vai nos requisitar, nos pedir que superemos alguns desafios. E esses desafios interiormente. E aqui a Adriana vai abordar com cada convidado esse degrau da nossa escala evolutiva. Hoje só mesmo para a gente começar a entender o que é essa subida do monte. Esse trajeto luminoso que todos nós iremos fazer. E que todos nós nos encontraremos lá no topo dessa escalada. E aqui fica só um gostinho de quero mais para os outros episódios que virão a seguir.
1: Eliana, a mensagem nos fala, né, que, recordando Emmanuel no Fonte Viva, que se já podes ver, auxilia os que ainda não podem, né? Toda experiência da alma é caminho para Deus, não é isso? Quando, acho que foi a Rita de Cássia, né, que nos falou em gravitar na direção da unidade divina, né? Perfeito, perfeita a sua fala, porque gravitar nessa unidade divina quer dizer, todos nós somos criados simples e ignorantes, né? E temos como destino final que é a perfeição. Essa comunhão com Deus. Então, assim como os planetas estão gravitando em torno do Sol, gravitarmos em torno de Deus, buscando que a nossa evolução moral, intelectual, em harmonia com o nosso Pai, né? Tudo que nós vivenciarmos, tudo que nós fizermos, é experiência, é aprendizado, é crescimento, realmente nos encaminhando para Deus. Então, cada encarnação nossa, cada aprendizado, cada ato de amor nesta jornada é fundamental. Mesmo ainda quando cometemos uma falta, mesmo ainda quando estamos sofrendo, mas esta situação que vivemos é também um degrau, ainda que lentamente, mas é também um degrau para que nós possamos estar ali caminhando em direção ao Pai, né? Recordando a nossa leitura inicial, um trechinho, quando Emmanuel falou, né? Sacrifício é a estrada para as alturas, a sombra é a fonte da luz. Por que que a sombra é a fonte da luz, né? Porque naquilo que estamos vivendo, que porventura hoje esteja nos trazendo alguma dor, algum sofrimento, não é isso? Se nós conseguirmos, né, bem-aventurados, né, os aflitos que sabem passar pela aflição, né, se nós conseguirmos compreender que isso que estamos vivendo, sabendo lidar com o que estamos passando, não que não possa chorar, não que não possa sofrer, mas compreender que é um momento de subir um degrau, então vai ser fonte de luz, né? A lágrima é pérola do sentimento. Tristeza é véspera da consolação. Quer dizer, ah, então é porque amanhã vou ser consolado? Não, também, mas não é só isso. É porque a tristeza, se eu permitir a mim mesma, se eu me permitir ver essa tristeza e usá-la em meu crescimento espiritual, amanhã eu vou sentir o consolo e depois, então, vamos até agradecer. Senhor, obrigada por não ter me dado uma vida fácil e tão fácil. Obrigada por tudo que eu passei, que na hora eu não entendi, mas agora eu vejo que foi fundamental para o meu sofrimento, que aquele contexto, com aquelas lágrimas, com aquela dificuldade, eu não percebi na hora, mas sabendo lidar, eu consegui enxergar melhor, eu conseguir ter olhos de ver e ouvidos de ouvir, como o Senhor falou para nós. Eu consegui perceber e sabendo lidar com a situação, hoje, numa condição melhor, que eu olho para trás, eu entendo que não era um problema, era um degrau que estávamos subindo, que era uma situação. Não era um problema, era uma situação que estávamos vivendo, mas que sabendo passar por ela, nós vamos encontrar mais adiante o quê? O entendimento e, por isso, pela compreensão, o consolo, né? Então, gravitar ali, gravitar na direção da unidade divina. Muito obrigada pelas palavras, Rita, Sandro. Não é isso? Muito obrigada a todos vocês que estão aqui participando, Mário Silva, Isabel Rubatino, né? A Web Rádio Semente de Amor, a Rita de Cássia, a Terezinha, a Rádio Portal da Luz. Obrigada a todos vocês, a Ângela Bariani, né? Por todos estarem aqui neste momento tão importante para o nosso coração, né? Com a participação e auxílio aí da Eliana, né? Mais uma vez a nossa gratidão ao Luiz Domingues, esse coração tão bonito que a vida nos permitiu conhecer e estarmos podendo conviver com ele. É uma pessoa que fala com uma leveza, que conversa com uma leveza, que deixa, assim, quem não sabe lidar com essas coisas, assim, quase que à vontade. Eu falo quase por causa da minha imperfeição e inexperiência, mas ele deixa à vontade. Tão tranquilo que ele fala, a gente fala assim, ah, eu vou conseguir, né? Só treine um pouquinho porque está começando, né? Isso. Mas obrigada, viu, Luiz? Mais uma vez, a nossa gratidão a você. Né, Eliana? Eliana, fica à vontade. Mais algum comentário, minha querida?
0: O Sandro coloca que subir ao monte é ver do alto todas as nossas oportunidades para nos melhorarmos. Um exemplo lindíssimo aqui de autoconhecimento, né?
1: Exatamente, subir no alto para vermos todas essas oportunidades, né? É, realmente, é, abrirmos as nossas mentes, né, ao entendimento de que Deus é amor. Deus não nos envia situações difíceis nem problemas, né? Existe apenas uma consequência. Mas ele nos permite essas situações exatamente para que nós possamos enxergar em cada uma essa grande oportunidade. É, e subir ao monte, é elevarmos os nossos sentimentos nesse contexto, quem sabe por vezes, como aquela multidão que foi buscar Jesus, né, que Emmanuel coloca no livro há 2000 anos, de tantas pessoas sofridas, todos sofridos, das pessoas idosas às criancinhas, com um semblante de dor e de sofrimento que só de olhar podia se perceber. Então ele coloca, né, diante desse contexto, elevarmos, subirmos ao monte, elevarmos-nos espiritualmente, subirmos ao monte, não só crescermos em espírito, mas também elevarmos um pouco e olharmos. Peraí um pouquinho, esse contexto está me convidando a mudar isto em mim, a modificar isto em mim. A eu deixar de fazer isso, ou de falar aquilo, ou de sentir daquela forma, nos colocarmos acima, porque quando a gente sobe, aqui em casa, quando eu subo na escadinha ou na cadeira, eu consigo ver melhor as coisas que estão abaixo, né? Mas eu também consigo enxergar um pouquinho alguma coisa ali que eu posso alcançar depois. Então, é esse subir que vai nos mostrar onde eu posso chegar, mas também que vai me dar uma visão melhor daquilo que está à minha volta. Saber aproveitar, não perdermos oportunidades de crescer. Então, deixe-me ver se tem mais alguma coisinha aqui. É, Mário Silva. Ah, sim, um recadinho para a Ângela aqui, né? Do sobrenome Ângela Bairani. Você é de onde? Você tem família aqui em Três Lagoas, né? Tá certo. E assim vão se dando os nossos laços. Eliana, então, gostaria, você tem mais alguma coisa para falar para nós? Nós já podemos partir para um agradecimento. O que você me fala?
0: Podemos.
1: Podemos? Então, se você desejar deixar algumas considerações finais, fique à vontade. E nós vamos te pedir, Eliana, para você, então, após as considerações finais, né, você fazer uma prece. Tá?
0: Mas,
1: Eu vou fazer uma pausazinha antes. Faz primeiras considerações, depois a gente faz uma pausa, depois eu te peço a prece. Vamos por ordem.
0: Não, eu queria agradecer mesmo a oportunidade de estar com você nessa primeira noite, nesse primeiro programa. É uma oportunidade única. A Adriana tem muito conhecimento, já vem de muito tempo na doutrina espírita, com exposição, palestras e tudo mais. E agora está iniciando esse programa para falar sobre o Sermão do Monte. E é muito bonita essa oportunidade que o Luiz ofereceu da Rádio Web Portal da Luz. Então a gente agradece muito a oportunidade do trabalho, que é essa bendita luz que nos dá força para continuar, para que a gente possa renovar os nossos conhecimentos e assim também auxiliando a outras consciências no que se refere ao conhecimento superior e à mudança também de atitudes, de comportamentos que tanto a gente busca. Eu queria agradecer também as palavras carinhosas aqui, caridosas do Sandro, da Rita e todos os outros que deixaram mensagem aqui no chat. Muito obrigada pelo carinho, a Isabel e todo mundo que está apoiando o Adriano aqui nesse programa. A gente sabe que o começo é sempre desafiador, né? A gente fica bem nervosa, mas com o tempo tudo vai melhorando e a gente vai seguindo. Então, a gente vê também a importância da caridade das pessoas que estão ouvindo e vendo e acompanhando o programa. Quando a gente tem a oportunidade de participar de outros estudos que não espíritas, a gente vê quanto o pessoal que acompanha os estudos, ou seja, das casas espíritas, são caridosos, ouvem com caridade, para eles sempre tá bom, tudo tá ótimo, maravilhoso. E quando a gente vai participar de outros ensinamentos ou palestras que não espíritas, a gente vê bastante falta de caridade. Então, quanto vocês também nos ajudam nessa caminhada, porque não é fácil, né, a construir conhecimento e ficar à frente e tentar passar alguma reflexão. Muitas vezes a gente falha, muitas vezes a gente tem medos, e essas palavras caridosas e carinhosas sempre apoiam e auxiliam no nosso caminhar. Então, muito obrigada a todos vocês que acompanham e acompanharão esse programa. É uma amiga muito querida e eu espero que todos a abracem com muito carinho.
1: A nossa gratidão, Eliana, obrigada. Vamos aprendendo juntos, né? Nós queremos de todo o coração, mais uma vez, agradecer a todos pela presença, né? Agradecer mais uma vez ao nosso Pai, ao nosso Senhor Jesus. Agradecer à nossa Mãe Santíssima, aos benfeitores que nos auxiliam, à presença de todos vocês que estão aqui conosco, nos acompanhando. Agradecemos ao Luiz Domingues, né? Em especial, carinhosamente, por nos fornecer essa oportunidade de trabalho com Jesus. Muito obrigada de novo, Luiz, por poder assim, nos conceder esses momentos de estudo, né, na divulgação da mensagem de Jesus, né? O que seria de nós se não fosse Jesus, né? Com Jesus tudo fica melhor. Com Jesus tudo conseguimos entender melhor. Com Jesus é que nós verdadeiramente vamos conseguir crescer espiritualmente, passar pelas situações delicadas da vida. E como o próprio Cristo disse, né, eu sou o caminho, a verdade e a vida. Então é com Jesus que encontramos o caminho, é com Jesus que encontramos a verdade e é com Jesus que vamos despertar e crescer na vida que o Pai nos concedeu. Muito obrigada a todos neste programa de hoje com Jesus. E nós solicitamos então mais uma vez a Eliana que possa fazer a prece de agradecimento em nome de todos nós.
0: Lembrando então aqui a resposta ao Sandro, que vai ser sim, esse programa é quinzenal, não é isso, Adriana? Quinzenal,
1: Quinzenal.
0: sempre às segundas-feiras, e ela já vai deixar postado no canal Portal da Luz, já inicialmente o banner e o convidado e o tema, tá? Que a gente viu lá que são as bem-aventuranças. Então, vai começar no primeiro degrauzinho, humildade, e vai embora.
1: E colocando, né, já que tem essa perguntinha do Sandro, obrigada, Sandro. Aos poucos nós vamos conversando, versículo por versículo. Nós não temos pressa de adiantar nada, buscamos realmente assim. O objetivo do programa qual é, né? É buscarmos o sentido da mensagem do Cristo e fazer com que cresça ainda mais em nós o sentimento de fraternidade, de irmandade, de amor e de esperança. Então vamos versículo por versículo. Se em algum momento encontrarmos dois versículos tão juntinhos que não dê para desmembrar, a gente até vai deixar junto, mas vamos caminhando com calma no desejo realmente de compreender a mensagem de Jesus. Degrau por degrau, né, Eliana? Degrau por degrau, vamos subindo juntos, devagarinho, tá? Muito obrigada, Eliana, por gentileza.
0: Bom, então vamos aqui serenando nosso coração, entrando no nosso quarto íntimo, para que a gente possa ter mais contato com Jesus. E aí então solicitamos ao nosso Mestre Jesus que acolha esse programa em seu coração, que ilumine e intua a Adriana, para trazer esse tema tão difícil, mas um tema que irá iluminar tantas consciências, de forma a conduzir esse programa com tanto amor, carinho e acolhimento que ela bem sabe fazer. Que o Senhor possa estender então a sua luz e teu amor a todos aqueles que estão junto conosco, apoiando esse novo planejamento de estudos e nos auxiliando à concretização deste sonho. Que todos nós juntos possamos ir nos transformando a cada dia com o conhecimento que será proposto por ti aqui. Que todos aqueles que adentrem as portas deste programa, sinta-se acolhido pelo teu amor, pela tua divina luz e pela tua divina misericórdia. Que o Senhor possa conduzir da melhor forma possível essas consciências, para que juntos possamos abraçar a multidão, acolher a todos como nossos irmãos, reconhecendo que estamos aqui para servir, para auxiliar e para amar. Que possamos então, através destes estudos, modificarmos um cantinho mais do nosso coração a cada dia, pautados então nessa escada e escala evolutiva que tanto almejamos seguir. Que o Senhor conduza os nossos corações, a nossa mente, o nosso olhar e os nossos ouvidos. E através do teu divino amor, nos ensine a amar um pouco mais. Que o Senhor estenda seus braços a todos nós e que possamos estar contigo hoje e sempre. Graças a Deus.
1: Graças a Deus. Eliana, mais uma vez obrigada por estar aqui conosco hoje, por ter vindo, ter trazido seus estudos. Muito obrigada a todos, uma boa noite e nos encontramos daqui a 15 dias, no mesmo horário, sempre às segundas, 20 horas. Muito obrigada. Um abraço a todos, uma boa semana, uma boa noite. Obrigada, Eliana. Boa noite, querida.
0: Eu que agradeço. Boa noite. Tchau, tchau.
2: Nove horas e 21 minutos.

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1: Olá, meus amigos, tudo bem com vocês? Estamos juntos novamente aqui no programa Abrindo a Bíblia. E hoje eu gostaria de falar com você que está numa situação de muita aflição, numa situação em que você acha que não tem saída. Você que está desesperado, você que precisa de ajuda. Hoje nós vamos falar sobre o Salmo 121. Um salmo pleno de energia e encorajamento para aqueles momentos difíceis das nossas existências. Ele diz assim: elevo os olhos para os montes. De onde me virá o socorro? O meu socorro vem do Senhor, que fez o céu e a terra. Ele não permitirá que os teus pés vacilem. Não dormitará aquele que te guarda. É certo que não dormita nem dorme o guarda de Israel. O Senhor é quem te guarda. O Senhor é a tua sombra à tua direita. De dia não te molestará o sol, nem de noite a lua. O Senhor te guardará de todo mal. Guardará a tua alma. O Senhor guardará a tua saída e a tua entrada, desde agora e para sempre. Eu acho esse salmo muito, muito bonito. É aquele que nos toca na nossa fé, mesmo quando estamos abalados, quando estamos achando que nada vai dar certo, quando a gente lê

a partir de uma visão humana que cada vez mais vai se tornando espiritual e divina. Ou seja, nós partimos de uma visão absolutamente terrena, humana, e vamos nos elevando em direção ao céu. E quando nós falamos do Senhor, que é o nosso, que é o único Criador, e aqui o verso fala do céu e a terra, que o Senhor fez o céu e a terra, o que será o céu? Nós sempre pensamos que céu é um lugar da atmosfera, é um lugar que está em cima das nossas cabeças. Mas a minha pergunta é: será que céu não é a sua própria casa, sua própria vida, os seus momentos de compreensão, de integração com Deus, com as leis de Deus, os momentos em que você compartilha com o carinho da sua família, que você fica feliz com as suas conquistas no trabalho, ou quando parece que a vida faz sentido? Então, independente de considerarmos céu um lugar habitado por espíritos de alta elevação, nós podemos imaginar que céu é onde Deus está. Onde Deus está? Onde as suas leis são vivenciadas. E é por isso que nós temos várias ilhas de céu ao nosso redor, ou várias ilhas de céu que podemos compartilhar. Então, só que tem uma regra: para estarmos no céu, é preciso que estejamos em paz com a nossa consciência. É preciso que estejamos de acordo com as leis de Deus. É preciso que haja compreensão, que haja paz, que haja solidariedade e fraternidade onde quer que nós estejamos. E terra? Terra é o local da experiência humana, onde o espírito, onde o homem transita até a completa compreensão e vivência das leis de Deus. Terra é aquilo que simboliza a compreensão gradativa, a grande trajetória que nós fazemos no sentido de aflorarmos todas as nossas potencialidades, todas as nossas qualidades, toda a nossa semelhança com o Criador. Então, nós vamos transitando na Terra até que um dia não teremos mais necessidade da experiência humana da forma como nós temos. Nos bastará a experiência espiritual. Terra também simboliza a falta dessa compreensão, portanto. Deus criou potencialmente pronto, mas o afloramento, esse esforço, é a trabalho do homem. Aí nós vemos que ele não permitirá, o Senhor não permitirá que os teus pés vacilem. Veja, mais uma vez, a simbologia de que estamos de fato ainda como que plantados na terra. Se nós analisarmos dentro da simbologia de quadros que falam sobre anjos, que representam anjos, nós vamos ver que uma grande parte deles é pintado de tal maneira que os anjos não têm pés. Por quê? Porque não estão mais sob a influência da terra, da necessidade humana, da necessidade desse contato com o pé na terra. Então, o Senhor fala: olha, ele não permitirá que os teus pés vacilem. Você vai estar sim com os pés na terra, vivendo a sua experiência humana, mas o Senhor vai estar do teu lado, de tal maneira que você cumpra aquilo que é esperado para este momento da sua existência, assessorado e assistido pelo Senhor. Por esse Senhor que não dorme, que te guarda dia e noite, constantemente. Porque é certo que Deus não dormita e não dorme, e ele se coloca como o grande pai que acompanha os seus filhos.

0: sua humanidade. O Senhor é quem te guarda. Então Ele está. Você pode contar que Ele está sempre lá. O Senhor não te deixa no meio do caminho. Ele não faz nada incompleto. Basta que você se confie a Ele e que se porte como verdadeiro filho de Deus, que a tua ajuda está lá. É você que abre a sintonia para receber a ajuda de Deus, porque ela está sempre à sua disposição. E aí nós vemos que o Senhor é a tua sombra, à tua direita. Veja que coisa interessante. Por que que nós vemos sempre no Evangelho, na Bíblia, nós usamos sempre, até no dia a dia, sentou-se à direita, nós vemos sempre esse símbolo de à direita. O que será que ele significa? À direita significa o lado do defensor. É o lado que indica a direção do paraíso. Mas veja só, também na interpretação de direita e de esquerda, nós temos muito do humano, muito da visão terrena, muito da visão cultural, que é claro que tudo isso aparece na Bíblia, mas nós temos, se pegarmos só o simbolismo, é o lado do defensor, é o lado que nos direciona para o paraíso. E aí é que nós vemos onde fica a coisa cultural. É o lado que está associado ao homem, à atividade, ao ativo. Para falarmos da direita, é preciso que a gente fale um pouco da esquerda. E a esquerda é a direção do inferno. Mas o que que significa a direção do inferno? É a experiência humana. O lado cultural, aquele lado onde os espíritos ainda não se reconhecem como iguais, liga o lado esquerdo à mulher, à passividade. Mas isso é na tradição cristã do Ocidente. Porque se pensarmos no Extremo Oriente, nós pensarmos na China, por exemplo, a esquerda é muito favorável, porque ela simboliza a alma. Então, essas questões, quando nós vemos na Bíblia, no Salmo, a tua direita significa só isso, lado do defensor, direção do paraíso, o lado do crescimento, ele está sempre ao teu lado, no lado do crescimento. Então, é a tua sombra, a tua direita. É aquele que vai te levar protegido, amparado, sustentado, para o crescimento. É o defensor. Deus é o grande defensor. E nós vamos falar um pouco mais sobre o Salmo 121 depois do nosso intervalo. E você que está aí nos ouvindo, fique bem pertinho do rádio, porque nós vamos depois conversar um pouco com vocês, trabalhando um pouco mais, levando um pouco mais de conforto para você.
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0: Estamos voltando com Abrindo a Bíblia. Hoje, trabalhando um pouco o Salmo 121, mostrando quanto ele pode ajudar você a superar as suas dificuldades, os seus momentos de fragilidade, aumentar a sua fé e saber que você está constantemente protegido por Deus, nosso Pai Criador. Então, nós estávamos vendo antes do intervalo que o Senhor é quem te guarda, o Senhor é a tua sombra, à tua direita. E nós vimos que ele é o nosso defensor, aquele que nos direciona para o lado do crescimento espiritual, que é o lado assessorado, o lado perfeito, o lado da ampliação aí das nossas possibilidades espirituais. Nós vimos que no Extremo Oriente, esquerda é favorável. Na tradição cristã do Ocidente, não é nada favorável. Entendemos isso como uma influência cultural, uma vez que nós sempre alertamos que Deus não escreveu livros, Ele inspirou, os benfeitores inspiraram os livros, vários deles, inclusive a Bíblia, mas que certamente no decorrer dos tempos, esses trechos de grande inspiração espiritual foram alterados justamente pelas questões humanas, culturais, políticas, as situações de época. Mas se nós tentarmos superar essas questões e olharmos, escolhermos trechos, nós vamos encontrar alguns que realmente eles estão intocados pelo tempo e pelas pessoas, que guardam o ensinamento de forma plena. Então nós vemos aqui: de dia não te molestará o sol, nem de noite a lua. O que é que significa? Que em todo ciclo da natureza, em todos os tempos, qualquer que seja a situação, nada poderá te molestar, nada poderá te atingir, nada poderá derrubar aquele que confia, que tem fé em Deus. O Senhor te guardará de todo mal e guardará a tua alma. Veja, guardar a alma. Ele está se referindo aqui o verso de que guarda você de todo mal e que guarda a tua alma. Ou seja, preserva a tua vida eterna, preserva a tua compreensão espiritual, preserva aquilo que é a única coisa que importa. E nós vemos, mas eu queria voltar um pouquinho antes de dar seguimento, porque eu acho que é interessante a gente, eu gostaria de fazer aqui uma pequena retomada. Nós estávamos falando de direita e de esquerda. Se pensarmos em termos políticos, por exemplo, a direita significa ordem, estabilidade, hierarquia e tradição. Mas veja bem, será que hoje nós temos, por isso é importante a gente pensar nisso agora, será que é isso que se vê? Será que tudo que significa direita está ligado realmente à ordem, à estabilidade, à hierarquia e à tradição? À preservação dos valores? E a esquerda? A esquerda está associada à insatisfação, à busca da justiça social, maior progresso, libertação. Veja, se nós pensarmos nas duas possibilidades, na esquerda e na direita, nós temos duas coisas que se completam, duas filosofias que se completam. É preciso que haja insatisfação para que se busque mudanças, para que se busque justiça social, maior progresso. Se nós estivermos satisfeitos o tempo todo, não há necessidade de lutar por mais nada, de mudar nada. As coisas entram num grau de estagnação muito grande. Então é preciso sim que haja ordem, mas é preciso que haja insatisfação. É preciso que haja estabilidade, mas é preciso que se busque o progresso, que se busque a justiça social, o bem para todos. Então, na realidade, o que nós vemos é que existem muitos fantasmas e muitos mitos, e que, de fato, ainda falta que as pessoas se encaixem nessa integração que nós vimos agora em termos de simbolismo, de busca de integração e de trabalho conjunto. Mas voltando aqui, ao Senhor guardará a tua saída e a tua entrada. Eu queria que vocês parassem um pouquinho para pensar no versículo 8 do Salmo 121. O Senhor guardará a tua saída e a tua entrada, desde agora e para sempre. Veja, saída e entrada. Nós estamos falando de ciclo. De um ciclo que é de agora para sempre. De agora que é o teu momento de compreensão e para sempre. Na verdade, sempre é antes e depois de hoje. Mas nós estamos entendendo que é do momento em que você resolve confiar em Deus, que você resolve buscar essa ajuda, quando você eleva os olhos aos montes e pede esse socorro, é de agora e para sempre que a tua entrada e a tua saída estarão guardadas. E como hoje é um momento de muita dificuldade financeira, e na situação financeira existe saída e existe entrada, pensa que o Senhor também está guardando a tua saída e a tua entrada. Tudo aquilo que sai, que são os teus pagamentos, e tudo aquilo que entra com a misericórdia divina, de acordo com a lei de Deus, então O Senhor está guardando aquilo que sai e aquilo que entra. Ou seja, Deus está promovendo o equilíbrio. O equilíbrio da tua saúde financeira, da tua situação humana, uma vez que nós ainda estamos com os pés na terra. Uma vez que Ele admite, né, que os nossos pés estejam na terra, porém que não vacilem. Você pode também usar esse versículo número 8 naqueles momentos de grande preocupação com a violência, com aqueles medos que surgem e que não precisam ser guardados dentro de nós. Nós não precisamos abrigar o medo. Pense naquele filho, no companheiro, na filha, na esposa, nas pessoas que estão ao nosso redor, que por mais difícil que seja a situação, o Senhor guarda a saída e guarda a entrada, desde agora e para sempre. Então, preste atenção nessas coisas, nesses pontos que nos dão grande conforto e grande certeza. E pense que qualquer que seja a situação em que você esteja precisando de equilíbrio, equilíbrio na sua vida, em todos os momentos da sua vida, Ele está guardando a saída e a entrada. Então, eu queria ler com vocês novamente esse verso, esse Salmo 121. Só que agora, eu queria que você ficasse mais tranquilo aí ao lado do rádio. Pense na situação que te incomoda, que te preocupa. E repita mentalmente comigo. Elevo os olhos para os montes. De onde me virá o socorro? O meu socorro vem do Senhor, que fez o céu e a terra. Ele não permitirá que os teus pés vacilem. Não dormitará aquele que te guarda. É certo que não dormita nem dorme o guarda de Israel. O Senhor é quem te guarda. O Senhor é a tua sombra à tua direita. De dia não te molestará o sol, nem de noite a lua. O Senhor te guardará de todo mal, guardará a tua alma. O Senhor guardará a tua saída e a tua entrada, desde agora e para sempre. E eu espero que nesse momento em que você está aí buscando ajuda, que de fato você faça sua ligação com o Senhor, que de fato você restabeleça a sua fé e que essa fé possa levar você a enxergar todas as oportunidades que estão ao seu redor, uma vez que não existe filho de Deus sem saída. Pense nisso, pense que você está assistido, faça suas orações, mantenha seu pensamento elevado, lembre-se de que orar não é ficar rezando o dia inteiro, mas é andar na luz. Andar na luz com o pensamento elevado. Viver a sua experiência humana. Andar, porém andar na luz, na busca da compreensão espiritual. Não existe nada impossível para Deus. O que nós precisamos é estabelecermos essa relação de confiança, conhecendo as suas leis e reconhecendo as oportunidades ao nosso redor. Nós não podemos nos deixar levar pelo desespero, pela impressão de que não existe saída para aquela situação difícil. Leia e releia o Salmo 121. Busque nele a compreensão e a força de que você necessita neste momento. Um grande abraço e muita paz.

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1: 9 horas e 53 minutos.

0: 10:29.
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0: Olá, meus amigos, um dia de muita paz para todos nós. Hoje, exatamente, 14 de março de 2022, e estamos nós reunidos para estudarmos a obra O que é o Espiritismo. Esse trabalho, coordenado pela espiritualidade amiga e aqui no mundo físico, é direcionado com as nossas meninas, Carla e Aramita. Vou solicitar para a Mita fazer a nossa prece de gratidão, e logo depois elas dão continuidade ao estudo da obra espetacular, O que é o Espiritismo.
1: Senhor Jesus, nós te agradecemos essa oportunidade desse alimento espiritual. Obrigado pela vida, obrigado pelos ensinamentos. Ajuda-nos a aprendermos através dessa vida maravilhosa, dedicada ao trabalho, dedicada à missão que tu deste a ela, a Kardec. Ajuda-nos a compreendermos e para nós também nos sirva de exemplo para seguirmos adiante. Hoje aprendemos que anda melhor quem cala, chega mais na frente quem passa por suas provas sem murmurar. Então ajuda-nos, Senhor, a calar mais, a não reclamar, a não murmurar, porque murmuramos demais. Dá-nos o teu amparo, a tua bênção, que assim seja.
2: Ainda estamos vendo a biografia do maravilhoso Kardec.
3: No ano de 1861, Allan Kardec fez nova viagem espírita a Sens, Mâcon e Lyon e verificou que em nossa cidade o espiritismo atingira a maioridade. Abre aspas para as palavras de Kardec. Com efeito, não é mais por centenas, diz Kardec, que aí se contam os espíritas como há um ano, é por milhares, ou para melhor dizer, já se não contam, e pode-se calcular que, seguindo a mesma progressão, dentro de um ano ou dois, eles serão mais de 30 mil. O espiritismo aí tem feito adepto em todas as classes, mas é sobretudo na classe operária que se tem propagado com maior rapidez. E isso não é de admirar,

0: Querem tirar-lhe exatamente aquilo que a ajuda a carregar o seu fardo de miséria. E isto tem sido o meio mais seguro de perder as suas simpatias e fazê-la engrossar as nossas fileiras. O que vimos com os nossos próprios olhos é de tal modo característico e encerra ensino tão grande que acreditamos dever consagrar os operários a maior parte do nosso relatório. No ano passado, só havia um único centro de reunião, o dos Brotteaux, dirigido por Dijot, chefe de oficina, e sua mulher. Depois, formaram-se outros em diferentes pontos da cidade, em Guillotière, em Perrache, em Croix-Rousse, em Vez, em Saint-Just, etc., sem contar grande número de reuniões particulares. Então, havia apenas dois ou três médios iniciantes. Hoje, os há em todos os grupos e muitos são de primeira ordem. Em um só grupo, vimos cinco escreverem simultaneamente. Vimos igualmente um rapaz muito bom médio vidente, no qual podemos verificar essa faculdade desenvolvida no mais alto grau. Sem dúvida, muito é para desejar que se multipliquem os adeptos, mas o que mais vale ainda do que o número é a qualidade. Pois bem, declaramo-lo bem alto. Não vimos, em parte alguma, reuniões espíritas mais edificantes do que as dos operários lioneses quanto à ordem, ao recolhimento e à atenção que prestam às instruções dos seus guias espirituais. Há homens, velhos, senhoras, jovens, crianças mesmo, cuja atitude respeitosa contrasta com sua idade. Jamais uma única criança perturbou por instantes o silêncio das nossas reuniões. Muitas vezes longas, pareciam quase tão ávidas quanto seus pais em recolher as nossas palavras.
1: E se é o Kardec que está dizendo que essas reuniões são sérias, de pessoas valorosas, né? Que obedecem à ordem, ao recolhimento. Então, é porque é séria mesmo.
2: Isso em Lyon, né? Justamente em Lyon.
1: Na cidade dele.
0: Na cidade dele, né? Isto, porém, não é tudo. O número das metamorfoses morais é, entre os operários, quase tão grande quanto dos adeptos. Hábitos viciosos reformados, paixões acalmadas, ódios apaziguados, lares tornados tranquilos. Em uma palavra, as mais legítimas virtudes cristãs desenvolvidas, e isso pela confiança de agora em diante inabalável que lhes dão as comunicações espíritas no futuro em que não acreditavam. É uma felicidade para eles assistirem a essas instruções de que saem reconfortados contra a adversidade. Muitos chegam a galgar mais de uma légua sob qualquer tempo, inverno ou verão, tudo enfrentando para não faltarem a uma sessão. É que neles não há fé vulgar, mas a baseada sobre uma convicção profunda, raciocinada e não cega.
1: E é como diz a tia, né? Se no Espiritismo não te faz fazer uma transformação moral, não está servindo para ti. E ele fala aqui dessa metamorfose moral entre os operários, que é tão grande e que eles ficam com uma fé e confiança inabalável. E eles caminham mais de uma légua tem 4,8 quilômetros, quase 5 quilômetros, só para assistir a reunião.
3: Faça sol, faça chuva.
1: Faça sol e lá neva, né? Vamos...
3: Frio, né?
0: Os operários lioneses estavam de parabéns, né? A verdadeira transformação moral que o Espiritismo busca, né?
2: Kardec disse que ele encontrou maior preparação, seriedade no trabalho, né?
1: Ei, ando mais de uma légua, mais de 4,8 quilômetros para ir para a reunião. A gente não vai nem por virtual.
2: Nem por virtual, é verdade. Nem por virtual, é verdade.
0: Fecha as.

0: aspas para as palavras de Kardec, né? E agora volta o narrador. Por ocasião dessa viagem, um banquete novamente reuniu sob a presidência de Allan Kardec os membros da grande família espírita lionesa. No dia 19 de setembro de 1860, os convivas eram apenas uns 30. A 19 de setembro de 1861, o número era de 160, representando os diferentes grupos que se consideram todos como membros de uma grande família, entre os quais não existe sombra de ciúme e de rivalidade. O que, diz o mestre Kardec, temos de passagem grande satisfação em registrar. A maioria dos assistentes era composta de operários e toda a gente notou a perfeita ordem que não cessou de reinar um só instante. É que os verdadeiros espíritas põem sua satisfação nas alegrias do coração e não nos prazeres ruidosos.
1: Agora, olha só, que coisa interessante, né? Que a gente sabe que existe. Gente, eu já tenho 30 anos de espiritismo, então a gente tem um pouquinho de experiência na convivência. Mas olha o que ele diz assim, algo aqui interessante. Representando os diferentes grupos que se consideram todos como membros de uma grande família, entre os quais não existe sombra de ciúme, de rivalidade. O que, diz o mestre, temos de passagem grande satisfação em registrar. A maioria dos assistentes era composta de operários e toda a gente notou a perfeita ordem que não cessou de reinar um só instante. Então, havia amor. Ele se considerava uma família e não existia ali nem ciúmes e nem rivalidade. A gente tem muita rivalidade, é um absurdo, mas no nosso movimento, o povo fica irritado se a tua sala está lotada, se teu grupo é isso, se teu grupo é grande. É impressionante, as pessoas veem como se nós fôssemos rivais, concorrentes. Aí a gente entende por que, que não vai para frente, né?
2: E um outro fato interessante aqui na biografia do Kardec, que é assim, gente, nós estamos aqui, ele está falando de 1861. Já ele ditou o Livro dos Espíritos, já ele ditou aquele manualzinho de instruções práticas, está escrevendo todo dia, todo mês, compilando para fazer a Revista Espírita. E ele fez uma viagem em setembro de 1860 e agora outro ano, outra viagem. Então, assim, não eram. Ele usava o dinheiro dele para fazer essas viagens, os recursos dele. Não tinha avião, não tinha carro, era de.
1: Trem a vapor.
2: Era trem, às vezes tinha então só de carruagem, né? Então, era um sacrifício e ele fazia essas viagens para divulgar. Era curto, era com o dinheiro dele. E aí, e nessa época, ele já tinha parado de fazer essas atividades, só fazia uns bicos. Quem segurava era a Amélie.
0: A 14 de outubro do mesmo ano, encontramos Allan Kardec em Bordeaux, onde, como em todas as cidades por que passava, semeava a boa nova e fazia germinar a fé no futuro. Além das viagens e dos trabalhos de Allan Kardec, esse ano de 1861 permanecerá memorável nos anais do Espiritismo por um fato de tal modo monstruoso que quase parece incrível. Refiro-me ao auto de fé levado a efeito em Barcelona e em que foram queimadas pela fogueira dos inquisidores 300 obras espíritas. O senhor Maurício Lachatre estava nesta época estabelecido como livreiro em Barcelona, em relações e em comunhão de ideias com Allan Kardec. Maurício de Lachatre nasceu na França, em Issoudun, em outubro de 1814 e desencarnou em março de 1900, em Paris. Foi um influente e importante intelectual, editor e escritor francês e publicou o Dicionário Universal Ilustrado, pelo qual foi condenado a 6 anos de prisão, mas fugiu para a Espanha. Daí que nós vamos entender por que ele está estabelecido na Espanha. Okay? Eu fui até aí só para a gente entender. Assim, pediu a este, a Kardec, que lhe enviasse certo número de obras espíritas para as expor à venda e fazer propaganda da nova filosofia. Essas obras, em número de 300 aproximadamente, foram expedidas na condição ordinárias, ou seja, comuns, com a declaração em ordem do conteúdo das caixas. A sua chegada à Espanha foram os direitos de alfândega cobrados, ou seja, os impostos ao destinatário, e arrecadados pelos agentes do governo espanhol. Mas a entrega das caixas não se fez. O bispo de Barcelona, tendo julgado esses livros perniciosos à fé católica, fez confiscar a expedição pelo Santo Ofício. Uma vez que não queriam entregar essas obras ao destinatário, Allan Kardec reclamou sua devolução, mas a sua reclamação foi de nulo efeito, e o bispo de Barcelona, erigindo-se, ou seja, constituindo-se em policiador da França, fundamentou a sua recusa com a seguinte resposta: a Igreja Católica é universal, e sendo esses livros contrários à fé católica, o governo não pode consentir que eles passem a perverter a moral e a religião de outros países. Ou seja, nem na Espanha, nem na França, porque não presta em qualquer lugar. E não somente esses livros não foram restituídos, mas também os direitos aduaneiros ficaram em poder do fisco espanhol. Allan Kardec poderia promover uma ação diplomática e obrigar o governo espanhol a efetuar o retorno das obras. Os espíritos, porém, o dissuadiram disso, dizendo que era preferível para a propaganda do espiritismo deixar essa ignomínia seguir o seu curso. Renovando os fastos, a pompa, o requinte e as fogueiras da Idade Média, o bispo de Barcelona fez queimar em praça pública, pela mão do Carrasco, as obras incriminadas. Eis aqui, a título de documento histórico, o processo verbal dessa infâmia clerical. Abre aspas para o documento. Aos 9 dias de outubro de 1861, às 10 horas e 30 minutos da manhã, na esplanada da cidade de Barcelona, no lugar em que são executados os criminosos condenados à pena última, por ordem do bispo desta cidade, foram queimados 300 volumes e brochuras sobre o Espiritismo, a saber, a Revista Espírita, diretor Allan Kardec, a Revista Espiritualista, diretor Pierre Hatt, o Livro dos Espíritos, por Allan Kardec, o Livro dos Médiuns, pelo mesmo, O que é o Espiritismo, pelo mesmo, fragmento de sonata, ditado pelo Espírito Mozart, carta de um católico sobre o Espiritismo, pelo Dr. Gran, a história de Joana d'Arc, por ela mesma ditada, a Mademoiselle Hermance Dufour, a realidade dos Espíritos demonstrada pela escrita direta, pelo Barão de Goodenstone. Assistiram ao auto de fé, um padre revestido de hábitos sacerdotais, trazendo em uma das mãos a cruz e na outra uma tocha. Um tabelião encarregado de redigir o processo verbal do auto de fé. O escrevente do tabelião. Um empregado superior da administração das alfândegas. Três mozos da alfândega encarregados de alimentar o fogo. Três moços, né?
2: Três serventes.
0: Um agente da alfândega, representando o proprietário das obras condenadas pelo bispo. Uma multidão incalculável aglomerava-se nos passeios e cobria a esplanada em que ardia a fogueira. Quando o fogo consumiu os 300 volumes e brochuras espíritas, o padre e os seus ajudantes se retiraram cobertos pelos apupos, as vaias e as maldições dos numerosos assistentes que gritavam: abaixo a Inquisição! Em seguida, muitas pessoas se acercaram da fogueira e apanharam cinzas. Olha, o documento está ótimo, muito bem redigido do tabelião. Assim sabemos as obras que foram queimadas e as que a gente tem que correr atrás para ler, porque tudo que é proibido é bom. Seria diminuir o horror de tais atos, acompanhá-los com a narrativa dos comentários. Constatemos somente que, ao clarão dessa fogueira, o Espiritismo tomou um incremento inesperado em toda a Espanha e, como haviam os espíritos previsto, conquistou aí um número incalculável de adeptos. Só podemos, pois, como fez Allan Kardec, alegrar-nos com o grande reclamo que esse ato odioso operou em favor do Espiritismo. A propósito, porém, da propaganda que nós mesmos devemos fazer da nossa filosofia, nunca deveremos esquecer estes conselhos do Mestre. Revista Espírita, dezembro de 1863. Abre aspas. O Espiritismo se dirige aos que não creem ou que duvidam, e não aos que têm uma fé e aos quais esta fé basta. Que não diz a ninguém que renuncie às suas crenças para adotar as nossas. E nisto ele é consequente com os princípios de tolerância e de liberdade de consciência que professa. Por esse motivo, não poderíamos aprovar as tentativas feitas por certas pessoas para converter às nossas ideias o clero de qualquer comunhão. Repetiremos, pois, a todos os espíritas: acolhei prontamente os homens de boa vontade. Dai luz aos que a buscam, pois não tereis êxito com os que julgam possuí-la. Não violenteis a fé de ninguém, nem a do clero, nem a dos laicos, já que vim de semear em campo árido. Ponde a luz em evidência, a fim de que a vejam os que quiserem ver. Mostrai os frutos da árvore e dai a comer aos que têm fome, e não aos que se dizem fartos. Estes conselhos, como todos os de Allan Kardec, são claros, simples e, sobretudo, práticos. Cumpre que deles nos recordemos e os aproveitemos oportunamente.
2: Então, esses conselhos do Kardec são oportunos para nós até hoje. Primeiro que ele diz, né? O Espiritismo se dirige não aos que creem, aos que não creem ou duvidem. Porque quem crê, quem já tem a sua fé, quem já tem a sua religião, a sua crença, não é para você querer convencer. Ele diz, não adianta você fazer isso. E ele diz, e os que não têm fé, e quem essa fé é suficiente, ele não diz a ninguém que renuncie às suas crenças para adotar as nossas. Não é isso, não é esse o objetivo. O objetivo do Espiritismo não é formar prosélitos. É que cada um tenha a sua fé raciocinada, use, né, o seu raciocínio, a sua inteligência para a sua própria reforma moral, né? A sua transformação. Eu gosto mais disso, a sua transformação moral, né? É legal isso. E ele diz, ó, ele diz que ninguém renuncia às suas crenças para adotar as nossas. Os princípios de tolerância, ele tem o princípio de tolerância e de liberdade de a consciência que professa qualquer crença. E ele fala para as pessoas não tentar convencer o clero de qualquer comunhão. Isso é perda de tempo. Mas ele diz para não fazer violência para ninguém, mas dar a luz para quem pedir a luz. Né? Dar o conhecimento para quem busca o conhecimento. Responder a quem procura. E o Allan Kardec diz, ele fala muito isso na Revista Espírita, agora de 1860 também. Se alguém que quer aprender, eu estou com a maior boa vontade. Mas se alguém quiser discutir, debater e que eu vá convencer, isso não, isso ele não faz, isso ele se cala, isso não. Ele diz que nem perde tempo com isso.
1: É um erro nosso discutir religião. O Kardec aqui deixa bem claro que o Espiritismo ele está para quem não tem. Para quem não tem, não se identificou com nenhuma religião e se identificou com o Espiritismo. Mas para aquela pessoa que já está numa religião, que está bem, que tem sua fé, por favor, respeite. Deixe ela, está bem, ela está feliz. Não tire ninguém. O nosso professor Allan Kardec nos ensinou isso. É bom senso. Na verdade, o nosso Cristo Jesus já nos ensinou isso. Fuja das contendas. Então, não discute. Se a pessoa está bem, está bem. Agora, se a pessoa procura, te pergunta, quer saber, aí você vai ter toda a boa vontade de explicar. Mas nós temos que respeitar as pessoas que estão bem em sua religião escolhida.
2: E ele diz aqui, né? Põe a luz em evidência e oferece a luz, a luz aos que a procuram. E é interessante que eu vejo isso, vou falar, a tia faz muito diálogo fraterno, e a pessoa não precisa ser espírita. A pessoa está procurando porque está com problema, está com dificuldade, e às vezes ela não quer ser espírita, mas ela quer ouvir uma palavra de consolo, uma palavra de uma luz.
3: É um alívio.
2: É um alívio, e a tia dá. Então, assim, não é para convencer ninguém.
0: E assim finalizamos mais uma parte dessa excelente biografia de Kardec, que nos ajuda a compreender melhor todo o bom senso que ele emana em suas obras e nos conduz também no nosso estudo de como devemos agir e fazer, né? Agradecemos ao Jesus amigo e aos amigos espirituais pela oportunidade de estudo, de aprendizado, de trabalho e de fraternidade. Até nosso próximo estudo, se Deus assim permitir.

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1: Dez horas e 56 minutos.

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0: Olá, meus amigos, um dia de muita paz para todos nós. Hoje, exatamente 18 de outubro de 2024, estamos nós reunidos para estudarmos a obra Revista Espírita. Nós estamos em Carlinha. Estamos
1: janeiro.
0: Janeiro do ano de 1858. Hoje nós vamos iniciar o quê, Carlinha?
1: Diferentes modos de comunicação.
0: Então já aproveito e solicito que você faça a nossa prece de gratidão.
1: Amigo Jesus, mais uma vez te agradecemos essa oportunidade que tu nos dás, que tu nos presenteia nesse momento ímpar na nossa vida do dia a dia, na correria das coisas materiais, parar um instante e recordar essas lições, que são lições ótimas, que nos colocam no caminho, que nos dão ânimo para seguir, sabendo que aqui é uma escola, sabendo que aqui é só um cenário que precisamos encarar, e encarar com bom ânimo, sabendo que tu é nosso guia, que não nos abandona, e nos dando mais essa oportunidade de aprender, de recordar lições tão importantes. Ajuda-nos no estudo, na compreensão, e que fique sempre conosco, hoje e sempre, que assim seja. Então, é janeiro de 1858, o ano 1 da revista. Então, os temas para a gente é bem gostoso, porque eles são mais simples, a gente já viu, já reviu, e agora sim, para quem está começando agora é ótimo, e para nós que já estamos há um tempo, parece um recordar. E aí a gente vai fixando, porque esses diferentes modos de comunicação nós já vimos em todas as obras, né? Então, para quem está começando, é por aqui pela Revista Espírita mesmo que dá uma boa ideia do início. Então, diferentes modos de comunicação. As comunicações inteligentes entre os espíritos e os homens podem ocorrer por meio de sinais, pela escrita e pela palavra. Os sinais consistem no movimento significativo de certos objetos e, mais frequentemente, dos ruídos ou golpes desferidos. Quando os fenômenos comportam um sentido, não deixam dúvida quanto à intervenção de uma inteligência oculta. Porquanto, se todo efeito tem uma causa, todo efeito inteligente deve ter uma causa inteligente. Então, aqui falando dos sinais, e a gente já viu muito sobre as mesas girantes, as batidas na mesa, nos móveis, e aí ele está falando. Isso são os meios feitos por sinais, ainda que tenha uma resposta inteligente, são os meios feitos por sinais, né? Sob a influência de certas pessoas, designadas pelo nome de médiuns, e algumas vezes espontaneamente, um objeto qualquer pode executar movimentos convencionados, bater um número determinado de golpes e transmitir, assim, respostas pelo sim e pelo não, ou pela designação das letras do alfabeto.
0: E era interessante, né, Carlinhos, se fazer uma pergunta em que a resposta poderia ser conduzida, era uma pergunta que não haveria como desenvolver, ou era um sim ou era um não. E normalmente como é que isso era feito? Eles havia um acerto antes. Se for sim, bata uma vez. Se for não, bata duas vezes. E aí vinha um som, fazia-se a pergunta, então você percebe que já era uma comunicação inteligente, não é uma comunicação mecânica. Há uma decisão entre duas batidas ou uma batida, e aguardando a pergunta. Após a pergunta.
1: Coerente com a pergunta.
0: Coerente, né? Com a pergunta. Então, ou a resposta era uma batida, ou vinha duas batidas, dois sons. E ali iria se montando. E depois o alfabeto, né? Que eles montavam as letras. E ali ia se. A pranchetinha, acho que não fala, não era prancheta, não.
1: A cesta.
0: A cestinha, né? Ia apontando e alguém ia anotando. Por exemplo, vamos dizer uma palavra, uma citação maior. Está montando uma frase, né? E aí a palavra, por exemplo, saudade. Aí S. A, U, D, a pessoa diz, é saudade? Aí ele, E aí a pessoa já completava, entendeu? Então, muitas vezes, porque a gente não, quando vai montando, você diz, olha, essa palavra é essa, é, e já agilizava. Era um trabalho lento, muito lento, mas era necessário para a comprovação da existência dos espíritos, da comunicabilidade dos espíritos, essa forma. Se por um acaso o médium tivesse logo no início feito o trabalho de pegar a caneta para psicografar, o que que seria dizer?
1: Fora o médium, era ele mesmo.
0: Então eles iriam estudar, de certa forma, essa consciência dessa pessoa que nessa crise, eles iam usar mil formas, né? Consegue trazer lições grandiosas. Entendeu? Então ia inventar mil coisas. Então,
1: mas e ainda inventaram, né?
0: Nossa, se a gente estudar o Pinga Fogo, a gente vai ver um professor lá de filosofia, em que ele é categórico em dizer que aquilo tudo era do inconsciente de Francisco Cândido Xavier. A palavra inconsciente, a gente não pode falar de inconsciente falando de vidas anteriores, existências anteriores. Inconsciente para Freud é aquilo que você não lembra, mas que você viveu nessa existência. Então, mas ele nunca leu nada, ele nunca estudou nada, não tinha nem biblioteca lá em Pedro Leopoldo. Como é que ele poderia trazer toda aquela história do inconsciente?
1: E ainda teve aquela teoria que ele captava das mentes que estavam em volta. Então, eu queria um cérebro desse.
0: Captar. E tentaram inventar mil formas, né? Então era necessário que fosse dessa forma, né?
1: Os golpes também podem ser ouvidos sem nenhum movimento aparente e sem causa ostensiva, quer na superfície, quer nos próprios tecidos dos corpos inertes, em uma parede, numa pedra, em um móvel ou em outro objeto qualquer. De todos esses objetos, por serem os mais cômodos pela mobilidade e facilidade com que nos colocamos à sua volta, as mesas são os mais frequentemente utilizados. Daí a designação do fenômeno em geral pelas expressões bastante triviais de mesas falantes e de dança das mesas. Expressões que convém banir, primeiro porque se prestam ao ridículo, depois porque podem induzir em erro, fazendo crer neste particular que elas têm uma influência especial. Então, são chamadas mesas girantes, mas pode ser qualquer objeto. Somente pela facilidade de ficar em torno ou nas salas onde se encontraram, é que se deu preferência às mesas. Mas a gente tem leituras na revista que é guarda-roupa que bate, é a porta que abre, mas nas demonstrações mais as mesas. A este modo de comunicação, daremos o nome de sematologia espírita. E aí, semato quer dizer sinal, e logo discurso. Então essa é a origem da palavra
0: que ele criou, né?
1: Que ele criou.
0: Kardec criou, né? A palavra sematologia, essa união que ele fez, que é o, a sematologia é o quê?
1: O discurso por sinais, seria assim. E são as pancadas, né? Que ele vai dizer agora aqui que pode ser batida.
0: Então, a palavra sematologia, que está lá no Livro dos Médiuns também, se refere a pancadas, tá? Ações. Porque não pensa, a gente fala assim, pancada, é para que a gente possa entender o som. Mas não pensa que o espírito está com a mão dele batendo para responder, tá? Ele faz vibrar, porque lembra que o som precisa vibrar o ar, não é isso?
1: Isso.
0: Né? Precisa fazer a minha voz aqui, ela emite, né, e consegue vibrar o ar. É vibração do ar, não é fluido. A combinação do fluido é entre o médium de efeito físico com ele. Então é essa junção que vibra o ar e faz com que saia o som como se fosse a batida da mesa. Lembra, ele faz a batida da mesa, ele faz a batida de um tambor, eles fazem o movimento da trombeta. Eles fazem vários barulhos. E tem, inclusive, mas aí já seria outro nome, que é a pneumatofonia, que é a voz direta. Então, o espírito não está batendo a mesa. batendo na mesa. Ele não está batendo na mesa. Ele está fazendo o quê? Ele está atuando com o fluido dele, o fluido do médium, e fazendo com que o ar vibre e emita esse som específico.
1: Então, a este modo de comunicação, daremos o nome de sematologia espírita, expressão que dá uma perfeita ideia e compreende todas as variedades de comunicações por meio de sinais, movimentos dos corpos ou pancadas. Um de nossos correspondentes chegou mesmo a propor-nos que se designasse especialmente esse último meio, o das pancadas, pela palavra tiptologia. O segundo modo de comunicação é a escrita. Designá-la-emos sob o nome de psicografia, igualmente empregado por um correspondente. Então, a gente vê aqui que está bem no início mesmo das explicações.
0: Então, sematologia seria os sinais.
1: Isso.
0: E tiptologia seria as pancadas.
1: Somente para as pancadas.
0: Né? Está vendo aí os dois conceitos? É bom a gente anotar esses conceitos, né? Sematologia e tiptologia, a gente também vai encontrar isso aqui lá na frente no livro dos médiuns. Desculpa, Carlinha.
1: E aí a psicografia designada é a escrita, né? Para se comunicarem pela escrita, os espíritos empregam como intermediários certas pessoas dotadas da faculdade de escrever sobre a influência da força oculta que as dirige e que obedecem a um poder evidentemente fora do seu controle, já que não podem parar nem prosseguir à vontade e, no mais das vezes, não têm consciência do que escrevem.
0: Então, ele está falando aqui da psicografia. Quando a gente fala em psicografia, a gente fala aí de um leque. Então, a psicografia, ela não é algo, um movimento único. Então, a gente tem essa psicografia que ele está falando aqui. Olha só, olha como é que ele fala. Os espíritos empregam como intermediários certas pessoas dotadas da faculdade de escrever sobre a influência, olha a palavra aqui, ó, da força oculta. Quem é a força oculta?
1: O espírito.
0: O espírito, que as dirige e que obedece a um poder, olha a palavra aqui, poder, força, poder, evidentemente fora do seu controle. Então, aqui ele está falando do médium de psicografia mecânico, que aí ele vai estudar detalhadamente lá no Livro dos Médiuns. Então, a gente quando a gente vai estudar lá no Livro dos Médiuns, a psicografia, tem um médium de psicografia mecânica, que ele, a palavra mecânica é que as mãos dele, o braço e a mão do médium, é apenas um instrumento. A mensagem não passa pelo pensamento do médium. E o espírito atua direto sobre a mão do médium. Por isso é que ele diz que é uma força. Da mesma forma que os espíritos atuavam sobre a prancheta e sobre a cesta, estão atuando agora sobre a mão do médium. Não é que ele está inconsciente, ele não está inconsciente, ele está consciente, ele está acordado, mas ele não tem controle sobre a mão dele. A mão dele vai escrevendo numa velocidade, detalhe. Ele não sabe o que está sendo escrito.
1: Tem uns que escrevem com as duas mãos.
0: Tem, o médium mecânico, ele pode escrever simultaneamente com as duas mãos, dois espíritos separados, cada um numa mão. Por quê? Porque é mecânico mesmo, entendeu? E tem o semi-mecânico, que ora a pessoa sabe o que está escrevendo e ora a pessoa não sabe o que está escrevendo. Ora a pessoa consegue conduzir a mão e ora a pessoa não consegue conduzir a mão, é o impulso. E tem o consciente, que é aquele que ele capta o pensamento, o médium capta o pensamento e é ele mesmo que passa para o papel. Só que o pensamento é algo muito rápido, então ele tem que passar rapidamente para o papel.
1: Então, tu estava falando aqui, evidentemente, fora de seu controle, já que não podem parar nem prosseguir à vontade.
0: Uhum.
1: Ou seja, são dominados e é só a mão.
0: A mão,
1: né?
0: É domínio sobre a mão. Por isso que ele fala o termo mecânico mesmo. Né?
1: E, no mais das vezes, não tem consciência do que escreve. Sua mão é agitada por um movimento involuntário, quase febril. Tomam o lápis malgrado seu e o deixam do mesmo modo. Nem a vontade, nem o desejo podem fazê-la prosseguir, caso não o deva fazer. É a psicografia direta.
0: Direta. É. Direta por quê? Ele vai usar lá no livro dos médiuns, mecânica. Porque não há uma interferência do médium. Uma interferência que a gente fala assim, ele não capta o pensamento. Aquilo vai direto, né? Direta. É o espírito direto no papel, utilizando apenas a mão do médium. Ele poderia atuar direto sobre a caneta? Poderia. Até porque, nessa psicografia direta, que ele vai chamar lá de mecânica, o espírito, ele acaba sofrendo, que eu digo assim, ele tem que vencer mais dificuldade. Por quê? Porque o médium tem a sua coordenação motora. Entendeste? Então, até ele conseguir soltar aquela mão, então é um trabalho, seria muito mais fácil ele pegar a caneta. Só que iria ser algo assim meio assombroso. E o que os espíritos querem é essa aproximação entre nós, encarnados, eles desencarnados, nessa aproximação da faculdade mediúnica.
2: E também de mostrar como eles agem na nossa vida.
0: Sim,
2: né?
0: E sobre nós, né, Carlinha?
2: A influência dele. A escrita é obtida também pela só imposição das mãos sobre um objeto disposto de modo conveniente e munido de um lápis ou qualquer outro instrumento apropriado a escrever. Geralmente, os objetos mais empregados são as pranchetas ou as cestas, dispostas convenientemente para esse efeito. A força oculta que age sobre a pessoa transmite-se ao objeto, que se torna assim um apêndice da mão, imprimindo-lhe o movimento necessário para traçar os caracteres. É a psicografia indireta.
0: Porque é indireta porque tem um objeto aí, né? Tem essa prancheta ou essa cesta, não é verdade? Ele chama de indireta. Ele vai mudar isso lá no livro dos médiuns, né?
2: Porque aqui ele está bem no comecinho, bem no ainda comecinho. Elaborando.
0: 58, elaborando, gente.
2: As comunicações transmitidas pela psicografia são mais ou menos extensas, conforme o grau da faculdade mediadora. Alguns não obtêm senão...
0: Só um pouquinho, Carlinha. Por que ele fala conforme o grau da faculdade mediadora? Porque a capacidade mediúnica é igual para todos?
2: Não.
0: Por exemplo, é fácil encontrar algum médico com a capacidade mediúnica de Chico Xavier? Entendeu? Então, a gente vai falar... Porque quando a gente fala de capacidade mediúnica, a gente está falando de combinação fluídica. A gente está falando de quantidade de doação fluídica. Por exemplo, a gente vai estudar lá no livro dos médiuns. É, um espírito pode chegar e levantar essa minha garrafa de água?
2: Pode.
0: É, um espírito pode chegar e levantar essa mesa pesada com todos nós em cima dessa mesa? Pode. Agora, a quantidade de fluido que ele vai usar para a garrafa é a mesma quantidade de fluido que ele vai usar para a mesa? Não é. Para a mesa, ele vai precisar de uma quantidade muito maior. Agora, nós temos médiuns que doam esse fluido. Todos os médiuns doam com a mesma quantidade ou na mesma? Não. Então, por isso é que tem médiuns que conseguem só movimentar essa garrafa. E outros doam numa quantidade tão abundante que os espíritos, combinando esse fluido com a do espírito, pode movimentar um objeto super pesado. Então, ainda que seja um médium de efeito físico, dentro disso tem uma classificação. Tem uns que conseguem doar muito mais, tem outros que conseguem doar um pouco menos. Vai acontecer o fenômeno? Vai. Mas numa intensidade menor, porque não tem um médium que doe aquele fluido em abundância. Todos os fenômenos mediúnicos, eles é necessário que exista combinação fluídica, tá? Não vamos, vamos confundir combinação fluídica com afinidades, tá? Eu percebo que há uma mistura de entendimento em relação a afinidades. É eu gosto do que você gosta. Combinação fluídica, nós estamos falando de mediunidade, tá? A minha combinação, eu tenho uma facilidade para combinar com vários tipos de espíritos diferentes. Às vezes a gente só combina com uma determinada classe de espírito. E isso não tem absolutamente nada a ver com moral. Então, o fato de eu dar uma comunicação quer dizer que eu tenho uma combinação fluídica. Mas não quer dizer que eu tenha afinidade com o espírito. Entendestes? Por isso que a gente vai pegar um Chico dando comunicação de espíritos sofredores. Mas quem são os espíritos afins de Chico Xavier? Ah, são espíritos superiores. Porque ele era um homem, é um homem nobre. Foi um homem na última encarnação dele e é um espírito muito nobre. Entendeu?
2: Então, as comunicações transmitidas pela psicografia são mais ou menos extensas, conforme o grau da faculdade mediadora. Uns não obtêm senão palavras. Em outros, a faculdade se desenvolve pelo exercício, escrevem frases completas e, frequentemente, dissertações desenvolvidas sobre assuntos propostos ou tratados espontaneamente pelos espíritos, sem que se lhes tenha feito qualquer pergunta. E aí a gente também tem aquela afinidade pela capacidade mesmo do médium, de intelectual também, né?
0: Sim. É, mas aqui, Carlinha, que vamos citar esse parágrafo para a gente entender? Ele diz assim, olha, as comunicações transmitidas pela psicografia são mais ou menos extensas, conforme o grau da faculdade mediadora. Essa faculdade aqui não é uma condição da intelectualidade, é uma condição da faculdade mediúnica, é aquilo que a gente estava falando. Né? Tem espírito que consegue doar um tanto mais, tem espírito que consegue num tempo maior, espírito não, médios, num tempo maior, num tempo menor, tem uma maleabilidade de saber ceder a sua mão sem resistência. Tudo isso conta para o trabalho da psicografia, né?
2: Sim.
0: Alguns não obtêm senão palavras. Por quê? Por conta da resistência, né? Ainda não cede totalmente, ainda não consegue se entregar, ainda precisa exercitar mais essa faculdade. Em outros, a faculdade se desenvolve pelo exercício. Então, à medida que vai exercitando, exercitando, exercitando, vai ficando cada vez mais maleável e já não, o espírito não encontra mais naquele médium tanta resistência. Vocês tiveram a honra de ter, quando estavam escrevendo, lá no início, por exemplo, na minha época, a gente fazia, cobria, né? Tinha as caligrafias, a gente tinha que cobrir aquela letrinha A. E às vezes era a melhor coisa do mundo. A professora chegava, a professora pra gente era uma rainha dentro da sala, né? Tinha todo um carinho com a professora, as crianças, né? E aí a professora chegava, pegava na nossa mãozinha que estava ali segurando o lápis e ela ia ajudando a gente a cobrir, ajudando o processo da coordenação motora. E vocês percebem o quanto a gente... Ela dizia, relaxa, você tá, né? Solte suas mãos, não precisa apertar tanto o lápis assim. Então, o que, que ela tava ali tentando? Quebrar da gente a resistência motora, para que pudesse fazer o círculo. Imagina isso, os espíritos tentando fazer isso conosco, para os médios mecânicos. A faculdade da psicografia mecânica, ela é uma faculdade, ela é mediúnica, ela é uma predisposição orgânica. A gente pode desenvolver a intuitiva, mas a mecânica ou você é ou você não é. Com o exercício, logo no início, da concentração, pode vir a surgir, mas se surgiu, foi porque você tem essa predisposição, já tinha, só precisava exercitar isso e vai surgir, né? Nós temos o Osvaldo, que é mecânico, né? Nós temos o nosso Chico, que foi mecânico, obviamente que depois eles acabam caindo na semiconsciência e muitas vezes até a consciência, né?
2: Não, porque eu falei da parte intelectual e aí eu lembro assim, quando a pessoa ela já domina o assunto e o espírito vem dar a mensagem e ele já é essa facilidade que eu quis dizer da capacidade intelectual também.
0: Sim, sim. Agora lembra que esse daqui, o mecânico, passa pela máquina cerebral do médium?
2: Não.
0: Não.
2: Mas é porque ele fala aqui, dissertações desenvolvidas sobre os assuntos propostos ou tratados espontaneamente.
0: Sobre assuntos propostos ou tratados espontaneamente pelos espíritos. Alguns não obtêm senão palavras, em outros a faculdade se desenvolve pelo exercício. Escreve frases completas e frequentemente dissertações que são desenvolvidas sobre assuntos que foram propostos, porque lembra que Kardec já levava as informações, ou tratados espontaneamente pelo Espírito, sem que se lhe tenha feito qualquer pergunta. Então, Kardec levava as perguntas? Levava. E algumas vezes os Espíritos traziam tema que ele nem não tinha abordado, né? Que ele chamaria ali de um tema livre. No caso mecânico, nessa encarnação, no caso mecânico, volta a repetir, o Espírito vai atuar direto. Então, o médium, ele não vai captar o pensamento e revertir isso em vocabulário. É uma ação mecânica, como ele poderia atuar direto sobre a caneta. No caso que a Carlinha está trazendo, e tanto para a psicografia quanto para a psicofonia, nós devemos, na condição de médium, estudar bastante, que é aquilo até que eu falo. Imagina você ser um excelente cozinheiro, mas você oferece uma cozinha só com sal. O único tempero que você tem é o sal. A pessoa que vai cozinhar é excelente, mas ele tem recursos dentro dessa cozinha? Não tem. Ele poderá até fazer a técnica de inventar um churrasco, alguma coisa que se faça só com sal. Mas se ele tivesse mais assim, temperos dentro dessa cozinha, ele poderia fazer um prato maravilhoso. Então, imagina um médium sendo essa cozinha. O que, que nós temos a oferecer aos espíritos? E não é só uma questão intelectual, que aí tem outro ponto. A principal é qual?
2: Moral.
0: Quando a gente fala em moral, é para eu interpretar o pensamento dos espíritos elevados, eu tenho que primeiro entender um pouco do que é moral, senão não vou conseguir decodificar esses pensamentos, né? Por isso que nós tínhamos um alto número de médios mecânicos. Imagina receber essas mensagens de espírito superior. Como que esses médios iriam decodificar isso? Iriam interpretar? E vocês sabem que a grande maioria eram, inclusive, jovens. Que ainda não tinham uma mente tão comprometida. Né? Uma moral tão comprometida, entendeu? Naquela época, né? Os jovens daquela época. Né? Hoje o negócio. Hoje tem muito adulto que está mais contido do que determinado jovem. Né?
2: Às vezes a escrita é clara e legível, em outras, só é decifrável por quem a escreveu e que a lê por uma espécie de intuição ou dupla vista. Sob a mão da mesma pessoa, a escrita muda, em geral, de maneira completa, com a inteligência oculta que se manifesta e o mesmo tipo de letra se reproduz cada vez que a mesma inteligência se manifesta. Esse fato, entretanto, nada tem de absoluto. Então, cada espírito tem a sua caligrafia, praticamente isso que ele está dizendo.
0: E por que ele percebeu isso? Vamos dizer que a Carla está se comunicando através do Tarcísio. E a Elaine está se comunicando através do Tarcísio. O que Kardec percebeu? Que a primeira vez que a Carla veio através do Tarcísio, ele identificou a caligrafia. Lembra que para ser a mesma caligrafia do espírito, é indispensável que o médium seja o quê? Mecânico. Tá? Porque o intuitivo, quem é que vai escrever? É ele que vai escrever. No caso do mecânico, não. O mecânico vai estar usando o médium como o quê?
2: Instrumento.
0: É isso que nós temos que entender isso. Então, nesse caso aqui, o médium é mecânico. Então, se por um acaso a Carlinha se comunicar pelo Tarcísio, ele, o Kardec, vai anotar aqueles papéis, vai guardar. Aí vem a Elaine, se comunica pelo Tarcísio, ele já percebe que é uma outra caligrafia. Passaram-se 2, 3 semanas, a Carla volta a se comunicar pelo Tarcísio. Ele sabe que é a Carla, ele se identifica e ele vai ver que a caligrafia é o quê? A mesma. A da Carla é a mesma. Como se vier Elaine também. Mas para isso é necessário que seja médio mecânico, tá, gente?
2: E parece óbvio hoje que a gente estuda, mas assim, nessa época, mostrar que ainda é um traço da personalidade da pessoa, né? A própria escrita.
0: Sim.
2: E aí já deixa patente isso também, né? Que a personalidade não se perde.
0: É.
2: E a personalidade não, desculpa, a individualidade.
0: A individualidade. E a personalidade também não deixa de ser, né? Porque isso acaba também, essa última encarnação, ele acaba levando. E também aquele movimento, né, Carlinha? Lembra daqueles espíritos que estão ferozes, que estão com raiva? O que eles fazem?
2: Lápis,
0: eles quebram o lápis, escrevem um rabisco com força. Às vezes, Kardec fazia uma pergunta e eles com raiva respondiam só um risco, faziam um traço na horizontal, né? Um traço muito forte. E o médium não tinha um controle sobre a mão mesmo, porque são médiums mecânicos, né?
2: Legal isso, né?
0: Muito legal.
2: Parece que é tão óbvio, mas a gente fica pensando, meu Deus, a pessoa tá com raiva lá, ela quebra aqui o lápis.
0: Quebra o lápis, é.
2: Os espíritos transmitem, por vezes, certas comunicações escritas sem intermediário direto. Os caracteres, neste caso, são traçados espontaneamente por um poder extra-humano, visível ou invisível. Como é útil que cada coisa tenha um nome, a fim de nos podermos entender, daremos a esse modo de comunicação escrita o de espiritografia.
0: Que aí mudou, tá? Lembra que isso aqui é o início. Lá no livro dos médios ele já muda.
2: Para distingui-la de psicografia, ou escrita obtida por um médium.
0: Que aí ele vai chamar mais lá na frente de psicografia mecânica. Espiritografia fica difícil, né?
2: Ficou escrita direta, né?
0: É, ficou escrita... Não, é escrita mecânica. A escrita direta...
2: Essa que ninguém...
0: Que não tem a mão do médium segurando. Essa escrita, por exemplo, os 10 mandamentos, foi escrita direta, que é a pneumatografia.
2: Que aí chama também de escrita direta, né?
0: É, no livro dos médios ele vai chamar de escrita direta.
2: Pneuma.
0: Nesse caso aqui, que ele está utilizando o médium, ele vai chamar de escrita mecânica, psicografia mecânica. Porque aqui está usando a mão do médium, né?
2: Não, aqui ele está dizendo que certas comunicações sem intermediário direto.
0: Então aí a gente vai chamar de pneumatografia.
2: Isso. Então essa aqui é sem ninguém, ela se escreve sozinha. Pneumatografia ou escrita direto.
0: Né? Sem intermediário direto, é. Esse sem intermediário é sem ninguém estar segurando a caneta, sem ninguém estar segurando o lápis. Que isso nós nos deparamos num decálogo.
2: Uhum.
0: Os 10 mandamentos. Moisés era o médium de efeito físico e a escrita foi feita direta na pedra. Né? Os 10 mandamentos.
2: A diferença entre esses dois vocábulos é fácil de aprender. Na psicografia, a alma do médium desempenha necessariamente certo papel, pelo menos como intermediário, ao passo que na espiritografia é o espírito que age diretamente por si mesmo. O terceiro modo de comunicação é a palavra.
0: Porque espiritografia dá a entender que age só por ele mesmo, só que não é 100%, né? Aí a gente ainda não tinha... Era por ele, mas existiu a doação do fluido
2: do médium,
0: né?
2: Eu estava lembrando disso lá no Castelnaudary. Volta pro Castelnaudary.
0: Marcou tanta gente, né? O Castelnaudary.
2: Quem que doava o fluido para acontecer aquilo? Era o próprio morador, né? Não me recordo.
0: Não tinha morador na casa.
2: Aquele que levou a bolacha.
0: É porque...
2: Quando ele levava o tapa aí na cara,
0: ele
2: que
0: ele levou
2: caiu,
0: uma vez, né?
2: Que ele foi afrontar e
0: afrontar.
2: Quem que estava ali?
0: É, porque às vezes o que que acontece? Lembra que o espírito, ele pode tirar... Ele nem sabe dizer de onde ele está tirando, mas pode ser da redondeza. Não, pode ser, mas ninguém sabe, né? A gente só, é uma coisa assim que não foi pesquisada, né? Quem é alguém que está doando? Mas o que a gente tem que entender é que é uma permissão divina.
2: E ele estava cumprindo uma sentença, né? Porque ele era obstinado, né? Então ele não podia sair dali. A gente sabia que ele não podia sair dali.
0: 150 anos, né? Era?
2: Exatamente.
0: Estava 150 anos. Ele matou a esposa e o irmão dentro dessa casa.
2: E ninguém descobriu.
0: Ninguém descobriu.
2: Aí,
0: não, pois é, 150 anos.
2: Muitos anos. O terceiro modo de comunicação é a palavra. Certas pessoas sofrem nos órgãos vocais a influência de um poder oculto que se faz sentir na mão daqueles que escrevem. Transmitem pela palavra o que outras transmitem pela escrita. As comunicações verbais, como as escritas, ocorrem algumas vezes sem intermediário corpóreo, que é aí que a gente estava falando que é a pneumotor... fonia, pneumatofonia. Palavras e fases podem ressoar aos nossos ouvidos ou em nosso cérebro sem causa física aparente. Os espíritos podem igualmente aparecer-nos em sonho ou em estado de vigília e dirigir-nos a palavra para nos dar avisos ou instruções.
0: Aqui nessa, quando ele fala da palavra, é outro movimento, é bem parecido com a psicografia. E de certas pessoas sofrem nos órgãos vocais a influência de um poder oculto que se faz sentir na mão daqueles que escrevem. Só que na fala ele sente aonde? Vocal. Então vamos parar para pensar racionalmente.

0: que as dores também não são nossas. Mas a gente tem consciência de tudo que está sendo feito. Algumas vezes, sim. Atuando direto, é o que a gente chama de médico. Presta atenção. Quando a gente fala do filtro, a gente diz assim, o espírito está ali atuando direto nas cordas vocais? Está. Aonde está o espírito do médico? Ele está ali. Ele está em espírito, ele não está em personalidade. Ou seja, ele é responsável pela comunicação, o espírito não vai bagunçar. O espírito do médium, ele está ali. Ele está inconsciente, quando a gente diz assim, não é que ele está apagado, inconsciente é assim. Quando ele voltar do transe, ele não vai lembrar. Mas ele, espírito, estava ali. Por isso que a gente diz inconsciente. Quando a gente fala médium consciente, ele ficou inconsciente, ele apagou, foi embora e deixou o corpo. Não, gente, não é assim. Inconsciente da ação, porque quando ele voltar, ele não vai lembrar, mas ele em espírito está ali responsável por aquela comunicação. Então, ainda assim, ele é um filtro, ainda assim passa por ele, ainda assim é a responsabilidade do médium. Difere de quando você está num processo de subjugação, de obsessão, que o médium se joga no chão, o médium rasga a roupa, o médium chama palavrão, o médium quer bater em todo mundo, ou médium ou não. Quer ver, você está num processo desse, de obsessão, de subjugação, e é só um processo. Passando a crise, atendendo a esse irmão que está com o coração machucado, tanto encarnado quanto desencarnado, a pessoa nunca mais vem a entrar em transe. Então, nós nem podemos rotular alguém de médium porque chegou na instituição nesse processo. Então, o médium, ele é sempre responsável, tá? Sempre responsável.
1: Para seguir o mesmo sistema de nomenclatura que adotamos para as comunicações escritas, deveríamos chamar de psicologia a palavra transmitida pelo médium e de espiritologia a originada diretamente pelo espírito. Porém... a só palavra um psicologia já tem uma acepção conhecida e não podemos distorcer.
0: E a psicologia na época era psique. O que era psique? Ah. Estudo da psique, estudo da alma. Então, o termo que ele usava era correto, era o termo que se usava daquela... Então, ele acreditava que a alma estava ali, né, ajudando o processo, né? E aí, esses termos mudaram, né,
1: gente? E como ele fala, né, ele não quer fazer confusão, ele quer esclarecer. Por isso que ele está criando uma nova nomenclatura. Designaremos, pois, todas as comunicações verbais sob o nome de espiritologia. As primeiras pelas palavras espiritologia mediata e as segundas pelas de espiritologia direta. Como disse a tia, essas palavras também mudaram. Está no início da ciência espírita. Nós estamos também no início das nomenclaturas. Dos diferentes modos de comunicação, a sematologia é o mais incompleto, ou seja, dos sinais, das batidas. É muito lento e não se presta senão com dificuldade a desenvolvimento de uma certa extensão. Os espíritos superiores dela não se servem voluntariamente, seja por causa da lentidão, seja porque as respostas por sim e por não são incompletas e sujeitas a erro. Para o ensino, prefere os meios mais rápidos, a escrita e a palavra. Para essas comunicações, os espíritos de terceira ordem são muito bem-vindos, porque também é trabalho e trabalho importante para eles, né?
0: É porque como eles estão mais próximos da materialidade, é mais fácil eles atuarem sobre a nossa matéria grosseira.
1: Não deve já ser difere. Tão cansativo para eles quanto é para o mais...
0: E esse cansativo é tipo assim, se tem quem faça e que está muito mais apto a isso, por que o espírito superior vai perder tempo com isso?
1: E também
0: que
1: é a oportunidade de trabalho deles,
0: sim,
1: né?
0: Sim, e lembra que o fato de ser inferior não quer dizer que seja mal, tá? Uhum. Nem perverso. Por exemplo, eu sou um espírito da terceira ordem, eu sou um espírito inferior. A Carla é um espírito inferior, mas nós não fazemos mais perversidade, né, mana?
1: Não. Com efeito, a escrita e a palavra são os meios mais completos para a transmissão do pensamento dos espíritos, quer pela precisão das respostas, quer pela extensão dos desenvolvimentos que comportam. A escrita tem a vantagem de deixar traços materiais e de ser um dos meios mais adequados para combater

0: a dúvida. De resto, não se é livre para escolher. Os espíritos comunicam-se pelos meios que julgam apropriados. Isso depende das aptidões.
1: Ele vai usar aquilo que tiver disponibilidade. Se for para psicografia, psicografia. Se for para o órgão fonador, né, que é a fala, será pelo órgão fonador. Se for pelas duas, aí é melhor trabalhar ainda, né?
0: E interessante fazer a comparação que até na nossa vida material mesmo, a bateção, a gritaria, não é a melhor maneira de comunicar, né? Então, nada de... Então, a palavra escrita ou falada ainda é o melhor. E assim finalizamos esse item.
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3: Assim, concluindo o nosso estudo de hoje e agradecendo o nosso Mestre Jesus por mais este momento de aprendizado, vamos orar?

0: E agradecemos ao nosso Senhor Jesus e aos amigos espirituais por mais essa oportunidade de estudo, de trabalho. E até o nosso próximo encontro, se Deus assim permitir.
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1: Onze horas e 42 minutos.

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2: Olá, quarta-feira! Um excelente dia para você que acompanha a programação da PUL Brasil. Rádio Portal da Luz, Sementes de Amor, Rádio Espaço Espírita, Rede Doutrina em São Francisco. Estamos iniciando mais um programa Comece Muito Bem o Seu Dia. Muito obrigado por você estar aí do outro lado, gratidão por sua companhia. Vamos em frente, eu sou o Celso Santos e juntos estaremos nesta sintonia de luz e paz, acendendo os pensamentos e sentimentos para que tenhamos atitudes cada vez mais assertivas no bem. E você, já agradeceu a Deus por mais um dia? Já agradeceu a Jesus por ser a luz de nossos caminhos? Aproveite e agradeça também ao seu mentor, guia, protetor, aos seus amigos espirituais que torcem para que você seja e esteja cada vez melhor. Não deixe para fazer amanhã o que se pode fazer hoje. É pra frente que se anda. Ei lá!

A pureza de coração é inseparável da simplicidade e da humildade. Ela exclui todo pensamento de egoísmo e de orgulho. Allan Kardec. O Dia da Conscientização contra a Obesidade Mórbida Infantil é celebrado anualmente em 3 de junho. O principal objetivo desta data, como o próprio nome sugere, consiste em conscientizar a população sobre os cuidados necessários para combater esta doença que afeta milhares de crianças em todo o mundo. De acordo com a Organização Mundial da Saúde, OMS, combater a obesidade infantil mórbida é um dos principais desafios para o século XXI. Esta doença pode ser provocada por diversos fatores, desde uma alimentação rica em açúcares e gorduras, sedentarismo e aspectos genéticos. Entre algumas das atividades previstas para esta data está a organização de conscientização que visam ensinar os cuidados básicos que os pais devem ter para evitar o desenvolvimento desta terrível doença em seus filhos. E como o momento sugere uma celebração da conscientização, eu aproveito para comemorar com você, amigo aniversariante, esta data tão importante. Sim, o início de um período mais consciente. Então desejo a você, neste novo ciclo, um começo repleto de realizações, reflexões e, claro, muitas felicitações em sua vida. Aproveite o seu dia e seja feliz pra você! Para

Músicas, informações, prestação de serviços na medida certa para você, meu amigo, minha amiga. Que tal iniciarmos esta quarta-feira com uma excelente notícia? Vamos a ela? Música leva 9 minutos para te deixar feliz, diz estudo. A ciência comprova que a música é uma ferramenta importante para melhorar o dia da gente, inclusive em tempos de isolamento social. Uma pesquisa da Academia Britânica de Terapia do Som, a BEST, mostra que as canções têm poder para provocar felicidade em 9 minutos, já que aliviar da tristeza, a música leva apenas 13 minutos. O projeto Music

as Medicine ouviu 7.581 pessoas e aponta: você só precisa de 9 minutos de música para alimentar a alma e fazer com que se sinta exaltado. O tipo de música que funcionou melhor tinha um ritmo rápido e, claro, conteúdo lírico feliz. E aí, já ficou mais alegre com esta notícia? Música leva 9 minutos para te deixar feliz? Diz estudo!

E aqui no programa Comece Muito Bem o Seu Dia, informações, reflexões, prestação de serviços e, claro, o melhor da música com temática espírita de qualidade para você. Meu amigo, minha amiga, mais uma quarta-feira à frente e que tal encararmos o dia de hoje com mais coragem e determinação no bem? Existe um pensamento de Charles Chaplin que diz assim: a vida é uma peça de teatro que não permite ensaios. Por isso, cante, dance, ria e viva intensamente antes que a cortina se feche e a peça termine sem aplausos. Vá à luta com determinação, abrace a vida com paixão, perca com classe e vença com ousadia, porque o mundo pertence a quem se atreve e a vida é muito para ser tratada com insignificância. Pense nisso e que tal pensar agora?

Compositores e intérpretes de todo o Brasil divulgando e esclarecendo o espiritismo por meio da melodia, da harmonia, do ritmo e da boa mensagem. Amigo ouvinte, os tempos estão difíceis, ok, mas é preciso continuar. Diante das adversidades da vida, manter esta filosofia pode ser a chave para conseguir deixar as tristezas de lado e seguir em frente. Eu sei, nem sempre é fácil adotar essa postura, por isso, manter o otimismo é um exercício necessário e contínuo que pode ser aprimorado frente às dificuldades, como esta do isolamento social, do confinamento. Inicialmente, é importante lembrar que obstáculos fazem parte da evolução. Nos momentos de tristeza, você deve recordar que todas as pessoas passam por situações estressantes em certos períodos, pois nem sempre conseguimos evitar completamente o sofrimento. Então, pensando nisso, no programa de hoje, 4 sugestões para levantarmos a cabeça e continuarmos em frente com mais otimismo. Primeira sugestão, fuja da autopiedade. Isso mesmo, muitas vezes, diante de situações difíceis, começamos a nos perguntar, por que eu? Isso se chama autopiedade. Esse tipo de pensamento nos incapacita e faz com que não sejamos capazes de enxergar novas oportunidades de felicidade. Segunda sugestão, aceite que dificuldades fazem parte da vida. O renomado psicólogo britânico Henry Ellis, que viveu até os anos 90, certa vez afirmou: a dor e a morte são partes da vida. Rejeitá-las é rejeitar a própria vida. Por isso, meu amigo, o primeiro passo para superar qualquer acontecimento devastador é aceitar que a tristeza faz parte da humanidade. Terceira sugestão, fortaleça o seu emocional. Olhe para as adversidades da vida como oportunidades para desenvolver a sua coragem e a sua disciplina. A partir do momento em que aceitar que sofrer é inevitável, você poderá fortalecer o seu emocional para os próximos desafios que a sua jornada lhe impor. Bacana? Quarta e última sugestão de hoje, tenha uma rede de apoio. Quando surge uma situação difícil e inusitada como esta que estamos vivenciando atualmente, é difícil superá-la sozinho. Então, certifique-se de manter a família, os amigos sempre por perto, para que você tenha com quem conversar e desabafar. Hoje, temos os aparelhos, o celular, o computador, que temos condições de entrarmos em contato, de conversar, de ouvir, de buscar alguma coisa que nos tire daquela faixa vibratória densa, ruim, solitária. Bacana? Pense nisso. E que tal pensar agora?

0: A música com temática espírita na medida certa para você. 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
1: Um momento. Antes de negar-se aos apelos da caridade, medite um momento nas aflições dos outros. Imagine você no lugar de quem sofre. Observe os irmãos relegados aos padecimentos da rua e suponha-se constrangido a semelhante situação. Repare o doente desamparado e considere que amanhã provavelmente seremos nós candidatos ao socorro na via pública. Examine o ancião fatigado e reflita que se a desencarnação não chegar em breve, não escapará você da velhice. Contemple as crianças necessitadas, lembrando os próprios filhinhos. Quando a ambulância deslize, rente ao seu passo, conduzindo o enfermo anônimo, pondere que talvez um parente nosso extremamente querido se encontre a gemer dentro dela. Escute pacientemente os companheiros entregues à sombra do grande infortúnio e recorde que em futuro próximo é possível estejamos na travessia das mesmas dificuldades. Fite a multidão dos ignorantes e dos fracos, cansados e infelizes, julgando-se entre eles, e mentalize a gratidão que você sentiria perante a migalha de amor que alguém lhe ofertasse. Pense um momento em tudo isso e você reconhecerá que a caridade para nós todos é simples obrigação.
0: Esta foi a participação de Chico Xavier, que volta amanhã.

O melhor da música com temática espírita presente aqui na nossa programação. Amigo ouvinte, que tal nesta manhã de quarta-feira refletirmos em um pensamento de William Shakespeare? O pensamento diz o seguinte: plante seu jardim e decore a alma, em vez de esperar que alguém lhe traga flores. Você entendeu? Você aprende que realmente pode suportar, que realmente é forte e que pode ir muito mais longe depois de pensar que não se pode mais, e que realmente a vida tem valor e que você tem valor diante da vida. Por mais árdua que seja a luta, por mais distante que um ideal se apresente, por mais difícil que seja a caminhada, existe sempre uma maneira de vencer. Mas olha só, nada nem ninguém farão por nós o que nos compete realizar. Não adianta termos o mundo inteiro dizendo sim, levanta e anda, enquanto nós pensarmos não, eu não sou capaz. Pense nisso, meu amigo.

A melodia que enaltece a alma presente em nossa programação, mais um dia com plenas condições do passo adiante. Você está na sintonia do programa Comece Muito Bem o Seu Dia e é sempre muito bom saber que você está aí do outro lado acompanhando essas reflexões e fazendo com que esta sintonia de amor paire por todo o nosso mundo tão necessitado de solidariedade, de paz, de amor e, claro, de muita saúde. E agora chegamos naquele momento em que Raul Teixeira nos traz esclarecimentos importantíssimos para o nosso adiantamento moral. Vamos ouvi-lo?

É muito comum nós escutarmos o ditado popular que diz: diga-me com quem andas e te direi quem és. Quem não conhece isto? E naturalmente nós usamos essa expressão para designar as pessoas que têm más companhias, que andam em boas companhias. Pela companhia que a gente escolhe, as pessoas nos caracterizam. Fulano é bom menino, ele procura boas companhias. Fulano é boa moça, está sempre com boa gente. E o contrário? Ele não vale nada ver o tipo de pessoa com que ele anda. Os seres espirituais têm uma outra maneira de encarar isto. Ao invés de dizer como nós dizemos, dize-me com quem andas e te direi quem és, eles têm uma outra maneira de informar, de dizer isto. Dize-me quem és e te direi com quem andas. Porque os espíritos partem do princípio que nós é que definimos aqueles seres que queremos como nossos acompanhantes espirituais. Todos nós temos acompanhantes espirituais, indubitavelmente. Quer nós acreditemos neles, quer não acreditemos neles. Quer sejamos materialistas, ateus, quer sejamos espiritualistas. O fato é que, como afirmou Paulo de Tarso, nós estamos cercados por uma nuvem de testemunhas. Testemunhas positivas que querem nos ver crescer, avançar, progredir, e testemunhas negativas, aquelas que estão prontas para puxar-nos os tapetes. Daí, então, vale a pena enfocar a questão da assistência espiritual que todos nós temos, já que estamos cercados por nuvens de testemunhas, já que a população espiritual do planeta é muito maior do que a população encarnada no planeta. Isso quer dizer, há muito maior número de seres no mundo espiritual do que de seres na Terra envergando um corpo físico como nós. Desse modo, é impossível que nós não tenhamos um acompanhamento espiritual grande. Mas nem sempre esse acompanhamento espiritual é formado por seres que nos assistem, mas sim por seres que nos rodeiam. Aqueles que nos assistem o fazem por afinidade conosco, por algum tipo de interesse junto a nós. Interesse em nossa evolução, em nosso progresso, em nosso crescimento, ou interesse em nossa desdita, em nossa infelicidade. Mas tudo isso não deixa de ser assistência espiritual. Quem define o tipo de assistência espiritual é a gente, pela forma como a gente vive. Esses assistentes espirituais, quando positivos, quando do bem, têm seu ponto máximo naquele ser que nós chamamos de anjo guardião. Todos nós temos nossos anjos guardiães. Esses anjos guardiães são espíritos que Deus estabeleceu que seriam nossos guias aqui na Terra, nossos tutores aqui no mundo, inspirando-nos, acompanhando-nos, orientando-nos para o melhor, sempre para o melhor. O anjo guardião sempre nos dá as boas dicas, os bons direcionamentos. Ele sempre se comporta como um irmão mais velho ou como um pai extremado, um pai muito atencioso, que estivesse sempre desejoso de ver seus filhos felizes. Essa é a postura do anjo guardião. Às vezes, nós damos muito trabalho ao nosso anjo guardião, porque tudo quanto ele nos sugere, nós fazemos o contrário. Nós desacatamos, nós desobedecemos. E por causa disso, então, certamente, advém sobre nós infelicidades, tormentos, dificuldades, quando não ouvimos a voz inspirativa do nosso anjo guardião. Mas todos nós, detentores desses seres espirituais que nos assistem, deveremos aprender a travar contato mais próximo, mais íntimo, com o nosso anjo guardião, que é o maior dos assistentes que acompanham a nossa vida aqui no planeta. É esse anjo guardião, o ser que Deus colocou para nos atender, para nos entender, colocou à nossa disposição. Vale a pena que treinemos contato com esse anjo guardião,
Como é que a gente consegue isto? Através do exercício de silêncios íntimos. Se somos pessoas, se formos indivíduos, buscando sempre barulhos, tumultos, agitação, se gostarmos de muita atividade excessivamente barulhenta, com certeza não conseguimos o silêncio íntimo para fazer ponte com o nosso anjo guardião. Ele é o ponta de lança da nossa vida. É ele que define aquilo que nós pretendemos conseguir, nos ajuda naquilo que desejamos alcançar e nos inspira para o bem e nos impulsiona para Deus. Vale a pena pensarmos nesses assistentes espirituais, sim, mas entendendo que nosso dever imediato é contatar com intimidade o nosso anjo guardião. Muitos de nós gostaríamos de ter, como guias espirituais, espíritos positivamente bons, almas nobres, espíritos angélicos. Mas para isso nós temos que fazer a parte que nos cabe, aqui na Terra. A luta por ser bons, a luta por melhorar a nossa maneira de viver, a luta por melhorar aqueles que estão à nossa volta e semear pelos caminhos por onde passamos as sementes da felicidade. Nossos assistentes espirituais estão profundamente relacionados aos nossos hábitos, aos nossos pensares, ao nosso psiquismo. Por causa disso, vale a pena que você, que eu, que nós todos busquemos ao longo dos nossos caminhos maior entrosamento com o nosso anjo guardião, desenvolvendo silêncios íntimos, o hábito de orar e de meditar profundamente.

Esta foi a participação de Raul Teixeira, que volta amanhã com mais esclarecimentos importantíssimos para o nosso conhecimento. Aqui no programa Comece Muito Bem o Seu Dia, o melhor da música com temática espírita na medida certa. Meu amigo, minha amiga, eu costumo falar nas minhas palestras, se não mudar nada muda, se não mudar tudo se repete. Não é isso? Em tempos de mudança, precisamos decidir o que faremos por nós. Não espere por mudanças. Mude! A mudança não vem de fora para dentro, e sim de dentro para fora. Vamos pensar sobre isso?

0: A música que sensibiliza e esclarece mentes e corações, presente aqui no programa Comece Muito Bem o Seu Dia. E agora é chegado o momento para acompanharmos mais um quadro de reflexão. Vamos juntos para o Momento Espírita.
1: Buscando sempre nas palavras de Jesus ensinamentos úteis para as nossas vidas, lembramos de um caso singular. Ao final do dia, o trabalhador dialogava com a esposa sobre diversos temas, quando enveredou pela crítica aos colegas de trabalho que, segundo ele, praticavam erros abomináveis. Lamentava-se, dizendo que não aguentava mais aquele pessoal da empresa. A esposa, que ouvia atenta, perguntou-lhe: "O que foi desta vez?" Ao ouvir essas palavras, ficou preocupado, pois teve a impressão de reincidência no mau hábito de criticar. Todavia, continuou: "Sabe o que é? Lá na sessão existe uma cadeira vazia que serve para o usuário sentar-se quando vem falar conosco. Pois bem, quando eles se retiram, não colocam a cadeira de volta no lugar de origem, o que é um desrespeito. E mais, os colegas não movem uma palha para colocá-la no lugar correto. Eu é que faço isso sempre, já que a cadeira fora do lugar atrapalha o trânsito." A esposa, que até então ouvia sem dizer uma palavra, comentou: "É engraçado." "O quê?" indagou o esposo curioso. "É engraçado tudo isso que você disse." "Por quê?" "Você comenta sobre os colegas que não colocam uma cadeira no lugar, desrespeitando o ambiente de trabalho, quando você faz o mesmo dentro de sua própria casa." "Como assim?" perguntou, com o coração em pulos pela surpreendente revelação. "Você termina de almoçar ou jantar, levanta-se e a cadeira vai parar distante da mesa, quase no meio da sala. Eu e seus filhos observamos seu caminhar satisfeito até o sofá, atirando o corpo saciado nele, voltando em seguida a olhar sonolento para a televisão ou o jornal. Enquanto isso, eu recolho os talheres e ao final recoloco a cadeira no lugar, antes que você mesmo tropece e reclame por ela estar fora de sua posição original." "Eu faço isso?" indagou assustado. "Há 8 anos, respondeu a esposa. Esse era o tempo que viviam juntos." Jesus, em sua sabedoria, questiona: "Por que olhas para o cisco que está no olho de teu irmão e não notas a trave no teu olho?" Assim procedemos muitos de nós. Reprovamos os defeitos dos outros e esquecemos de dar uma olhada no nosso modo de ser. Criticamos nos outros o que costumamos fazer habitualmente sem nos darmos conta. Jesus, após o questionamento, recomenda: "Tire primeiro a trave do teu olho e então verás para tirar o cisco do olho do teu irmão."

A melodia que enaltece a alma presente em nossa programação. Amigo ouvinte, nesta quarta-feira, que tal encarar o dia com mais disposição? Lutar com determinação, abraçar a vida com mais amor? Sim, porque o mundo pertence a quem se atreve e a vida passa como um piscar de olhos para perdermos tempo com atitudes insignificantes. Meu amigo, minha amiga, espalhe, transmita o positivismo, sonhe, acredite no otimismo, procure, busque a conquista, examine-se, ache o real valor da vida. Reflita sobre suas ações, ame intensamente, respeite opiniões, neutralize o negativismo, seja alma, mente, coração e sempre com os pés cravados ao chão para a autoanálise. Com isso, aproveite o momento, aproveite o instante e viva da melhor maneira que puder.

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de todo o Brasil, divulgando e esclarecendo o Espiritismo por meio da música. Estamos na reta final do programa, mas antes de terminá-lo, eu quero aqui dividir com você um pensamento de Albert Einstein. Não existem sonhos impossíveis para aqueles que realmente acreditam que o poder realizador reside no interior de cada ser humano. É isso. Sempre que alguém descobre esse poder, antes considerado impossível, ele se torna realidade. Pensamento de hoje? Não desista, continue caminhando. Afinal de contas, o seu objetivo está bem à frente. Pense nisso!

E assim chegamos ao término de mais um programa. Comece muito bem o seu dia. E claro, quero aqui agradecer a você que está aí do outro lado. Muito obrigado pelo seu carinho, pela sua confiança, pela sua companhia. 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São os vídeos de autoconhecimento, espiritismo, mensagens para pensarmos, repensarmos e refletirmos. Posso contar aí com o seu apoio, com o seu fortalecimento? Então bora lá! E assim, meu amigo, agradecendo pelo seu carinho, confiança, pela sua companhia, desejo a você luz e paz nesta manhã. Hoje é um novo dia, ontem aprendizado, hoje possibilidades, oportunidades para fazer um futuro diferente e melhor. O sorriso é a manifestação dos lábios quando os olhos encontram o que o coração procura. Encontre e seja feliz. Forte abraço, lindo dia, uma excelente quarta-feira e até amanhã!

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1: Boa noite, meus queridos irmãos. Sob as bênçãos do nosso Senhor Jesus, rogando seu amparo e de nossa Mãe Santíssima, agradecemos a Deus, ao Cristo Jesus, a Maria de Nazaré pela bênção do trabalho. Estamos hoje dando início a esse programa que tem por nome Com Jesus, que é um programa da Rádio Web Portal da Luz, hoje no seu primeiro dia. Nossos mais profundos agradecimentos ao Luiz Domingues, da Rádio Web Portal da Luz, esse irmão que tivemos a oportunidade de conhecer agora, nosso mais novo amigo, que tivemos a honra de conhecer sua gentileza, serenidade, seu bom coração, a nossa gratidão profunda. Muito obrigada, Luiz, pelo convite para nós podermos estabelecer um programa e trazermos aqui para todos. Confesso de coração que foi uma surpresa muito grande e uma felicidade também, né? E já que o Luiz, quando conversou conosco, deixou em aberto, né, que poderíamos ver como seria o programa, nós pensamos, por que não o Sermão do Monte, né? Versículo a versículo. E Luiz abraçou essa sugestão assim, muito carinhosamente. Então nós vamos ter muitos aprendizados nessa sequência de roda, de conversa dentro do Evangelho, né? E também aprendizado da tecnologia, né? Porque é algo que nós não temos experiência, mas com o tempo nós vamos pegando jeitinho, né? Especialmente com a ajuda que estamos recebendo, recebemos e estamos recebendo do Luiz Domingues, da Eliana Araújo, do Ricardo Melo, que por esses dias eles se dedicaram com muita boa vontade de nos ensinar a usar essa plataforma Wave, nos oferecendo seus mais belos sentimentos, né, de irmandade, de fraternidade, nos orientando e nos auxiliando, né? Nosso sentimento é de honra de podermos trabalhar juntos com toda a equipe desse canal de divulgação do Cristo, da mensagem do Cristo, né, de divulgação cristã. Essa tarefa ela vai nos possibilitar divulgar a mensagem do nosso Senhor Jesus aos corações. Então, nós vamos buscar entender a essência do ensinamento do Cristo a cada encontro e também renovarmos nossos sentimentos de amor, de fraternidade e de esperança. Buscando algo para esse momento agora, para essa fala inicial, o que poderíamos acrescentar, né, na fala que é muito simples, nós encontramos um texto de Emmanuel, incrível, incrível, porque o texto tem por título Com Jesus. Está no livro Confie e Segue. E nós vamos ler só um trechinho, porque ele tem tudo a ver com o objetivo desse trabalho. E Emmanuel fala assim para nós, né? Com Jesus, a vida adquire novo sentido. A dificuldade se faz bênção. Dor é alegria. Tristeza é a véspera da consolação. A luta construtiva produz a tranquilidade da consciência. Trabalho é condição de felicidade. A sombra é a fonte da luz. A lágrima é pérola do sentimento. Desprendimento é o caminho da posse verdadeira. Renúncia é aquisição. Sacrifício é a estrada para as alturas. Então, assim, com o nosso coração assim, transbordando de emoções que está agora, que só Deus e o Cristo sabem, né, como que o coração está batendo forte, e eu confesso a vocês que tem até assim, um nozinho na garganta, né, de emoção, mas não reparem, né, vai passar, né, mas assim, a emoção é grande, o desejo é grande de realizar um trabalho que venha realmente a tocar profundamente cada coração nosso, né. Então assim, nós damos início ao programa Com Jesus pela Rádio Web Portal da Luz e a princípio já vamos agradecer a TV CSK, a Rai TV Rede Amigo Espírita TV, Sementes da Boa Nova, a TV IDEAC, TV Nova Luz, a Web Rádio Fraternidade, a Web Rádio Sementes de Amor, Rádio Portal da Luz, Recorte Espírita e Rai TV International. Então, nossos convidados de hoje, né, para esse primeiro momento nosso, são Eliana Araújo e Ricardo Melo. Então, nós convidamos neste momento a Eliana Araújo para estar conosco. Olá, Eliana.
2: Boa noite, Adriana.
1: Boa noite, seja bem-vinda, Eliana. Receba nosso carinho, é um prazer imenso ter você aqui conosco hoje, nesse primeiro dia do programa. Né? Muito obrigada por você ter aceitado o convite.
2: Imagina, eu que agradeço. Adriana, queria agradecer pelo convite, te parabenizar também pela oportunidade, né, de fazer esse programa, pela dedicação que eu sei que você vai trabalhar. Te parabenizar por essa iniciativa de estudar o Sermão do Monte, que é uma das passagens mais importantes da Bíblia, né? Que sem o próprio Evangelho, se sobrasse apenas o sermão, ali estaria contido todos os ensinamentos do Cristo. Então, é uma síntese da Bíblia tão importante para estudar. Queria te parabenizar mesmo pela iniciativa, agradecer também o apoio do Luiz, né? Pelo programa também. Agradecer também a todos que estão aqui conosco, a Ângela, que já chegou também. Boa noite, Ângela. A Rita de Cássia, boa noite, feliz por estar aqui. Olha, de Juiz de Fora, Minas Gerais. Também estamos muito felizes pela primeira noite, pelo primeiro programa, estarmos todos juntos aqui para a gente começar essa empreitada.
1: Muito obrigada, minha querida. O Ricardo, ele nos mandou a mensagem que ele está, assim, com uma reunião no trabalho dele, profissional, né? Mas nós temos a esperança, ele falou que existe uma possibilidade de, quem sabe, a qualquer momento, entrar aqui conosco, né? São aqueles imprevistos de trabalho que surgem, né? Então, nós estamos aqui agradecendo também a todos. E vamos, então, né, neste momento que estamos aqui nessa conversa, nós vamos fazer uma prece. E em seguida vamos iniciar essa nossa roda de conversa, tá? Vamos então elevar os nossos sentimentos ao nosso Senhor Jesus, à nossa Mãe Santíssima, agradecendo, Senhor, o trabalho que o Senhor nos oferece na Tua seara para nos aprimorar a alma, os corações, para nos possibilitar cada vez mais entender o Evangelho que o Senhor legou a todos nós como testamento. Senhor Jesus, nós sabemos que nossos corações têm as fragilidades da alma de um ser humano que está crescendo, que está em evolução, mas que deseja aprender, Senhor. Então rogamos ao Senhor, à nossa Mãe Santíssima, aos benfeitores, à benfeitora em particular que nos assiste e nos ampara, que possam nos auxiliar nessa tarefa como um todo e neste dia de hoje, no estudo de hoje, né? Que possamos conseguir compreender e transmitir os ensinamentos deste versículo que vamos refletir sobre ele hoje e conversarmos um pouco. Obrigada, Senhor Jesus, e rogamos teu amparo, né, ao Ricardo na reunião no trabalho, aos irmãos e irmãs que estão chegando aqui para poder participar conosco, nos visitando neste momento, a todos que poderão, quem sabe possivelmente, assistir depois. Deixamos o nosso carinho e gratidão, rogando ao Senhor tua bênção e amparo a toda a humanidade terrena, em todos os planos da vida, em todos os mundos, orbes, que o Senhor está ali presente com o seu amor imenso que desconhecemos. Obrigada, Senhor Jesus, por cuidar de cada um de nós. E rogamos teu amparo nesta tarefa, Senhor. Muito obrigada por tudo. Tuas bênçãos a todos os corações, a todos os seres, a todas as plantinhas, todos os bichinhos, a todos os seres da criação divina. Muito obrigada, Deus Pai Todo-Poderoso, que criou a todos nós, que nos fez existir. Muito obrigada, Senhor Jesus. Graças a Deus. Graças a Deus. Então, Eliana, Neste primeiro momento, né, nós vamos começar a conversar sobre o Sermão do Monte, né, que está em Mateus capítulos 5, 6 e 7, né, do Evangelho, trazendo para nós essas mensagens do Cristo, que, como você colocou, é uma síntese maravilhosa, né, pelo que os estudiosos entendem, neste Novo Testamento, né? É interessante porque no nosso mundo material, né, nós temos o testamento, né? As pessoas fazem testamentos, deixam testamentos, né, deixando bens materiais, né, para os seus próximos. E o Cristo veio então e traz para nós, né, esta boa nova, né? É a boa nova que vem nos trazer mensagem que até então nós não conhecíamos. A boa nova, esse novo testamento, né? Esta aliança nova com Cristo, esses bens espirituais de mensagens, de ensinamentos que Jesus veio deixar para nós no seu testemunho da vida prática do dia a dia, nos mostrando que podemos fazer, que podemos realizar, e ao mesmo tempo conversando com o povo, em particular, em grupo com aquela população toda que o seguia, com os seus discípulos mais próximos e com todos nós até hoje, pelas palavras que podemos encontrar, né, no Novo Testamento, que vem nos ensinar a viver, que é para nós um roteiro de vida, um roteiro de como devemos sentir, pensar e agir. E o Cristo vem então e inicia este Novo Testamento ali, junto com a multidão, né, subindo a um monte, que não é uma montanha, mas é um monte, para poder ficar um pouquinho ali de forma que todos pudessem vê-lo, e começa então a conversar conosco. Não é, Eliana? O que que você fala para nós?
2: Olha, antes da gente começar, acho que dá para colocar o versículo aqui, né? A gente vai começar com diante da multidão, que é um texto de Emmanuel. Então, o versículo a ser estudado vai ser esse aqui, ó. Vendo Jesus aquelas multidões, subiu a um monte e, tendo-se sentado, aproximaram-se dele os discípulos. Então Jesus estava ali vendo aquela multidão. O que ele faz? Ele sobe ao monte, se assenta, aproxima-se dele os discípulos. Então veja bem, quando Jesus sobe ao monte, ele vai representar que aquele lugar ali, ou o lugar da subida, é um lugar elevado. E assim, elevando ao monte, seria associado então à proximidade com Deus. Então ele vai começar a mostrar para a gente que essa subida indica que esse ensinamento de Jesus, ele é acessível a todos. É diferente daqueles ensinamentos que eram tidos dentro das sinagogas, né, que as pessoas teriam que estar dentro de um templo. Ele mostra que esse ensinamento vai ser acessível a todos, porque na natureza ele só subiu ao monte e ali não precisava de líderes religiosos ou intelectuais para se encontrar com Deus. Era simplesmente subir ao monte, ou seja, buscar a verticalidade, buscar o contato com Deus. E aí ele vai se dirigir então à multidão, incluindo a todos que estavam ali e não segregando, né? Só aqueles que estavam dentro do templo. Ele mostra também uma transformação pessoal, né? Porque o ato de subir é um chamado de elevação, é um convite para que todos nós subamos a nossa vibração, para que a gente entre em oração. Convida as pessoas a transcender, a transformar as suas vidas, a buscar o contato com Deus o tempo todo, que é um contraste, né, com as autoridades da época, que aproveitavam então das regras para explorar e oprimir os seguidores. Jesus vai se colocar na posição de servir a todos. E ele oferece ali o conhecimento, a sabedoria, a orientação para todos aqueles que estavam ali querendo ouvir. E por isso se torna, então, um modelo de humildade. A escolha dele de um monte simples para ensinar contrasta com a ostentação do poder, refletindo a humildade e simplicidade do ensinamento de Jesus. Veja bem, hoje a gente ainda vê as religiões buscando templos sagrados cheios de ouro, de beleza, de pedras, alguns que vêm de Israel para com ouro, com grandiosidade, para que as pessoas possam ali entrar em oração ou ter esse contato divino. Mas se a gente lembrar então da história de Jesus e da sua simplicidade, a gente vai compreender que não é necessário nem mesmo estar num templo para entrar em contato com Deus. Basta subir ao monte, ou seja, basta entrarmos em oração, pedirmos ao Deus que esteja conosco naquele momento e que ouça as nossas preces, e que então possamos abrir os nossos olhos e os nossos ouvidos para receber a intuição do alto, de forma a nos transformar, a aprendermos com ele, a seguir da melhor forma possível. E assim Jesus vai dizer que esse ato de subir ao monte simboliza então o ato de querer estar com Deus em qualquer local, porque o templo sagrado é o templo interior e não depende de nada exteriormente. O que você puder buscar de mais simples e inclusivo, aí está então o verdadeiro contato com a divindade. E não esse contato muitas vezes superficial que é tido nos templos lindos e sagrados, mas que muitas vezes é um ato exterior e superficial, assim como os fariseus também tinham na época. Oravam em voz alta para todo mundo saber que eles estavam orando, mas interiormente não conseguiam seguir os mandamentos porque não sabiam perdoar, se colocar na posição do outro, aceitar as diferenças e etc. E assim a gente continua agindo ainda hoje nas religiões, criando separatividade, colocando regras para seguir a Deus, aceitar Jesus. E seguimos então deturpando o Evangelho de mil maneiras diferentes. E aí a gente vem aqui relembrar do simples contato que Jesus pediu para que fizéssemos, subir ao monte e orar. Essas são as considerações iniciais, Adriana, antes da gente entrar no texto de fato.
1: Eliana, é importante, né, quando você nos traz desse ato de subir, né, de elevarmos, os nossos sentimentos, de buscarmos esse alto nos sentimentos, né, o templo interior que nos vai cada vez mais nos possibilitar com a nossa busca, o contato com a divindade, né? E quando nós vimos o versículo primeiro, né, deste capítulo, do Sermão do Monte, nós encontramos quando no livro Há 2000 anos, né, exatamente aquela um trecho de Lívia, né, que estava ali também fazendo a sua busca, né, e nós vamos recordar um pouquinho a passagem, que era quando Ana, que trabalhava com Lívia, a esposa, né, de Públio Lentos, né, nosso Emmanuel hoje, ela recebeu um convite de Ana, aquela que trabalhava com ela, para poder conhecer, ouvir Jesus, não é isso? E a Lívia pensa, estava com o coração tão dilacerado, tão triste, né, precisando renovar os seus raciocínios, e ela pensa então em realmente aceitar aquele convite para poder conhecer Jesus, assim, conhecer ainda mais as suas palavras, né? E comenta que tinha realmente a intenção de procurá-lo, de manifestar não só a sua gratidão pela cura da Flávia, mas também de poder agora, sentindo-se tão desamparada, né, poder atenuar as suas dores, né, recorrendo ao Cristo, porque ela sentiu o coração muito opresso, muito torturado. E quem de nós, porventura, às vezes, não nos sentimos, quem sabe, desamparados, que não estamos, mas por vezes nos sentimos assim. Quem sabe, por vezes, nós estamos com o coração um pouco angustiado, um pouco apertado, né? E dessa forma, então, ela estava ali buscando, né, e dizendo, não, então eu vou ao Cristo para poder buscar essa consolação, para poder encontrar nele esse consolo que eu também preciso, né? Então, o que é que ela procurou fazer na humildade da alma? Ela buscou vestir trajes humildes, né, para poder ali então se misturar com aquele povo de Cafarnaum, pessoas mais simples, né, e iria se hospedar então na casa de parente de Ana, aquela que trabalhava com ela. Não é isso? E dessa forma, então, ela falou: eu tenho necessidade de conforto espiritual para o meu coração combalido nas provas ásperas, né? Então, esse conforto espiritual que nós buscamos para os nossos corações, que por vezes estamos passando por provas importantes, por provas que estamos assim precisando vivenciar, para poder renovar ainda mais a nossa forma de ser, ela falou: então realmente eu vou procurar o profeta, eu vou solicitar a ele, não uma atenção especial, mas eu vou buscar consolo para o meu coração dilacerado. E eu persinto que, ouvindo as suas palavras carinhosas e amigas, eu vou conseguir encontrar forma de enfrentar as provações mais amargas e rudes que eu estou passando. Né? Então, ela conversando com Ana, nesse sentido de realmente buscar o Cristo, ela foi, trabalhou uma roupa nova, em conformidade exatamente com aquelas que os galileus estavam usando, né? De maneira que ela não se fizesse. Só um instantinho, por favor. Não, filha, tá?
3: Não, vai ser doce
1: Agora
3: com
1: não.
3: pão.
1: Não, agora não, tá?
3: Tá, pode ser?
1: Pode ser, tá? Agora.
3: Prima.
1: Então, ela buscou fazer uma roupa nova. Né? Para poder não se destacar, não ficar diferente das pessoas que estavam lá, né? E dessa forma, então, ela foi e partiu então para aquela região para poder encontrar com Jesus. E Emmanuel, ele descreve o dia deste momento do versículo que estamos conversando hoje. Esse é um dos motivos também pelo qual nós trouxemos essa passagem, né? Quando Emmanuel fala, e nós vamos ler esse trecho, ele fala assim: o crepúsculo de um dia claro e quente emprestava um reflexo de luz dourada, e todas as coisas, né, a todas as coisas e a todos os contornos suaves da paisagem, né? Encrespavam-se, agitavam-se as águas mansas do Tiberíade ao sopro carinhoso dos ventos brandos da tarde, que impregnavam do perfume das flores e das árvores. Então ele vem descrevendo para nós esse ambiente da natureza que estava ali naquele momento. Brisas frescas eliminavam o calor do ambiente, espalhando sensações agradáveis de vida livre no seio robusto e farto da natureza. Então, quer dizer, era um ambiente agradável na natureza, de paz, e de repente olha-se ao longe e vê-se um ponto assim escuro se aproximando, porque estava tão distante, né? Naquele espelho daquelas águas cristalinas. E o que que era? Era a barca de Simão Pedro que trazia Jesus para aquelas dissertações de costume naquele momento. E aquele sorriso de ansiedade, de esperança, porque quando Jesus está em nossas mentes, em nossos corações, nós sentimos esperança. Jesus, para o nosso coração em particular, eu traduzo por esperança. Né? Aquela ansiedade de todos, aquela esperança de todos, começou a já encontrar um certo conforto, porque Jesus estava chegando, né? Então, Lívia reparou que aquele monte de gente estava ali. Quem estava ali? Operários humildes, pescadores rudes, mães cujos os rostos, né, refletiam claramente o sofrimento, a dor, né, as amarguras que estavam vivendo, os padecimentos que estavam passando, e as criaturas estavam ali sofredoras, né, mulheres também que cometiam as suas faltas também estavam ali, os publicanos gozadores da vida também estavam lá, enfermos desesperados, muitas, um número muito grande de crianças, estavam ali, trazendo também nos seus rostinhos aquele semblante de tristeza e de sensação de desamparo. Então a barca de Simeão encosta brandamente na margem e o Cristo então estava ali, presente, todos podendo ver, enxergar Jesus Cristo, né? Aquele que governa o planeta que vivemos, aquele que participou da elaboração do planeta, e a fisionomia do Cristo transfigurava muita beleza. Os cabelos, como de costume, caíam nos ombros à moda dos nazarenos e balançavam, né, cariciosos com o vento. Então aquela figura simples e maravilhosa de Jesus chegando ali, só de chegar, antes de começar a falar, já fazia com que os corações já começassem a pensar assim: hoje eu vou ter esperança, hoje ao sair daqui eu vou voltar para casa melhor. Esta é a presença de Jesus quando nós o colocamos em nossas vidas, porque ele está conosco. Ele está conosco, recordando André Luiz, né? O espírito André Luiz, tão conhecido na doutrina, que nos ensina tantas coisas, quando desencarnou, né? Antes, ele se sentia como ele não conseguia perceber muito as coisas à sua volta, porque os seus pensamentos e sentimentos estavam em outro sentido. Mas quando ele se voltou para uma prece profunda, quando ele começou realmente a deixar que o coração falasse mais alto, ele conseguiu perceber a presença do benfeitor, que disse para ele: mas eu estava aqui a todo momento, você é que não percebia. É Jesus nas nossas vidas que está conosco, nos auxiliando, mas por vezes, ainda, né, por distração nossa, ouve-se inclusive dizer assim: eu estava tão aflito que não lembrei de fazer uma prece, né? Assim que fala Eliana, eu estava sofrendo tanto que naquele momento eu nem lembrei de fazer uma prece para pedir um amparo ao Cristo. Mas é exatamente nessas horas que vamos elevar os nossos pensamentos, e como Jesus, diante da multidão, oferecendo ali o seu melhor e necessário para todo o povo que estava ali, nós também vamos elevar os nossos sentimentos, buscando essa sintonia com Cristo, buscando levar a ele aquilo que estamos sentindo, mesmo ele conhecendo. Mas vamos conversar com ele. E Jesus, se aproximando então de todos, começou a falar, para deixar para nós, para que não só os homens, as mulheres, as crianças naquela época ouvissem, mas também para que pudesse ficar registrado e hoje pudéssemos estar aqui, nós reunidos e todos reunidos nos seus templos, nas suas instituições, nos seus lares, estudando o Evangelho, estudando esse roteiro de vida em harmonia com Cristo. Estar em harmonia com Cristo é estarmos em harmonia com Deus. E Jesus então coloca a sua palavra enérgica, mas branda. Quantas vezes estamos conversando, né? E de repente somos enérgicos, mas esquecemos de colocar a brandura nas palavras, né? Ou somos brandos, mas às vezes ela precisa de uma forma assim, um pouco mais enérgica, mais imperativa também de ser dita, mas para que possa levar àquele coração aquilo que ele precisa agora. E Jesus começou a falar para nós as bem-aventuranças, né? E todo o sermão que temos do monte registrado, né? Que pode ter sido muito mais que ele falou, mas que temos em registro, e aquela assembleia ali escutando, cada vez mais, como um fermento maravilhoso, inflando ali em seus corações de esperança e de gozo espiritual. Né? Aquela luz serena do Cristo atingindo a todos, tocando a todos. Né? E no livro Memórias de um Suicida, uma das crianças que, em outro momento, né? Aquele momento que Jesus falou: deixai vir as minhas criancinhas, que os discípulos não estavam deixando, né? E depois eles então permitiram, depois que Jesus disse essas palavras, e elas se aproximaram de Jesus, uma dessas criancinhas, ela está lá no livro Memórias de um Suicida. E ele, então, trabalhando com Maria, ele conta para nós naquele livro que quando Jesus se reunia, assim como nesse momento do Sermão do Monte, ele fazia o quê? Ele fazia com que surgissem painéis mentais para cada um daqueles que estavam assistindo. E o Jesus colocava painéis mentais com imagens daquilo que ele estava dizendo, para que as pessoas compreendessem melhor e conseguissem memorizar, registrar melhor. É quando a gente conta a história para uma criança e mostra a figurinha, né? Olha, tá vendo? A figurinha é essa daqui. E a gente guarda melhor, a criança também guarda melhor, memoriza melhor, né? Então ele fazia isso. Ele fazia os painéis mentais com as imagens, de forma que cada um então compreendesse. Então, às vezes eu ficava pensando, como, né, que não tinha microfone naquela época, não tinha nenhuma forma de transmissão, como estamos tendo aqui agora, né? Como que aquela pessoa lá longe, aquele último lá distante, como que ele ouvia? E, na verdade, todos recebiam na sua mente o que ele estava dizendo, né? Então, esse subir aquele monte elevado, né, como o texto vem dizendo para nós, né, para que nós possamos, então, utilizar de tudo que temos para oferecer, para poder aproveitar cada vez melhor o que temos para levar ao nosso próximo. Assim como Jesus também ofereceu o seu melhor naquele momento, não que fosse só aquilo, é muito mais, mas o melhor para aquele momento, porque se fosse mais, a gente ia ficar confuso, né? Então, empenharmos essas nossas energias, como diz o texto, a serviço da educação, a serviço de poder colaborar com o próximo, aquilo que já estamos trazendo conosco, ainda que imperfeito, mas que possamos levar alguma coisa que estamos levando conosco neste momento, Eliana.
2: Adriana, tem um pessoalzinho aqui já acompanhando, queria dar uma boa noite aqui já para... Aqui chegou a Ângela, a Rita, Juiz de Fora, depois a Terezinha Falker, boa noite, Terezinha. A Rita Cássia coloca aqui que ela já estava em outro canal, acabou de vir, vai deixar o like. Obrigada, Rita, por deixar seu like aqui. De Juiz de Fora também, Minas Gerais. A Web Rádio Semente de Amor, boa noite. A Isabel de Carandaí, Minas Gerais. Boa noite, Isabel, seja bem-vinda. E também o Sandro José. Boa noite a todos. Boa noite. Boa noite, José. Seja bem-vindo. Bom, então, muito obrigada por estarem acompanhando conosco aqui. Ainda falando sobre a multidão, né? A gente pode sintetizar o texto de Emmanuel? O que você acha? Jesus vendo a multidão subiu ao monte. Pode ser?
1: Podemos, sim. Podemos.
2: Então, Emmanuel vai dizer, né, que na visão de Jesus, ele vai subir ao monte para ensinar. Então, a primeira coisa que Jesus pensa ali é no acolhimento da multidão, porque justamente esse tratamento da multidão historicamente raramente recebia o tratamento que merece das figuras de autoridades. Geralmente a multidão era excluída. Então a gente vai começando a ver aqui no texto de Emmanuel, né, do Fonte Viva, capítulo 104, Diante da Multidão, que existe uma evolução desse povo. E principalmente essa evolução aconteceu após a vinda do Cristo. Porque a gente vai ver a propagação desse evangelho, mas desse evangelho de forma simples, de forma inclusiva, de forma a incluir a todas as pessoas e não a exclusão. Né? Só aqueles que detinham o conhecimento, só aqueles que podiam frequentar um templo é que conseguiam entender sobre a Torá, sobre os ensinamentos de Deus. Jesus vem convocar a todos aqueles que estavam excluídos à margem da sociedade. E ele vem chamar todo mundo e dizer que não precisava de um local exclusivo para o encontro de Deus. E ele faz ali no meio da natureza essa reunião para que todos pudessem aprender juntos. Então o primeiro ensinamento é justamente o ensino. E As autoridades, então, que a gente vai vendo historicamente, o que Emmanuel vai dizendo, né? Os sacerdotes enriqueciam do conhecimento, mas buscavam subjugar aquele povo, né? Manipular. Os políticos também exploravam o povo para beneficiar a próprio, né? Para benefício próprio. Tinham os tiranos também, que queriam destruir a alma da multidão. Eram então os algozes que ficavam perseguindo aquele rebanho. E os juízes e administradores que faziam ali uma confusão e manipulação e prejudicavam o progresso. Então a gente vai vendo que todos aqueles que detinham o conhecimento, que era uma autoridade, eles

0: sejam eles, né, em sua maioria, líderes políticos, líderes religiosos, autoridades, que busca? Manipulação do povo. As pessoas sobem ao poder e, em vez de pensar, não, eu vou subir, eu vou utilizar a autoridade que eu tenho, a influência que eu tenho para ajudar aquela população carente, porque eu sei que eles são necessitados do mínimo, né? Eles são necessitados do básico, da alimentação, da educação, da saúde, né? Do conhecimento, do ensino. E, na verdade, as pessoas sobem, se corrompem e utilizam a multidão para sua manipulação, para que eles possam ainda mais lucrar com a manipulação dessa multidão, ao invés de olhar para todos eles como necessitados e tentar amparar, tentar auxiliar, ajudar. E Jesus vai trazer esse novo formato que até hoje não foi compreendido. E que a gente está lutando aqui por compreender, porque todas as vezes parece que, na maior parte das vezes, quando a gente entra em contato com o poder, parece que começamos a servir ao nosso próprio ego e paramos de servir a Deus. Existem as exceções, né? E Jesus nos convoca a ser essa exceção, e não a maioria. Quer comentar alguma coisa, Adriana?
1: É, exatamente, né, Eliana? É, a própria doutrina nos convida a nós utilizarmos sempre que possível, né, onde estivermos, ou quando estivermos, a nossa base ser sempre a edificação, né? E Jesus, nós podemos tê-lo como o nosso Cristo semeador, né? Em Atos, capítulo 5, versículo 42, diz assim: E todos os dias, no templo e nas casas, não cessavam de ensinar e de anunciar a Jesus, o Cristo, né? E exatamente essa mensagem, ela vem também falar para todos nós, exatamente que o conhecimento apenas não basta, né? Nós precisamos realmente realizar essa renovação moral, essa justiça no trato com os nossos semelhantes, né? Lembra quando Cristo falou: Ai de vós, escribas e fariseus, né? Não que fechais aos homens o reino dos céus. Então, quer dizer, o maior infortúnio da terra, né, não é a penúria material, mas está sendo a falta de amor entre as criaturas, a falta de um pouco mais de sensibilidade entre as criaturas, porque, como você mencionou, por mais que se ocupe um cargo elevado, né, a criatura humana não pode deixar que o poder, que essa influência, ela traga alguma coisa que não seja boa para o seu próximo. Que a verdadeira grandeza, ela está onde? Ela está exatamente na nossa intenção e realização de bem àqueles que estão à nossa volta, né? Então ele fala que muitos, né, sobem ao monte da autoridade, não é isto? No entanto, os bens materiais, né, as posições de comando são testes para nós. E quando a gente fala de posição de comando, não estamos falando só de altos cargos, em instituições grandes e conhecidas, mas a posição de comando no lar, né? Quem está à frente do lar? Como que direciona, a organização e o andamento deste lar? Não é isso? Então, o orgulho, essa imperfeição, né, que acaba trazendo uma falha no proceder. Realmente o oposto dele é que vai nos fazer elevar espiritualmente, né? O Cristo nos fala: de graça recebestes, de graça dai, né? Então, o maior sacerdócio que nós podemos oferecer, o melhor que nós podemos oferecer de nós é o quê? É exatamente este. Só um instantinho, filhota, pode deixar aqui. Não, não, pode deixar aqui. É exatamente o quê? É exatamente conseguirmos oferecer de nós o quê? Este melhor que nós temos, né? É essa busca que estamos fazendo para nós também levarmos ao nosso próximo. Nós não podemos ser criaturas que aparentemente agem de uma forma, né? Mas na verdade o coração ele está falando outra coisa. Existe uma unidade divina.

0: existe essa harmonia que precisa acontecer entre o que sentimos, o que pensamos e o que falamos. Precisa ter uma harmonia. Não se fala da túnica do Cristo, né, que era uma túnica sem costura, exatamente porque não tem remendos. Ela é inteira, ela é uma coisa só. E a mensagem vem nos falando exatamente aquilo que a doutrina nos ensina, né? Exatamente que todo esse conhecimento, tudo isso que vem para nós na vida, nós precisamos dar uma utilização, um fim útil, mas de forma que beneficie a todos, que possa gerar, né, este bem àqueles que estão à nossa volta. Nós somos, de alguma forma, administradores, de alguma forma, em algum lugar. Então, o livro Caminho, Verdade e Vida nos fala assim: os servos do bem não devem desanimar perante as dificuldades. Toda luz incomoda as trevas antes de brilhar plenamente, né? Então, aqueles que são, por exemplo, missionários do Cristo, que enfrentam algum tipo de oposição pelas suas ações, que estão despertando consciências, acaba de alguma forma despertando algum sentimento opositor, né? Mas a doutrina nos ensina que precisamos permanecer cumprindo com as nossas responsabilidades. E talvez alguém possa dizer assim: mas eu não me lembro por que compromisso eu assumi antes de voltar, né, ao corpo físico, a esta existência reencarnatória. Mas nós temos uma intuição de coisas que precisamos fazer. Nós temos, né, uma lembrança, entre aspas: eu quero muito realizar tal coisa para Jesus. É um compromisso, este é um compromisso. A forma de lembrança não vai ser, talvez, para a maioria, né, aquela conversa que teve, né, com o benfeitor, assumindo um compromisso. Mas a lembrança, ela vem com aquele desejo profundo de realizar alguma coisa, de fazer alguma coisa. Então, subir ao monte, né, é nós caminharmos nessa direção do trabalho legítimo com Jesus, nós precisamos estar sempre atentos, acordados e não dormindo, como muito Paulo fala nas suas palavras, né? Precisamos estar sóbrios, quer dizer, conscientes do que devemos abraçar para cumprirmos com esse objetivo que é a nossa tarefa. Então o versículo fala assim: vendo Jesus aquelas multidões, subiu a um monte, tendo-se sentado, aproximaram-se dele os discípulos. Quem eram esses discípulos? Eram todos que estavam ali, né? E o Cristo em seu coração nos tem todos nós como seus discípulos. E ele está contando com cada um de nós para realizarmos, né, da nossa parte aquilo que nos cabe, que é o quê? Auxiliarmos a todos de toda forma que pudermos, dentro dos nossos limites, mas que possamos fazer as nossas partes, que possamos realizar aquilo que está nas nossas mãos. E mais adiante ele fala bem assim: auxiliar a todos para que se beneficiem e se elevem, tanto quanto nós desejamos melhoria e prosperidade para nós mesmos, constitui para nós a felicidade real e indestrutível. Então ele fala: auxiliar a todos para que todos se beneficiem e se elevem. Mas para nós auxiliarmos, nós precisamos também fazer com que cresça em nós, né? Nós precisamos fazer com que em nós este bem desperte, ou se não, esse bem cresça em nós. O mundo espiritual, ele está a todo momento enviando ao mundo espíritos para nos ajudar em nosso crescimento individual e coletivo. Então ele coloca ao leste e ao oeste, ao norte e ao sul da nossa individualidade, movimentam-se milhares de criaturas em posição inferior à nossa, né? Então ele vem falando para nós nesse trechinho, é uma reflexão muito importante, né? Vamos lembrar quando Lucas falou: a quem muito é dado, muito será exigido, e a quem muito se confia, mais ainda se pedirá, né? Então, independente do estágio evolutivo que nos encontramos, que é diferente um do outro, né? Se hoje nós temos um pouco mais de esclarecimento moral, se um pouco mais temos de condições materiais, isso não é privilégio. é uma oportunidade de servir, servir com o que conhecemos até hoje, e cada um no seu conhecimento, cada um com aquilo que tem afinidade, né? Ao mesmo tempo também das coisas materiais, cada um tem a sua possibilidade de colaborar dentro de algum aspecto, dentro de alguma quantidade, seja do que for. Então, esse auxílio fraterno, que ele seja pelo exemplo, que ele seja pelo consolo, que ele seja pela caridade material, mas ele faz parte da nossa responsabilidade moral. Ele faz parte daquilo com que temos abraçados para cumprir. Então, assim, nós percebemos o quê? Que ainda precisamos enfrentar algumas dificuldades que existem ao nosso redor, mas todos nós as temos. Vimos Lívia, né, em toda a condição que tinha, mas tinha também as dores da sua alma, tinha também aquela delicadeza na sua relação em casa. Então, lembrarmos que nós somos convidados a sermos instrumentos da luz. E alguém pode pensar assim: mas o que eu tenho para oferecer? Eu conheço tão pouco, eu tenho tão pouco, mas onde estamos? Não está errado o lugar que nos encontramos, né? O Cristo nos colocou ali exatamente porque ali temos o que oferecer, temos com o que colaborar. Então, percebermos que podemos sim ser instrumentos da luz onde nós estivermos, de leste a oeste, de norte a sul, à nossa volta existem milhares de criaturas. E não falamos só dos seres humanos encarnados, dos espíritos encarnados, mas dos desencarnados e de toda a ordem de criatura de Deus, das plantas, dos animais que socorremos, que trazemos para os nossos lares, que amparamos, que medicamos, que cuidamos de alguma forma, mas estão caminhando, quem sabe, por uma estrada que nós já passamos, ou que estamos terminando essa jornada de caminho e que precisamos também olhar. Que da mesma forma que fomos socorridos e amparados por um parágrafo de um livro, ou por alguém que não casualmente nos encontrou, que não por acaso telefonou, que nos trouxe aquela palavra, que nos reergueu. Então, também fazermos a nossa parte também, estender, como ele fala, estender os nossos braços, alongar o nosso coração, irradiar o que temos para oferecer, porque o Cristo não está esperando de nós aquela quantidade, né? Aquela doação imensa de toda forma nossa. Ele deseja o que de nós? Que possamos oferecer aquilo que temos para dar. Então, se é o ouvido, né? Então vamos parar para ouvir aquele que fala conosco, que às vezes o desabafo já deixa a pessoa melhor. Aquele botar para fora, né? Às vezes, né, numa catarse, não é isso? Aquele botar para fora que só em falar a pessoa diz assim: olha, só em falar isso aí, sabe que eu já até mais elevado, você nem precisa me dizer nada, né? E é exatamente isso, colaborar com o que pudermos, né? Então ele vem nos convidando a nós colaborarmos com o outro sem impor condições, né? Sem ficar com desejo de cobrança, mas amar por amar, auxiliar por desejar ver o outro bem, colaborar por desejar ver o outro melhor, não é isso? O Cristo nos convida a nós caminharmos ao lado de alguém por querermos ver essa pessoa melhor. Se formos olhar para as nossas vidas, quanto que os benfeitores fazem por nós e nós nem percebemos, né? Se formos colocar para agradecer, vamos agradecer tudo que vemos e esse tanto maior que nós nem vemos, nem percebemos, nem sabemos que o mundo espiritual faz por nós. Por quê? Porque como Cristo, diante da multidão, vem e nos auxiliam. E o Cristo é o nosso modelo, é o nosso mestre, é o nosso guia, né? Conforme ensina o Livro dos Espíritos. Então, também quando estivermos diante, que não seja uma multidão, mas diante de alguns ali à nossa volta, possamos fazer a mesma coisa. Ele não deu exemplo? Subindo a um monte, ele trouxe aquela palavra de amparo e esclarecimento, de fortalecimento, de esperança a todos. Possamos também, no contexto que estivermos, não importa qual for, diante daqueles à nossa volta, que possamos também ser aquele que pondera. aquele que busca direcionar a conversa por uma vibração um pouco mais elevada, aquele que procura dar uma palavra de consolo, por mais que não tenha tanto conhecimento, mas que possa também oferecer de si, que nós possamos literalmente copiar Jesus, né? Ele é um modelo e é para a gente copiar mesmo, né? Ah, mas eu vou falar sem sentir? Começa falando. Começa falando que o sentimento vai surgir. Começa fazendo. Ah, mas eu vou doar assim. No fundo eu tenho, no fundo eu quero alguma coisa em troca. Mas começa a si mesmo. Começa a si mesmo, porque vai mudar. Com Jesus, né? Como Emmanuel nos colocou, tudo muda. Com Jesus realmente tudo é diferente. Com Jesus os nossos pensamentos vão se renovando. Né? E cada vez mais vão caminhando ao encontro do pensamento do Cristo nessa caminhada nossa para com ele, Eliana e meus queridos amigos. Aproveitando também ao Sandro José Pinheiro, né? Sentir, viver e ser o bem. Exatamente, buscamos ser o bem, porque falar no bem é muito bonito, mas nós precisamos ser este bem para o próximo, deixarmos, né, esse rastro florido nesta caminhada que estamos fazendo nessa vida, buscando realmente consolar os corações, buscando realmente levar essa palavra de amor, né? Ele coloca assim, o Sandro também colocou assim, né? Jesus se encontra no meio da multidão, mas será que nós estamos observando a sua presença no amor e caridade ao próximo? Exatamente isso, né? Será que nós estamos, né? Tá de acordo com o que a gente conversou agora, não é, Sandro? Será que nós estamos observando, isto é, vivenciando, né? Talvez tenha sido isso que você queira dizer, né? Porque observar, né? Observai os mandamentos divinos, né? Observai as palavras do Evangelho, né? Entendemos que é buscarmos conhecer, mas também buscarmos vivenciar. Então, será que nós estamos realmente buscando, né, observar a sua presença no amor e caridade ao próximo, né? Se não, pensaríamos, então, para que estamos neste mundo? É porque o porquê nós sabemos. Existem expiações, provas. O Livro dos Espíritos nos fala que estamos aqui para sermos colaboradores, para que o bem se instale na Terra, para que o mundo seja melhor, se torne melhor. Né? E talvez também alguém pense, mas o meu mundo aqui são 10 pessoas à minha volta. No seu são 10, no meu pode ser 8, no outro é 20, mas se juntarmos todos deste mundo, nós vamos abraçar a todos do mundo físico, do mundo espiritual. Então, vamos sim observar, né, essa vivência do amor e da caridade ao próximo. Não é isso, Eliana?
1: É sim, Adri. E a Rita, ela coloca aqui: Adriana, podemos pensar também nesse poder de comando na casa espírita. Qual é a nossa postura de cristão espírita nesse poder temporário? Porque ela fala sobre a hierarquia, né, da casa espírita.
0: Então, né, nós podemos nos colocar ali como discípulos do Cristo, né, mas também como apóstolos do Cristo, porque o discípulo é aquele que está estudando, é aquele que está aprendendo, é aquele que vem ao seu mestre para aprender com ele. O apóstolo é aquele que sai em missão, né? Tem esse diferencial. Então, ao mesmo tempo no comando, aquele que está à frente, né? Ele é um discípulo, porque está em aprendizado, está passando por uma experiência, mas também é necessário se colocar como um mensageiro e um apóstolo do Cristo, né? Como aquele compromisso e responsabilidade de sim também, nós vamos até assim copiar Jesus, né? Reunir aquele rebanho, não é isso? Que nós possamos ali, Rita de Cássia, que possamos servir de exemplo na prática diária do bem, né? Essa prática diária do bem, né? Exatamente nessa posição de administrador, né? De referência, vamos colocar assim, numa instituição, seja espírita, né? No caso aqui nosso ou não, mas que possa olhar realmente e iniciar pensando o que o Cristo gostaria que eu fizesse, o que o Cristo faria, como que o Cristo iria direcionar. E não deixarmos, nunca não podemos esquecer de olhar o outro como um irmão que traz no seu coração e na alma algumas virtudes que ainda não estão 100% trabalhadas. Eu iria falar em perfeição, né? Mas também fiquei me questionando, imperfeição, a gente usa muito essa palavra. Mas será que é imperfeitos ou será que é não completos, né? Porque estamos caminhando para a perfeição de filhos de Deus, né? Então, ainda não estamos nessa condição de espíritos completos em virtudes. Estamos caminhando, mas olharmos também quem está à frente, né? Quem está nessa posição de comando, olhar também para aqueles à sua volta como irmãos que estão também em aprendizado, mas que ali também encontram-se, quem sabe, encontram-se irmãos com elevada condição espiritual. Talvez, quem sabe, muito mais do que aquele que está no comando, do que aquele que está à frente, mas numa condição de humildade, buscando servir. Então, não é porque existe alguém à frente numa casa espírita, né? É questão só administrativa. Toda instituição precisa de alguém para administrar, para reger, para poder organizar, né? Agora, a condição espiritual de cada um de nós vai nos encaminhar para determinadas atividades. E, de toda forma, o nosso desejo precisa ser, né, de contribuir com Jesus, de colaborar com Jesus, como Rita, você colocou no comando da casa espírita. Qual é a postura de colaborador do Cristo? De colaborador do Cristo, acho que é a questão 132 do Livro dos Espíritos, né? Para que o mundo se torne melhor. Colocar-se realmente como servo de Jesus, servo do Cristo, para que nós possamos, neste abraço ao trabalho, né? Sabermos chegar nessa tarefa e sabermos deixar essa tarefa. Ela não faz parte de nós, ela está temporariamente com alguém. Daqui a pouco vai sair e vai passar para o outro alguém. Precisamos saber abraçar e precisamos saber também deixar sair, né? Como o Paulo colocou, sei ter condições financeiras, sei viver sem condições financeiras, sei ser rico, sei ser pobre, sei comer fartamente, sei também passar fome, sei viver bem, mas sei também ser perseguido, né? Então, sabemos estar nas situações de toda ordem que surgirem, olhar o outro verdadeiramente como irmão e entender-se um servidor do Cristo, buscar agir conforme a vontade de Jesus.
1: Por isso que Emmanuel finaliza aqui a lição dizendo: quando o cristão pronuncia as sagradas palavras, Pai Nosso, está reconhecendo não somente a paternidade de Deus, mas aceitando também por sua família e humanidade inteira. Então não tem inimigo, né? É todo mundo irmão.
0: Exatamente, né? Pai nosso, né? Nosso Pai, né? E mais, né? O Pai, aquele que está realmente à frente das nossas vidas, né? Aquele que realmente está nesse comando, vamos colocar assim, já que a Rita usou esse comando, né? Nesse comando de amor, esse comando de nos enviar seus filhos, jamais adiantados nesses anos letivos, vamos dizer assim, né? Jamais adiantados para nos ampararem. Então, quando alguém chega em alguma condição, é porque abraçou uma grande responsabilidade, tem um grande compromisso com Jesus, tem um grande compromisso com Deus. E nós também nos olharmos nessa situação de grandes também compromissos que nós abraçamos diante da multidão à nossa volta, diante daqueles que estão à nossa volta. No contexto que estamos situados nesta jornada reencarnatória, existe uma multidão à nossa volta, uma multidão de alguns personagens fixos, né, e de alguns que são passageiros, que ficam um tempo e depois a gente, né, quase que não encontra, às vezes não vê mais. Mas esta multidão à nossa volta, que compromisso nós assumimos com esta multidão à nossa volta? Né? Como que estamos lidando com a condição à nossa volta? Então a mensagem vem nos convidando verdadeiramente a revermos esse contexto e a nos colocarmos verdadeiramente como instrumentos de luz, colaboradores, né, com Cristo, com o nosso Senhor Jesus. né? Eliana, você tem mais alguma coisa para poder passar para nós daquilo que você trouxe?
1: Eu acho que, em síntese, para a gente entender agora esse primeiro programa diante da multidão, é compreender então que a multidão, ou seja, todos aqueles que estão habitando aqui o planeta Terra, todos em suas espécies diferentes também, sejam eles reino minerais, animais, vegetais. E todos os seres humanos são todos nossos irmãos. E a gente precisa começar a reconhecer a todos como a nossa própria família, essa família universal. E aí, quando a gente começar a observar que todo mundo é parente, todo mundo é irmão, não existe então mais inimigo. Eu não preciso mais separar, eu não preciso mais segregar. Eu não preciso ser egoísta, porque o irmão a gente sempre quer ajudar. Então, que a gente possa, como Jesus, entender que subir ao monte é justamente buscar essa condição de buscar primeiramente os ensinos que Deus nos trouxe através do Evangelho e nos colocar à disposição da multidão. De uma maneira a ensinar, a apoiar, a consolar, a servir a todos aqueles que nos procurem, para que possamos auxiliar de alguma forma e acalentar suas dores. Sermos então um cadinho de luzes nesse caminho, às vezes torturoso, que é o caminho das nossas reencarnações. Em síntese, queria colocar aqui também, para elucidar mais o que vai ser esse encontro com a Adriana Sarmento aqui. Vai ser uma escalada espiritual rumo à perfeição. Então, a gente aqui começou a falar sobre a subida do monte, que é a subida que é o caminho de cada um de nós, a evolução do espírito. Conquistando a nossa elevação espiritual que tanto a gente busca. E para conquistar essa elevação, o Cristo vai nos requisitar, nos pedir que superemos alguns desafios. E esses desafios interiormente. E aqui a Adriana vai abordar com cada convidado esse degrau da nossa escala evolutiva. Hoje, só mesmo para a gente começar a entender o que é essa subida do monte, esse trajeto luminoso que todos nós iremos fazer e que todos nós nos encontraremos lá no topo dessa escalada. E aqui fica só um gostinho de quero mais para os outros episódios que virão a seguir.
0: Eliana, a mensagem nos fala, né, que recordando Emmanuel no Fonte Viva, que se já podes ver, auxilia os que ainda não podem, né? Toda experiência da alma é caminho para Deus, não é isso? Quando acho que foi a Rita de Cássia, né, que nos falou em gravitar na direção da unidade divina, né? Perfeito, perfeita a sua fala, porque gravitar nessa unidade divina quer dizer, todos nós somos criados simples e ignorantes, né? E temos como destino final que é a perfeição, essa comunhão com Deus. Então, assim como os planetas estão gravitando em torno do Sol, gravitarmos em torno de Deus, buscando que a nossa evolução moral, intelectual, em harmonia com o nosso Pai, né? Tudo que nós vivenciarmos, tudo que nós fizermos é experiência, é aprendizado, é crescimento, realmente nos encaminhando para Deus. Então, cada encarnação nossa, cada aprendizado, cada ato de amor nesta jornada é fundamental, mesmo ainda quando cometemos uma falta, mesmo ainda quando estamos sofrendo, mas esta situação que vivemos é também um degrau, ainda que lentamente, mas é também um degrau para que nós possamos estar ali caminhando em direção ao Pai né? Recordando a nossa leitura inicial, um trechinho quando Emmanuel falou, né? Sacrifício é a estrada para as alturas, a sombra é a fonte da luz. Por que que a sombra é a fonte da luz, né? Porque naquilo que estamos vivendo, que porventura hoje esteja nos trazendo alguma dor, algum sofrimento, não é isso? Se nós conseguirmos, né, bem-aventurados, né, os aflitos que sabem passar pela aflição, né, se nós conseguirmos compreender que isso que estamos vivendo, sabendo lidar com o que estamos passando, não que não possa chorar, não que não possa sofrer, mas compreender que é um momento de subir um degrau, então vai ser fonte de luz, né? A lágrima é pérola do sentimento. Tristeza é véspera da consolação. Quer dizer, ah, então é porque amanhã você é consolado? Não, também, mas não é só isso. É porque a tristeza, se eu permitir a mim mesma, se eu me permitir ver essa tristeza e usá-la em meu crescimento espiritual, amanhã eu vou sentir o consolo e depois, então, vamos até agradecer. Senhor, obrigada por não ter me dado uma vida fácil e tão fácil. Obrigada por tudo que eu passei, que na hora eu não entendi, mas agora eu vejo que foi fundamental para o meu sofrimento, que aquele contexto, com aquelas lágrimas, com aquela dificuldade, eu não percebi na hora, mas sabendo lidar, eu consegui enxergar melhor, eu conseguir ter olhos de ver e ouvidos de ouvir, como o Senhor falou para nós. Eu consegui perceber. E sabendo lidar com a situação, hoje, numa condição melhor, que eu olho para trás, eu entendo que não era um problema, era um degrau que estávamos subindo, que era uma situação, não era um problema, era uma situação que estávamos vivendo, mas que sabendo passar por ela, nós vamos encontrar mais adiante o quê? O entendimento e, por isso, pela compreensão, o consolo. Né? Então, gravitar ali, gravitar na direção da unidade divina. Muito obrigada pelas palavras, Rita, Sandro, não é isso? Muito obrigada a todos vocês que estão aqui participando, Mário Silva, Isabel Rubatino, né? A Web Rádio Semente de Amor, a Rita de Cássia, a Terezinha, a Rádio Portal da Luz. Obrigada a todos vocês, a Ângela, a Bariane, né, por todos estarem aqui neste momento tão importante para o nosso coração, né, com a participação e auxílio aí da Eliana, né? Mais uma vez a nossa gratidão ao Luiz Domingues, esse coração tão bonito que a vida nos permitiu conhecer e estarmos podendo conviver com ele. É uma pessoa que fala com uma leveza, que conversa com uma leveza, que deixa assim, quem não sabe lidar com essas coisas, assim, quase que à vontade. Eu falo quase por causa da minha imperfeição e inexperiência, mas ele deixa à vontade, tão tranquilo que ele fala. A gente fala assim, ah, eu vou conseguir, né? Só treine um pouquinho porque está começando, né? Isso. Mas obrigada, viu, Luiz? Mais uma vez, a nossa gratidão a você, né, Eliana? Eliana, fica à vontade. Mais algum comentário, minha querida?
1: O Sandro coloca que subir ao monte é ver do alto todas as nossas oportunidades para nos melhorarmos. Um exemplo lindíssimo aqui de autoconhecimento, né?
0: Exatamente, subir no alto para vermos todas essas oportunidades, né? É realmente abrirmos as nossas mentes, né, ao entendimento de que Deus é amor. Deus não nos envia situações difíceis nem problemas, né? Existe apenas uma consequência, mas ele nos permite essas situações exatamente para que nós possamos enxergar em cada uma esta grande oportunidade. E subir ao monte, elevarmos os nossos sentimentos, nesse contexto, quem sabe por vezes, como aquela multidão que foi buscar Jesus, né, que Emmanuel coloca no livro Há 2000 anos, de tantas pessoas sofridas, todos sofridos, das pessoas idosas às criancinhas, com um semblante de dor e de sofrimento que só de olhar podia se perceber. Então ele coloca, né, diante desse contexto, elevarmos, subirmos ao monte, elevarmos-nos espiritualmente, subirmos ao monte, não só crescermos em espírito, mas também elevarmos um pouco e olharmos. Espera aí um pouquinho, esse contexto está me convidando a mudar isto em mim, a modificar isto em mim. a eu deixar de fazer isso ou de falar aquilo ou de sentir daquela forma, nos colocarmos acima, porque quando a gente sobe, pois aqui em casa, quando eu subo na escadinha ou na cadeira, eu consigo ver melhor as coisas que estão abaixo, né? Mas eu também consigo enxergar um pouquinho alguma coisa ali que eu posso alcançar depois. Então, é esse subir que vai nos mostrar onde eu posso chegar, mas também que vai me dar uma visão melhor daquilo que está à minha volta. Saber aproveitar, não perdermos oportunidades de crescer. Então, deixe-me ver se tem mais alguma coisinha aqui. É, Mário Silva. Ah, sim, um recadinho para a Ângela aqui, né? Do sobrenome Ângela Bairani, você é de onde? Você tem família aqui em Três Lagoas, né? Tá certo. E assim vão se dando os nossos laços. Eliana, então, gostaria, você tem mais alguma coisa para falar para nós? Nós já podemos partir para um agradecimento. O que que você me fala?
1: Podemos. Podemos.
0: Podemos? Então, se você desejar deixar algumas considerações finais, fique à vontade. E nós vamos te pedir, Eliana, para você então. Após as considerações finais, né? Você fazer uma prece, tá?
1: Bem.
0: Eu vou fazer uma pausazinha antes. Faz primeiro as considerações, depois a gente faz uma pausa, depois eu te peço a prece. Vamos por ordem.
1: Não, eu queria agradecer mesmo a oportunidade de estar com você essa primeira noite, nesse primeiro programa. É uma oportunidade única. A Adriana tem muito conhecimento, já vem de muito tempo na doutrina espírita, com exposição, palestras e tudo mais. E agora está iniciando esse programa para falar sobre o Sermão do Monte. E é muito bonita essa oportunidade que o Luiz ofereceu da Rádio Web Portal da Luz. Então a gente agradece muito a oportunidade do trabalho, que é essa bendita luz que nos dá força para continuar, para que a gente possa renovar os nossos conhecimentos e assim também auxiliando a outras consciências no que se refere ao conhecimento superior e à mudança também de atitudes, de comportamentos que tanto a gente busca. Eu queria agradecer também as palavras carinhosas aqui, caridosas do Sandro, da Rita e todos os outros que deixaram mensagem aqui no chat. Muito obrigada pelo carinho, a Isabel e todo mundo que está apoiando a Adriana aqui nesse programa. A gente sabe que o começo é sempre desafiador, né? A gente fica bem nervosa, mas com o tempo tudo vai melhorando e a gente vai seguindo. Então, a gente vê também a importância da caridade das pessoas que estão ouvindo e vendo e acompanhando o programa. Quando a gente tem a oportunidade de participar de outros estudos que não espíritas, a gente vê quanto o pessoal que acompanha os estudos, ou seja, das casas espíritas, são caridosos, ouvem com caridade, para eles sempre tá bom, tudo tá ótimo, maravilhoso. E quando a gente vai participar de outros ensinamentos ou palestras que não espíritas, a gente vê bastante falta de caridade. Então, quanto vocês também nos ajudam nessa caminhada, porque não é fácil, né, construir conhecimento e ficar à frente e tentar passar alguma reflexão. Muitas vezes a gente falha, muitas vezes a gente tem medos e essas palavras caridosas e carinhosas sempre apoiam e auxiliam no nosso caminhar. Então, muito obrigada a todos vocês que acompanham e acompanharão esse programa. É uma amiga muito querida e eu espero que todos a abracem com muito carinho.
0: A nossa gratidão, Eliana, obrigada. Vamos aprendendo juntos, né? Nós queremos de todo o coração, mais uma vez, agradecer a todos pela presença, né? Agradecer mais uma vez ao nosso Pai, ao nosso Senhor Jesus. Agradecer a nossa Mãe Santíssima, aos benfeitores que nos auxiliam, à presença de todos vocês que estão aqui conosco, nos acompanhando. Agradecemos ao Luiz Domingues, né? Em especial, carinhosamente, por nos fornecer essa oportunidade de trabalho com Jesus. Muito obrigada de novo, Luiz, por poder assim, nos conceder esses momentos de estudo, né, na divulgação da mensagem de Jesus, né, o que seria de nós se não fosse Jesus, né? Com Jesus, com Jesus, tudo fica melhor. Com Jesus, tudo conseguimos entender melhor. Com Jesus é que nós verdadeiramente vamos conseguir crescer espiritualmente, passar pelas situações delicadas da vida. E como o próprio Cristo disse, né, eu sou o caminho, a verdade e a vida. Então é com Jesus que encontramos o caminho, é com Jesus que encontramos a verdade e é com Jesus que vamos despertar e crescer na vida que o Pai nos concedeu. Muito obrigada a todos neste programa de hoje com Jesus. E nós solicitamos então mais uma vez a Eliana que possa fazer a prece de agradecimento em nome de todos nós.
1: Lembrando então aqui a resposta ao Sandro, que vai ser sim, esse programa é quinzenal, não é isso, Adriana? Quinzenal,
0: Quinzenal.
1: sempre às segundas-feiras, e ela já vai deixar postado no canal Portal da Luz, já inicialmente o banner e o convidado e o tema, tá? Que a gente viu lá que são as bem-aventuranças. Então vai começar no primeiro degrauzinho, humildade, e vai embora.
0: E colocando, né, já que tem essa perguntinha do Sandro, obrigada, Sandro. Aos poucos nós vamos conversando, versículo por versículo. Nós não temos pressa de adiantar nada, buscamos realmente assim. O objetivo do programa qual é, né? É buscarmos o sentido da mensagem do Cristo e fazer com que cresça ainda mais em nós o sentimento de fraternidade, de irmandade, de amor e de esperança. Então vamos versículo por versículo. Se em algum momento encontrarmos dois versículos tão juntinhos que não dê para desmembrar, a gente até vai deixar junto, mas vamos caminhando com calma no desejo realmente de compreender a mensagem de Jesus. Degrau por degrau, né, Eliana? Degrau por degrau, vamos subindo juntos, devagarinho, tá? Muito obrigada, Eliana, por gentileza.
1: Bom, então vamos aqui serenando nosso coração, entrando no nosso quarto íntimo, para que a gente possa ter mais contato com Jesus. E aí, então, solicitamos ao nosso Mestre Jesus que acolha esse programa em seu coração, que ilumine e intua a Adriana, para trazer esse tema tão difícil, mas um tema que irá iluminar tantas consciências, de forma a conduzir esse programa com tanto amor, carinho e acolhimento que ela bem sabe fazer. Que o Senhor possa estender então a sua luz e teu amor a todos aqueles que estão junto conosco, apoiando esse novo planejamento de estudos e nos auxiliando à concretização deste sonho. Que todos nós juntos possamos ir nos transformando a cada dia com o conhecimento que será proposto por ti aqui. Que todos aqueles que adentrem as portas deste programa sinta-se acolhido pelo teu amor, pela tua divina luz e pela tua divina misericórdia. Que o Senhor possa conduzir da melhor forma possível essas consciências, para que juntos possamos abraçar a multidão, acolher a todos como nossos irmãos, reconhecendo que estamos aqui para servir, para auxiliar e para amar. Que possamos então, através destes estudos, modificarmos um cantinho mais do nosso coração a cada dia, pautados então nessa escada e escala evolutiva que tanto almejamos seguir. Que o Senhor conduza os nossos corações, a nossa mente, o nosso olhar e os nossos ouvidos. E através do teu divino amor, nos ensine a amar um pouco mais. Que o Senhor estenda seus braços a todos nós e que possamos estar contigo hoje e sempre. Graças a Deus.
0: Graças a Deus. Eliana, mais uma vez, obrigada por estar aqui conosco hoje, por ter vindo, ter trazido seus estudos. Muito obrigada a todos. Uma boa noite e nos encontramos daqui a 15 dias, no mesmo horário, sempre às segundas, 20 horas. Muito obrigada. Um abraço a todos, uma boa semana, uma boa noite. Obrigada, Eliana. Boa noite, querida.
1: Eu que agradeço. Boa noite. Tchau, tchau.

0: 15h30.
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1: Uma boa tarde. Sentimos-nos muito felizes em iniciar mais um estudo da obra que compõe a série psicológica de Joana de Ângeles. Hoje, a obra Autodescobrimento, a Busca Interior. O estudo dessa série de livros, nós já iniciamos desde o ano de 2013. Então, estamos aí com uns 12 anos de comentários. Sabemos que os livros de Joana são estudados por diversos irmãos através de vários canais no YouTube. A singularidade, diríamos, na elaboração que trazemos desse estudo é trazer um enfoque de passagens do livro que objetivam, sobretudo, o estímulo da leitura completa da obra por aquele que nos acompanha. E nos tópicos que nós separamos para os comentários, sempre buscamos aqueles que estabelecem uma ponte com as questões de ordem moral, de renovação interior, onde o trabalho mais característico trazido a nós por Joana de Ângeles tem esse destaque nos nossos comentários. Então, nós não nos atemos à explicação de termos técnicos dentro da psicologia e procuramos realmente buscar, como dissemos, sobretudo, a ponte entre as questões de ordem psicológica e da moral espírita. Então, hoje nós iremos abordar a introdução do livro, a apresentação da obra. Mas, como sempre, buscamos, através de um breve comentário de uma mensagem do Espírito Emmanuel, preparar o início do nosso estudo. Então, separamos uma passagem do livro O Evangelho Comentado por Emmanuel, Cartas de Paulo, passagem de Colossenses, capítulo 3, versículo 2. O pensamento é energia irradiante. Espraímo-lo na terra e prender-nos-emos naturalmente ao chão. Elevemo-lo para o alto e conquistaremos a espiritualidade sublime. É muito importante o destaque que em diversas mensagens Emmanuel nos traz sobre a condução do nosso pensamento. Essa matéria-prima básica do nosso espírito. E que, por ser matéria, é também energia. É energia irradiante. É também energia magnética, espiritual. E por isso merece uma atenção bem cuidadosa de cada um de nós. Através do pensamento, como Emmanuel aqui coloca, nós estabelecemos conexões, sintonia,

elevados, com a conquista e o esforço para estabelecermos virtudes, nós nos ligaremos nas correntes vibratórias da espiritualidade maior. E isso se dá de forma automática. Examinemos a matéria básica que compõe os interesses das nossas criações mentais. E busquemos, de uma forma cuidadosa, elevar a qualidade dessa matéria. O responsável maior somos nós mesmos, porque o pensamento, ele está sobre a diretriz e a condução da vontade do nosso espírito. Então, vamos iniciar a apresentação da obra Autodescobrimento na Busca Interior. E Joana coloca para nós esse texto no primeiro parágrafo da apresentação. A psicologia espírita demonstrou que sem uma visão espiritual da existência física, a própria vida permaneceria sem sentido ou significado. É interessante essa observação de Joana pelo seguinte: o significado etimológico de psicologia é a ciência, é o estudo da alma. Mas o entendimento da alma como espírito, tal como aquele que nos é apresentado pela doutrina espírita, não é de maneira nenhuma objeto de esclarecimento dentro da psicologia tradicional. Na verdade, a psicologia que Joana de Ângeles iniciou final da década de 80, início da década de 90, pela mediunidade de Divaldo Pereira Franco, tem uma característica dentro do movimento espírita ímpar, diferenciada. E isso, vejam, meus amigos, não é de forma nenhuma uma atitude deliberada de ir de encontro aos esclarecimentos e à ajuda que a psicologia tradicional traz. Pelo contrário, é um acréscimo. Na parte, na folha de trás do livro, diz assim, parágrafo: esta é uma pequena contribuição que dirigimos aos que sinceramente se buscam, tendo Jesus como modelo e terapeuta superior para os problemas do corpo, da mente e do espírito. E, de fato, Jesus é o maior terapeuta que a humanidade já conheceu. E utilizarmos-nos das pérolas preciosas do Evangelho do Cristo, trazidos à luz da doutrina espírita e nessa ponte com a psicologia tradicional, há muita, muita coisa para aprendermos
e para facilitar.

0: facilitar o objetivo maior do título desse livro que estamos começando os comentários hoje, que é Autodescobrimento. Então, voltando aqui, a psicologia espírita demonstrou que sem uma visão espiritual da existência física, a própria vida permaneceria sem sentido ou significado. Tentar localizar as causas de traumas complexos, fobias e uma série de patologias, de dificuldades da criatura humana na área mental, sem observar o homem como um espírito imortal, que traz no seu inconsciente profundo todo o material característico das experiências que ele já viveu na Terra. Não fazer isso se cerceia, se limita e muito à ajuda e o amparo que essa ciência tem dado aos homens, à humanidade. Mas agora, nessa conexão com a psicologia espírita, nós podemos usufruir de uma forma planificadora a solução, a superação de uma série de questões que, de outro modo, não conseguiríamos resolver. Continuando. O reducionismo em psicologia torna o ser humano amontoado de células sob o comando do sistema nervoso central. Vitimado pelos fatores da hereditariedade e pelos caprichos aberrantes do acaso. O reducionismo em psicologia é uma alusão que Joana faz aos conceitos simplórios de entendimento da criatura humana que, por não aceitar a transcendência da vida, como ainda acontece na psicologia tradicional, termina por perceber o homem como um amontoado de células sob o comando do sistema nervoso central. Vejam que situação. É necessário. E é nisso que Joana de Ângeles traz de uma forma racional e lógica anexar a abordagem psicológica com a percepção do homem como individualidade, que já esteve em diversas reencarnações e que agora, na experiência atual, não apagou aquilo que foi alvo das suas vidas anteriores e que não poucas vezes se interpõe, abre portas a determinados desequilíbrios emocionais, psicológicos, na vida atual, e que, para serem resolvidos de forma eficaz, é preciso a compreensão e o mergulho no homem integral. Que, aliás, foi uma das obras com esse título de Joana de Ângeles, que nós analisamos e que está em nosso canal aí no YouTube, canal Conexão para a Luz. Diversas outras obras que já abordamos. Esse material pode ser acessado visitando o canal no YouTube. Então, uma visão curta, limitada da psicologia reduz a criatura humana a um amontoado de células sob o comando do sistema nervoso central, aonde se procura encontrar causas para determinados traumas e fobias, vasculhando a infância, tentando buscar, através de um mergulho no passado, desde a fase na qual estávamos no período gestativo de nossa mãe, causas para determinadas questões que, na verdade, são provenientes do nosso passado reencarnatório. Mas aqui, na compreensão, no estudo desse livro, que recomendamos muito a leitura integral da obra, o livro Autodescobrimento, Uma Busca Interior. Então, vitimado pelos fatores da hereditariedade e pelos caprichos aberrantes do acaso, há ainda um tempo vasto em inúmeras sessões de psicoterapia, aonde vasculhando apenas as questões relativas à vida atual do paciente, não logra êxito, exceto por um trabalho, às vezes, terapêutico para evitar crises, amenizador pelos fatores de ordem de descarrego pelas emoções e pela catarse que as terapias psicológicas possibilitam, mas sem ir à causa do problema. Porque, na maioria das vezes, a causa é o espírito imortal. E é preciso que ele seja tratado como de fato é. Outro aspecto interessante que Joana aqui cita é quando ela diz: pelos caprichos aberrantes do acaso. Então, nós vamos, lembrando aqui só um dos aspectos rapidamente, uma criança que, por exemplo, estabelece a dificuldade na pronúncia das palavras e se torna gaga. E aquele problema vai passando até para a fase jovem ou até adulta. E se procura, dentro da busca de causas, os limites que a vida atual oferece. Ah, é porque foi uma criança que sofreu muito. Ah, porque era alvo de muitas repressões. Respostas pueris que não se aplicam a todos os casos. Porque aí nós iremos ver que tem crianças que sofreram muito durante a infância e não tiveram esse problema. E outras que, mesmo tendo tido a infância equilibrada em termos de educação, de exemplo, e de repente dispara um fator desse. Eu citei esse apenas porque há inúmeros outros. Aonde a causa está na individualidade, que não se limita a essa vida, vem de vidas anteriores. E na medida em que nós passamos a ter esse conhecimento de forma reflexiva e profunda, em muitos casos, por si só esse conhecimento já estabelece uma terapia eficaz para a solução do problema. Primeiro, porque nesse que eu citei, a gente para de responsabilizar os outros, a sociedade, os pais, a educação, e passa a buscar dentro de si as causas daquilo, mas dentro de si, utilizando-se da intuição, do conhecimento espírita, da busca de respostas que transcendam a experiência encarnatória atual. Os conceitos materialistas, desse modo, aferrados ao mecanismo fatalista, cedem lugar a uma concepção espiritualista para a criatura humana, libertando-a das paixões animais e dos atavismos que ainda lhe são predominantes. Aqui Joana continua na apresentação do livro, trazendo para nós o entendimento que é alvo da psicologia tradicional. Os conceitos materialistas, desse modo, aferrados aos mecanismos fatalistas, cedem lugar a uma concepção espiritualista para a criatura humana. É porque, sobretudo, em novas escolas, humanista e do homem integral passam a abrir possibilidades de pontes com a compreensão do homem em termos de ultrapassar nessa compreensão a vida atual. Espiritualista para a criatura humana, libertando das paixões animais e dos atavismos que ainda lhe são predominantes. Os atavismos são os conceitos limitados que trazemos do nosso passado como herança não mais proveitosa na aquisição dos fatores para a superação dos traumas, fobias e problemas da vida atual. Não nos atrevemos a negar os fatores hereditários, sociais e familiares, na formação da personalidade da criança. No entanto, acrescentamos que eles decorrem de necessidades da evolução que impõem a reencarnação no lugar adequado, na família adequada, no contexto social adequado que nos trouxe para a vida atual. O que Joana aqui se refere é claro, há fatores da vida atual que trazem uma carga de influência psicológica e emocional em nós, estabelecido desde a época da gestação, da infância, da formação da personalidade da criança. Mas, acrescenta Joana, adimos que eles decorrem da necessidade da evolução que impõe a reencarnação. É assim, meus amigos. Joana de Ângeles está dizendo o seguinte: olha, por trás dos problemas familiares, que aparentemente seriam geradores daqueles traumas, há um espírito com a carga de débitos do seu passado reencarnatório que fez com que na vida atual ele tivesse aquele tipo de paz, de contexto social, de influência na família, na sua vida atual. De tal maneira que o que de fato vai abrir portas para que os fatores negativos da vida atual prevaleçam é o passado do espírito. Quando o espírito traz no seu arcabouço psicológico uma individualidade que não tem cargas de provas em determinada área associada ao seu psiquismo, às suas emoções, mesmo havendo fatores desequilibrados pertinentes à sua infância, esses fatores não irão provocar o surgimento daqueles traumas. Mas se o espírito tiver, como dizemos popularmente, contas no cartório, aí é uma mão que entra na luva. E aqueles fatores dissociativos da família e da educação vão ter um peso que farão surgir determinadas fobias, determinados traumas, determinados problemas emocionais. Porque, na verdade, o fator principal é aquele trazido pelo espírito na sua individualidade. Não é o que se apresenta no contexto transitório da vida social e familiar que ele está agora. Prossigamos. A experiência do autodescobrimento faculta-lhe identificar os limites e as dependências, as aspirações verdadeiras e as falsas, os embustes do ego e as imposturas da ilusão. A importância desse trabalho de autodescobrimento que nós estamos começando hoje no estudo desta obra possibilitará identificar os limites, as dependências, as aspirações verdadeiras ou falsas, os embustes do ego e as imposturas da ilusão. Ou seja, irá nos habilitar a perceber as artimanhas que os próprios fatores ególatras que trazemos do passado se impõem ao se traduzirem em determinados desarranjos psicológicos, que, na verdade, ao estarmos trabalhando a percepção da vida e da nossa existência atual, atrelada a um passado que precisa ser drenado, transcendido, superado, nós não seremos vítimas de nós mesmos nos embustes do ego ou nas imposturas da ilusão associados a uma sociedade materialista, imediatista, que muitas vezes traz o material danoso para o trabalho de autodescobrimento, de percepção dos valores espirituais importantes para todos nós. É essa a questão. Fazem-se imprescindíveis alguns requisitos para que seja logrado o autodescobrimento com a finalidade de bem-estar e de logros plenos, a saber, insatisfação pelo que se é ou se possui, ou como se encontra, desejo sincero de mudança, capacidade para crescer emocionalmente. Interessante esse ponto. Joana disse que para que, de fato, nós aproveitemos bem esse trabalho de autodescobrimento, é preciso que, de alguma forma, nós estejamos incomodados com certos aspectos da nossa vida pessoal, da nossa existência atual, fazendo com que nós tenhamos um certo estímulo íntimo de crescimento, de insatisfação com o que temos, sentimos ou vivemos, e de perceber que a vida tem uma finalidade maior do que simplesmente a satisfação de necessidades físicas emocionais ou até mesmo psicológicas imediatas. Há dentro de nós uma individualidade característica que trabalhamos ao longo de diversas encarnações e que agora, na existência atual, continua sendo trabalhado, mas é preciso estarmos abertos a essa busca de melhoramento, de reforma íntima, de autodescobrimento, como Joana aqui coloca. Para que seja logrado, conquistado o autodescobrimento, com finalidade de bem-estar, de logros, de conquistas plenas, a saber, quais são os fatores de satisfação com o que se é ou se possui, com um desejo sincero de mudança, com a capacidade de crescer emocionalmente. Que estejamos envolvidos com esses fatores. E aí esse estudo será muito positivo para todos nós. Por que se desconhece, vitimado por heranças ancestrais de outras reencarnações, de fobias que prevalecem da infância, pela falta de amadurecimento psicológico e outros, o indivíduo permanece fragilizado, susceptível aos estímulos negativos, por falta de autoestima? Padece aflições perfeitamente superáveis, mediante programa de discernimento dos objetivos da vida e pelo empenho em vivenciar. Em resumo, né, desse parágrafo que é bem longo que nós colocamos nesse slide, muitas pessoas sofrem por desconhecer a sua verdadeira natureza, a espiritual. E por não saberem que muitos problemas que elas passam, como Joana cita, fobias e outras questões complexas de inferioridade, traumas, podem ter uma raiz nesse passado reencarnatório. E que levam, muitas vezes, a falta de autoestima, um certo desvalor por si mesmo, mas que agora, ao trabalharmos esses fatores à luz da psicologia espírita, a psicologia de Joana de Ângeles, nós poderemos resolver muitas dessas questões. Claro, é preciso deixar aqui evidente, não estaremos buscando um conflito com essa ciência que tem ajudado muitas pessoas, a psicologia. Pelo contrário, mas de estabelecer uma ponte aonde, utilizando-nos da percepção da vida, à luz do maior terapeuta que a humanidade já recebeu, Jesus, e que agora nos traz, através da doutrina espírita, o cristianismo redivivo, a nos auxiliar na busca da solução nas raízes do problema. Nós mesmos, nos autodescobrindo. Inadvertidamente ou por comodidade, a maioria das pessoas aceita e submete-se ao que poderia mudar a benefício próprio, autopunindo-se, acreditando merecer o sofrimento e a infelicidade, quando o propósito da divindade para conosco é a plenitude, é a perfeição. Como é importante esse ponto, né? Que está na raiz do conhecimento espírita. O objetivo maior das leis de Deus é a nossa felicidade, é a nossa plenitude, é o progresso, é a nossa evolução. E estarmos bem conscientes disso evita muito certos mecanismos de autopunição, de desequilíbrios emocionais que muitos têm por não terem essa percepção da vida. Então, muita gente, e aí Joana diz, quer por comodidade ou inadvertidamente, por descuido, por não ter procurado o esclarecimento espiritual da vida, submete-se ao que poderia mudar a benefício próprio. Então, há muita, muita coisa que nós podemos melhorar, mudar, trabalhar em nós, utilizando-nos desses instrumentos que a doutrina espírita nos propicia, agora através da psicologia espírita. E finalizando nossos comentários nessa tarde, tentamos colocar uma ponte entre os mecanismos da psicologia humanista e transpessoal com a doutrina espírita, que ilumina e completa, cooperando com aqueles que se empenham na busca interior, no autodescobrimento. Então, como já houveramos até citado anteriormente, Joana busca colocar uma ponte aonde haja um apoio recíproco entre a psicologia humanista, transpessoal e a doutrina espírita, cooperando com aqueles que se empenham na busca interior, no autodescobrimento. Que maravilha estarmos aqui juntos, nesse estudo que se inicia hoje. E nós agradecemos a todos aí que tenham nos acompanhado. Compartilhem essas informações, se possível. Se tiverem alguma dúvida ou pergunta, posteriormente nós podemos responder, tanto através do chat, como também trazer para o programa, durante a apresentação, a elucidação de alguma dúvida. Uma excelente tarde para todos. Até o próximo estudo. E sigamos juntos nessa nova empreitada de aprofundamento, de estudo da doutrina espírita, no seu aspecto de psicologia profunda, a psicologia de Joana de Ângeles. Até o próximo estudo.
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0: Olá, meus queridos amigos, um bom dia para vocês, que nós tenhamos um domingo de muita paz, né? E o nosso programa O Amor em Canto, na nossa terceira edição, no nosso terceiro episódio, que a gente possa interagir de coração para coração e que nós possamos nos amar, né? Cada dia mais e possamos estabelecer essa conexão de fraternidade e de amor que a gente se propõe a fazer durante todos os domingos. Estejamos felizes a partir de agora, cantando o amor, e que vocês cantem junto conosco também, não é?
1: Olá, bom dia, meus queridos irmãos, amigos. Que esse domingo nos permita a sentir cada vez mais o amor de Jesus em nossos corações. Que tenhamos um dia de muita paz e uma semana de muita expectativa em torno do bem, da paz, da fraternidade.
0: E já vamos começando com a súplica a Jesus, para que a gente já comece já a entrelaçar no amor o nosso Mestre a partir de agora. Cante conosco.

0: possamos caminhar junto com Jesus, né? Caminhando e seguindo essa luz, né? Essa luz divina, essa luz de amor que nos encanta e que nos faz bem.
1: Que nos envolve, que alimenta nossa alma.
0: E nós fizemos essa música, né? Letra da Célia, Aleluia, numa versão assim, diferente das que existiam, onde nós falamos da nova era, né? Desse mundo de regeneração, desse mundo de transformação, né? Que estamos passando de uma fase para outra. E, aliás, é bem oportuno, né? Nessa época de pandemia que estamos passando, a separação do joio do trigo também, né?
1: Essa nova era que se aproxima e essa grande luz que cada vez mais se desponta em todo o horizonte, essa luz maior de Jesus a nos guiar, sempre buscando nosso crescimento espiritual.
0: Essa luz de amor, né? E vocês cantem conosco. Cantem conosco e vamos fazer um domingo assim de boas vibrações, de boas energias, né? Porque nós estamos aqui para amar e para ser melhores, cada dia melhor do que fomos ontem, cada dia estamos crescendo mais, evoluindo e progredindo, né? Rumo à perfeição. Vamos juntos.

0: Que lindo, né? A música, ela nos eleva, ela nos faz, nos deixa mais confortáveis, nos deixa mais confiantes, né? Nos deixa mais, com mais, nos dá mais sentido de vida, porque ela rebusca aquilo que existe dentro de cada um de nós, no nosso coração. Ela vai lá na feridinha lá e ela nos faz, sentir e nos faz ver o mundo assim de forma diferente, né?
1: Ela desperta os mais nobres sentimentos que temos dentro de nós, do nosso coração. Ela nos faz sentir, nos faz vibrar no amor, numa frequência bem alta. E por isso que nós nos sentimos muito bem quando estamos cantando. Então vamos cantar. Como nós sabemos, meus queridos irmãos, nós. Tudo evolui na natureza, nada permanece estacionado, tudo progride, porque estamos sob a lei do progresso, que vige em todo o universo. E nós sabemos que nós evoluímos e os mundos
0: Crescem
1: que
0: junto
1: também
0: conosco.
1: evoluem. E nesse momento, o nosso planeta, o nosso mundo está passando por esse momento de evolução. Em todos os aspectos. Então, cabe a nós recebermos essas mudanças, sendo instrumentos de Deus, instrumentos do amor, instrumentos da paz, da alegria, da fraternidade.
0: E saber que, antes de tudo, o amor sempre existiu, o amor sempre esteve, desde a criação do mundo, né? Desde a criação dos planetas, o amor já vige dentro das nossas vidas.

0: O amor em Deus é tudo. É a causa da nossa existência. Por isso, meus queridos, precisamos amar cada vez mais. Amar a natureza e tudo aquilo que nos cerca. E, sobretudo, amar o nosso próximo, como a nós mesmos. Lembrando sempre desse grande mandamento divino. Amar a Deus e ao próximo, como a nós mesmos.
1: É isso. E é tão fácil conseguir fazer isso aí. Basta que a gente tenha, que a gente dê o primeiro passo. Quando sentimos que a vida é difícil, né, que as dificuldades nos afrontam, que a gente saiba que sempre existe a esperança, né? Sempre existe um Deus que cuida de cada um de nós, né, que nos ama, que nos quer bem. E isso nos dá alento, né? Porque sabemos que somos filhos de Deus, né? Que somos o sal da terra, né? Como o Mestre Jesus nos dizia, que somos a luz do mundo. E fazer o bem, fazer o amor
0: acontecer.
1: Deixar acontecer, deixar brotar do nosso coração. Porque quando a gente faz o bem, nas nossas mãos sempre fica um pouquinho de perfume, né? Fica sempre um pouco de amor que reabastece os nossos corações e nos faz irradiar isso às pessoas que estão próximas de nós, que estão próximas da gente.

0: esse perfume que se encontra nas nossas mãos, né? Que a gente faça assim um uso excepcional, porque é um perfume que a espiritualidade nos traz, né? Que vai alimentar os nossos corações, as nossas mentes, que vai moldar os nossos comportamentos, né? Porque o amor, ele transcende a tudo. É uma energia, como o Jona de Ângeles dizia, né? Que quanto mais se divide, mais ele cresce, mais ele se propaga. E quanto mais existe em nosso coração, nós temos esse repositório satisfeito. E a gente vai trilhando o nosso caminho, doando o amor às pessoas que necessitam, não é isso?
1: Isso aí. E esse perfume que fica em nossas mãos, que fica impregnado em nosso espírito, é fruto do nosso trabalho, trabalho de amor, de dedicação, de benevolência em favor do nosso irmão, do nosso próximo. E muitas vezes, aquele que está mais próximo de nós é a nossa própria família. São os nossos filhos, nossos irmãos, nossos parentes. Nossos amigos, que são irmãos também espirituais.
0: Nossos inimigos também, né?
1: Também, todos somos irmãos.
0: Porque nós também devemos vibrar pelos nossos inimigos, que às vezes nos fizeram alguma coisa, mas que foi uma coisa impensada, e a gente tem que relevar tudo isso aí. Porque nós somos filhos de Deus, né? E temos que perdoar. É dessa forma que a gente consegue crescer. Pés do monte, o dia e Vanessa.

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1: Olá, minhas amigas, meus amigos, ouvintes da Web Rádio Portal da Luz, divulgando o amor, de Dourados, Mato Grosso do Sul. Vamos começar nossa oração de vibração para o planeta com o Pai Nosso, na voz de Luciana Benevides.

Pai nosso, que estais no céu, na terra, no fogo, na água e no ar. Pai nosso que estais nas flores, no canto dos pássaros, no coração a pulsar, que estais na compaixão, na caridade, na paciência e no gesto de perdão. Pai nosso que estais em mim, que estais naquele que eu amo, naquele que me fere, naquele que busca a verdade. Pai nosso que estás naquele que caminha comigo e naquele que já partiu, deixando minha alma ferida pela saudade. Santificado seja o teu nome por tudo que é belo, bom, justo e gracioso, por toda a harmonia da criação. Seja santificado por minha vida, pelas oportunidades tantas, por aquilo que sou, tenho e sinto, e por me conduzir à perfeição. Venha a nós o teu reino de paz e justiça, fé e caridade, luz e amor. Reino que sou convocado a construir através da mansidão de espírito, reflexo da grandeza interior. Seja feita a tua vontade, ainda que minhas rogativas prezem mais o meu orgulho do que as minhas reais necessidades. Ainda que muitas vezes eu não compreenda mais do que o silêncio em resposta às minhas preces, não te ouvindo assim dizer: Filho, aguarda, tua é toda a eternidade. O pão nosso de cada dia me dá hoje, e que eu possa dividi-lo com meu irmão. As condições materiais que ora tenho, de nada servem, se não me lembro de quem vive na aflição. Pão do corpo, pão da alma, pão que é vida, verdade e luz. Pão que vem trazer alento e alegria, é o Evangelho de Jesus. Perdoa as minhas ofensas, os meus erros, as minhas faltas. Perdoa quando se torna frio meu coração, quando permito que o mal se exteriorize na forma de agressão. Que mais que falar, eu saiba ouvir, que ao invés de julgar, eu busque acolher. Que não cultivando a violência, eu semeie a paz. Que dizendo não às exigências em demasia, possa a todos agradecer. Perdoa-me assim como eu perdoar aqueles que me ofenderem, mesmo quando meu coração esteja ferido pelas amarguras e dissabores da ingratidão. Possa eu, Senhor da vida, lembrar de que nenhuma mágoa é eterna e de que o único caminho que me torna sublime é a humilde estrada da reconciliação. Não me deixes cair nas tentações dos erros, vícios e egoísmo que me tornam escravo de minha malevolência. Antes, que tua luz esteja sobre mim, iluminando-me para que eu te encontre dentro de minha alma, como parte que és de minha essência. E livra-me de todo mal, de toda violência, de todo infortúnio, de toda enfermidade. Livra-me de toda dor, de toda mágoa e de toda desilusão. Mas ainda assim, quando tais dificuldades se fizerem necessárias, que eu tenha força e coragem de dizer: Obrigado, Pai, por mais esta lição.

Queridos ouvintes da Rádio Portal da Luz, que Jesus possa nos abençoar neste momento. Bendito.

0: neste momento bendito em que todos nós aqui reunidos transformamos o nosso lar em um templo sagrado de luz. Vamos imaginar que este lugar que você está aí, no seu lar, neste exato momento, está inundado com uma luz intensa. E dessa luz surge a figura de Jesus. Vamos abrir os nossos corações e dizer: Mestre amado, a sua presença nos acalma e ajuda a passar por estes momentos mais tranquilos e com serenidade. O Senhor, que é arquiteto da terra, sabe o porquê de tudo isso, o porquê que tudo isso está acontecendo. Senhor, existe tanta dor lá fora, por isso imploramos a sua misericórdia infinita. Nos dê força e bastante discernimento para atravessarmos as turbulências e que em nenhum momento o pânico, a insegurança adentre os nossos corações. Ah, Mestre, nos acolha em seus braços. Acolha aqueles também que estão em desespero, tranquilize as almas aflitas. Se eu tiver a oportunidade de servir, fazei de mim um instrumento da sua paz. E se eu chorar, Senhor, seque as minhas lágrimas. Que esta água que está aqui colocada seja veículo a propiciar ao nosso corpo físico e espiritual a tranquilidade, a saúde e a força que eu preciso para continuar a minha jornada terrena. O Senhor conhece todas as minhas necessidades. Sendo assim, eu entrego em suas mãos os meus caminhos. Que assim seja. Que Jesus nos ilumine e nos proteja. Vamos ouvir agora a prece para o planeta Terra, proferida pelo nosso amigo, nosso irmão, Milton Flores, de Naviraí.
1: Senhor Jesus, diante dos problemas do mundo, das dores e enfermidades que envolvem a nossa Terra e que hoje vemos agravar diante dos nossos olhos, nós te pedimos que a tua luz de misericórdia possa nos ajudar a compreender a necessidade de cada um de nós que temos de levar o nosso espírito para a compreensão real da vida espiritual. Senhor Jesus, que nós saibamos entender a gravidade de tudo aquilo que já fizemos e que nos trouxe efeitos muito ruins, que nós saibamos corrigi-los, compreendendo as tuas leis de amor, as leis de caridade, começando por fazer a limpeza, o saneamento em nossas mentes e em nossos corações, compreendendo a necessidade de buscarmos a correção dos nossos controles emocionais, a correção de emoções desregradas, a correção do nosso pensar, do nosso agir. Senhor Jesus, nós te pedimos

0: para que nós saibamos ver, enxergar melhor os caminhos que estamos trilhando, para que sejamos seres humanos melhores, dando o melhor de nós mesmos, compreendendo nossos irmãos, entendendo a necessidade dos nossos irmãos semelhantes, para que haja a paz e a harmonia em nossa terra. E assim, Senhor, nós vamos compreendendo a grande necessidade de buscar o enriquecimento da nossa alma, conforme fala Alexandre no livro Missionários da Luz, que é através da renúncia, da abnegação, das continências sexuais, do controle das emoções, nós vamos crescendo, nos enriquecendo espiritualmente. E o próprio Alexandre, no livro Missionários da Luz, nos traz uma prece, orientando-nos a todos. E ele nos diz: Senhor, sejam para o teu coração misericordioso todas as nossas alegrias, esperanças e aspirações. Ensina-nos a executar os teus propósitos desconhecidos. Abre-nos as portas de ouro das oportunidades do serviço e ajuda-nos a compreender a tua vontade. Seja o nosso trabalho a oficina sagrada de bênçãos infinitas. Converte-nos as dificuldades em estímulos santos. Transforma os obstáculos da senda em renovações ou renovadas lições. Em teu nome, Senhor, semearemos o bem onde surjam espinhos do mal. Acenderemos tua luz onde a treva demore. Verteremos o bálsamo do teu amor onde corra o pranto do sofrimento. Proclamaremos tua bênção onde haja condenações. Desfraldaremos tua bandeira de paz junto às guerras do ódio. Senhor, dá que possamos servir-te com a fidelidade com que nos amas. E perdoa nossas fragilidades e vacilações na execução da tua obra. Fortifica-nos o coração, Senhor, para que o passado não nos perturbe e o futuro não nos inquiete, a fim de que possamos honrar-te a confiança no dia de hoje que nos deste, para a renovação permanente até a vitória final. Somos tutelados na terra, confundidos na lembrança de erros milenários, mas queremos agora, com todas as forças da alma, nossa libertação em teu amor para sempre. Arranca-nos do coração as raízes do mal. Liberta-nos dos desejos inferiores. Dissipa as sombras que nos obscurecem a visão de teu plano divino. E ampara-nos para que sejamos servos leais de tua infinita sabedoria. Dá-nos o equilíbrio de tua lei. Apaga o incêndio das paixões que, por vezes, irrompe ainda no âmago de nossos sentimentos, ameaçando-nos a construção da espiritualidade superior. Conserva-nos em tua inspiração redentora, no ilimitado amor que nos reservaste, e que, integrados no teu trabalho de aperfeiçoamento incessante, possamos atender-te os sublimes desígnios em todos os momentos, convertendo-nos em servidores fiéis de tua luz para sempre. Assim seja. Esta é uma oração que foi nos trazida por Alexandre, no livro Missionários da Luz.
1: Queridos ouvintes da Rádio Portal da Luz, agradecemos a presença de todos vocês e amanhã estaremos de volta novamente neste mesmo horário para realizarmos a oração para o nosso planeta Terra. Fiquem na paz, fiquem na luz e até amanhã.

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1: 18 horas e 28 minutos.

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1: Olá, amigos. Eu sou Yasmin Madeira e nós estamos começando agora o nosso encontro diário com Jesus. 5 minutos de energização, de prece, para uma vida cada dia mais e mais saudável, mais feliz. Eu peço a você agora que se imagine num lindo jardim. Observe as flores com os olhos da sua mente, veja pássaros singrando o ar. Sinta no seu rosto a brisa do local. Ouça um riacho próximo, no ar o aroma das flores. Este é o jardim íntimo do seu coração. É um santuário da sua alma. Aproveite e sinta-se sentado sobre a grama. Relaxe. Você pode até mesmo imaginar-se deitado sobre ela. Relaxe. Não há nada a temer, nada a fazer. Observe. Sinta uma presença angelical próxima a você. É Jesus. Ele se senta e coloca a sua cabeça no colo. Você no colo de Jesus. Jesus te ama. É um amigo próximo. Jesus ama você. Coloca neste momento as suas mãos sobre os seus cabelos. Sinta no olhar de Jesus todo o carinho, todo o amor por você. Ele coloca agora uma das mãos sobre o seu coração. Uma energia nova, brilhante, começa a brotar das mãos de Jesus, e esta que está sobre o seu coração faz com que essas energias penetrem pelos seus poros, iluminando você por dentro. A partir deste ponto, todo o seu corpo recebe essa luz e as suas emoções se acalmam. Caso haja alguma tristeza, alguma frustração, algum medo, ele se desfaz. Falemos com Jesus. Obrigada, Mestre, por tudo que recebemos. Que o teu amor nos ilumine aos nossos amores, aqueles com os quais tenhamos dificuldades de relacionamento, e ilumine a humanidade como um todo. Se com todos, Senhor, agora e sempre.

0: 18:33.
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0: 18:34.

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1: Livro dos Espíritos de Allan Kardec. Sequência do comentário de Santo Agostinho, em conclusão 6. O que faz a moderna ciência espírita? Reúne em corpo de doutrina o que estava esparso. Explica com os termos próprios o que só era dito em linguagem alegórica. Poda o que a superstição e a ignorância engendraram, para só deixar o que é real e positivo. Esse, o seu papel. De fundadora, não lhe pertence. Mostra o que existe, ordena, porém não cria. Por isso que suas bases são de todos os tempos e de todos os lugares. Quem, pois, ousaria considerar-se bastante forte para abafá-la com sarcasmos ou ainda com perseguições? Se a proscreverem de um lado, renascerá noutras partes, no próprio terreno donde a tenham banido, porque ela está na natureza, e ao homem não é dado aniquilar uma força da natureza, nem opor veto aos decretos de Deus. Queridos irmãos e irmãs, que a paz do Cristo nos envolva nesta hora de reflexão. Convidamos a todos a serenarem o coração e elevarem o pensamento ao alto, para que possamos acolher com sensibilidade e entendimento a mensagem que a espiritualidade nos oferece. Hoje, meditaremos sobre o belo poema Luz Sublime, do Espírito Alta de Souza, que nos convida à perseverança, à fé e ao amor no caminho da vida. Guarda contigo a fé por luz sublime, constantemente acesa, trilha fora, que nada te detenha ou desanime no esforço de servir que te aprimora. O sofrimento é bênção que redime, valoroso cinzel ferindo embora, e o fardo que sustentas se te oprime é o generoso apoio que te escora. Recorda o mestre amado e continua plantando amor na gleba triste e nua dos corações crivados de amargores. E encontrarás ao termo dos teus passos o Cristo que, a sorrir, te estende os braços no seu reino de excelsos resplendores. Alta de Souza. Meus queridos irmãos, o poema Luz Sublime é um verdadeiro convite à confiança ativa em Deus por meio da fé que ilumina o caminho da alma. Logo em seus primeiros versos, Alta de Souza nos exorta a guardar a fé como uma luz permanente que deve permanecer acesa, trilha fora. Não se trata de uma fé passiva, mas de uma força viva que sustenta o espírito nas lutas diárias e o impulsiona ao serviço no bem. A mensagem também nos alerta para os momentos de desânimo e dificuldade tão comuns na experiência humana. Contudo, ela nos orienta a não permitir que tais obstáculos nos detenham. Ao contrário, é justamente no esforço de servir que encontramos o nosso aprimoramento. Servir aqui é mais do que uma ação exterior. É uma atitude íntima de doação, paciência e amor ao próximo. Outro ponto de grande profundidade está na visão do sofrimento. Alta de Souza o apresenta como bênção que redime e como cinzel que, embora fira, lapida a alma. Essa imagem é extremamente significativa. Assim como o escultor utiliza o cinzel para dar forma à pedra bruta, a dor, quando bem compreendida, contribui para moldar o nosso caráter, despertando virtudes e promovendo nosso crescimento espiritual. O poema também nos convida a enxergar o fardo da vida sob uma nova perspectiva. Aquilo que muitas vezes sentimos como peso ou opressão pode, na verdade, ser um apoio generoso que nos sustenta e nos educa para as responsabilidades maiores da existência. Na sequência, a autora espiritual nos direciona ao exemplo do Cristo, convidando-nos a recordar seus ensinamentos e a continuar plantando amor, mesmo em terrenos áridos, simbolizados pelos corações aflitos e amargurados. Essa é uma chamada à caridade perseverante, que não se intimida diante da incompreensão ou da dor alheia. Por fim, o poema culmina com uma promessa consoladora. Ao término da jornada, encontraremos o Cristo de braços abertos, acolhendo-nos com ternura em seu reino de luz. É a certeza de que todo esforço no bem, toda renúncia e toda fidelidade à fé não serão em vão. Assim, Luz Sublime nos ensina que a fé, o sofrimento bem compreendido e o amor em ação são caminhos seguros para a nossa elevação espiritual. Ave Cristo. Vamos agora, queridos irmãos, elevar o nosso pensamento a Deus em prece de agradecimento e louvor. Senhor Jesus, neste instante de recolhimento, elevamos a Ti o nosso pensamento em gratidão por mais esta oportunidade de aprendizado. Agradecemos pela luz da fé que nos sustenta, mesmo nos dias de incerteza, e Te pedimos forças para mantê-la acesa em nossos corações, sem jamais permitir que o desânimo nos vença. Ajuda-nos a compreender o valor das provas e dos sofrimentos, para que possamos aceitá-los com serenidade, transformando-os em instrumentos de crescimento e redenção. Inspira-nos, Mestre amado, a seguir Teu exemplo, plantando amor onde houver dor, levando consolo onde houver tristeza e esperança onde houver desalento. E quando a jornada nos parecer difícil, recorda-nos de Tua presença amiga, sustentando-nos com Teu infinito amor. Que a Tua paz, Senhor, permaneça conosco hoje e sempre. Assim seja.

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1: Dezoito horas e 46 minutos.
2: Olá, meus amigos, amigas, que alegria, mais uma vez, poder te encontrar. Espero que as minhas palavras hoje representem para você um auxílio, ainda que seja o auxílio de uma luz, de um palito de fósforo. Mais do que isso, certamente eu não tenho condições de oferecer. Mas o faço de coração, desejando que essa reflexão que proponho, que também serve a mim, possa de alguma forma trazer uma luz no teu caminho. Hoje trago palavras de Chico Xavier a respeito das dores que todos nós atravessamos. E o querido amigo diz assim para nós: as dores são estímulos que recebemos. Quem reage com revolta diante do sofrimento está lutando de modo errado. A aceitação do inevitável é sinônimo de paz. Quando eu me resigno, anulo, em boa parte, os efeitos da prova. Interessante as explicações que Chico Xavier aqui nos dá. E ele pode falar isso com toda autoridade, porque foi alguém que sofreu também muitas dores, dificuldades, enfermidades, acusações, ataques, agressões, incompreensão. Mas ele traz essa ótica, essa compreensão espiritual de que a gente deve encarar a dor como um estímulo de crescimento. Não é assim que a gente costumeiramente enxerga, né? A dor é um estímulo de crescimento. Porque, através da dor, dependendo da forma como a gente a encara, ela pode ser um degrau para o nosso crescimento ou uma porta para a nossa estagnação ou até para maiores dores ainda. É o bem sofrer e o mal sofrer. Quando Chico fala que dor é um estímulo de crescimento, ele parte da compreensão da doutrina espírita de que os problemas estão em nossa vida como forma de provocar dentro de nós mudanças positivas. Estão em nossa vida para despertar potenciais que ainda nos são muitas vezes desconhecidos. através de uma dificuldade, de um problema, se a gente não se revoltar, a gente vai em busca de soluções. E para buscar essas soluções, vamos ter que aprender algo, mudar algo, superar algo, desenvolver habilidades que nós não a tínhamos, ou se a tínhamos, ainda eram insuficientes. E através desse processo de renovação, nós estamos crescendo, nós estamos evoluindo, estamos nos tornando espíritos mais maduros, mais fortes, mais sábios, mais habilidosos, mais competentes. E isso para nós é um tesouro de bênçãos. Porque problemas sempre haverão de existir. Não dá para imaginar e ficar pedindo a Deus uma vida isenta de desafios, obstáculos. Porque Deus sabe que, como nós estamos aqui numa escola, nós precisamos de lições, de desafios, senão a gente vai cair sempre na mesmice. Vamos ficar sempre estagnado, parado no mesmo lugar, sempre fazendo as mesmas coisas, errando sempre nos mesmos pontos, com visões parciais, disfuncionais, hábitos nocivos. Isso para nós seria o maior prejuízo. Então Deus permite que a gente enfrente obstáculos exatamente para que a gente possa sair desse ponto em que nos encontramos hoje, chamados para o alto, para o crescimento, para o amadurecimento intelectual, emocional, espiritual. Por isso que Chico Xavier disse que quando a gente escolhe o mal sofrer, ou seja, a revolta, nós estamos escolhendo o caminho errado, porque a revolta não soluciona nossas dificuldades, quando não, agrava. Chico fala em aceitação. Isso é um ponto importante. Aceita. Aceita com essa compreensão de que se aquele problema chegou, ele tem alguma coisa oculta e boa para nós. Ele quer nos levar a um degrau acima. É uma hora de promoção. Um desafio novo é uma promoção. É hora de elevação. É hora de conquistar novas habilidades. Então, é uma aceitação, mas uma aceitação ativa. Vale dizer, não é aceitar e deixar tudo como está. Não, eu aceito que esse problema não está contra mim. Ele veio me trazer uma oportunidade de progresso e eu vou aproveitar isto para aprender o que eu tenho que aprender, mudar o que eu tenho que mudar, entender o que eu preciso entender, me aperfeiçoar naquilo que em mim ainda é uma deficiência, é uma insuficiência. E aí então faço as transformações, os ajustes para crescer e saio dessa melhor, saio desse problema mais forte, mais sábio, mais inteligente, mais preparado, mais evoluído e, portanto, subi um degrau. Estou mais preparado para desafios ainda maiores, para crescer mais, para melhorar mais. Então este é o recado, vamos dizer, que a espiritualidade nos traz hoje, né? E essa resignação, diz o Chico, que ela ameniza a própria prova. A prova fica mais leve. Eu paro de reclamar, eu paro de me queixar, porque isso só piora. É colocar espinho ainda no meu caminho. A aceitação, a resignação e o trabalho que eu devo fazer em mim e por mim serão os antídotos capazes de equacionar as minhas dores e promover a minha promoção espiritual perante a vida. Pensemos nisso, gente. Mas pensemos agora. A vida nunca está contra nós. Ela está sempre a nosso favor, porque nós somos a própria vida. Nós somos vida de Deus. E Deus é nosso Pai. Deus é nosso parceiro. Deus nos educa. Deus nos treina para nos preparar para a evolução, capaz de nos trazer alegria, paz e felicidade. Vamos lá?

0: 19 horas e 1 minuto.
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0: Olá, meus amigos, um dia de muita paz para todos nós. Hoje, exatamente, 14 de março de 2022, e estamos nós reunidos para estudarmos a obra O que é o Espiritismo. Esse trabalho, coordenado pela espiritualidade amiga e aqui no mundo físico, é direcionado com as nossas meninas, Carla e Aramita. Vou solicitar para a Mita fazer a nossa prece de gratidão, e logo depois elas dão a continuidade ao estudo da obra espetacular, O que é o Espiritismo.
1: Senhor Jesus, nós te agradecemos essa oportunidade desse alimento espiritual. Obrigado pela vida, obrigado pelos ensinamentos. Ajuda-nos a aprendermos e, através dessa vida maravilhosa, dedicada ao trabalho, dedicada à missão que tu deste a ela, a Kardec. Ajuda-nos a compreendermos e para nós também nos sirva de exemplo para seguirmos adiante. Hoje aprendemos que anda melhor quem cala, chega mais na frente quem passa por suas provas sem murmurar. Então ajuda-nos, Senhor, a calar mais, a não reclamar, a não murmurar, porque murmuramos demais. Dá-nos o teu amparo, a tua bênção, que assim seja.
2: Ainda estamos vendo a biografia do maravilhoso Kardec.
3: No ano de 1861, Allan Kardec fez nova viagem espírita a Sens, Mâcon e Lyon e verificou que em nossa cidade o espiritismo atingira a maioridade. Abre aspas para as palavras de Kardec. Com efeito, não é mais por centenas, diz Kardec, que aí se contam os espíritas como há um ano, é por milhares, ou para melhor dizer, já se não contam, e pode-se calcular que, seguindo a mesma progressão, dentro de um ano ou dois, eles serão mais de 30 mil. O espiritismo aí tem feito adepto em todas as classes, mas é sobretudo na classe operária que se tem propagado com maior rapidez. E isso não é de admirar. Sendo essa classe a que mais sofre, volta-se para o lado que lhe oferece mais consolação. E aí a gente faz a pausa para fazer essa admiração da classe operária, porque sempre são os intelectuais, né, que se fala, e a gente vê aqui a adesão dos operários à doutrina espírita. Né? Se aqueles que clamam contra o espiritismo lhe oferecessem outro tanto, essa classe se voltaria para eles. Mas, ao contrário, querem tirar-lhe exatamente aquilo que a ajuda a carregar o seu fardo de miséria. E isto tem sido o meio mais seguro de perder as suas simpatias e fazê-la engrossar as nossas fileiras. O que vimos com os nossos próprios olhos é de tal modo característico e encerra em ensino tão grande que acreditamos dever consagrar os operários a maior parte do nosso relatório. No ano passado, só havia um único centro de reunião, o dos Brotteaux, dirigido por Dijot, chefe de oficina, e sua mulher. Depois, formaram-se outros em diferentes pontos da cidade, em Guillotière, em Perrache, em Croix-Rousse, em Vez, em Saint-Just, etc., sem contar grande número de reuniões particulares. Então, havia apenas dois ou três médios iniciantes. Hoje, os há em todos os grupos e muitos são de primeira ordem. Em um só grupo, vimos cinco escreverem simultaneamente. Vimos igualmente um rapaz muito bom médium vidente, no qual podemos verificar essa faculdade desenvolvida no mais alto grau. Sem dúvida, muito é para desejar que se multipliquem os adeptos. Mas o que mais vale ainda do que o número é a qualidade. Pois bem, declaramo-lo bem alto. Não vimos, em parte alguma, reuniões espíritas mais edificantes do que as dos operários lioneses, quanto à ordem, ao recolhimento e à atenção que prestam às instruções dos seus guias espirituais. A homens, velhos, senhoras, jovens, crianças mesmo, cuja atitude respeitosa contrasta com sua idade. Jamais uma única criança perturbou por instantes o silêncio das nossas reuniões. Muitas vezes longas, pareciam quase tão ávidas quanto seus pais em recolher as nossas palavras.
1: E se é o Kardec que está dizendo que essas reuniões são sérias, de pessoas valorosas, né? Que, que obedecem à ordem, ao recolhimento, então é porque é séria mesmo.
0: Isso em Lyon, né? Justamente em Lyon.
1: Na cidade dele.
3: Na cidade dele, né? Isto, porém, não é tudo. O número das metamorfoses morais é, entre os operários, quase tão grande quanto dos adeptos. Hábitos viciosos reformados, paixões acalmadas, ódios apaziguados, lares tornados tranquilos. Em uma palavra, as mais legítimas virtudes cristãs desenvolvidas, e isso pela confiança de agora em diante inabalável que lhes dão as comunicações espíritas no futuro em que não acreditavam. É uma felicidade para eles assistirem a essas instruções de que saem reconfortados contra a adversidade. Muitos chegam a galgar mais de uma légua sob qualquer tempo, inverno ou verão, tudo enfrentando para não faltarem a uma sessão. É que neles não há fé vulgar, mas a baseada sobre uma convicção profunda, raciocinada e não cega.
1: E é como diz a tia, né? É, se no Espiritismo não te faz fazer uma transformação moral, não está servindo para ti. E ele fala aqui dessa metamorfose moral entre os operários, que é tão grande e que eles ficam com uma fé e confiança inabalável. E eles caminham mais de uma légua tem 4,8 quilômetros, quase 5 quilômetros, só para assistir a reunião.
3: Faça sol, faça chuva.
1: Faça sol e lá neva, né? Vamos...
3: Os operários lioneses estavam de parabéns, né? A verdadeira transformação moral que o Espiritismo busca, né?
0: O Kardec disse que foi onde ele encontrou maior preparação, seriedade no trabalho, né? Coisa linda.
1: Ei, ando mais de uma légua, mais de 4,8 quilômetros para ir para a reunião. A gente não vai nem pro virtual.
0: Nem pro virtual, é verdade. Nem pro virtual, é verdade.
3: Fecha aspas para as palavras de Kardec, né? E agora volta o narrador. Por ocasião dessa viagem, um banquete novamente reuniu sob a presidência de Allan Kardec os membros da grande família espírita lionesa. No dia 19 de setembro de 1860, os convivas eram apenas uns 30. A 19 de setembro de 1861, o número era de 160. Representando os diferentes grupos que se consideram todos como membros de uma grande família, entre os quais não existe sombra de ciúme e de rivalidade. O que, diz o mestre Kardec, temos de passagem grande satisfação em registrar. A maioria dos assistentes era composta de operários, e toda a gente notou a perfeita ordem que não cessou de reinar um só instante. É que os verdadeiros espíritas põem sua satisfação nas alegrias do coração e não nos prazeres ruidosos.
0: Agora, olha só, que coisa interessante, né? Que a gente sabe que existe. Gente, eu já tenho 30 anos de espiritismo, então...

0: se considerava uma família e não existia ali nem ciúmes e nem rivalidade. A gente tem muita rivalidade, é um absurdo, mas no nosso movimento, o povo fica irritado se a tua sala está lotada, se teu grupo é isso, se teu grupo é grande. É impressionante, as pessoas veem como se nós fôssemos rivais, concorrentes. Aí a gente entende por que não vai para frente, né?
1: E um outro fato interessante aqui na biografia do Kardec, que é assim, gente, nós estamos aqui, ele está falando de 1861. Já ele ditou o Livro dos Espíritos, já ele ditou aquele manualzinho de instruções práticas, está escrevendo todo dia, todo mês, compilando para fazer a Revista Espírita. E ele fez uma viagem em setembro de 1860, e agora outro ano, outra viagem. Então, assim, não era... Ele usava o dinheiro dele para fazer essas viagens, os recursos dele. Não tinha avião, não tinha carro, era de...
2: Trem a vapor.
1: Era trem, às vezes tinha, então, só de carruagem, né? Então, era um sacrifício e ele fazia essas viagens para divulgar. Era curto, era com o dinheiro dele, é. E aí, e nessa época, ele já tinha parado de fazer essas atividades, só fazia uns bicos. Quem segurava era a Amélie.
3: A 14 de outubro do mesmo ano, encontramos Allan Kardec em Bordeaux, onde, como em todas as cidades por que passava, semeava a boa nova e fazia germinar a fé no futuro. Além das viagens e dos trabalhos de Allan Kardec, esse ano de 1861 permanecerá memorável nos anais do Espiritismo por um fato de tal modo monstruoso que quase parece incrível. Refiro-me ao auto de fé levado a efeito em Barcelona e em que foram queimadas pela fogueira dos inquisidores 300 obras espíritas. O senhor Maurício Lachatre estava nesta época estabelecido como livreiro em Barcelona, em relações e em comunhão de ideias com Allan Kardec. Maurice de Lachatre nasceu na França, em Issoudun, em outubro de 1814 e desencarnou em março de 1900, em Paris. Foi um influente e importante intelectual, editor e escritor francês e publicou o Dicionário Universal Ilustrado, pelo qual foi condenado a 6 anos de prisão, mas fugiu para a Espanha. Daí que nós vamos entender por que ele está estabelecido na Espanha. Ok? Eu fui até aí só para a gente entender. Assim, pediu a Kardec que lhe enviasse certo número de obras espíritas para as expor à venda e fazer propaganda da nova filosofia. Essas obras, em número de 300 aproximadamente, foram expedidas na condição ordinárias, ou seja, comuns, com a declaração em ordem do conteúdo das caixas. A sua chegada à Espanha foram os direitos de alfândega cobrados, ou seja, os impostos ao destinatário, e arrecadados pelos agentes do governo espanhol. Mas a entrega das caixas não se fez. O bispo de Barcelona, tendo julgado esses livros perniciosos à fé católica, fez confiscar a expedição pelo Santo Ofício. Uma vez que não queriam entregar essas obras ao destinatário, Allan Kardec reclamou sua devolução, mas a sua reclamação foi de nulo efeito, e o bispo de Barcelona, erigindo-se, ou seja, constituindo-se em policiador da França, fundamentou a sua recusa com a seguinte resposta: a Igreja Católica é universal, e sendo esses livros contrários à fé católica, o governo não pode consentir que eles passem a perverter a moral e a religião de outros países. Ou seja, nem na Espanha, nem na França, porque não presta em qualquer lugar. E não somente esses livros não foram restituídos, mas também os direitos aduaneiros ficaram em poder do fisco espanhol. Allan Kardec poderia promover uma ação diplomática e obrigar o governo espanhol a efetuar o retorno das obras. Os espíritos, porém, o dissuadiram.

0: disso, dizendo que era preferível para a propaganda do Espiritismo deixar essa ignomínia seguir o seu curso. Renovando os fastos, a pompa, o requinte e as fogueiras da Idade Média, o bispo de Barcelona fez queimar em praça pública, pela mão do Carrasco, as obras incriminadas. Eis aqui, a título de documento histórico, o processo verbal dessa infâmia clerical. Abre aspas para o documento. Aos 9 dias de outubro de 1861, às 10h30 da manhã, na esplanada da cidade de Barcelona, no lugar em que são executados os criminosos condenados à pena última, por ordem do bispo desta cidade, foram queimados 300 volumes e brochuras sobre o Espiritismo, a saber, a Revista Espírita, diretor Allan Kardec, a Revista Espiritualista, diretor Pierre Hatt, o Livro dos Espíritos, por Allan Kardec, o Livro dos Médiuns, pelo mesmo, O Que É o Espiritismo, pelo mesmo, Fragmento de Sonata, ditado pelo Espírito Mozart, Carta de um Católico sobre o Espiritismo, pelo Dr. Grand, A História de Joana d'Arc, por ela mesma ditada, a Mademoiselle Hermance Dufour, A Realidade dos Espíritos, demonstrada pela escrita direta, pelo Barão de Goodenstone. Assistiram ao auto de fé um padre revestido de hábitos sacerdotais, trazendo em uma das mãos a cruz e na outra uma tocha. Um tabelião encarregado de redigir o processo verbal do auto de fé, o escrevente do tabelião, o empregado superior da administração das alfândegas, 3 mozos da alfândega encarregados de alimentar o fogo, 3 moços, né?
1: 3 serventes.
0: Um agente da alfândega, representando o proprietário das obras condenadas pelo bispo, uma multidão incalculável aglomerava-se nos passeios e cobria a esplanada em que ardia a fogueira. Quando o fogo consumiu os 300 volumes e brochuras espíritas, o padre e os seus ajudantes se retiraram cobertos pelos apupos, as vaias e as maldições dos numerosos assistentes que gritavam: "Abaixo a Inquisição!" Em seguida, muitas pessoas se acercaram da fogueira e apanharam cinzas. Olha, o documento está ótimo, muito bem redigido do tabelião. Assim sabemos as obras que foram queimadas e as que a gente tem que correr atrás para ler, porque tudo que é proibido é bom. Seria diminuir o horror de tais atos acompanhá-los com a narrativa dos comentários. Constatemos somente que, ao clarão dessa fogueira, o Espiritismo tomou um incremento inesperado em toda a Espanha e, como haviam os Espíritos previsto, conquistou aí um número incalculável de adeptos. Só podemos, pois, como fez Allan Kardec, alegrar-nos com o grande reclamo que esse ato odioso operou em favor do Espiritismo. A propósito, porém, da propaganda que nós mesmos devemos fazer da nossa filosofia, nunca deveremos esquecer estes conselhos do mestre. Revista Espírita, dezembro de 1863. Abre aspas. O Espiritismo se dirige aos que não creem ou que duvidam, e não aos que têm uma fé e aos quais esta fé basta. Que não diz a ninguém que renuncie às suas crenças para adotar as nossas. E nisto ele é consequente com os princípios de tolerância e de liberdade de consciência que professa. Por esse motivo, não poderíamos aprovar as tentativas feitas por certas pessoas para converter as nossas ideias o clero de qualquer comunhão. Repetiremos, pois, a todos os espíritas: acolhei prontamente os homens de boa vontade. Dai luz aos que a buscam, pois não tereis êxito com os que julgam possuí-la. Não violenteis a fé de ninguém, nem a do clero, nem a dos laicos, já que vim de semear em campo árido. Ponde a luz em evidência a fim de que a vejam os que quiserem ver. Mostrai os frutos da árvore e dai a comer aos que têm fome, e não aos que se dizem fartos. Estes conselhos, como todos os de Allan Kardec, são claros, simples e, sobretudo, práticos. Cumpre que deles nos recordemos e os aproveitemos oportunamente.
1: Então, esses conselhos do Kardec são oportunos para nós até hoje. Primeiro que ele diz, né? O Espiritismo se dirige não aos que creem, aos que não creem ou duvidem. Porque quem crê, quem já tem a sua fé, quem já tem a sua religião, a sua crença, não é para você querer convencer. Ele diz, não adianta você fazer isso. E ele diz, e os que não têm fé, e quem essa fé é suficiente, ele não diz a ninguém que renuncie suas crenças para adotar as nossas. Não é isso, não é esse o objetivo. O objetivo do Espiritismo não é formar prosélitos, é que cada um tenha a sua fé raciocinada, use, né, o seu raciocínio, a sua inteligência para a sua própria reforma moral, né, a sua eu gosto mais disso, a sua transformação moral, né? É legal isso. E ele diz, ó, ele diz que ninguém renuncia às suas crenças para adotar as nossas. Os princípios de tolerância, ele tem o princípio de tolerância e de liberdade de a consciência que professa qualquer crença. E ele fala para as pessoas não tentar convencer o clero de qualquer comunhão. Isso é perda de tempo. Mas ele diz para não fazer violência para ninguém, mas dar a luz para quem pedir a luz, né? Dar o conhecimento para quem busca o conhecimento. Responder a quem procura. E o Allan Kardec diz, ele fala muito isso na Revista Espírita, agora de 1860 também. Se alguém que quer aprender, eu estou com a maior boa vontade. Mas se alguém quiser discutir, debater e que eu vá convencer, isso não, isso ele não faz, isso ele se cala, isso não. Ele diz que nem perde tempo com isso.
2: É um erro nosso discutir religião. O Kardec aqui deixa bem claro que o Espiritismo ele está para quem não tem. Para quem não tem, não se identificou com nenhuma religião e se identificou com o Espiritismo. Mas para aquela pessoa que já está numa religião, que está bem, que tem sua fé, por favor, respeite. Deixe ela, está bem, ela está feliz. Não tire ninguém. O nosso professor Allan Kardec nos ensinou isso. É bom senso. E, na verdade, o nosso Cristo Jesus já nos ensinou isso. Fuja das contendas. Então, não discute. Se a pessoa está bem agora. Se a pessoa procura, te pergunta, quer saber, aí você vai ter toda a boa vontade de explicar. Mas nós temos que respeitar as pessoas que estão bem em sua religião escolhida.
1: E ele diz aqui, né? Põe a luz em evidência e oferece a luz aos que a procuram. E é interessante que eu vejo isso, vou falar, a tia faz muito diálogo fraterno, e a pessoa não precisa ser espírita. A pessoa está procurando porque está com problema, está com dificuldade, às vezes ela não quer ser espírita, mas ela quer ouvir uma palavra de consolo, uma palavra de uma luz.
3: É um alívio.
1: É um alívio, e a tia dá. Então, assim, não é para convencer ninguém.
0: E assim finalizamos mais uma parte dessa excelente biografia de Kardec, que nos ajuda a compreender melhor todo o bom senso que ele emana em suas obras e nos conduz também no nosso estudo de como devemos agir e fazer, né? Agradecemos ao Jesus amigo e aos amigos espirituais pela oportunidade de estudo, de aprendizado, de trabalho e de fraternidade. Até nosso próximo estudo, se Deus assim permitir.

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1: Dezenove horas e 28 minutos.

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0: Olá, meus amigos, um dia de muita paz para todos nós. Hoje, exatamente 18 de outubro de 2024, estamos nós reunidos para estudarmos a obra Revista Espírita. Nós estamos em Carlinha, estamos no
1: Janeiro.
0: janeiro do ano de 1858. Hoje nós vamos iniciar o quê, Carlinha?
1: Diferentes modos de comunicação.
0: Então, já aproveito e solicito que você faça a nossa prece de gratidão.
1: Amigo Jesus, mais uma vez te agradecemos essa oportunidade que tu nos dás, que tu nos presenteia nesse momento ímpar na nossa vida do dia a dia, na correria das coisas materiais, parar um instante e recordar essas lições, que são lições ótimas, que nos colocam no caminho, que nos dão ânimo para seguir, sabendo que aqui é uma escola, sabendo que aqui é só um cenário que precisamos encarar e encarar com bom ânimo. Sabendo que tu é nosso guia, que não nos abandona e nos dando mais essa oportunidade de aprender, de recordar lições tão importantes. Ajuda-nos no estudo, na compreensão e que fique sempre conosco, hoje sempre, que assim seja. Então, é janeiro de 1858, o ano 1 da revista. Então, os temas para a gente é bem gostoso, porque eles são mais simples, a gente já viu, já reviu, e agora sim, para quem está começando agora é ótimo, e para nós que já estamos há um tempo, parece um recordar. E aí a gente vai fixando, porque esses diferentes modos de comunicação nós já vimos em todas as obras, né? Então, para quem está começando, é por aqui pela Revista Espírita mesmo que dá uma boa ideia do início. Então, diferentes modos de comunicação. As comunicações inteligentes entre os espíritos e os homens podem ocorrer por meio de sinais, pela escrita e pela palavra. Os sinais consistem no movimento significativo de certos objetos e, mais frequentemente, dos ruídos ou golpes desferidos. Quando os fenômenos comportam um sentido, não deixam dúvida quanto à intervenção de uma inteligência oculta, porquanto, se todo efeito tem uma causa, todo efeito inteligente deve ter uma causa inteligente. Então, aqui falando dos sinais, e a gente já viu muito sobre as mesas girantes, as batidas na mesa, nos móveis, e aí ele está falando. Isso são os meios feitos por sinais. Ainda que tenha uma resposta inteligente, são os meios feitos por sinais, né? Sob a influência de certas pessoas, designadas pelo nome de médiuns, e algumas vezes espontaneamente, um objeto qualquer pode executar movimentos convencionados, bater um número determinado de golpes e transmitir, assim, respostas pelo sim e pelo não, ou pela designação das letras do alfabeto.
0: E era interessante, né, Carlinhos? Se fazer uma pergunta em que a resposta poderia ser conduzida, era uma pergunta que não haveria como desenvolver. Ou era um sim ou era um não. E normalmente como é que isso era feito? Havia um acerto antes. Se for sim, bata uma vez. Se for não, bata duas vezes. E aí vinha o som, fazia-se a pergunta, então você percebe que já era uma comunicação inteligente, não é uma comunicação mecânica. Há uma decisão entre duas batidas ou uma batida, e aguardando a pergunta. Após a pergunta,
1: Coerente com a pergunta, né?
0: coerente com a pergunta. Então, ou a resposta era uma batida, ou vinha duas batidas, dois sons. E ali iria se montando. E depois o alfabeto, né? Que eles montavam as letras. E ali ia se. A pranchetinha, acho que não era prancheta, não.
1: A sexta.
0: A cestinha, né? Ia apontando e alguém ia anotando. Por exemplo, vamos dizer uma palavra, uma citação maior. Está montando uma frase, né? E aí a palavra, por exemplo, saudade. Aí S. A, U, D, a pessoa diz, é saudade? Aí ele, E aí a pessoa já completava, entendeu? Então, muitas vezes, porque a gente não, quando vai montando, você diz, olha, essa palavra é essa, é, e já agilizava. Era um trabalho lento, muito lento, mas era necessário para a comprovação da existência dos espíritos, da comunicabilidade dos espíritos, essa forma. Se por um acaso o médium tivesse logo no início feito o trabalho de pegar a caneta para psicografar, o que que seria dizer?
1: Era o médium. Era ele mesmo.
0: Então eles iriam estudar, de certa forma, essa consciência dessa pessoa que nessa crise, eles iam usar mil formas, né? Consegue trazer lições grandiosas. Entendeu? Então ia inventar mil coisas. Então,
1: mas e ainda inventaram, né?
0: Nossa, se a gente estudar o Pinga-Fogo, a gente vai ver um professor lá de filosofia, em que ele é categórico em dizer que aquilo tudo era do inconsciente de Francisco Cândido Xavier. A palavra inconsciente, a gente não pode falar de inconsciente falando de vidas anteriores, existências anteriores. Inconsciente para Freud é aquilo que você não lembra, mas que você viveu nessa existência. Então, mas ele nunca leu nada, ele nunca estudou nada, não tinha nem biblioteca lá em Pedro Leopoldo. Como é que ele poderia trazer toda aquela história do inconsciente?
1: E ainda teve aquela teoria que ele captava das mentes que estavam em volta. Eu queria um cérebro desse.
0: Captar. E tentaram inventar mil formas, né? Então era necessário que fosse dessa forma, né?
1: Os golpes também podem ser ouvidos sem nenhum movimento aparente e sem causa ostensiva, quer na superfície, quer nos próprios tecidos dos corpos inertes, em uma parede, numa pedra, em um móvel ou em outro objeto qualquer. De todos esses objetos, por serem os mais cômodos pela mobilidade e facilidade com que nos colocamos à sua volta, as mesas são os mais frequentemente utilizados. Daí a designação do fenômeno em geral pelas expressões bastante triviais de mesas falantes e de dança das mesas. Expressões que convém banir, primeiro porque se prestam ao ridículo, depois porque podem induzir em erro, fazendo crer neste particular que elas têm uma influência especial. Então, são chamadas mesas girantes, mas pode ser qualquer objeto. Somente pela facilidade de ficar em torno ou nas salas onde se encontraram, é que se deu preferência às mesas. Mas a gente tem leituras na revista que é guarda-roupa que bate, é a porta que abre, mas nas demonstrações mais as mesas. A este modo de comunicação, daremos o nome de sematologia espírita. E aí, semato quer dizer sinal, e logo discurso. Então essa é a origem da palavra
0: que ele criou, né?
1: Que ele criou.
0: Kardec criou, né? A palavra sematologia, essa união que ele fez, que a sematologia é o quê?
1: O discurso por sinais, seria assim. E são as pancadas, né? Que ele vai dizer agora aqui que pode ser batida.
0: Então, a palavra sematologia, que está lá no Livro dos Médiuns também, se refere a pancadas, tá? Ações. Porque não pensa, a gente fala assim, pancada, é para que a gente possa entender o som. Mas não pensa que o espírito está com a mão dele batendo para responder, tá? Ele faz vibrar, porque lembra que o som precisa vibrar o ar, não é isso?
1: Isso.
0: Né? Precisa fazer a minha voz aqui, ela emite, né, e consegue vibrar o ar. Vibração, a vibração do ar, não é fluido. A combinação do fluido é entre o médium de efeito físico com ele. Então, é essa junção que vibra o ar e faz com que saia o som como se fosse a batida da mesa. Lembra, ele faz a batida da mesa, ele faz a batida de um tambor, eles fazem o movimento da trombeta. Eles fazem vários barulhos. E tem, inclusive, mas aí já seria outro nome, que é a pneumatofonia, que é a voz direta. Então, o espírito não está batendo a mesa. batendo na mesa, ele não está batendo na mesa. Ele está fazendo o quê? Ele está atuando com o fluido dele, o fluido do médio, e fazendo com que o ar vibre e emita esse som específico.
1: Então, a esse modo de comunicação, daremos o nome de sematologia espírita, expressão que dá uma perfeita ideia e compreende todas as variedades de comunicações por meio de sinais, movimentos dos corpos ou pancadas. Um de nossos correspondentes chegou mesmo a propor-nos que se designasse especialmente esse último meio, o das pancadas, pela palavra tiptologia. O segundo modo de comunicação é a escrita. Designá-la-emos sob o nome de psicografia, igualmente empregado por um correspondente. Então, a gente vê aqui que está bem no início mesmo das explicações.
0: Então, sematologia seria os sinais.
1: Isso.
0: E tiptologia seria as pancadas.
1: Somente para as pancadas.
0: Né? Está vendo aí os dois conceitos? É bom a gente anotar esses conceitos, né? Sematologia e tiptologia. A gente também vai encontrar isso aqui lá na frente no livro dos médiuns. Desculpa, Carmen.
1: E aí, a psicografia designa é a escrita, né? Para se comunicarem pela escrita, os espíritos empregam como intermediários certas pessoas dotadas da faculdade de escrever sobre a influência da força oculta que as dirige e que obedecem a um poder evidentemente fora do seu controle, já que não podem parar nem prosseguir à vontade e, no mais das vezes, não têm consciência do que escrevem.
0: Então, ele está falando aqui da psicografia. Quando a gente fala em psicografia, a gente fala aí de um leque. Então, a psicografia, ela não é algo, um movimento único. Então, a gente tem essa psicografia que ele está falando aqui. Olha só, olha como é que ele fala. Os espíritos empregam como intermediário certas pessoas dotadas da faculdade de escrever sobre a influência, olha a palavra aqui, ó, da força oculta. Quem é a força oculta?
1: O espírito.
0: O espírito que as dirige e que obedece a um poder, olha a palavra aqui, poder, força, poder, evidentemente fora do seu controle. Então, aqui ele está falando do médio de psicografia mecânico, que aí ele vai estudar detalhadamente lá no livro dos médios. Então, a gente, quando a gente vai estudar lá no livro dos médios, a psicografia, tem um médio de psicografia mecânica, que ele, a palavra mecânica é que as mãos dele, o braço e a mão do médio, é apenas um instrumento. A mensagem não passa pelo pensamento do médium. E o espírito atua direto sobre a mão do médium. Por isso é que ele diz que é uma força. Da mesma forma que os espíritos atuavam sobre a prancheta e sobre a cesta, estão atuando agora sobre a mão do médium. Não é que ele está inconsciente, ele não está inconsciente, ele está consciente, ele está acordado, mas ele não tem controle sobre a mão dele. A mão dele vai escrevendo numa velocidade, detalhe. Ele não sabe o que está sendo escrito.
1: Tem uns que escrevem com as duas mãos.
0: Tem. O médium mecânico, ele pode escrever simultaneamente com as duas mãos, dois espíritos separados. Cada um numa mão. Por quê? Porque é mecânico mesmo, entendeu? E tem o semi-mecânico, que ora a pessoa sabe. Ora a pessoa sabe. Ora a pessoa sabe o que está escrevendo e ora a pessoa não sabe o que está escrevendo. Ora a pessoa consegue conduzir a mão e ora a pessoa não consegue conduzir a mão. É o impulso. E tem um consciente, que é aquele que ele capta o pensamento, o médium capta o pensamento e é ele mesmo que passa para o papel. Só que o pensamento é algo muito rápido, então ele tem que passar rapidamente para o papel.
1: Então, tu estava falando aqui, evidentemente, fora do seu controle, já que não podem parar nem prosseguir à vontade.
0: Uhum.
1: Ou seja, são dominados e é só a mão.
0: A mão,
1: né?
0: É domínio sobre a mão. Por isso que ele fala, os termos mecânicos mesmo. Né?
1: E no mais das vezes, não tem consciência do que escreve. Sua mão é agitada por um movimento involuntário, quase febril. Tomam o lápis, malgrado seu, e o deixam do mesmo modo. Nem à vontade, nem o desejo podem fazê-la prosseguir, caso não o deva fazer. É a psicografia direta.
0: Direta. É. Direta por quê? Ele vai usar lá no Livro dos Médiuns, mecânica. Porque não há uma interferência do médium. Uma interferência que a gente fala assim, ele não capta o pensamento. Aquilo vai direto, né? Direta. É o espírito direto no papel, utilizando apenas a mão do médium. Ele poderia atuar direto sobre a caneta? Poderia. Até porque na psicografia, nessa psicografia direta, que ele vai chamar lá de mecânica, o espírito, ele acaba sofrendo, que eu digo assim, ele tem que vencer mais dificuldade. Por quê? Porque o médium tem a sua coordenação motora. Entendeu? Então, até ele conseguir soltar aquela mão, então é um trabalho, seria muito mais fácil ele pegar a caneta. Só que iria ser algo assim meio assombroso. E o que os espíritos querem é essa aproximação entre nós, encarnados, eles desencarnados, nessa aproximação da faculdade mediúnica.
2: E também de mostrar como eles agem na nossa vida.
0: Sim,
2: né?
0: E sobre nós, né, Carlinha?
2: A influência dele. A escrita é obtida também pela só imposição das mãos sobre um objeto disposto de modo conveniente e munido de um lápis ou qualquer outro instrumento apropriado a escrever. Geralmente, os objetos mais empregados são as pranchetas ou as cestas, dispostas convenientemente para esse efeito. A força oculta que age sobre a pessoa transmite-se ao objeto, que se torna assim um apêndice da mão, imprimindo-lhe o movimento necessário para traçar os caracteres. É a psicografia indireta.
0: Porque é indireta porque tem um objeto aí, né? Tem essa prancheta ou essa cesta, não é verdade? Ele chama de indireta. Ele vai mudar isso lá no Livro dos Médiuns, né?
2: Porque aqui ele está bem no comecinho, bem no ainda comecinho. Elaborando.
0: 58, gente.
2: As comunicações transmitidas pela psicografia são mais ou menos extensas, conforme o grau da faculdade mediadora. Alguns não obtêm senão...
0: Só um pouquinho, Carlinha. Por que que ele fala conforme o grau da faculdade mediadora? Porque a capacidade mediúnica é igual para todos?
2: Não.
0: Por exemplo, é fácil encontrar algum médico com a capacidade mediúnica de Chico Xavier? Então, a gente vai falar, porque quando a gente fala de capacidade mediúnica, a gente está falando de combinação fluídica, a gente está falando de quantidade de doação fluídica, por exemplo, a gente vai estudar lá no Livro dos Médiuns. É, um espírito pode chegar e levantar essa minha garrafa de água?
2: Pode.
0: É, um espírito pode chegar e levantar essa mesa pesada com todos nós em cima dessa mesa? Pode. Agora, a quantidade de fluido que ele vai usar para a garrafa é a mesma quantidade de fluido que ele vai usar para a mesa? Não é. Para a mesa, ele vai precisar de uma quantidade muito maior. Agora, nós temos médios que doam esse fluido. Todos os médios doam com a mesma quantidade ou na mesma? Não. Então, por isso é que tem médios que conseguem só movimentar essa garrafa. E outros dão numa quantidade tão abundante que os espíritos, combinando esse fluido com a do espírito, pode movimentar um objeto super pesado. Então, ainda que seja um médium de efeito físico, dentro disso tem uma classificação. Tem uns que conseguem doar muito mais, tem outros que conseguem doar um pouco menos. Vai acontecer o fenômeno? Vai. Mas numa intensidade menor, porque não tem um médium que doe aquele fluido em abundância. Todos os fenômenos mediúnicos, eles é necessário que exista combinação fluídica, tá? Não vamos, vamos confundir combinação fluídica com afinidades, tá? Eu percebo que há uma mistura de entendimento em relação a afinidades é eu gosto do que você gosta. Combinação fluídica, nós estamos falando de mediunidade, tá? A minha combinação, eu tenho uma facilidade para combinar com vários tipos de espíritos diferentes. Às vezes a gente só combina com uma determinada classe de espírito. E isso não tem absolutamente nada a ver com moral. Então, o fato de eu dar uma comunicação quer dizer que eu tenho uma combinação fluídica. Mas não quer dizer que eu tenha afinidade com o espírito. Entendestes? Por isso que a gente vai pegar um Chico dando comunicação de espíritos sofredores. Mas quem são os espíritos afins de Chico Xavier? Ah, são espíritos superiores. Porque ele era um homem, é um homem nobre. Foi um homem na última encarnação dele e é um espírito muito nobre. Entendeu?
2: Então, as comunicações transmitidas pela psicografia são mais ou menos extensas, conforme o grau da faculdade mediadora. Uns não obtêm senão palavras. Em outros, a faculdade se desenvolve pelo exercício, escrevem frases completas e, frequentemente, dissertações desenvolvidas sobre assuntos propostos ou tratados espontaneamente pelos espíritos, sem que se lhes tenha feito qualquer pergunta. E aí a gente também tem aquela afinidade pela capacidade mesmo do médium, de intelectual também, né?
0: Sim. É, mas aqui, Carlinha, que vamos citar esse parágrafo para a gente entender. Ele diz assim, olha, as comunicações transmitidas pela psicografia são mais ou menos extensas, conforme o grau da faculdade mediadora. Essa faculdade aqui não é uma condição da intelectualidade, é uma condição da faculdade mediúnica, é aquilo que a gente estava falando. Né? Tem espírito que consegue doar um tanto mais, tem espírito que consegue num tempo maior, espírito não, médios, num tempo maior, num tempo menor, tem uma maleabilidade de saber ceder a sua mão sem resistência. Tudo isso conta para o trabalho da psicografia, né?
2: Sim.
0: Alguns não obtêm senão palavras. Por quê? Por conta da resistência, né? Ainda não cede totalmente, ainda não consegue se entregar, ainda precisa exercitar mais essa faculdade. Em outros, a faculdade se desenvolve pelo exercício. Então, à medida que vai exercitando, exercitando, exercitando, vai ficando cada vez mais maleável e já não, o espírito não encontra mais naquele médium tanta resistência. Vocês tiveram a honra de ter, quando estavam escrevendo, lá no início, por exemplo, na minha época, a gente fazia, cobria, né? Tinha as caligrafias, a gente tinha que cobrir aquela letrinha A. E às vezes era a melhor coisa do mundo. A professora chegava, a professora pra gente era uma rainha dentro da sala, né? Tinha todo um carinho com a professora, as crianças, né? E aí a professora chegava, pegava na nossa mãozinha que estava ali segurando o lápis e ela ia ajudando a gente a cobrir, ajudando o processo da coordenação motora. E vocês percebem o quanto a gente... Ela dizia, relaxa, você tá, né? Solte suas mãos, não precisa apertar tanto o lápis assim. Então, o que ela tava ali tentando? Quebrar da gente a resistência motora, para que pudesse fazer o círculo. Imagina isso, os espíritos tentando fazer isso conosco, para os médios mecânicos. A faculdade da psicografia mecânica, ela é uma faculdade, ela é mediúnica, ela é uma predisposição orgânica. A gente pode desenvolver a intuitiva, mas a mecânica ou você é ou você não é. Com o exercício, logo no início, da concentração, pode vir a surgir, mas se surgiu foi porque você tem essa predisposição, já tinha, só precisava exercitar isso e vai surgir, né? Nós temos o Osvaldo, que é mecânico, né? Nós temos o nosso Chico, que foi mecânico, obviamente que depois eles acabam caindo na semiconsciência e muitas vezes até a consciência, né?
2: Não, porque eu falei da parte intelectual e aí eu lembro assim, quando a pessoa ela já domina o assunto e o espírito vem dar a mensagem e ele já é essa facilidade que eu quis dizer da capacidade intelectual também.
0: Sim, sim. Agora lembra que esse daqui, o mecânico, passa pela máquina cerebral do médium?
2: Não. Mas é porque ele fala aqui, dissertações desenvolvidas sobre os assuntos propostos ou tratados espontaneamente.
0: Sobre assuntos propostos ou tratados espontaneamente pelos espíritos. Alguns não obtêm senão palavras, em outros a faculdade se desenvolve pelo exercício. Escreve frases completas e frequentemente dissertações que são desenvolvidas sobre assuntos que foram propostos, porque lembra que Kardec já levava as informações, ou tratados espontaneamente pelo Espírito, sem que se lhe tenha feito qualquer pergunta. Uhum. Então, Kardec levava as perguntas? Levava. E algumas vezes os Espíritos traziam tema que ele nem não tinha abordado, que ele chamaria ali de um tema ali. Uhum. No caso mecânico, nessa encarnação, no caso mecânico, volta a repetir, o Espírito vai atuar direto. Então, o médium, ele não vai captar o pensamento e revertir isso em vocabulário. É uma ação mecânica, como ele poderia atuar direto sobre a caneta. No caso que a Carlinha está trazendo, e tanto para a psicografia quanto para a psicofonia, nós devemos, na condição de médium, estudar bastante, que é aquilo até que eu falo. Imagina você ser um excelente cozinheiro, mas você oferece uma cozinha só com sal. O único tempero que você tem é o sal. A pessoa que vai cozinhar é excelente, mas ele tem recursos dentro dessa cozinha? Não tem. Ele poderá até fazer a técnica de inventar um churrasco, alguma coisa que se faça só com sal. Mas se ele tivesse mais temperos dentro dessa cozinha, ele poderia fazer um prato maravilhoso. Então, imagina um médium sendo essa cozinha. O que, que nós temos a oferecer aos espíritos? E não é só uma questão intelectual, que aí tem um outro ponto. A principal é qual?
2: Moral.
0: Quando a gente fala em moral, é para eu interpretar o pensamento dos espíritos elevados, eu tenho que primeiro entender um pouco do que é moral. Senão, eu não vou conseguir decodificar esses pensamentos, né? Por isso que nós tínhamos um alto número de médios mecânicos. Imagina receber essas mensagens de espírito superior. Como que esses médios iriam decodificar isso? Iriam interpretar? E vocês sabem que a grande maioria eram, inclusive, jovens. Que ainda não tinham uma mente tão comprometida. Né? Uma moral tão comprometida, entendeu? Naquela época, né? Os jovens daquela época. Né? Hoje o negócio. Hoje tem muito adulto que está mais contido do que determinado jovem. Né?
2: Às vezes a escrita é clara e legível, em outras, só é decifrável por quem a escreveu e que a lê por uma espécie de intuição ou dupla vista. Sob a mão da mesma pessoa, a escrita muda, em geral, de maneira completa, com a inteligência oculta que se manifesta e o mesmo tipo de letra se reproduz cada vez que a mesma inteligência se manifesta. Esse fato, entretanto, nada tem de absoluto. Então, cada espírito tem a sua caligrafia, praticamente isso que ele está dizendo.
0: E por que, que ele percebeu isso? Vamos dizer que a Carla está se comunicando através do Tarcísio. E a Elaine está se comunicando através do Tarcísio. O que, que Kardec percebeu? Que a primeira vez que a Carla veio através do Tarcísio, ele identificou a caligrafia. Lembra que para ser a mesma caligrafia do espírito, é indispensável que o médium seja o quê? Mecânico. Tá? Porque o intuitivo, quem é que vai escrever? É ele que vai escrever. No caso do mecânico, não. O mecânico vai estar usando o médium como o quê?
2: Instrumento.
0: É isso que nós temos que entender isso. Então, nesse caso aqui, o médium é mecânico. Então, se por um acaso a Carlinha se comunicar pelo Tarcísio, ele, o Kardec, vai anotar aqueles papéis, vai guardar. Aí vem a Elaine, se comunica pelo Tarcísio, ele já percebe que é uma outra caligrafia. Passaram-se 2, 3 semanas, a Carla volta a se comunicar pelo Tarcísio, ele sabe que é a Carla, ele se identifica e ele vai ver que a caligrafia é o quê? A mesma. A da Carla é a mesma, como se vier Elaine também, mas para isso é necessário que seja médio mecânico, tá, gente?
2: E parece óbvio hoje que a gente estuda, mas assim, nessa época mostrar que ainda é um traço da personalidade da pessoa, né, a própria escrita.
0: Sim.
2: E aí já deixa patente isso também, né, que a personalidade não se perde.
0: É.
2: E a personalidade não, desculpa, a individualidade.
0: A individualidade. E a personalidade também não deixa de ser, né? Porque isso acaba também, essa última encarnação, ele acaba levando. E também aquele movimento, né, Carlinha? Lembra daqueles espíritos que estão ferozes, que estão com raiva? O que, que eles fazem?
2: Lápis,
0: eles quebram um lápis, escrevem um rabisco com força. Às vezes, Kardec fazia uma pergunta e eles com raiva respondiam só um risco, faziam um traço na horizontal, né? Um traço muito forte. E o médium não tinha um controle sobre a mão mesmo, porque era, são médiums mecânicos, né?
2: Legal isso, né? Muito legal. Parece que é tão óbvio, mas a gente fica pensando, meu Deus, a pessoa tá com raiva lá, ela quebra aqui o
0: quebra
2: lápis.
0: Quebra o lápis, é.
2: Os espíritos transmitem, por vezes, certas comunicações escritas sem intermediário direto. Os caracteres, neste caso, são traçados espontaneamente por um poder extra-humano, visível ou invisível. Como é útil que cada coisa tenha um nome, a fim de nos podermos entender, daremos a esse modo de comunicação escrita o de espiritografia.
0: Que aí mudou, tá? Lembra que isso aqui é o início. Lá no livro dos médiuns ele já muda.
2: Para distingui-la de psicografia, ou escrita obtida por um médium.
0: Que aí ele vai chamar mais lá na frente de psicografia mecânica. Espiritografia, fica difícil, né?
2: Ficou escrita direta, né?
0: É, ficou escrita... Não, é escrita mecânica. A escrita direta...
2: Essa, sem, essa que ninguém...
0: Que não tem a mão do médium segurando. Essa escrita, por exemplo, os 10 mandamentos, foi escrita direta, que é a pneumatografia.
2: Que aí a gente chama também de escrita direta, né?
0: É, ah, no livro dos médiuns ele vai chamar de escrita direta.
2: A pneuma.
0: Nesse caso aqui, é, que ele está utilizando o médium, ele vai chamar de escrita mecânica, psicografia mecânica. Porque aqui está usando a mão do médium, né?
2: Não, aqui ele está dizendo que certas comunicações sem intermediário direto.
0: Então aí a gente vai chamar de pneumatografia.
2: Isso. Então essa aqui é sem ninguém, ela se escreve sozinha. Pneumatografia ou escrita direto.
0: Né? Sem intermediário direto, é. Sem intermediário. Esse sem intermediário é sem ninguém estar segurando a caneta, sem ninguém estar segurando o lápis. Que isso nós nos deparamos num decálogo.
2: Uhum.
0: Os 10 mandamentos. Moisés era o médium de efeito.